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5: Tá bom, cabra bom. Aquele aperto de mal com alicate de pressão. Um abraço no braço, um recorde na costela. E a Z, pra não esquecer de você. Tome. Todo mundo e seu Raimundo, vizinho da frente e o do fundo, hein?
6: Por que assim?
5: Bora que bora, tudo de bom!
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8: Olá, olá, boa noite aí você, meu amigo Ceará Preto na área, curtindo a Rádio Top. Alô, Ceará Preto e Ivan Brito, né? Vamos ver o que Ivan fala aqui.
9: Olá, tudo bem? Fábio Tarcísio e Ivan Brito aqui no bairro Silva Botelho, curtindo a programação da Rádio Folha FM, aqui, curtindo a programação da Folha, né? A Folha agora tá pegando em todo canto aí, pegando o estado todo aí, né? Esteja que pegue muito bem aí, chega a programação boa, né? Fábio Tarcísio aí, né? Com o programa MPB, porque a Folha agora melhorou, né? Tá pegando agora em todo o estado, né? E realmente agora quero que melhore cada vez mais, né? Pegando em todo o estado aí, agora com a potência melhor mais aí, né? E cada dia vai melhorar mais aí, né? E tô curtindo aqui, Fábio Tarcísio aqui, Ivan Brito aqui no Silvio Botelho, curtindo o programa MP Boa com o Fábio Tarcísio aí da 100.3, Folha FM, a rádio das pessoas que amam Roraima. Tô ligadão aqui, Fábio.
8: Valeu, Ivan, você ligado comigo, boa noite.

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11: Por aqui é o Fábio Tarcísio, boa noite.
0: Olá, olá, 20 horas 35 minutos na capital de todos nós, Goiânia e Roraimados. Um grande abraço para você que está acompanhando aí a nossa programação. Só lembrando para você que amanhã, né, o nosso querido Brasil, né, vai jogar aí, vai ter um jogo e nós, deixa eu só puxar aqui para te falar, né, que horas vai começar Brasil, Escócia e Brasil, né, às 19 horas, então são as 18 horas, e aí a gente vai estar com o programa MP Boa, então amanhã, sem apresentar, tá certo? Não iremos apresentar o MP Boa amanhã, porque vai estar passando o jogo aí do Brasil, né? E a gente vai estar na torcida pela nossa seleção brasileira. Brasil! Vamos torcer, gente, vamos torcer. Ainda tem esse jogo e mais um ainda aí por aí pela frente. 20 horas 35 minutos no oferecimento de Alfa Viagens, Loja Anel, Odonto Company, Paraíso das Tintas, Frigo 10, Mercadinho Alegria lá no Bofinho, Odonto Company, Unidade Santa Luzia. 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

0: com Legião Urbana, Monte Castelo, uma das músicas mais lindas do Legião. A gente vai chegando ao finalzinho do nosso programa MP Voa, desta edição de dia 23, no oferecimento de Alfa Viagens, Loja Neo, Odonto Company, Paraíso das Tintas, Frigodés e Mercadinho Alegria. Te desejar boa sorte, saúde, paz e felicidade. Amanhã a gente não se encontra, mas depois de amanhã já estarei aqui com você de novo. Amanhã tem jogo do Brasil, hein?
1: Brasil!
0: E vamos lá, vamos torcer, gente. Vamos torcer, vamos torcer. Vamos pra frente. Valeu, valeu, tchau, tchau. Fiquem todos na santa paz de Deus. Então até depois de amanhã, se Deus quiser, com mais uma edição do MP Boa. Vem aí, a voz do Brasil.
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3: 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As notícias do governo federal que movimentaram o país no dia de hoje.
11: Olá, boa noite.
12: Boa noite para você que nos acompanha em todo o país.
11: Terça-feira, 23 de junho de 2026.
12: Vamos ao destaque do dia, segurança pública.
11: Novo Banco Nacional de Celulares com restrição vai reunir informações sobre aparelhos roubados, furtados ou extraviados em todo o país.
12: Ao comprar um aparelho, o cidadão também vai poder consultar o cadastro para saber se existe alguma restrição.
11: E notificações serão enviadas para esses celulares que estiverem em uso, para que o comprador entregue voluntariamente.
12: O presidente Lula destaca que nova ferramenta vai ajudar a combater o crime.
1: Se você souber de onde você comprou, melhor ainda, porque a gente quer punir quem rouba, a gente quer punir quem vende, a gente quer punir o crime organizado.
11: E ainda, aparelhos de última geração para tratamento de câncer por radioterapia foram entregues hoje simultaneamente em São Paulo, Ceará e Mato Grosso pelo presidente Lula e o ministro da Saúde, Alexandre Padilha.
12: Equipamento é capaz de gerar raios-x precisos exatamente no local do tumor, sem causar maiores danos ao tecido saudável. Graziele Bezerra.
2: Durante o evento, Lula e Padilha assinaram ainda contrato que vai garantir a compra de 20 aparelhos de ressonância magnética para 15 estados.
11: E a gente vai falar também dos impactos do programa de aquisição de alimentos sobre a vida de agricultores.
12: Estudo divulgado pelo Ministério do Desenvolvimento Social mostra aumento da renda e redução da dependência de programas assistenciais.
11: Hoje, na apresentação da Voz do Brasil, eu, Mariana Jungmann e Luciano Seixas.
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11: Que um bem de consumo, o aparelho celular concentra atualmente a identidade digital do cidadão.
12: Nele estão aplicativos bancários, documentos, senhas, meios de pagamento, autenticações eletrônicas e acesso a serviços públicos.
11: E a cadeia envolvida no roubo desses aparelhos aumenta a violência urbana e abastece o crime organizado.
12: Por isso, o governo lançou hoje a nova fase do Programa Nacional Celular Seguro, criando um banco de dados nacional para consulta sobre aparelhos roubados ou furtados.
13: Foi inaugurada nesta terça-feira uma nova etapa no enfrentamento ao roubo de celulares no Brasil. O presidente Lula assinou o decreto que institui o Banco Nacional de Celulares com restrição. Essa ferramenta reunirá informações sobre aparelhos roubados, furtados ou extraviados em todo o território nacional. Como detalhou o secretário nacional de Segurança Pública, Chico Lucas.
14: Agora, qualquer policial do Brasil vai ver todos os registros, seja do Amapá, do Piauí, do Rio Grande do Sul, do Amazonas, todos vão ser vistos no mesmo sistema, porque nós vamos colocar o combate ao roubo e furto de celulares como prioridade da agenda nacional.
13: Por meio dessa integração, será possível identificar aparelhos com registro de roubo ou furto em utilização e encaminhar notificações aos usuários para devolução voluntária e regularização da situação junto às autoridades policiais. Desde 2020, já foram registrados cerca de 3 milhões de aparelhos aptos à recuperação. Com essa iniciativa, o governo passa a atuar diretamente sobre a cadeia econômica que sustenta esse tipo de crime, de acordo com o ministro da Justiça e Segurança Pública, Wellington Lima.
15: Não tem efeito apenas no que diz respeito ao celular. A violência urbana dos grandes centros, que é afetada com essa prática, que atemoriza tantos, vai ser modificada completamente na medida em que o programa ganha corpo e adesão. Toda a cadeia criminosa se modifica e esse incentivo diminui da prática do crime.
13: Em outra frente, os próprios cidadãos podem fazer sua parte por meio de uma ferramenta pública de consulta, que permite verificar se o aparelho possui restrição. O presidente Lula destacou a integração de bases públicas e privadas que viabilizou a medida e a importância de cada cidadão fazer a sua parte.
1: Vai ter a participação dos 27 governadores de estado, do governo federal, das agências reguladoras, das empresas de comunicação. Então, o que a gente está dizendo é que se você comprou um telefone sem saber que era roubado, mas comprou, você tem que procurar uma delegacia para entregar. Se você souber de onde você comprou, melhor ainda, porque a gente quer punir quem rouba, a gente quer punir quem vende, a gente quer punir o crime organizado.
13: Por meio do site ou do aplicativo do Programa Celular Seguro, o cidadão pode verificar a procedência de um telefone celular, tendo em mãos o número e-mail, um código de 15 dígitos que é como se fosse a identidade do celular. Esse número pode ser encontrado na caixa do aparelho, atrás da bateria ou discando asterisco Jogo da Velha 06 Jogo da Velha. Nesse último caso, o código aparecerá automaticamente. Reportagem Natália Kozlik.
11: Novos equipamentos para o tratamento de câncer.
12: E aparelhos de ressonância para todas as regiões do país.
11: Investimentos de mais de 160 milhões de reais do Ministério da Saúde para ampliar o atendimento especializado no país.
12: O presidente Lula esteve hoje em São Paulo anunciando os investimentos.
16: O acelerador linear de alta tecnologia entregue ao Hospital Santa Marcelina, na Zona Leste de São Paulo, vai ampliar o tratamento de câncer na unidade. O equipamento é capaz de gerar raios-X precisos, exatamente no local do tumor, sem causar maiores danos no tecido saudável. O presidente Lula, que concluiu sessões de radioterapia este mês, destacou a alta tecnologia do equipamento.
1: A máquina que vocês vão fazer radioterapia aqui na Zona Leste é muito mais moderna do que aquela que eu faço em Brasília. E eu acabei de fazer 15 sessões de radioterapia. E nós não estamos fazendo favor. O que nós queremos é que, independentemente do lugar onde mora, independentemente da cor, independentemente da religião, todos têm direito a um tratamento igual, justo e de boa qualidade.
16: Também nesta terça-feira foram entregues aceleradores lineares em Fortaleza, Ceará, e em Sinop, no Mato Grosso. Em Sinop, que tem 500.000 de habitantes, a chegada do aparelho vai facilitar a vida de pacientes que percorriam até 1.800 quilômetros para receber atendimento em cidades como Cuiabá e Barretos. Já em Fortaleza, o acelerador linear vai para o Instituto do Câncer do Ceará, referência na região. A ampliação do cuidado aos pacientes com câncer é uma prioridade do programa Agora Tem Especialistas, que busca reduzir o tempo de espera por consultas, exames e cirurgias, incluindo os procedimentos radioterápicos. O ministro da Saúde, Alexandre Padilha, destacou as entregas dos aceleradores lineares em todo o país.
17: Nós estamos comprando nesses 3 anos 105 aparelhos, nenhum país do mundo está fazendo essa compra. Graças a essa expansão, todos os estados brasileiros têm agora um centro de radioterapia para cuidar da sua população. O último que faltava era o estado de Roraima, o equipamento já chegou lá, tratando a população inteira.
16: Durante o evento, Lula e Padilha assinaram ainda contrato que vai garantir a compra de 20 aparelhos de ressonância magnética para 15 estados. Os novos equipamentos contarão com investimento de 111 milhões de reais. Reportagem Graziele Bezerra.
11: Inaugurada hoje a primeira etapa das obras da nova Serra das Araras, na Via Dutra, no Rio de Janeiro.
12: O trecho de 4 quilômetros no sentido para São Paulo vai dar mais segurança viária e conforto para os motoristas e pedestres.
11: A inauguração contou com a presença do presidente Lula, que ressaltou a importância econômica do investimento para o estado.
18: Com investimento de 1,5 bilhão de reais, a nova Serra das Araras integra a modernização da Via Dutra. Com mais de 70% das obras executadas, o projeto deve aumentar a segurança e melhorar o fluxo de veículos. Nesta primeira etapa, foram liberados 4 quilômetros da pista de subida, no sentido São Paulo, com 4 faixas de rolamento e 8 novos viadutos. Segundo o ministro dos Transportes, Jorge Santoro, as obras resolvem um problema antigo da região.
19: Resolve um problema de uma rodovia que fica mais de 40 dias do ano fechada, se somar todas as interrupções que acontecem nela todos os dias, por acidentes. A ideia aqui é segurança, olhar as pessoas.
18: O trecho recebe cerca de 390 mil veículos por mês, sendo mais de 1/3 de carga. Segundo a ministra-chefe da Casa Civil, Miriam Belchior, os benefícios vão além da infraestrutura.
20: E a gente investe em infraestrutura que a gente chama econômica, mas também infraestrutura social. É aumentar esse tipo de investimento que melhora a economia brasileira e melhora a qualidade de vida das pessoas nas cidades.
18: O presidente Lula destacou os impactos da obra para o desenvolvimento econômico e a geração de empregos no estado.
1: Eu tenho certeza que o resultado dessa obra aqui vai significar mais desenvolvimento para o Rio de Janeiro, mais empresas para o Rio de Janeiro e mais emprego de qualidade para o Rio de Janeiro.
18: Ao todo, serão 16 quilômetros de extensão, 8 em cada sentido. A nova configuração contará com 4 faixas por direção, 24 viadutos, 2 rampas de escape, 3 passarelas, iluminação integral, monitoramento inteligente e cobertura 4G. Reportagem Luciana Colares de Holanda.
12: Um estudo divulgado pelo Ministério do Desenvolvimento e Assistência Social, Família e Combate à Fome apurou os resultados do Programa de Aquisição de Alimentos, o PAA, sobre a vida dos agricultores familiares.
0: E os números apontam aumento da renda de 30% na renda per capita das famílias.
12: E queda da permanência desses agricultores em programas de transferência de renda.
21: Agricultores familiares parceiros do Programa de Aquisição de Alimentos, o PAA, registraram aumento de até 30% na renda per capita. Além disso, estes agricultores reduziram até 57% a probabilidade de permanência no Cadastro Único, porta de entrada de programas sociais. Atualmente, 75% dos agricultores participantes do PAA, na modalidade compra com doação simultânea, estão inscritos no CadÚnico. Os dados são de uma pesquisa realizada pela Universidade Federal do ABC e pelo Centro Brasileiro de Análise e Planejamento. Os resultados foram divulgados pelo Ministério do Desenvolvimento e Assistência Social, Família e Combate à Fome, que é gestor do PAA. O secretário de Avaliação, Gestão da Informação e Cadastro Único, Rafael Osório, falou sobre o PAA como ferramenta de emancipação econômica dos agricultores familiares.
22: Então, acessando o PAA, esse agricultor familiar que está no Cadastro Único, ele pode investir na sua produção, ele pode vir acessar outros programas, receber assistência técnica e, dessa forma, sair de uma forma definitiva do Cadastro Único e da necessidade de ter apoio de programas sociais.
21: A pesquisa mostra que os beneficiários na modalidade compra com doação simultânea tiveram aumento médio de R$ 50,00 na renda per capita. Isso equivale a um crescimento de 30%. Entre os participantes da modalidade PAA Leite, o aumento foi de R$ 32,00 por pessoa, um avanço de 19% na renda destes produtores. A secretária de Segurança Alimentar e Nutricional do MDS, Lilian Raal, destaca a importância do PAA para a garantia de comida na mesa dos brasileiros e para a economia.
23: Recurso público investido no programa de aquisição de alimentos retorna com muitos bons investimentos para a nossa sociedade, para cada pessoa que participa, mas também para a nossa sociedade como um todo, ao promover a venda de alimentos, comprando da agricultura familiar, principalmente agricultores do Cadastro Único, povos e comunidades tradicionais, povos indígenas, incluindo, abrindo a porta do mercado da comercialização para muita gente que vinha ficando para trás, ao mesmo tempo mostrando para os municípios

0: 84% deles relataram ampliação da busca ativa de agricultores familiares. 76% apontaram avanços na identificação de pessoas em situação de insegurança alimentar. 29% dos municípios realizaram levantamentos junto a povos e comunidades tradicionais, o que ampliou estratégias de inclusão desses públicos no PAA. 86% dos municípios consideram decisivo o suporte oferecido pelo governo federal para a execução do programa. Para acessar a pesquisa na íntegra e conhecer detalhes sobre o PAA, busque por gov.br/mds. Reportagem Érica Brás.
1: Pois é, e além de melhorar a vida dos agricultores familiares, o programa de aquisição de alimentos também ajuda a melhorar a qualidade da merenda consumida pelos estudantes de todo o país.
2: É que parte dos alimentos frescos comprados pelo PAA é destinada à alimentação escolar, que agora usa menos ultraprocessados.
1: E comida fresca, feita na hora, abre espaço também para a criatividade das merendeiras.
2: Hoje, o governo do Brasil premiou as melhores receitas preparadas por essas profissionais.
3: Tem receita que vai muito além do sabor, tem afeto, cuidado e uma vontade enorme de ver os estudantes bem alimentados. Foi assim que 55 merendeiras de todo o Brasil conquistaram um lugar entre as melhores receitas da alimentação escolar do país. A Vânia Patrícia, de Boa Vista, em Roraima, apostou no frango flambado com creme de abóbora, prato cheio de sabor e memórias da culinária local.
4: O prato foi aprovado pelas crianças, gostaram e querendo, pedindo para repetir mais.
3: Já o Evandro dos Santos, de Francisco Beltrão, no Paraná, levou para a disputa um yakisoba vegano, receita de tradição e sabor.
5: Na composição dele, macarrão, os legumes, que os alunos não tinham tanta saída com os legumes e verdura. Então, veio essa inspiração, vamos fazer alguma coisa com nossos legumes, com a nossa agricultura familiar, que geralmente está com produtos orgânicos.
3: As receitas estão entre as vencedoras da terceira edição do concurso Melhores Receitas da Alimentação Escolar, realizado nesta terça-feira em Brasília. A iniciativa do Fundo Nacional de Desenvolvimento da Educação, o FNDE, valoriza o trabalho das merendeiras que todos os dias ajudam a levar uma alimentação saudável, equilibrada e de qualidade aos estudantes da rede pública. Fernanda Pacobaíba, presidente do FNDE, lembra que o Programa Nacional de Alimentação Escolar repassa anualmente cerca de 6 bilhões de reais para garantir mais de 50 milhões de refeições diárias. Em 2023, após anos sem reajuste, o FNDE elevou os valores para a compra de merenda. Também subiu de 30% para 45% a obrigatoriedade para a compra direta de alimentos da agricultura familiar e restringiu ultraprocessados nas escolas.
6: Cerca de 3 bilhões de reais do orçamento total do programa vão ser destinados à agricultura familiar. Mais oportunidades para pequenos produtores, mais alimentos frescos nas escolas e mais desenvolvimento nos municípios.
3: Com foco em alimentos mais saudáveis, o Programa Nacional de Alimentação Escolar quer mostrar com o prêmio que o principal ingrediente está todos os dias no prato servido aos estudantes. O carinho de quem sabe que alimentar também uma forma de educar, um exemplo para os profissionais que fazem toda a diferença na vida das crianças, disse a primeira-dama Janja Lula da Silva, embaixadora da Aliança Global contra a Fome e a Pobreza.
7: São pessoas que conhecem os estudantes, as estudantes que acolhem com um sorriso, que oferecem afeto e oferecem também uma refeição saudável e ajudam a construir um ambiente escolar mais humano e acolhedor.
3: Além do reconhecimento, cada merendeira vencedora recebe um prêmio de R$5 mil. As escolas representadas pelas receitas também recebem R$8 mil para investir em equipamentos e melhorar a estrutura das cozinhas escolares. Reportagem Pablo Mundim.
1: O Brasil anunciou hoje um pacote integrado de ações voltadas para a população em situação de rua durante a programação da Semana Nacional de Políticas sobre Drogas.
2: A iniciativa interministerial prevê recursos para a qualificação de cozinhas solidárias, ampliação do atendimento em saúde e inclusão social de pessoas em contexto de vulnerabilidade.
1: Durante o evento, a ministra dos Direitos Humanos e da Cidadania, Janine Mello, reforçou que o país precisa avançar nas ações integradas de assistência para garantir direitos à população de rua.
8: A agenda de população em situação de rua, ela não é a agenda de um ministério só. O que importa é que a gente tenha um governo federal todo unido em prol e em defesa da proteção dos direitos da população em situação de rua. Não é um espaço de disputa, é um espaço de construção, é um espaço de avanço.
2: O Ministério da Justiça e Segurança Pública anunciou o maior esforço orçamentário da história.

0: para ações voltadas à população de rua.
1: Os repasses vão ser destinados à criação de novos Centros de Acesso a Direitos e Inclusão Social, os CAIS, executados em parceria com a sociedade civil e universidades.
0: O secretário-executivo do Ministério da Justiça, Ademar Borges, detalhou a distribuição dos recursos.
2: Nós aplicamos 46 milhões para 263 centros POP, 27 milhões na implantação de 30 unidades CAIS. Nós também fizemos um investimento para a formação de mais de 5 mil profissionais de segurança pública, para que esses profissionais tenham acesso a uma cultura orientada pela proteção de direitos humanos, além de mais 70 milhões de investimento junto com o Ministério de Direitos Humanos para o programa Cidadania POP.
1: Já na área da saúde, vão ser investidos 120 milhões de reais anuais para as equipes do consultório na rua, o que deve garantir atendimento em todas as unidades da federação.
0: O pacote também engloba o Ministério do Trabalho e Emprego e o Ministério do Desenvolvimento e Assistência Social, com a implantação de novas cozinhas solidárias e a formação profissional.
1: Atenção contribuinte, a Receita Federal abriu hoje as consultas para o segundo lote de restituição do Imposto de Renda 2026.
0: Trata-se do maior lote de restituição da história do país. Ao todo, o governo federal vai injetar 11 bilhões de reais na economia.
1: O valor vai beneficiar mais de 9 milhões e 500 mil contribuintes em todo o Brasil.
0: Desse total, cerca de 8 milhões e 900 mil pessoas utilizaram a declaração pré-preenchida ou optaram por receber via Pix.
1: A restituição será paga na próxima terça-feira, dia 30 de junho.
0: Para consultar o segundo lote, basta acessar gov.br/Receita Federal ou utilizar o aplicativo do Imposto de Renda no seu celular.
1: Projetos culturais, de esporte, muitas das políticas públicas são patrocinadas por empresas estatais do governo do Brasil.
0: Esse contrato ou esses contratos são acompanhados de perto pela Secretaria de Comunicação Social da Presidência da República.
1: E para isso, a SECOM conta com uma plataforma que permite checar a implementação dos projetos patrocinados em todo o país.
3: É com o patrocínio que muitos projetos conseguem sair do papel. E quando esse patrocínio parte de empresas e órgãos públicos, regras devem ser seguidas para garantir, por exemplo, a transparência do processo. O acompanhamento da gestão desses recursos é feito pela Secretaria de Comunicação Social da Presidência da República, a SECOM, que agora ganhou uma plataforma mais moderna. Como explica Ana Luísa Fraga, diretora de patrocínios da SECOM.
4: O patrocínio hoje agrega muito à política pública. Então a gente está fazendo essa caminhada de melhorar a nossa ferramenta e transformar o patrocínio como política pública, agregando os dados que as estatais nos prestam de informação com relação ao que elas vão fazer.
3: 50 empresas parcial ou completamente controladas pelo governo federal ofertam patrocínios no país. Só em 2025, foram mais de 2.400 ações de patrocínio feitas por estatais. A secretária de Publicidade e Patrocínio da SECOM, Samantha Marchiori, afirma que a expectativa é que a nova ferramenta ajude a identificar onde os investimentos estão chegando e quais resultados estão sendo alcançados.
5: A gente avalia muito isso, se aquele projeto ele faz sentido para aquela região que está recebendo, seja um projeto de esporte, seja um projeto de cultura, e claro, se ele está dentro das condicionantes, né, que a própria governança dos órgãos passa.
3: A ferramenta incorpora recursos de monitoramento, avaliação de resultados e inteligência de dados para tornar a gestão mais transparente e eficiente, permitindo acompanhar em tempo real os impactos sociais, econômicos, culturais, esportivos, ambientais e territoriais dos investimentos. Reportagem Luana Karen.
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0: Mais de R$1 bilhão investidos na retomada econômica de comunidades rurais na bacia do Rio Doce.
1: A ação vai beneficiar comunidades rurais de 49 municípios de Minas Gerais e Espírito Santo, atingidos pelo rompimento da barragem do Fundão.
0: O recurso é destinado ao fortalecimento da agricultura familiar, ao incentivo à produção de alimentos saudáveis e à regularização gratuita de propriedades rurais.
1: De acordo com o Ministério do Desenvolvimento Agrário e Agricultura Familiar, o foco também é em recuperar o solo da região e abrir novos mercados para os produtores locais.
0: O governo federal já havia repassado mais de R$400 milhões para a retomada das produções rurais.
1: E essas foram as notícias do governo do Brasil.
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1: Com produção da empresa Brasil de Comunicação.
0: Fique agora com as notícias do Poder Judiciário e do Congresso Nacional. Boa noite.
1: Boa noite para você e até amanhã.
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9: STJ aprova regras para que juízes decidam sobre participação de crianças e adolescentes em conteúdos digitais.
10: TSE determina a remoção de publicações que associavam político e partido a organizações criminosas.
9: TST divulga levantamento sobre risco de endividamento por motoristas por aplicativo.
10: Boa noite, eu sou Marcela Luiza.
9: Eu sou Walter Lima.
10: Conselho Nacional de Justiça aprova regras para a atuação de crianças e adolescentes na produção de conteúdo para plataformas digitais.
9: A medida é uma consequência da entrada em vigor do chamado Estatuto da Criança e do Adolescente Digital em março deste ano. Marta Ferreira.
11: A norma estabeleceu que crianças e adolescentes precisam de autorização judicial em casos de exposição nas redes sociais, tanto em perfil próprio quanto em canais de adultos e quais são os procedimentos a serem adotados pelos magistrados. Entre os pontos a serem analisados estão o grau de exposição, a carga horária semanal e a remuneração.
12: A resolução define prazos para a validade dessas autorizações. Os alvarás terão duração máxima de 12 meses para crianças e de 18 meses para adolescentes, podendo ser alterados a qualquer momento por decisão judicial.
10: TSE determina a remoção de publicação que associa Flávio Bolsonaro a facções criminosas.
9: Em outra decisão, o tribunal já havia determinado remoção de publicação que associava o PT a organizações criminosas. Mariana Fabre.
13: A ministra Estela Aranha, do Tribunal Superior Eleitoral, determinou a remoção de vídeo e imagens veiculados por diversos perfis em redes sociais que associam o pré-candidato à presidência Flávio Bolsonaro à operação da Polícia Federal denominada Unha e Carne. Para a relatora, o conteúdo extrapola os limites da crítica política admissível e constrói uma narrativa sem indicação de dado concreto, investigação formal ou imputação jurídica. Em outra decisão liminar concedida pelo vice-presidente do TSE, ministro André Mendonça, foi determinada a remoção de vídeo publicado nas redes sociais que associava o Partido dos Trabalhadores ao financiamento de campanhas eleitorais por organizações criminosas. O ministro entendeu que a publicação extrapola os limites da crítica política ao atribuir suspeita ao partido sem demonstração mínima de veracidade. Em ambos os casos, as decisões liminares determinaram a remoção das publicações em até 24 horas, sob pena de multa diária. O plenário do TSE ainda vai analisar os casos.
10: Levantamento do Tribunal Superior do Trabalho aponta que motoristas por aplicativo têm risco maior de se endividarem.
9: O que influencia isso são os custos e riscos com a atividade, além das condições de trabalho. Rocine Gomes.
14: O levantamento concluiu que o motorista tem um custo mensal que gira em torno de R$ 5.600. Para superar esse valor e ter lucro, é preciso trabalhar por, no mínimo, 8 horas diárias durante 22 dias sob uma condição instável de trabalho. Como o modelo não garante previsão, folga remunerada nem assistência médica, as chances de endividamento aumentam. Segundo o estudo, é possível pegar dinheiro emprestado direto com as plataformas de transporte. E para pagar, os valores são descontados do pagamento recebido pelas corridas.
10: Pessoa relativamente incapaz pode ser sócia em holding familiar, que é um tipo de empresa criada para administrar o patrimônio de uma família, facilitando a gestão e o planejamento sucessório.
9: Essa decisão é do STJ. Fátima Uchoa.
15: Uma mulher curadora do esposo relativamente incapaz ajuizou ação para criar uma sociedade limitada do tipo holding familiar, tendo como sócios ela e o marido, casados em comunhão parcial de bens, cada um titular de 50% das cotas. As instâncias ordinárias julgaram a ação improcedente. No STJ, a terceira turma deu provimento ao recurso especial da mulher. Para a relatora ministra Nancy Andrighi, o incapaz não pode ser impedido de participar de sociedade, pois há previsão expressa no Código Civil que admite isso em contratos sociais.
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10: Uma boa noite.
9: E até amanhã.
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17: Eu sou Paula Groba.
18: E eu sou Humberto Pinheiro.
17: E estes são os destaques de hoje do Jornal do Senado, que começa agora.
18: Congresso vai analisar socorro de 8 bilhões para companhias aéreas.
17: Cota do Senado para vítimas de violência doméstica completa 10 anos e inspira lei federal.
18: Projetos e análise no Senado podem fortalecer combate ao crime organizado.
17: Boa noite.
18: Boa noite.
17: O Congresso vai analisar uma medida provisória que pretende evitar cortes de voos e o fechamento de rotas aéreas no país.
18: O texto prevê um aporte de 8 bilhões de reais para as empresas do setor afetadas pela alta do preço do querosene de aviação. Mais informações com a repórter Marcela Cunha.
19: Segundo o governo, o objetivo é amenizar os impactos da guerra no Oriente Médio sobre o setor, principalmente por causa da alta do querosene de aviação. As companhias aéreas alegam que tiveram uma elevação rápida dos custos, provocada pelo aumento de 70% no preço do combustível. O socorro financeiro busca dar fôlego às empresas para evitar cortes de voo e a descontinuidade de rotas, mas não significa redução automática no preço das passagens. Para o senador Marcos Rogério, do PL de Rondônia, a baixa concorrência no setor aéreo aumenta o risco de prejuízo aos passageiros.
20: Nós estamos vivendo no Brasil hoje quase que um monopólio do sistema de aviação nacional. Nós temos três companhias que se comunicam, que interagem e que têm parcerias, inclusive, econômicas, e há, inclusive, movimentos de fusão que torna esse ambiente ainda mais monopolizado.
19: Os créditos extraordinários não entram no cálculo da meta fiscal, mas aumentam o endividamento público. As empresas que acessarem a linha de crédito terão que devolver os recursos com juros. Segundo regulamentação do Conselho Monetário Nacional, a taxa será de 4% ao ano, com prazo de pagamento de até 5 anos. A medida provisória já está em vigor, mas ainda precisa ser aprovada pelo Congresso Nacional. O texto foi encaminhado à Comissão Mista de Orçamento e, se aprovado, ainda precisa passar pelos plenários da Câmara dos Deputados e do Senado. O prazo de deliberação vai até 31 de agosto.
17: E o presidente do Senado, Davi Alcolumbre, prorrogou por mais 60 dias a validade de 6 medidas provisórias. Entre elas está a que criou o novo Desenrola Brasil, programa do governo federal voltado à renegociação de dívidas. Pelo texto, pessoas com renda mensal de até R$ 8.105 podem refinanciar dívidas de até R$ 15.000 por banco. A proposta também traz regras específicas para beneficiar pequenas e microempresas, além de contemplar estudantes com débitos do FIES, o Fundo de Financiamento Estudantil.
18: As outras medidas prorrogadas são propostas que destinam recursos para a renovação da frota de caminhões, ônibus e micro-ônibus, ampliam as garantias de acesso ao crédito, reforçam o Fundo de Garantia à Exportação, subsidiam a importação de gás de cozinha para conter a alta dos preços e liberam 305 milhões de reais para ações emergenciais de proteção e defesa civil em diferentes regiões do país. A prorrogação garante que as regras continuem em vigor enquanto os textos são analisados por deputados e senadores. As medidas provisórias entram imediatamente em vigor, mas precisam ser analisadas pelo Congresso Nacional antes de perder a vigência.
17: Pichações e atos de vandalismo que danificam prédios, monumentos e outros bens públicos ou privados poderão receber punições mais severas.
18: Um projeto apresentado no Senado propõe o aumento das penas para esses crimes, com o objetivo de reforçar a proteção do patrimônio em todo o país. O repórter Pedro Pincer tem mais informações.
2: A atual legislação prevê detenção de 3 meses a 1 ano e multa para pichação. Pelo projeto, ficaria entre 2 a 5 anos, além da multa. Se o ato afetar monumento ou edificação tombada, a pena atual de 6 meses a 1 ano iria para 3 a 6 anos. Mantendo a multa. Para o autor do projeto, senador Hermes Klan, do PL de Santa Catarina, a legislação praticada não tem sido suficiente para enfrentar um problema que afeta cidades de todo o país e gera custos significativos para a população.
21: O que está em discussão é o modelo de cidade que queremos deixar para as nossas próximas gerações. Queremos cidades limpas ou cidades degradadas? Queremos patrimônio preservado ou patrimônio vandalizado? Eu não tenho dúvida da resposta. E acredito que a imensa maioria dos brasileiros também não.
2: Pelo projeto, quem financiar ou promover a pichação também passará a ser punido com prisão de 3 a 6 anos e multa. A proposta ainda prevê que os autores sejam obrigados a reparar os prejuízos causados.
17: E o Senado poderá retomar a análise de propostas voltadas ao combate ao crime organizado e à sua influência sobre agentes e estruturas do poder público.
18: São projetos que integravam o relatório final da CPI do crime organizado. A reportagem é de Alexandre Campos.
22: Uma das propostas do senador Alessandro Vieira, do MDB de Sergipe, prevê o monitoramento contínuo e aprofundado de relações econômico-financeiras de pessoas expostas politicamente, com o objetivo de combater a corrupção, a lavagem de dinheiro e outros ilícitos econômicos. Serão submetidos a esse regime detentores de mandatos eletivos nos poderes executivo e legislativo da União, ministros de Estado, integrantes de tribunais superiores, presidentes de partidos políticos, entre outras autoridades estaduais e municipais. O senador ainda propôs sindicâncias patrimoniais aleatórias de agentes públicos para detectar enriquecimento ilícito ou prevenir a prática de crimes.
23: São projetos importantes para que a gente possa avançar no combate ao crime organizado, especialmente na questão da lavagem de dinheiro e na recuperação de ativos. São caminhos importantes, a gente tem identificado isso desde o momento da tramitação do PL antifacção e também da CPI do crime organizado.
22: Para fortalecer o trabalho de comissões parlamentares de inquérito, o senador defende o prazo de 5 dias para que as autoridades policiais e judiciárias atendam à requisição do colegiado de compartilhamento de provas.
17: O Senado vai analisar um projeto aprovado pela Câmara que garante atestado ao trabalhador que precisa acompanhar filho doente. A proposta vale para responsáveis por crianças menores de 12 anos e prevê licença de até 14 dias quando não houver outra forma de conciliar o trabalho com o cuidado.
18: No Senado, um projeto semelhante já está em análise na Comissão de Assuntos Sociais. Repórter Henrique Nascimento.
24: O projeto aprovado na Câmara prevê que o atestado informe o período de repouso da criança e a necessidade de acompanhamento direto. Sempre que possível, o trabalho poderá ser cumprido por teletrabalho, compensação de jornada ou outra forma prevista em lei ou acordo coletivo, como explica a advogada trabalhista Elaine Human.
25: O projeto prevê emissão de atestado para acompanhante, ausência justificada no trabalho, proteção ao vínculo empregatício, mais segurança jurídica para as famílias, respeito ao direito da criança de receber cuidados.
24: No Senado, já está em discussão uma proposta semelhante do senador veneziano Vital do Rego, do MDB da Paraíba. O texto permite o abono de faltas de pais e mães que acompanham filhos com patologias graves ou hospitalizados. Quando a proposta passou pela Comissão de Direitos Humanos, o senador Flávio Arns, do PSB do Paraná, defendeu a medida.
0: Não é razoável esperar que o trabalhador continue a trabalhar normalmente caso tenha algum ente querido gravemente enfermo ou hospitalizado. Tal expectativa chega a ser desumana.
24: O projeto está agora na Comissão de Assuntos Sociais.
17: E o Senado celebra 10 anos de uma iniciativa que ajuda mulheres vítimas de violência doméstica a reconstruírem suas vidas por meio do trabalho.
18: Nos contratos de terceirizadas do Senado, 2% das vagas são reservadas para essas trabalhadoras. Repórter Patrícia Oliveira.
1: Desde 2016, contratos terceirizados com 50 ou mais vagas no Senado reservam 2% dos postos para mulheres em situação de vulnerabilidade causada por violência familiar. A seleção das candidatas é feita em parceria com a Secretaria da Mulher do Distrito Federal, que identifica e encaminha mulheres aptas a ocupar essas vagas. Atualmente, 44 trabalhadoras do Senado foram contratadas por meio da cota. A terceirizada Jaqueline Couto Alves é uma delas.
3: Eu passei até uma independência financeira e me livrei do ciclo de violência doméstica. É a libertação da mulher. E além de ser acolhida, tem a questão da proteção aqui dentro. E esse projeto que o Senado criou foi uma coisa maravilhosa.
1: Em 2023, a iniciativa do Senado inspirou a legislação federal, que passou a prever a reserva de 8% das vagas em contratos da administração pública para mulheres vítimas de violência doméstica.
18: Edição de Paula Groba e trabalhos técnicos de João Lira, o Jornal do Senado fica por aqui. Acompanhe agora as notícias da Câmara dos Deputados. Boa noite.
17: Boa noite e até amanhã.
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4: Câmara aprova incentivo à participação dos jovens em serviço voluntário.
5: Prevenção obrigatória da trombose em hospitais vai à sanção presidencial.
4: Deputados aprovam exigência de qualidade para registro de medicamento.
5: Boa noite. Câmara aprova regras mais rígidas para registro de medicamentos. A repórter Sofia Peçanha tem mais detalhes sobre a proposta, que já foi aprovada também no Senado e segue para a sanção presidencial.
6: A Comissão de Constituição e Justiça da Câmara dos Deputados aprovou o projeto que altera regras para o registro de medicamentos no país. O texto já foi aprovado pelo Senado e altera a Lei de Vigilância Sanitária sobre Produtos Farmacêuticos. A proposta altera a legislação para exigir que todo medicamento e insumo farmacêutico, nacional ou importado, comprove que foi produzido seguindo as regras das boas práticas de fabricação, que são um conjunto de normas que garantem padrões de qualidade, segurança e controle na produção de medicamentos, e são fiscalizadas pela Anvisa, a Agência Nacional de Vigilância Sanitária. Atualmente, no caso de medicamentos importados, prioriza-se principalmente a comprovação de que o medicamento já é registrado no país de origem. Com a mudança, o foco passa a ser a qualidade do processo de fabricação, tanto para produtos nacionais quanto estrangeiros. A relatora na Comissão de Constituição e Justiça, a deputada Laura Carneiro, do PSD do Rio de Janeiro, destacou que a medida reforça a segurança dos pacientes.
26: Seja esse produto nacional ou estrangeiro, para uso da população, ele tenha um certificado de boas práticas, o que é ótimo, porque a gente está tratando de medicamentos, portanto a gente está tratando de saúde, a gente está tratando de vida.
6: Segundo o parecer aprovado na Comissão de Saúde, a regra atual pode dificultar a entrada de novos medicamentos no mercado brasileiro, especialmente quando a produção ocorre em parceria com empresas no exterior. O relator na comissão, o deputado Júnior Mano, do PSB do Ceará, apesar de recomendar a aprovação da proposta, alertou para esse risco em seu parecer. Lido pela deputada Adriana Ventura, do Novo de São Paulo.
27: Aliás, essa é uma barreira que pode impedir que produtos regulares e de efeito comprovado circulem no mercado nacional, prejudicando pacientes e a própria cadeia de comercialização.
6: O projeto pretende fortalecer o sistema de vigilância sanitária no Brasil, coordenado pela Anvisa, e busca garantir a qualidade dos medicamentos sem criar barreiras desnecessárias para o setor. Da Rádio Câmara de Brasília, Sofia Peçanha.
8: Saúde.
4: Os deputados aprovaram a prevenção obrigatória à trombose em hospitais com internação. Depois de aprovado pelo Senado e pela Câmara, o texto aguarda sanção presidencial, como informa a repórter Daniele Lessa.
7: A Comissão de Constituição e Justiça da Câmara dos Deputados aprovou o projeto que torna obrigatória a adoção de medidas de prevenção ao tromboembolismo venoso em hospitais públicos e privados e em unidades de saúde com internação. Pelo projeto, hospitais deverão manter uma estrutura voltada à prevenção da doença. O tromboembolismo venoso acontece quando um coágulo se forma nas veias e se desloca, fazendo obstruções que podem causar a morte. O relator da proposta, deputado Hildo Rocha, do MDB do Maranhão, recomendou a aprovação do projeto com uma mudança de redação. Em vez de estabelecer a criação de uma comissão, como no texto aprovado pelo Senado, o projeto passa a usar o termo estrutura para dar mais flexibilidade às unidades de saúde. Segundo o relator, a proposta pode ajudar a reduzir complicações durante internações hospitalares, especialmente em tratamentos mais complexos.
9: Formar o protocolo para evitar esse tipo de doença, que é uma consequência de um tratamento. Todo tratamento que é feito nos grandes hospitais do Brasil de combate ao câncer, ele já tem. Os nossos hospitais públicos não existem.
7: O projeto que obriga hospitais a adotarem medidas de prevenção ao tromboembolismo venoso já foi aprovado pelo Senado e Câmara. Da Rádio Câmara de Brasília, Daniele Lessa.
10: Direitos Humanos.
5: A Câmara dos Deputados aprovou uma proposta que incentiva a participação de jovens em serviço voluntário. A repórter Paula Bittar acompanhou a votação.
11: Uma proposta aprovada pela Câmara busca incentivar a participação de jovens em serviço voluntário voltado ao amparo de idosos, pessoas com deficiência e crianças. De acordo com o texto aprovado, os programas de amparo voltados para crianças e adolescentes, para moradores de rua, para idosos e pessoas com deficiência poderão contar com serviço voluntário de jovens entre 15 e 29 anos. Os jovens que precisarem terão acesso a um serviço de acolhimento durante o voluntariado, conforme regulamentação futura, mas a participação em serviço voluntário não pode ser colocada como condição para esse acolhimento. A relatora na Comissão de Constituição e Justiça, deputada Laura Carneiro, do PSD do Rio de Janeiro, comentou a importância da proposta.
26: É uma tentativa de unir jovens com pessoas idosas e com pessoas com deficiência. Então, esse jovem, né, que está no serviço voluntário, vai ser habilitado para trabalhar nos abrigos, enfim, nas áreas de recebimento, que são de acolhimento, tanto de pessoas com deficiência como de idosos.
11: O projeto, que busca incentivar a participação de jovens em serviço voluntário voltado ao amparo de idosos, pessoas com deficiência e crianças, vai ser analisado agora pelo Senado. Da Rádio Câmara de Brasília, Paula Bittar.
10: Educação.
4: Avança na Câmara projeto que garante o uso gratuito de espaços das universidades por estudantes e funcionários. A repórter Júlia Lopes tem mais informações sobre a proposta.
12: A Comissão de Educação da Câmara dos Deputados aprovou o projeto de origem do Senado que autoriza universidades federais a cederem espaços de forma gratuita para associações de estudantes, professores e servidores. Atualmente, a legislação proíbe instituições federais de ensino de doar ou ceder imóveis gratuitamente, independente da finalidade. A proposta altera essa regra ao reconhecer que essas entidades fazem parte da própria comunidade universitária e contribuem para a missão acadêmica, o debate interno e o desenvolvimento institucional. A relatora do projeto, deputada Dandara, do PT de Minas Gerais, explica que hoje esses grupos precisam pagar taxas para utilizar os espaços das universidades, mesmo quando se reúnem para atividades internas. Segundo ela, o projeto vem justamente para garantir esse uso sem custos.
13: A de garantir a cessão de espaços da universidade à sua comunidade acadêmica, ou seja, professores, estudantes, técnicos, sem ter que cobrar uma contrapartida de volta. Porque, infelizmente, alguns regramentos exigiam pagamento de taxas. Então, você imagina os estudantes tendo que fazer uma reunião do conselho, do curso, a convocar uma assembleia com todo o custo e ter que pagar para usar aquele espaço que é da universidade.
12: A deputada também destacou que a Constituição Federal assegura a autonomia universitária. Por isso, algumas universidades já resolveram essa questão internamente, por meio de decisões dos conselhos superiores, enquanto outras ainda enfrentam dificuldades para avançar nesse tema. O texto, que trata da disponibilização gratuita dos espaços das universidades para suas entidades, já foi aprovado pelo Senado e segue agora para análise na Comissão de Constituição e Justiça da Câmara. Da Rádio Câmara de Brasília, Júlia Lopes.
2: Votação.
5: Deputados podem votar proposta que exclui construção e reforma de escolas do limite legal de gastos orçamentários. O repórter Antônio Vital tem as informações.
10: Ganhou o regime de urgência e pode ser votado a qualquer momento no plenário da Câmara projeto que tira dos limites de gastos do arcabouço fiscal os recursos destinados ao programa do MEC responsável pela construção e reformas de escolas de educação básica. O projeto apresentado pela comissão especial que analisou o Plano Nacional de Educação exclui esses gastos dos cálculos do resultado final, que é a diferença entre as despesas e as receitas do setor público. De acordo com a deputada Tabata Amaral, do PSB de São Paulo, que presidiu a comissão especial e assina o projeto, os recursos do Programa Nacional de Infraestrutura Escolar virão dos royalties de petróleo e gás. A justificativa apresentada para excluir esse total dos limites do arcabouço fiscal decorre da necessidade de ampliar os investimentos nas escolas. Para a presidente da comissão especial, isso vai ajudar a alcançar as metas previstas no Plano Nacional de Educação para os próximos 10 anos. Com regime de urgência, o projeto pode ser votado diretamente no plenário da Câmara, sem passar pela análise das comissões permanentes da Casa. A urgência foi aprovada de maneira simbólica, mas foi criticada por deputados da oposição. Para o deputado Bibo Nunes, do PL do Rio Grande do Sul, a proposta desrespeita os limites dos gastos públicos.
14: O PL orienta não, porque existe aí um aumento velado, indireto, para estourar o teto de gastos públicos. E nós somos contra estourar o teto de gastos públicos. Precisamos colocar ordem, disciplina e respeito aos gastos públicos.
10: Já o relator do projeto, o deputado Moses Rodrigues, do União do Ceará, disse que a exclusão dos gastos do arcabouço vai permitir investimentos de 280 bilhões de reais nas instalações físicas das escolas da educação básica. Segundo ele, 15% do total serão investidos na melhoria das universidades e institutos federais.
15: Nós estamos garantindo 280 bilhões de reais para a educação brasileira nos próximos 10 anos, para que nós possamos garantir que todas as metas do Plano Nacional sejam atingidas. Nós encontramos esse recurso dentro dos recursos extraordinários do pré-sal, e aí todo o excedente do pré-sal nos próximos 10 anos, ele seria colocado fora do arcabouço fiscal, viriam a atender toda a demanda de infraestrutura escolar no Brasil.
10: Ainda não há data para votação no plenário da Câmara do projeto que tira dos limites de gastos do arcabouço fiscal os recursos destinados à construção e reformas de escolas públicas. Da Rádio Câmara de Brasília, Antônio Vital.
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2: Transportes.
4: Os deputados analisam proposta que pode aumentar a punição contra a perturbação do sossego com níveis de ruído de caixas de som, carros e motos. O repórter José Carlos Oliveira tem as informações.
19: O deputado Hugo Leal, do PSD do Rio de Janeiro, apresentou projeto de lei para agravar as sanções contra quem perturba o sossego alheio por meio de barulhos estridentes, como o uso de caixas de som com volume elevado ou a descarga aberta de carros e motos. A proposta altera a Lei de Contravenções Penais e o Código de Trânsito Brasileiro. Hugo Leal apelidou o texto de Lei do Sossego.
20: Estamos ampliando essa punição, inclusive saindo a multa de R$ 1.000 até R$ 500 mil, para aqueles casos, por exemplo, eventos não autorizados. No CTB, para som, também carros com som, e para descargas, aqueles aí, as famosas motocicletas que tiram o miolo e fica aquele barulho ensurdecedor. Então nós estamos também ampliando a multa, a suspensão da carteira, né, da carteira de habilitação.
19: Segundo Hugo Leal, dados da Organização Mundial de Saúde mostram que níveis de ruído acima de 50 decibéis podem causar efeitos físicos, como dores de cabeça e irritabilidade, e também emocionais, como ansiedade e depressão. A intenção da proposta de lei do sossego é prevenir esses danos à população.
20: Na realidade, tem a ver com perturbação do sossego lato sensu, ou seja, no seu sentido mais amplo, né? Que não há uma coisa que mais incomode e que mais afeta a saúde mental das pessoas é você estar no seu descanso ou estar no seu trabalho e ter um som alto, ter um veículo ou uma motocicleta, né? Quem nunca foi cortado dentro da sua fala, dentro da sua casa, com um barulho, aquele barulho estridente? Então, nós propusemos aqui um PL do sossego, ou seja, da perturbação do sossego.
19: A proposta ainda está em fase inicial de análise na Câmara e vai passar pelas comissões de Viação e Transporte, de Constituição e Justiça, antes da votação final no plenário. Da Rádio Câmara de Brasília, José Carlos Oliveira.
2: Agricultura.
5: Avança na Câmara projeto que proíbe conversão de leite em pó importado para a forma líquida pela indústria de alimentos. A repórter Maria Neves explica por que a medida foi proposta.
0: A Comissão de Agricultura da Câmara dos Deputados aprovou o projeto que proíbe a conversão de leite em pó e outros derivados importados para a forma líquida para uso em indústrias, laticínios ou qualquer outra empresa alimentícia. Atualmente, segundo o autor, deputado Zé Silva, do União de Minas Gerais, a indústria alimentícia utiliza leite em pó reconvertido na elaboração de produtos como queijos, iogurtes, leite condensado e creme de leite. Como o leite em pó importado é mais barato, de acordo com o parlamentar, essa prática traz prejuízos para os produtores nacionais. Segundo Zé Silva, os pecuaristas brasileiros estão vendendo o leite a um preço menor que o custo de produção. Produzir um litro de leite, de acordo com ele, custa R$ 2,00 e o produto estaria sendo vendido a R$ 1,50.
1: Ao proibir o consumo e a reconstituição de leite, seus derivados, soro, por exemplo, em pó, de origem importada, nós vamos forçar os laticínios, forçar as indústrias a comprar o leite brasileiro. Esse leite brasileiro, ele tem melhor qualidade e vai garantir também ao consumidor um produto de melhor qualidade e também de preço mais baixo. O consumidor brasileiro, ele tem o Brasil entre os 5 maiores produtores de leite do mundo. O mundo inteiro protege os seus produtores e nós precisamos fazer essa mobilização no Brasil. Afinal de contas, é 1 milhão e 100 mil produtores, 5 milhões de pessoas que estão trabalhando.
0: Zé Silva explica que no ano passado o Paraná adotou uma lei semelhante, que proíbe a conversão para a forma líquida do leite em pó importado para uso industrial. De acordo com o relator do texto, deputado Welter, do PT do Paraná, a medida já apresenta resultados. Segundo afirma, desde a entrada em vigor da lei, houve uma redução de cerca de 50% das importações de leite em pó no estado. Além disso, Welter afirma que ocorreu uma interrupção na trajetória de queda do preço do leite e os preços do produto já começaram a se recuperar no mercado. O projeto que proíbe a conversão de leite em pó importado para a forma líquida pela indústria de alimentos ainda será votado pela Comissão de Constituição e Justiça. Da Rádio Câmara de Brasília, Maria Neves.
2: Relações Exteriores.
4: O plenário da Câmara ratifica acordo internacional sobre compra, venda e manutenção de aeronaves civis e seus componentes. A repórter Daniele Lessa acompanhou a votação e tem os detalhes.
7: A Câmara dos Deputados aprovou o projeto para ratificar a adesão do Brasil a acordo internacional da Organização Mundial do Comércio sobre o comércio de aeronaves civis. O projeto foi enviado ao Congresso pelo Poder Executivo, que defendeu a adesão ao acordo como algo positivo para atrair investimentos na indústria nacional de aviação civil. Com a aprovação, o Brasil passa a integrar um conjunto de regras internacionais que tratam da compra, venda e circulação de aeronaves civis e seus componentes, incluindo serviços de manutenção e reparo. Esse acordo está em vigor desde 1980 e conta hoje com 33 membros, incluindo Estados Unidos, União Europeia e Japão. Entre os principais pontos, o acordo prevê a eliminação de tarifas de importação para aeronaves civis e diversos itens do setor, como turbinas, simuladores de voo e equipamentos de bordo. Também estabelece diretrizes para reduzir barreiras comerciais e garantir condições mais previsíveis para o mercado. Relator da proposta na Comissão de Viação e Transportes, o deputado Júlio Lopes, do PP do Rio de Janeiro, disse que o acordo aumenta a segurança jurídica e insere o Brasil de forma mais ativa nas decisões globais sobre aviação civil. Ele destacou também os efeitos positivos no setor aéreo.
3: Para o setor de transporte, os efeitos são diretos. Redução de custos operacionais para as companhias aéreas, facilitação do acesso a insumos e tecnologias, estímulo à modernização e à expansão da frota nacional, com impactos positivos na conectividade e na qualidade dos serviços prestados à população.
7: Na balança comercial brasileira, o comércio de produtos cobertos pelo acordo movimenta cerca de 41 bilhões de dólares por ano. Os principais parceiros do Brasil nesse setor são Estados Unidos, China, Alemanha e Argentina. O país importa a maior parte dos equipamentos, mas também tem presença importante na exportação de aeronaves de médio porte, principalmente por causa da Embraer. O projeto que aprova o Acordo Internacional da Organização Mundial do Comércio sobre o comércio de aeronaves civis seguiu para análise no Senado. Da Rádio Câmara de Brasília, Daniele Lessa.
5: Termina agora o Jornal Câmara dos Deputados, produzido pela Rádio Câmara, com trabalhos técnicos de Alain de Souza e apresentação de Val Monteiro e Márcio Aquilissardi. Uma boa noite para você.
4: A Voz do Brasil volta amanhã. Boa noite.
17: 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Boa noite.

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1: Isso é mais um sucesso do Natanzinho. 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
1: Eu acho.
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Olá, com licença, posso entrar em sua residência? Muito bom dia a você, que com certeza já estava aguardando a chegada de Jeizinha aqui na 100.3 FM, Rádio das Pessoas, que é Roraima. Bom dia, amigos e amigas de Alto Alegre, Majari, Bonfim, Caracara e Cantá. Carol Eber, Iracema, Normandia, Mucajá e São João da Baliza, São Luís, Dona Uá, Rorainópolis, Pacaraima, Mauíra, Mutã e Capital Boa Vista. Amigos e amigas do estado vizinho no Amazonas, Presidente Figueiredo. Aos amigos dos países vizinhos, República Bolivariana da Venezuela, República Cooperativa da Guiana, você que nos ouve também através dos nossos aplicativos, Rádio Folha BV, Rádio Snet, no nosso site radiofolha.fm, Estados Unidos, Japão, Portugal, França, Cuba, Argentina, Itália. Bom dia, Brasil! Bom dia, mundo! Brasil! Você está sintonizado na 100.3, na retransmissão do Manhã Sertaneja, na 94.7 Folha FM em Bonfim. A nossa co-irmã, um forte abraço. Já estamos conectados em rede. Na direção, produção e recuperação do Manhã Sertaneja, sua amiga Geisa Matos. Muito prazer, a partir de agora vamos juntos até as 7 horas da matina com muita música sertaneja raiz no seu rádio, dados históricos da previsão do tempo, a hora do trovador, as manchetes direto do portal folhabv.com.br, dia de hoje na história, momento pronto, falei claro, a hora do bolo e o momento da seresta pra você. Quarta-feira, meio da semana, hoje é dia de João, hoje é dia de São João, gente do céu, cadê? Você já tá fazendo fogueira? Já tá todo mundo preparado aí e arrumado pra dançar um forrozinho e com certeza, né, degustar aquela canjica, aquela pamonha, hã? Dia de hoje também se casa, sabia? Não sabia, produção? Dia de hoje tem promessas, dia de hoje tem batismo, né? Inclusive, eu tenho um compadre que é de fogueira, né? Compadre de fogueira. Compadre Selmo e a comadre Lília. Desde 2011, gente, que eu sou comadre desse povo, né? Você não pode desfazer, não. Pra desfazer, tem que desfazer. Nossa, dá um trabalho pra desfazer. E o santo não quer, né? Quero abraçar todos os policiais militares. Hoje é dia deles. Um abraço. Tamo junto e misturado, agradecer a viatura 092, né, que faz aí a nossa segurança. Muito obrigada pelo carinho aqui com o nosso Manhã Sertaneja. 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Bom dia, Maico Ernesto. Café da Morena em Rorainópolis, na BR-174. Alô, Morena, um abraço, querida. Vamos saber quem está conosco aqui no nosso 91-15-21-55. Nossa, olha o tanto de gente aqui. Bom dia, Geizinha. Já te esperando, quero ouvir. Tá no pagode com o Rei do Vale. Nossa Senhora. Eita! Ah, tá, você foi longe, hein? E hoje é dia de João, minha gente. Hoje é dia de João, hein?

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Viva São João, minha gente! E a gente começa o Manhã Sertaneja assim, desse jeito, hein? O pessoal aqui do programa, todo mundo ficou, gente, tu tá cantando ao vivo? Tô cantando ao vivo, vaso pra testar a garganta pela manhã, cedinho. Viva o Brasil, hoje tem jogo, hein, gente? Daqui a pouco a gente fala do jogo do Brasil. Gente do céu, hoje tem jogo. Pois é, daqui a pouco, quem é que vai assistir o jogo com o Geizinha? Vamos fazer uma brincadeira aqui hoje? Que a gente já até havia planejado ali nos bastidores, né? Antes de entrar no ar. É, se o Araújo ligar aqui, já me dá o telefone aqui que pode ele ligar. De boa? Não, tá tranquilo. 5 horas e 14 minutos na capital, já vou tocar. Tá no pagode, pedido aí do nosso amigo. Muita gente já participando, 91-15-21-55. Programa ao vivaço, viu? Alô, João Eudes Nogueira, tá aplaudindo lá. Tô testando as gargantas, João Eudes. Hoje tem jogo do Brasil, hein? Ó, a brincadeira é o seguinte. Nós vamos sortear. Qual é o teu palpite de hoje? Hã? Você vai assistir o jogo aonde? Com quem? Comigo? É comigo mesmo. Quero ver quem é que vai assistir o jogo com Geisa Matos hoje. É só vocês mandar mensagem pra cá e dizer, olha, Geisa, eu quero que você venha assistir o jogo aqui na minha casa hoje. No final do programa, vamos fazer o sorteio, hein? Vamos fazer o sorteio, tá? Sim, com direito a pipoca, direito a suco, refrigerante, tudo isso, viu, produção? Hã? Eita, pá! Quero ver quem é que vai ser o sortudo de hoje ou a sortuda. Geizinha vai assistir o jogo com você hoje, hein? De boa, legal. 5h15 na capital, já já, a previsão do tempo pra você que liga e se liga aqui na 100.3.

0: 5 horas, 18 minutos na capital, a previsão do tempo.
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0: 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Vamos saber como vai estar hoje. Capital Extremo Norte, Boa Vista, sol com algumas nuvens, chove rápido durante o dia e a noite. Gente, vai chover hoje, hein? A mínima de 23, a máxima de 27. O vento está a 3 km por hora, calminho que é uma coisa. Umidade relativa do 83 para 100. O sol brilha às 5h56. Bom dia. Sul do estado, São João da Baliza, sol com muitas nuvens, de manhã e pancadas de chuva à tarde. À noite, chuva para em Baliza. A mínima de 22, a máxima de 28. O vento está a 4 km por hora, umidade relativa do ar 76 para 99, o sol brilha às 5h59, que maravilha. Alto Alegre, cidade oeste do estado, chuva forte de manhã, abertura de sol à tarde, pancada de chuva que vão até a noite. Gente, vai começar chovendo aí hoje, tá? Pelo menos agora nessa madrugada não está muito frio, porque a mínima está de 23, a máxima de 27, vai ser um clima gostoso aí em Alto Alegre hoje, né? O vento está a 6 km por hora, umidade relativa do ar 76 para 100, o sol brilha às 5h59, já brilhando aí no município de Alto Alegre. Pacaraima, região norte do estado, sol com algumas nuvens, chove rápido durante o dia e a noite, a mínima de 20, a máxima de 24. Umidade relativa do ar aqui em Pacaraima está de 76 para 100, o vento está a 7 km por hora, o sol brilha às 5h55, bom dia. Finalizando na cidade leste, Bonfim. A mínima de 23, a máxima de 27. Gente, vai ser bom clima hoje aí, hein? Olha só que maravilha. Umidade relativa do ar 77 para 98. O vento está a 16 km por hora. O sol brilha às 5h51. Vai brilhar mais cedo aí, né? Um abraço para todos que estão na nossa audiência. 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Vamos saber quem está conosco aqui? Oi, Geisa, bom dia. Que maravilha, você alegra as nossas manhãs. Novidade que você hoje amanheceu cantando pra gente. Baixou o santo cantador na pessoa. 5h20 na capital, tem um príncipe na linha. Cuidado com o trem, príncipe.
2: É, Geisa, agradeço a Deus. Graças a Deus. Um bom dia para todos nós aí.
0: Em Araújo, diz que ele tá ouvindo o programa hoje. Acordou, disse que só fez ligar o rádio e ele voltou pra rede.
2: Ah, é? Posso ligar pra ele? É? Ah, não, certo, eu vou te contar. Eu quero agradecer a Deus, a gente passou, a gente tá bem, abraçaram você.

0: nada.
1: Un
0: bate, é ganhar, pô. Ganhar.
1: Qual é o teu palpite para hoje?
0: É ganhar, fazer ganhar.
1: É, né? Eu vou apostar em 2-1, viu, Araújo?
0: Tá bom, gente, pode tentar, tá certo de você.
1: Né? Vou te colocar aqui no sorteio. De repente eu sorteio teu nome e vou assistir aí contigo.
0: Mas pode me ver aí, só pra mandar um vídeo.
1: Tá.
0: Uma pegadinha aí. Qual é a capital, duas capitais do Brasil, que uma não tem aeroporto na capital?
1: É mesmo?
0: É para avião pequeno, mas para avião, como a gente chama lá no meu Pernambuco, avião de carreira não tem. Ele tem em outro. Muito bem. É na capital. E qual é a capital do Brasil que não tem esquina? Tudo bem. Não tem esquina. Eu consegui duas músicas minha tristeza. Aquela música da carne, aquela que foi pela carne, não, piada. Cruzeiro do Norte, Cruzeiro do Norte. E a terceira música que ele gosta, não é a primeira e nem a segunda, nem a primeira e nem a segunda, não. É a terceira que ele gosta daquela Barquinho de Ouro, olha. Ele gosta daquela. Mas não é preciso você botar a primeira, que é aquela do Caju, não, agora. Nem a Índia Seus Cabelos também, agora não, deixa eu ver. É a terceira que ele gosta.
1: É mesmo?
0: Um bom dia especial todo, valeu por estar aqui. Bom dia.
1: Beijo, meu lindo, obrigada por sua participação conosco aqui no nosso Manhã Sertaneja, 5h24 na capital.

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2: 5:32.
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4: Muito bem, estamos de volta. 5 horas 39 minutos na capital. Já já vamos trazer para você a hora do trovador. Saber quem está conosco, 91-15-21-55. Opa, maravilha, hein? Oi, Geizinha, bom dia, tô ligado no Manhã Sertaneja, um abraço. Gostaria de ouvir Zezé de Camargo e Luciano, qualquer uma tá valendo, ok.

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Pra você, sucesso demais, viu? Show de bola! Já pensou? Viver esse espetáculo maravilhoso? É, vai ser mais ou menos assim, ó. 5h41 na capital, já já, a hora do trovador.

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1: 5 horas e 46 minutos da capital, então você não vai perder, né? Claro, daqui a pouco a gente toca muito mais e, ó, vou daqui a pouco cantar uma, tocar umas três, tá? Do Bini Bregão, tá? Daqui a pouco eu toco a Bini aqui pra você. Oi, Geizinha, bom dia. Tô ligado nesse programa que é um espetáculo e você é nota mil. Quero assistir o jogo contigo, me põe aí no sorteio. Toca pra gente, Desespero de uma Noite, com a Roberta Miranda. É o Maico. Eita, Maico, já pensou se eu vou sortear o teu nome aí, hein? Vou pra casa... Eu, Geizinha que vai, eu vou na casa da pessoa, assistir aí, gente, e vai ser tudo filmado, vai ser tudo tirado foto, pra postar na página do Facebook. Ui! Tá pensando o quê? É Brasil, bebê! Brasil hoje, hein?
2: Brasil!
1: Qual é a tua aposta? Fala pra mim. Viu, João Costa? Já, eu sei que você tá acordado, já diz aí quanto é que o Brasil vai dar um ataque na Escócia. Pra mim vai ser 2-1. Hã? Nessa quarta-feira tem jogo, tá? Brasil enfrenta a Escócia às 19 horas, horário de Brasília. Sabe aonde? Lá em Miami, bebê. Busca da liderança do Grupo C, com transmissão aqui pela Rádio Folha. Gente, olha, a partir das 6 horas vai começar o negócio do jogo aí, tá? Então, e você? Tá aí do outro lado? Pipoca é uma coisa que não vai faltar, porque eu adoro assistir jogo com pipoca. Hã? E na hora do gol, hã? Não derrama pipoca, gente. Não pode!
2: Brasil!
1: 5h48 da Capital hoje, Geisa, bom dia! Fala comigo, olha só! Cadê o nosso amigo Wes Araújo, hein? Será que o Raimundo já acordou pra tirar o leite da mimosa? Raimundo, rapaz. Cuida, Raimundo. Cuida que tá tarde, rapaz. Meu amigo Raimundo Curica também tá conosco. Um beijo, seu Curica, pro senhor, pra sua esposa, todo mundo aí, tá? Cadê o Paulo Sérgio? Já tá acordado? Já ligadinho no programa, Manhã Sertaneja. Manda um alô para todos aqui na Vicinal 5 Campos Novos, Iracema. Todos nós estamos curtindo o programa. Se possível, toca pra gente aí a Garota de Ônibus, o amado Edilson. Olha só, essa música é muito show, viu? Eu gosto também. A Garota do Ônibus é uma história, né, o Paulo Sérgio? E ele tá oferecendo para todos os vaqueiros, já se preparando pra lida. Um abraço. Começou a cair muita água agora aqui em Campos Novos e Iracema, gente. É mesmo, é, Paulinho? Aqui ainda tá daquele jeito, nublado. Também que hoje vai ser um dia daquele dia bom, né? Que não vai ser muito quente. A chuva até que tá fazendo falta, né, gente? Ontem foi muito quente, nossa. Ontem tava um calor danado, hein? Meu amigo Jessé Taxista tá conosco, valeu. Meu amigo Tabita em Alto Alegre. Nosso amigo Jorginho tá de folga hoje, tá dizendo, Geisa, toca uma música sua, já vou cantar pra você, viu? É mesmo, é? E tem essa música, De Django Roceiro? Então tá, se tiver daqui a pouco a gente toca, viu, o Charles? Quem que tá por aqui? Olha só, nosso amigo Totô, bom dia!
3: Oi, amantes, meu querido, bom dia. Eu vi que o Guarida Mendonça tem parada dura. Aceito dois meses,
1: Beleza, vamos correr aqui, ó. Vou já tocar a tua música, tá? Nosso amigo Francisco, oiê, bom dia.
4: Bom dia, Rita Marcos. Estou ligado em uma manhã sertaneja aqui em Montagerinha. Quero que você todos os dias mande um bom dia também aqui em Montagerinha. A minha família aqui em Montagerinha. Todos os dias estamos ligados em manhã sertaneja.
1: Um abraço, meu lindo, obrigada por sua participação. Ele colocou bem pertinho do rádio, quase não deu pra ouvir a voz dele, né? Foi na abertura do programa aqui que eu tava cantando. Hã? Ramos Cardoso, bom dia, Geisa Matos. Felicidade é poder viver este novo dia. Ótima quarta-feira, amém. João Eudes Nogueira, bom dia, João.
5: Bom dia, Geisa Matos. Bom dia aí para todos os seus ouvintes.
1: Uhum.
5: Bom dia aí para o Messias lá em Solonópolis. Sargento Araújo.
1: Bora, bora.
5: Todos aí. E hoje o Brasil joga, né, gente?
1: Sim, de
5: vai
1: quanto?
5: Vai ser de 1 para o Brasil, 0 para a Escócia.
1: 1-0, né?
5: Tchau, um abraço e até amanhã, se Deus quiser.
1: Um abraço, obrigada por sua participação, meu querido. Se eu te colocar aqui, não vai dar para mim aí, para Fortaleza, hein? Então, o pessoal que tá fora, tá? Sorteio tá valendo só para Roraima, tá? Até o Iramutã, se der... Se você de Uramutã for sorteado, vou ter que pedir o helicóptero de alguém pra ir, viu? Hã? Vinícius, fala comigo, Vini! Bom dia!
2: Oi, Geizinha. É o Valmir aqui do Jacamizinho.
1: Oi!
2: Manda um grande alô aí pra nós que nós estamos curtindo aqui. Tá eu, seu Vinícius. E mande um grande alô aí pra minha mãe, Suzana, lá no Marupá. E meu filho aí no Jockey Club, Rinha Lucas.
1: Ok. Um abraço, um cheiro, um amasso. Obrigada. Aguinaldo, bom dia. Fala comigo.
6: Bom dia, Geisa Matos. É Aguinaldo aqui. Mandar um alô aí pra a galera aí que tá curtindo seu programa aí. Especialmente pro Sérgio. Sérgio de Lima.
1: Aham.
6: Tá curtindo aí seu programa. Ofereço as músicas aí do seu programa aí pra todos os ouvintes aí.
1: De boa. Um abraço. Wes Araújo, bom dia, querido.
7: Bom dia, com muita alegria, Geisa. Bom dia, toda a rapaziada, todos os amigos ouvintes do Manhã Sertaneja.
1: Diz aí, quanto
7: com
1: é que...
7: a nossa loira, Geisa Amados. Geisinha, estamos aqui chegando em Pacaraima te dando carona, viu?
1: Obrigada.
7: Te dando carona, chegando aqui em Pacaraima. Deus abençoe mais um dia, mais um amanhecer, saúde, prosperidade, felicidade. Vamos que vamos, bora que bora. Bota pra nós aquela aí, bota uma apaixonada.
1: Aposto que você
7: bota
1: tá chorando.
7: Bota proibida aí pra mim, tá só bom?
1: Tá.
7: A outra aí, pra maltratar, não, mas pra machucar. Um amorzinho. Ô amor que machuca. Tudo de bom, minha amiga.
1: Um abraço, meu querido. Obrigada por sua participação conosco aqui. Já já vou tocar Simone Mendes pra ti, tá bom? 5 horas e 53 minutos na capital, gente do céu. Vamos correr aqui, produção, senão não vai dar tempo de tocar lá, né, de apresentar a Hora do Trovador. Tem que trazer pra cá. Oi, Geisa, bom dia. Tô ligado no Manhã Sertaneja, sempre, sempre na sua companhia. Um abraço, é o Maicon. Gostaria de ouvir uma música de Zezé de Camargo, qualquer uma tu escolhe, tá bom? Escolhe sim, meu bem. Deixa comigo que eu vou escolher pra você, tá bom? Quem é que tá conosco? Maria das Graças?
8: Oi, Geizinha.
1: Bom dia, querida.
8: Bom dia para você, que Deus abençoe seu dia hoje e sempre. Quero mandar um alôzinho para meus filhos, minhas filhas, meu esposo Domênico no Roginho, o seu Cício Meleguede, a minha nora, que Deus abençoe cada um. E abençoe você também, Geisa, todos os dias. Todo dia eu escuto seu programa, meu esposo Domênico no Roxinho. Eu queria que tu botasse duas músicas, uma Eita. Sua, Tucupi e Tacacá, e A Praia Deserta pro meu velho.
1: Tá bom.
8: E um bom dia pra minha amiga Melurizinha, que tá em Boa Vista. Que Deus abençoe ela, sua família e todos.
1: Amém.
8: Minha filha Marcela, meu genro Paulo, que está lá também.
1: Tá certo.
8: Um bom dia novamente, Geisa, que Deus lhe proteja.
1: Todos nós, querida, um abraço. Obrigada, viu, dona Gracinha, por sua participação conosco aqui no nosso Manhã Sertaneja. Beijo no coração, querida. Quem mais aqui? Bom dia, Geisa Matos. Estou na paquera no Manhã Sertaneja desde cedo, já ligado. Seu Antônio Santos, um beijo pro senhor. Ah, seu Mário Manduca também está conosco, mandou áudio. Bom dia, fala comigo.
9: Olá, bom dia, Geizinha. Essa é Mário da Costa. Mário da Costa, maluca, falando aqui de Sinal Caju. Queria pedir a música e correr para dar a última viagem. Coloca aí para nós ouvir aí, por favor.
1: Ok. Beleza. Cadê o Paulo Henrique? Tá atraindo? O Paulo Henrique tá dizendo que o Brasil vai dar de 2-0, viu? O palpite dele aqui. Tá vendo? Tá ouvindo o programa, não tá traindo coisa nenhuma não, hein? Vai dar Brasil hoje, gente.
10: Brasil!
1: O Paulo Henrique não tá traindo porque é uma pessoa fiel, gente. É fiel demais. A Hora do Trovador!
10: 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Salvador.
1: No palco do Manhã Sertaneja hoje, essa dupla maravilhosa, com certeza você que tá aí do outro lado do rádio, né? Pensava que não ia ter a Hora do Trovador hoje? E como vai ter, viu? Hipólito Moura e Raimundo Caetano no oferecimento de panificadora Pandelli.
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1: O Trovador de hoje foi com Hipólito Moura e Raimundo Caetano. Um abraço pro nosso amigo Dino lá em Baturité, curtindo a gente. Irmão de João Eudes, viu? Dino e família. 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Bom dia, Geizinha. Tô ligado no Manhã Sertaneja. Jandinho! Aqui em Normandia, acabei de chegar do trabalho agora, fazendo meu café, curtindo seu programa. O Brasil vai ganhar de 3-1. Um abraço, Deus abençoe o seu dia. Se você for sorteado, você vai ter Jairzinho aí, viu? Normandia é bem aqui pertinho, gente. Hã? Oxi! Pegou o helicóptero do Natanael, né?
3: Eita,
1: mano! Hein? Vamos fazer o seguinte, nós vamos dar uma saidinha rápida aqui pro comercial e na volta você já sabe as informações do portal folhabv.com.br. Já temos uma hora de Manhã Sertaneja, volto já.
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5: 6:02.
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7: Estamos de volta aqui na 100.3 FM, a rádio das pessoas que amam Roraima. Já já as informações direto do portal folhabv.com.br para você ficar muito bem informado aqui na 100.3, o programa Manhã Sertaneja. É o seguinte, programa Manhã Sertaneja, atenção você que está ouvindo aí o nosso Manhã, manda o seu nome aqui no 91 15 21 55. Porque daqui a pouquinho vamos fazer um super sorteio. E olha só, o sorteio vai ganhar, o sorteado ou a sorteada vai ganhar a presença da apresentadora do programa Manhã Sertaneja na sua casa. Isso mesmo, hã? Pra assistir o jogo juntinho com você, com sua família. E aproveita e manda também o seu palpite de quando o Brasil vai ganhar da Escócia. Brasil, Escócia hoje a partir das 7 da noite, ou seja, das 6, né, aqui em Roraima, aqui no Brasil, direto de Miami. Participe, manda aí o seu nome, seu palpite, um beijo grande no coração e muito boa sorte pra você. Oi, Geisa, bom dia, me coloca aí no sorteio, quero que você venha aqui na minha casa. Traz o milho, que aqui a gente assiste, opa, muita pipoca, viu? Não se preocupe não, olha, com refrigerante, com direito a né, aquelas brincadeiras que a gente faz na hora do jogo. Eita! Hã? Bora fazer a zoada.
8: Brasil!
7: Pra mim vai ser 2-1, tá? 6:11 na capital, as informações do portal.
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7: 6:11, 20 segundos na capital. Concurso público, mais de 32 mil candidatos farão provas do concurso da Assembleia Legislativa de Roraima neste domingo 28. Veja os horários e orientações, locais de prova já estão disponíveis para a consulta no site da Fundação e vai fazer o concurso FCC. Previdência Social, atendimento do INSS terá horário reduzido nesta quarta-feira, 24 de junho de 2026. Durante a operação, o casal é preso com 2,5 kg de drogas em veículo que vinha do Amazonas para Roraima. Cultura. Comissão da Câmara aprova política de incentivo a jovens artistas do Norte. Acesse nosso portal folhabv.com.br, leia as nossas colunas, falando de editais, agropolítica, polícia, educação, esporte, cotidiano, meio ambiente, concurso, emprego, saúde, comportamento e, claro, não deixe de dar uma passada na parabólica de hoje, que está imperdível. Agora, 6 horas e 12 minutos na capital. Bom dia.

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Opa! E aí, você que tá aí do outro lado curtindo o nosso Manhã Sertaneja, com certeza. 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

Parece, né? Idêntica, né? A voz, gente. Eita, rapaz. Vamos fazer aqui uma utilidade pública. 6:19 na capital. Você que tá aí ouvindo o nosso Manhã Sertaneja. Tá? Tem um pedido de doação de sangue aqui, tá, gente? Pedimos a colaboração de todos para a doação de sangue em favor do paciente João Bosco Pereira, tipo de sangue O positivo, tá, gente? Toda doação é muito importante e pode fazer a diferença neste momento, caso você esteja aí sendo tipo O positivo e esteja apto a doar, a sua ajuda será de grande valor, tá? Então, dá uma chegada lá no Hemocentro daqui a pouco, faz essa doação aí, nosso amigo João Bosco Pereira, tipo O positivo, tá precisando de sangue, tá? Deus está conosco a todo momento. Sua atitude pode salvar uma vida ou mais.

6h20 na capital, vamos chamar aqui Dia de Hoje na História. Vamos registrar esse dia que é importantíssimo para todos nós que estamos aqui hoje nessa quarta-feira, 24 de junho de 2026. É dia da Polícia Militar. Também dia do disco voador. Você sabia disso? Eu sabia. Também marca, é um dia marcante aqui, né? Nós vamos registrar no Manhã Sertaneja. A gente sempre registra momentos importantes, históricos. Brasil, Escócia, Copa do Mundo. Hoje um jogo importante, né? Dia da Comunidade Britânica, dia da Indústria Gráfica, dia do Caboclo, você sabia? Também dia do Observador Aéreo, dia internacional das mulheres na diplomacia, dia internacional do leite, dia mundial da ufologia, dia mundial da prevenção de quedas e também dia nacional da Araucária. Da religião, para você católico, todos nós já sabemos aqui, né? Que hoje é um dia de você festejar, é dia de João, gente. Dia de São João hoje, esse santo maravilhoso, né? Celebrado na nossa Igreja Católica, a data que comemora o nascimento de São João, o santo popular mais comemorado no Brasil. Embora não seja feriado, o dia de São João faz parte aí das comemorações, das tradições festejos juninos e essas festas típicas em todo o Brasil,

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3: 6:33.
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9: Muito bem, estamos de volta aqui na 100.3 FM, Rádio das Pessoas que Amam Roraima. Com certeza tá ouvindo o programa nosso amigo Paulo Henrique, hã? 6h40 na capital. Cadê Paulinho, hein? Já tá acordado? Rocinete, Francisco Cesário, todos na sintonia. Mandar um abraço pessoal do Sítio Nova Vida, em Mucajaí. Toca pra gente Estrela Morena, se der tempo eu toco, tá, meu bem? Ju Raposo, um beijo, Ju. Juliese Raposo. Ah, o Brasil vai ganhar de 2-0, Geisa. Vou adicionar aqui o nome também do Pietro. Tá dizendo, Geisa, é um prazer ter você aqui em casa, porque já enfeitei a rua. Aqui no satélite tá tudo enfeitado na frente da minha casa, Geisa. Tem todos os preparativos, precisa trazer nada. Gente do céu, vou levar sim. Se você for sorteado, viu? Ótima quarta-feira para todos os ouvintes. Valeu! Um abraço pro seu Joaquim e a dona Celina, que estão lá no Monte Sião, na comunidade Raposa, curtindo a gente. São os pais aí da nossa amiga Juliese. Um beijo pra todo mundo aí, viu? Tamo junto, misturado. Excelente programa. Bom dia, linda. Bom dia. Cadê o Raimundo? Já acordou, gente? Oi, Raimundo, fala comigo.
6: Bom dia, Geisa. Geisa, mandar uma mãozinha aqui lá pra a Luiz.
9: Tá chovendo por aí, é?
6: Dona Antônia. Dá uma luzinha pro Caçula, no Serra Dourada. E quero te pedir uma música. Lourenço Lorival. Porque nunca chorei.
9: De boa, um abraço pra você, pra toda a sua família. Amigo Ximenes tá dizendo Geisa, Brasil 2-1. Valeu, querido. Obrigada pelo seu palpite aqui conosco, viu? Já já vamos fazer um sorteio, hein? Oi, Geisa, bom dia. Vem pra cá, vem assistir o jogo aqui em casa. Opa, de boa. Mandou áudio, foi? O Paulo Henrique? Sério, gente? Bom dia, Paulinho.
10: Bom dia, bom dia. Toma aqui, sintonizado. Mandou um alô pro meu pai, Leonor, que tá curtindo também o Manhã Sertanejo lá no Roxinho, lá na 14.
9: Tá.
10: Tá bom? Toma aqui, coração. Um beijo. Vai, Brasil!
9: Vai, Brasil! Ele disse 2-0 pro Brasil mais cedo. Agora mandou um áudio aqui, ó, né? De boa demais. Obrigada, Paulo Henrique!
11: Brasil!
9: Bom dia, Geisa! Vem aqui pra casa assistir o jogo, viu? Tem pra ninguém, não. Faz o seguinte, cruzar os dedos que você vai sortear a gente hoje. Jojo! Ui! Jojo e Zé do Salgado! Um beijo, tamanho de estado de horário pra vocês. Elisângela, querida, um beijo pra ti, tá? Vamos aqui trazer as notícias jurídicas já pra gente trazer aqui os parabéns, claro, né? E apertar o play no momento da seresta.
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9: 6:43 na capital, as notícias jurídicas do nosso país. O STF realiza reunião de grupo de estudos sobre reforma tributária. O encontro dá continuidade às atividades acadêmicas desenvolvidas no âmbito do 5º edital de pesquisas do Centro. O STF reafirma a invalidade de normas locais sobre licença ambiental para a instalação de entidades de telefonia. A exigência prevista no Maranhão é em Foz do Iguaçu, Paraná, e também Petrolina, Pernambuco, foi considerada incompatível com a competência da União para regular o setor. Agora 6:40 na capital. Bom dia.

0: Felicidades mil pro Jardel, que hoje tá ficando mais lindo. Parabéns, querido. Papai do céu te dê saúde, muitos anos de vida. Tá, em nome do Jardel, quero parabenizar você que tá aí do outro lado do rádio, sendo se abraçado, beijado por toda a nossa turma, porque hoje não é um dia qualquer, hoje é o dia do seu aniversário. Muitos beijos para você. 6 horas e 45 minutos na capital. Chegou o momento gostoso aqui, ó. Já afastou o sofá, afastou tudo aí? Hã? Claro, com certeza, hein? Geisa, na hora do sorteio me coloca, viu? Vem assistir o jogo aqui em casa, não tem pra ninguém. É o Riba. Valeu, Riba. Qual é o teu bairro? Fala pra mim. O Antônio Geisa mandou alô aqui pro nosso sítio. É o Glimerson, Glênia, Aisha, no Pérola e Helena, no Raiar do Sol. Beleza? Sou a Débora do Monte Cristo. Vem assistir o jogo aqui em casa. Ô, Geizinha, é a Nira. Vem assistir o jogo aqui em casa, tá bom? Põe meu nome aí no sorteio. Meu nome é Marcos, Marcos com U mesmo, né, Marcos? Moro aqui no 31 de março, vem assistir o jogo aqui em casa, Geisa. Meu amigo Bini, ele tá dizendo, Geisa, vem assistir o jogo aqui em casa, aqui no satélite tá top demais, tá? Tô te esperando, opa!
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0: Momento da Seresta, já já eu tenho sorteio aqui, viu? Quero saber pra onde eu vou hoje, hein, gente? 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Alô, Birubiru, bom dia!

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1: Momento da Seresta volta amanhã aqui dentro do nosso programa Manhã Sertaneja. 95 mensagens, o Jojo tá dizendo aqui. Geisa, vem pra cá, que aqui tem é tudo pra te assistir o jogo, tá bom? 96. Vem pra cá, Geisa, vou assistir o jogo. Já tem sorteio, gente. Alô, Wesley Araújo, bom dia!

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0: 100.3 FM, Rádio das Pessoas, que é Roraima, 6 horas e 57 minutos da capital. Ui, é mesmo, é? Completamos 100 mensagens, graças a Deus, né? Aham. Uhum. Totô, vou ficar devendo tua música, tá bom? Vamos fazer o sorteio. Vamos fazer um sorteio, rapaz. Olha, eu vou te falar, hein? Eita! Arrocha aí, Brasil! Número de 57! Zé dos Salgados. Ó, coloquei o nome do Zé, coloquei o nome da Jojo, e ela, toda vez que ela ligava, eu colocava o nome dela. Né? E ele ligou uma vez só, coloquei o nome dele. E aí ele foi o sorteado. Quer dizer que eu vou pra casa do casal, gente. Viu, produção? Umas 4h30, 5h, a gente já tá fazendo barulho por lá. Que o negócio da festa tem que começar cedo, antes do jogo, tá todo mundo organizado. Gente, eu quero agradecer de coração a todos vocês que estão querendo me levar pras casas, né? Aí, ó. Mas eu já tô nas casas de vocês, todos os dias no rádio, né? E... Quero estar soja, obrigada. Bom jogo, viu? Quanto é que é teu palpite hoje, Gaúcho? Ceará Preto, Edvan Silva, Ximenes, um beijo no teu coração, meu bem. Ah, acabou o milho, acabou a pipoca, minha gente. A zoada foi boa hoje aqui, hein? Comecei cantando aqui no Manhã Sertaneja, porque hoje é um dia histórico, né? No calendário da nossa igreja. Hoje a gente celebra o dia de São João. Gente, olha, em tempos, em 30 segundos só. Em tempos de há 20 anos atrás, né? Hoje, nesse dia de hoje, nossa senhora, já tinha lá a madeira cortada lá no galpão. Tem esse negócio, ah, porque vai chover, ninguém tirou a lenha. Não, gente, tem que preparar, planejar para o ano todo a lenha lá, né? Do pessoal que fazia lá o de comer lá no fogão de lenha, no fogareiro. E tem aquelas, né, fogueiras imensas pra gente assar o milho. E tinha o lugar de assar o porco inteiro lá, né, no rolete. O boi no rolete. Muita comida e forró a noite toda, né? Nossa senhora. A gente lembra, né? Passa assim um clichê, né? Em tempo da minha avó, que Deus a tenha. A gente... É tradição, gente. É tradição. Hoje em dia não se vê mais fogueira, né? É muito raro isso. E hoje vai ter fogueira aí, Jojo? Hoje tem fogueira na Jojo, hoje tem jogo do Brasil. Vai, Brasil! Meu palpite é 2-1, ela disse 2-0, olha só. Vamos ver, né? Brasil. Importante o nosso país chegar aí, né? Vai começar mais aí a terceira rodada da Copa do Mundo 2026, mas com 6 jogos nesta quarta-feira, 24... incluindo a seleção brasileira, e o Brasil enfrenta a Escócia às 6 horas da noite, horário de Brasília, né? Às 7 de Brasília, 6 aqui, direto de Miami. Então você vai acompanhar tudinho aqui direto, né, da Rádio Folha. Com certeza você, que é o torcedor aí, tá torcendo? Já sabe, né? A todo mundo convidado para amanhã, se Deus quiser, às 5 horas da matina, eu bato na tua porta, pedindo licença para entrar. 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Prefeitura de Mucajaí, um abraço ao Chiquinho Rufino. 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Um beijo grande. Na sequência, você vai ficar com o Jornal Primeira Hora, direto em cadeia com a Rádio Bandeirantes. Até amanhã, se Deus quiser. Tchau, tchau. Bom jogo para todo mundo. Tchau.
1: Hora Oficial do Brasil, 7 horas.
2: Quarta-feira, 24 de junho de 2026.
1: O Supremo pode voltar a discutir possibilidade de existência de vínculo entre trabalhadores e aplicativos.
2: Pressionado, o líder do governo no Senado deve deixar hoje cargo após ser alvo de operação contra escândalo do Banco Master.
1: Calor na Europa. França e Reino Unido devem ter termômetros superando os 40 graus.
2: O Brasil, frente fria avança. Sul do país registra temperaturas negativas e São Paulo tem chuva. Desmoronamento deixa um morto. Brasil,
1: Brasil, Brasil! Hoje, com o Neymar de volta, a seleção brasileira encara a Escócia em busca do primeiro lugar do Grupo C. Tempo.
3: Nesta quarta-feira, o ar polar mantém a sensação de frio, típica de inverno no centro.
4: Os 31 graus e sensação térmica de 36. E não está descartada a possibilidade de uma chuva, o que ocasionaria ali, se a chuva for intensa, uma paralisação da partida. Mas vamos torcer para que isso não aconteça, porque a seleção brasileira precisa vencer, vencer bem e terminar em primeiro lugar do grupo, para se manter jogando basicamente na costa leste dos Estados Unidos, evitar os grandes deslocamentos. E é sobre isso que o Alexandre Pretzel vai falar agora conosco, porque há essa preocupação da comissão técnica da seleção brasileira, e o Pretzel explica os detalhes pra gente. Fala, Pretzel, bom dia.
5: Bom dia, Capriotti, bom dia a todos. A seleção brasileira vai conhecer hoje a sua posição na reta final da fase de grupos, ganhando da Escócia, deve ser primeira colocada, e aí pode pegar Japão ou Suécia na fase de 1/16, empatando com a Escócia deve ser segundo, porque Marrocos deve ganhar do Haiti, e aí como segundo deve pegar a Holanda, que deve ganhar da Tunísia e terminar na primeira posição do seu grupo. E se o Brasil perder para a Escócia, ninguém espera isso, mas é um resultado que pode acontecer, porque a Escócia joga também a classificação no confronto direto, o Brasil ficará em terceiro, e aí num confronto pode até mesmo pegar a seleção da Alemanha na próxima fase. Evidente que o Ancelotti destacou que o importante também é terminar em primeiro para não atrapalhar a logística da seleção, com o Brasil permanecendo nos Estados Unidos para a realização dos seus jogos. Sobre a formação que entra em campo, apenas a dúvida de quem substitui Rafinha, Rayan, Luiz Henrique ou Martinelli. Um dos três será o escolhido pelo treinador. No mais, os jogadores que começaram a partida contra o Haiti. De Miami, com a seleção brasileira, Alexandre Pretzel. Um abraço.
4: Bem, para eliminar essa dúvida do ataque da seleção brasileira, o técnico Carlo Ancelotti, na entrevista coletiva que ele concedeu ontem à noite, a entrevista começou atrasada, o voo aqui de Nova Jersey com destino a Miami atrasou por causa da chuva que caiu ontem por aqui, então a entrevista coletiva também atrasou, começou por volta das 10 da noite, horário de Brasília, e o Leandro Quesada acompanhou junto com Alexandre Pretzel essa entrevista coletiva e fala um pouquinho sobre esse substituto do Rafinha, o que vem por aí, o que esperar do jogador que irá substituir Rafinha no ataque da seleção brasileira. Fala, Quesada, bom dia.
6: Bom dia, Ricardo Capriotti. A gente pode até não concordar, mas se Ancelotti mantiver Rayan no time titular contra a Escócia, ele estará sendo coerente, porque foi Rayan o substituto de Rafinha quando Rafinha se machuca no primeiro tempo ainda do duelo contra o Haiti na Filadélfia. Durante toda a semana, logo depois desse duelo contra os haitianos, Luiz Henrique e Rayan estavam brigando por essa posição do Rafinha. Na entrevista de ontem, Ancelotti deu um sentido às coisas, né? E uma dica de que o Rayan deve ser o titular contra a equipe da Escócia desde o início. Para mim, realmente, tanto faz, Capriotti, se é o Luiz Henrique ou o Rayan. Se fosse muito arrojado e radical e menos pragmático, de repente ele poderia escalar os dois, né? Rayan de um lado, Luiz Henrique do outro, e ainda as presenças de Endrick e Vini, para ser um time super ofensivo, que é o que a torcida brasileira deseja nesse momento. Mas, enfim, essa é a única alteração para o jogo contra os escoceses. Nas demais posições, quem está irritado com Casemiro vai novamente acompanhar o Casemiro em campo. Quem não quer Danilo do Flamengo na lateral direita vai acompanhar mais uma vez o Danilo também na lateral direita da seleção do Brasil. Se ele fizer alguma alteração fora essa do Rayan, será uma grande surpresa nesta quarta-feira aqui em Miami contra a seleção da Escócia.
4: Bem, nós estamos falando aí de Rayan no lugar do Rafinha, mas tem também Neymar, que estará no banco de reservas, pronto para entrar na seleção brasileira, segundo o técnico Carlo Ancelotti. Ele vai ser relacionado. Segundo Ancelotti, Neymar vem treinando bem e vai ficar à disposição. Outro jogador que é sempre cobrado pela torcida é o Endrick. E o Ancelotti voltou a falar sobre o atacante do Real Madrid. Vamos ouvir aí o italiano falando sobre Endrick nessa entrevista coletiva de ontem à noite.
7: Endrick pode jogar todo o jogo, pode jogar o próximo jogo, e pode jogar em qualquer momento porque tem capacidade para jogar. A verdade é que sim, noto que a torcida empuja muito Endrick, mas amanhã temos também Neymar, então vão empujar tem dúvida aí, Neymar ou Endrick? Eu acho que vão empurrar os dois.
4: Aí, viu? Ancelotti, então, dizendo que Neymar e Endrick têm condições de entrar, de serem também utilizados nessa partida contra a Escócia. Transmissão Bandeirantes, às 19h, pelo horário de Brasília, mais cedo, a partir das 15h. Estaremos juntos aqui na programação da Bandeirantes com todo o nosso time nos Estados Unidos, em São Paulo, no Brasil, preparando todo o clima, todo o ambiente para esse jogo decisivo da seleção brasileira. Só a vitória interessa, terminar em primeiro lugar nessa sequência de Copa do Mundo dos Estados Unidos. Eu volto com vocês, Ana e Nelson, e até já.
1: Combinado, Capri. 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
8: Vamos para Miami.

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12: Processos que discutem a existência de vínculos empregatícios entre motoristas e entregadores e os aplicativos voltam à pauta no Supremo.
11: Vamos lá, Capital Federal, da Bandeirantes Brasília, o Felipe Campbell tem as informações. Bom dia.
13: Bom dia, Ana. Bom dia, Nelson. O Supremo Tribunal Federal pode retomar nesta quarta-feira o julgamento que discute a existência de vínculo empregatício entre motoristas e entregadores e as plataformas de transporte e entrega por aplicativo. Conhecido como debate sobre a uberização do trabalho, o tema deve resultar na definição de uma tese que vai servir de referência para processos semelhantes em tramitação em todo o país. Os ministros devem avançar para a fase de apresentação dos votos e definição do entendimento que será aplicado aplicado pelos demais tribunais. Durante o julgamento, o STF avalia se a relação entre aplicativos e trabalhadores deve ser enquadrada nas regras tradicionais da consolidação das leis de trabalho, a CLT, ou se representa uma nova modalidade de prestação de serviço. Em manifestação enviada ao Supremo, a Advocacia-Geral da União defendeu a criação de regras específicas para o setor, incluindo garantia de remuneração mínima, limitação do tempo de conexão às plataformas, seguro para casos de invalidez e morte, representação sindical, negociação coletiva e espaço de descanso para os trabalhadores. Já a Procuradoria-Geral da República se posicionou contra o reconhecimento automático de vínculo empregatício entre os profissionais e as empresas de aplicativo. O órgão argumenta que o próprio STF já possui precedentes reconhecendo a legalidade de formas de contratação diferentes da relação tradicional de emprego prevista na CLT. Volto com vocês.
11: Obrigada, Campeão, pelas informações. 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
2: 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Mais tarde, às 7 da noite, tem jogo do Brasil contra a Escócia. Muita gente vai se reunir para assistir com amigos a partida, acompanhar a transmissão também da Bandeirantes. E você, Renata, tem planos aí para hoje? O que você vai fazer na hora do jogo?
14: Oi, bom dia, Pedro. Bom dia para quem nos acompanha. Olha, eu vou trabalhar quase até a hora do início do jogo, então meu objetivo é só chegar em casa para assistir a partida. E vou te trazer dados nessa manhã, Pedro, porque um estudo da Confederação Nacional de Dirigentes Logistas e do SPC Brasil mostrou que mais de 80% das pessoas pretendem assistir aos jogos acompanhadas e dessas, 60% pretendem assistir com os amigos.
2: É, isso aí. A gente sabe como é que é Brasil na Copa do Mundo. Tá todo mundo se programando hoje. Grupos de WhatsApp bombando nessa manhã. Pessoal já perguntando o que vai levar. A gente tem que desembolsar uma graninha nesses dias, né, Renata? Afinal, tem delivery, bebida aí pro pessoal. Como não fazer para isso tudo pesar no bolso, hein? Tem alguma receita aí?
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2: 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Sorte para nossa seleção. Amanhã tamo junto nesse horário aqui, hein?
14: Será um jogão. Até amanhã. Tchau, tchau.
2: 7h20.
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16: A onda de calor que ganhou força na Europa faz os termômetros baterem recordes.
11: Na Itália, 16 cidades estão em alerta, entre elas Milão e Roma.
16: No Reino Unido, as pessoas estão sendo orientadas a evitar viagens de trem. As temperaturas podem chegar aos 40 graus.
11: Hoje, na França, a temperatura pode chegar a 39 em Paris e 42 em Bordeaux.
16: Ontem, o país registrou o dia mais quente da história. 40 pessoas já morreram afogadas em rios tentando fugir do calor.
11: De Paris, informações com a correspondente da Bandeirantes, Sônia Blota.
17: A sensação é de estar dentro de um forno. A Torre Eiffel em Paris fechou mais cedo e só deve voltar ao horário normal na quinta-feira. O Museu do Louvre também vai encerrar 2 horas antes, de quarta a sábado. Mais de 800 escolas suspenderam as aulas e o transporte público foi reduzido. A prefeitura parisiense está oferecendo ingressos de cinema gratuitos para uma pausa em um lugar climatizado. Outros países da Europa também estão em alerta máximo. Na Espanha e na Grécia, a preocupação é com os incêndios florestais, que ganharam força com o tempo seco e ventos fortes.
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16: No sul do país, a massa de ar polar pode provocar neve na região.
11: É, e temperaturas negativas. A Laura Tedesco tem as informações pra gente. Bom dia, Laura.
18: Bom dia, Nelson, Ana, a todos que nos acompanham aqui no Primeira Hora. A primeira onda de frio intenso do inverno mostrou a que veio e as temperaturas já despencaram na região sul do Brasil. O recorde de frio no país até agora foi registrado hoje em Urupema, na Serra de Santa Catarina, com 7 graus e 7 décimos abaixo de zero. Na mesma região, Fazenda Velha registrou 6 graus e 9 décimos abaixo de zero e Caminhos da Neve teve mínima de menos 5 graus e 6 décimos. Aqui no Rio Grande do Sul, a menor marca foi em São José dos Ausentes, também na Serra, com 2 graus e 7 décimos negativos. Porto Alegre também amanheceu gelada hoje, com apenas 4 graus de mínima. Durante a tarde, a temperatura não deve passar dos 14 graus.
11: Obrigada, Laura, pelas informações. Bandeirantes 7:22.
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3: Renda recorde nos domicílios brasileiros. Segundo pesquisadores da Fundação Getúlio Vargas, entre 2021 e 2025, o Brasil teve uma recuperação recorde da renda domiciliar per capita, que alcançou R$ 2.264. Enquanto a taxa de pobreza recuou de 39,1% para 25,1% da população. Já a extrema pobreza caiu de 12% para 4%. Contudo, o crescimento da renda ainda não foi suficiente para reduzir de forma mais ampla as desigualdades regionais. Norte e Nordeste ainda tem 38% e 42% de suas populações abaixo da linha de pobreza. Em resumo, o Brasil melhorou seus indicadores recentes e precisa fazer ainda mais contra a desigualdade regional. É isso, um abraço e até a próxima.
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5: Bom dia, ouvinte do Primeira Hora. Trânsito em São Paulo na manhã da quarta-feira. Chove muito em São Paulo. Atenção a pistas escorregadias e atenção ao trânsito na Marginal Pinheiros, congestionada para Interlagos, a partir do Cebolão até a passagem pela Ponte da Cidade Universitária. E depois segue ainda carregada até o Jockey. Para Castelo Branco, da Ponte Cidade Jardim até o Cebolão, caminho bom. 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
6: 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Bandeirantes 728.
7: Com quase 100% das urnas apuradas, Keiko Fujimori alcança vantagem irreversível e deve ser confirmada como presidente do Peru nas próximas horas.
6: A candidata de direita aparece com 50,11%. O Peru teve 8 presidentes nos últimos 8 anos. Nenhum deles chegou a completar o mandato.
7: Keiko Fujimori tem 51 anos e é uma política peruana conservadora. Ela é filha mais velha do ex-presidente.

0: presidente Alberto Fujimori, que governou o país de 1990 a 2000.
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2: O quinto sinal marca a hora oficial do Brasil, 7:30.
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0: 7:38. Bom dia Boa Vista, bom dia Roraima, bom dia Brasil, bom dia mundo.
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0: Começando o Bom Dia da 100.3 aqui pela Folha FM, nós estamos também em rede com a 94.7 de Bonfim. Seja bem-vinda, bem-vindo, você ligando o rádio agora, você já acompanhando a nossa programação desde cedo, Manhã Sertaneja com a Geisa, agora há pouco também o Primeira Hora da Rádio Bandeirantes. E claro, para se informar de tudo o que é notícia aqui no nosso estado, está ligado para acompanhar o Bom Dia 100.3 comigo, Natanael Vieira, até às 9:30 da manhã. Hoje, quarta-feira, dia 24 de junho. 24 de junho de 2026. Vamos aos nossos principais destaques de hoje. Oleana eleitoral, cada deputado de Roraima controla quase 36 milhões de reais em emendas, batendo recorde no país. Caso de Roraima vira estopim de crise entre pré-campanha de Flávio Bolsonaro e ministros do Supremo Tribunal Federal. Esse caso envolvendo aqui, esse embrolho envolvendo a candidatura de Arthur Henrique do PL. Entrevista, Nelita Frank vem aqui para analisar o desempenho do PT, o desempenho dela na eleição suplementar para governo de Roraima. Casal é preso com 2,5 kg de drogas em veículo que vinha do Amazonas aqui para Roraima. Atendimento do INSS terá horário reduzido nesta quarta-feira. Mais de 32 mil candidatos farão provas do concurso da Assembleia Legislativa neste domingo, dia 28. Vamos trazer aqui os horários e todas as orientações pertinentes a este certame.

0: Vamos trazer também os bastidores da nossa política. Vamos falar sobre a Copa do Mundo. O Brasil enfrenta a Escócia hoje pela última rodada da fase de grupos. O jogo da Copa do Mundo começa a partir das 6 horas da tarde, já horário local, com transmissão aqui da Rádio Folha em Rede com a Bandeirantes de São Paulo. 7h41, tudo isso e muito mais a partir de agora, aqui no meu, no seu, no nosso Bom Dia 100.3.
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0: Aqui você tem voz e a sua opinião importa, então manda pra cá a sua opinião sobre o assunto que você quiser, sobre os assuntos que nós estamos levando até você, que vamos levar até você, aliás, nesta manhã de quarta-feira, sobre os assuntos também que estão em evidência nos noticiários locais e também nacionais. Mande sua mensagem de áudio de um minuto e meio, aqui pra gente, caso queira manifestar aqui a sua opinião ou fazer a sua denúncia, a sua reclamação, a sua reivindicação. Pode fazer aqui a sua denúncia também por meio do nosso WhatsApp, 991152155. Seja o repórter, né, aí da sua rua, do seu bairro, da sua comunidade. Vamos cobrar juntos aqui das autoridades competentes a solução para os problemas da cidade, a solução para os problemas do estado. A gente vai, claro, começar aqui trazendo os nossos, primeiro os nossos principais destaques da edição de hoje, aqui do nosso Bom Dia. A gente vai falar sobre esse caso, né, envolvendo Roraima aqui, que preocupa, viu? A campanha eleitoral de Flávio Bolsonaro. Vira estopim aí da crise entre a pré-campanha do Flávio e os ministros lá da Suprema Corte. Esse caso de Roraima preocupa e passou a repercutir fortemente nos bastidores da política nacional, sendo apontado como um dos principais pivôs de uma crise de desconfiança entre a cúpula da direita e o Poder Judiciário em Brasília. A situação jurídica aqui do estado passou a ser utilizada pela pré-campanha do senador Flávio Bolsonaro do PL do Rio de Janeiro como um exemplo considerado esdrúxulo e grave de interferência de ministros do Supremo Tribunal Federal, do STF, no processo eleitoral. O foco da contestação é a decisão do ministro Flávio Dino, da primeira turma do Supremo Tribunal Federal, que anulou o entendimento anterior do Tribunal Regional Eleitoral de Roraima, o TRE, e alterou o prazo de desincompatibilização exigido para a eleição suplementar ao governo de Roraima. A mudança na interpretação da regra afetou diretamente o ex-prefeito de Boa Vista, Arthur Henrique, do PL, que obteve a maioria dos votos nas urnas, né, no último domingo, mas teve a sua candidatura barrada e tornou-se inelegível para essa suplementar com base lá na canetada do ministro Flávio Dino, primeiramente. Teve a maioria dos votos e está aí aguardando ainda decisões de instâncias superiores para poder assumir o comando do governo de Roraima até o final do ano. Aliados do bolsonarismo argumentam que a primeira turma do STF, composta aí por ministros vistos como adversários políticos, porque nós temos lá o Alexandre de Moraes, que fez o que fez aí, todo mundo sabe, o Cristiano Zanin, a Carmen Lúcia e o próprio Dino. Então, esses aliados do bolsonarismo argumentam que a primeira turma, composta por esses membros aqui, por esses ministros, está esvaziando as competências lá do TSE, do Tribunal Superior Eleitoral. Sob a liderança aí do senador Rogério Marinho, do PL do Rio Grande do Norte, coordenador da pré-campanha, né, do Flávio, o grupo realizou reuniões com o presidente do Supremo, Edson Fachin, cobrando autonomia para a Justiça Eleitoral e criticando o que chamam de atropelo das instâncias, citando que tais precedentes são perigosos para a democracia. Então, veja que o caso aqui que aconteceu em Roraima, dessa interferência toda, né, do Supremo Tribunal Federal, que foi aí foi repercutido nacionalmente, está preocupando a campanha do Flávio, né, a presidência da República. Enfim, é toda aquela questão que a gente vem tratando aqui já, né? O eleitor roraimense foi às urnas, escolheu o candidato mais votado, mas quem decide mesmo o futuro aí do Palácio Senador Hélio Campos não é o povo daqui. Não é o povo daqui, apesar de ter escolhido nas urnas, né? Por maioria. É uma canetada. De milhares de quilômetros, né, de distância, lá no Supremo Tribunal Federal em Brasília. Então essa interferência direta aí do ministro Flávio Dino, por exemplo, que mudou as regras do jogo aqui no meio da partida, né, no meio dessa suplementar, e barrou a candidatura do Arthur Henrique, virou agora munição também nessa guerra política nacional gigante entre o bolsonarismo e o STF. O Supremo Tribunal Federal vira aí um cabo de guerra. De um lado, a campanha nacional reclama que o Supremo está atropelando a justiça eleitoral. Do outro, os ministros dizem que estão apenas corrigindo erros, né? Mas, no fim das contas, quem perde é a população do nosso estado, que fica aí no meio de todo esse fogo cruzado, sem um comando definitivo e refém de prazos e vaidades lá de Brasília, lá de cima. Justiça eleitoral serve para dar segurança ao pleito. Mas o que estamos vendo aqui, acompanhando, em Roraima é uma completa bagunça jurídica. O roraimense merece respeito, né? Respeito e estabilidade, porque de instabilidade já basta. Roraima vem vivendo uma instabilidade, não é de hoje. E quando o povo busca, através do voto, uma estabilidade, faz as suas escolhas, ninguém interfere nas escolhas de cada um, aí as escolhas do povo não prevalecem, né? Agora 7 horas e 48 minutos. Vamos ao clima, ao tempo e à temperatura para hoje aqui na nossa capital. Vamos ver como é que está o tempo, a temperatura, se vai ser quente, se promete ser quente, se há possibilidade de chuva. Olha, neste momento os termômetros estão marcando aqui 25 graus. Colocando aqui como chuva intensa, sensação térmica de 28 graus agora. Olha, está dando uma probabilidade aqui de chuva de 90%. 90%, viu? Isso é sinal de que vai cair uma água aí. É sinal de que vai chover. Vento 3 km por hora, né? Tá fraco o vento, umidade 92%, qualidade do ar tá boa. Mas então a previsão apontando aí chuva aqui para nossa capital. E aí no seu município, aí no interior, tá chovendo já? Já choveu de manhã cedo? Já choveu de madrugada? Como é que tá? Aqui tá nublado, né? Tá nublado e apontando aí uma probabilidade significativa de chuva. Vamos aguardar para ver se essa chuva vai cair mesmo nesta manhã de quarta-feira por aqui.

0: Vamos trazer agora essa matéria, que inclusive está aí destacada no nosso Bom Dia de hoje, que é sobre esse ranking que Roraima lidera, esse ranking nacional com a maior média de emendas por deputado aqui em Roraima, em 2026. Roraima assumiu aí a liderança nacional no valor médio de emendas orçamentárias destinadas por parlamentar em 2026. Um levantamento nacional da Folha de São Paulo revelou que neste ano eleitoral de 2026, Roraima assumiu aí a liderança do país em volume médio de emendas parlamentares por deputado. Cada um dos nossos 24 deputados estaduais tem o poder de carimbar, segundo esse levantamento, em média, R$ 35.800.000 do orçamento do Estado. R$ 35.800.000. Ao todo, a Assembleia Legislativa controla um bolo de quase R$ 859 milhões em verbas. Para o ouvinte ter uma ideia do tamanho disso aqui que nós estamos falando, o valor por parlamentar aqui supera estados gigantescos e o próprio Distrito Federal. O grande problema que os órgãos de controle e entidades, né, de transparência alertam é que essa montanha aí de dinheiro público, que muitas vezes cai nas prefeituras via emenda PIX, entra direto nos cofres municipais com pouca fiscalização e quase zero de rastreabilidade. Por isso, existe aquela cobrança, né, do Supremo Tribunal Federal quanto à transparência desse tipo de transferência. O parlamentar vira uma espécie de dono ali do dinheiro, né? O parlamentar vira uma espécie de dono ali desse dinheiro, ganha capital político, enviando a verba lá para o seu reduto em ano de eleição. Mas na hora em que aparecem aí suspeitas de desvios, as pegadas deles somem, né? E ninguém é responsabilizado por conta dessa falta de transparência, que é bastante questionada. O orçamento fica engessado e quem paga a conta da falta de transparência é o cidadão que espera por saúde e estradas. Tá aí, todo dia nós temos aqui recebido, né? Reclamações aí das estradas, reclamações relacionadas à saúde do interior. Aí o ouvinte que está aqui sempre ligado nas notícias diz: pô, tal deputado anunciou lá milhões para cá para ajeitar a nossa estrada, mas olha só, o inverno chegou, a nossa estrada está aí nessas condições ruins, condições precárias. Tudo isso é questionado, mas os recursos são, entre aspas, enviados aí, né? No caso, porque aqui existe a transferência também via emenda PIX. Aí tem essa questão da falta de transparência, onde, segundo esse próprio levantamento aqui, quem controla ali esse bolo, né, essa montanha de dinheiro, é o próprio parlamentar. E nós temos, claro, que estar sempre de olhos bem abertos, bem atentos, né? Porque quando a gente olha aí para o mapa do Brasil e vê que o nosso estado, que Roraima, do tamanho que é, lidera um ranking nacional com a maior média de emendas por deputado, impressionantes R$ 35.800.000, para cada um dos 24, o impacto disso no nosso dia a dia tem que ser questionado. Tem que ser questionado. Ainda mais em ano eleitoral, né, onde fatias gigantescas aí do orçamento público estão indo direto para as mãos dos deputados. O grande problema que os órgãos aí de controle de transparência sempre alertam é que esse modelo de repasse muitas vezes dribla a fiscalização rigorosa, né, fazendo com que o rastro aí do dinheiro suma antes que uma obra seja concluída. ou que o serviço chegue lá na ponta, onde deveria chegar, para onde os anúncios, né, dizem que vão chegar. Dinheiro tem muito. Dinheiro tem muito. O que falta é a população saber de verdade onde cada centavo desse montante bilionário está sendo aplicado e se ele está resolvendo o problema da saúde, das nossas estradas e, por que não, da segurança também, né? Que a população também reivindica a segurança. Ou se esse dinheiro todo está servindo apenas de combustível político para as bases aliadas. Então, olho bem aberto. Olho aberto porque o dinheiro é do contribuinte, né? O dinheiro é público, o dinheiro é nosso. Então, temos todos o direito de reivindicar, de questionar. São 7 horas e 56 minutos agora, 7h56. Lembrando que o nosso WhatsApp está aí liberado para sua participação. 991-15-21-55. Com a sua denúncia, com a sua reclamação, com a sua reivindicação. Ou com a sua opinião. O Fábio Almeida está por aqui conosco, comentando na nossa live do YouTube. Já eu falo da nossa live aqui para o pessoal participar, comentar, deixar o like. Mas o Fábio Almeida aqui, ele diz: bom dia, Natanael. Percebeu que cada parlamentar abriu uma OCIP para receber esse dinheiro todo? Defendendo o orçamento impositivo e o fim das emendas. Isso daria mais liberdade à atuação parlamentar. Comentário aqui do Fábio, pertinente em relação a esse assunto que nós estamos trazendo aqui. Nosso amigo Carlos, professor Carlos, né? Bom dia, Natanael. Gostaria de solicitar uma reportagem sobre a estrada que liga o bairro Varandas do Rio Branco e a vicinal do Água Boa, do Bom Intento. Todos os dias, vários carros atolados. Vou mandar o repórter Alcir Marques ir lá verificar, viu, in loco, essa situação. E o professor Carlos já vem aqui há algum tempo reclamando. Não só ele, outros ouvintes também, pessoas que moram para aquela região, já também reclamaram aqui da situação dessa estrada. O Eledilson Bahia está por aqui, escolas... cadê? Tem vários comentários, mas o último dele aqui foi: infelizmente, só as emendas federais já enviadas daria para fazer, construir um novo estado, mas não chega onde deveria chegar. Pois é, infelizmente, onde deveria chegar não chega. Pode até ser que chegue, mas não o valor na sua totalidade. E nunca é adequadamente aplicado esse recurso para aquela finalidade que veio, né? Bem, gente, nós estamos com imagens no YouTube. Te convido a chegar conosco aqui agora para deixar o seu like, que é importante. Vamos aí para a nossa meta de 60 likes. Essa semana eu coloquei uma meta de 60. A gente tem batido, ultrapassado, dobrado, triplicado. Graças a Deus e graças a você que está aí do outro lado, sempre ligado e gostando aqui dos nossos conteúdos, da nossa interação. Então deixa o like aí, que é importante o seu like para o reconhecimento aqui do nosso trabalho, para que o nosso conteúdo alcance mais pessoas ainda, tá? Depois do like, você vai no botão compartilhar e compartilha, manda essa live para quem você quiser, manda aí nos contatos individuais do seu WhatsApp, manda nos grupos aí de notícias que você faz parte, nos grupos da vizinhança, nos grupos aí do seu bairro. E depois que você deixou o like, que você compartilhou, aí você vai para o nosso chat. Deixa aí o seu bom dia, o seu alô, o seu recado, fica à vontade. A Elisângela Mejia está por aqui. Bom dia, Natanael. Estamos ouvindo. Obrigado, Elisângela. Deixa eu mandar um alô pro pessoal que já está na live, né? Quando eu falo da live, eu já aproveito para também dar bom dia aqui aos primeiros que já comentam, que já chegaram por aqui. O Wilke Dias, bom dia. Vamos lá, Brasil. Ele diz: apenas o Fla é seleção, mas o Hexa vem. Deixe nossa meta de like. Pede aqui o Wilke. Valeu, Wilke. Júlia Farias, bom dia, Natanael. Embora ser atualizado no Melhor Jornal de Roraima. Embora ser atualizado no Melhor Jornal de Roraima. Obrigado, Júlia. O Eledilson, bom dia, meu amigo Natanael. Bom dia, Eledilson. Ele diz: não vi no programa de nenhum candidato ao governo sobre moradia popular. clínicas públicas para pessoas com dependência química. É importante cobrar isso, viu, Eledilson, no plano para governo das eleições de outubro. Vamos aqui questionar quando, né, quando das convenções, a partir das convenções para as eleições de outubro, cobrar esse tipo de política pública aqui, quando os candidatos vierem participar aqui de entrevistas, tá bom? Então já aguarda aí a sua reivindicação para as próximas oportunidades, para as oportunidades já avisando as eleições de outubro, quando os que hoje são pré-candidatos forem candidatos de fato, já com seus planos ali prontos, né, para apresentar ao eleitor. Bom dia, Super Folha FM, valeu, Flávio Dias. O Eledilson também, ele continua aqui dizendo: escola estadual com curso técnico para jovens, já saí do ensino médio com uma profissão para entrar no mercado de trabalho, sim, também. Né? O Flávio Dias diz: estão tirando o direito do eleitor, é uma vergonha essa surra nas urnas, em outubro vai ser pior, é o que comenta aqui o Flávio Dias. Lúcio Andrade, grande Natanael, o erro foi do judiciário local, pois se tivesse feito uma consulta ao TSE, não teria acontecido do STF interferir. Aí foram legislar em matéria superior, sabiam que não podia e fizeram. Pois é, o TRE, o Lúcio, o TRE não inventou aquela regra, né? Não inventou aquela regra das 24 horas. Simplesmente tomou como modelo. Em eleições suplementares realizadas Brasil afora, a flexibilização já tinha acontecido em outras eleições, já tinha sido aprovada também em eleições realizadas no mesmo domingo em que a eleição suplementar de Roraima foi realizada também, que foi agora no dia 21, então não foi algo inventado pelo TRE aqui, sabe? Só que o TRE aprovou uma resolução aqui, aprovou uma regra. Essa regra foi questionada pelo partido do atual governador. Só que ao invés de procurar o TSE, aí sim deveria ter procurado primeiramente o TSE, essa seria a lógica, e procurou diretamente ao STF, né? A STF teve um entendimento diferente, de que vale o que diz ali a lei geral, a lei federal das eleições, mesmo que numa suplementar. Ele disse: ué, mas é uma eleição suplementar, podem ser aprovadas regras diferentes, como já foram aí, e ministros lá do TSE não questionaram e aprovaram as regras das cortes regionais, só aqui que a situação foi bem diferente, né? A3 Serviços Transportes Mudanças, bom dia, Natanael. Que história é essa aí da divulgação do concurso da CAER? Pode isso? Nunca vi. Tá precisando dinheiro. Ontem foi anunciado aí pelo governo o concurso da CAER, né? O primeiro concurso, um concurso inédito da Companhia de Águas e Esgotos de Roraima. Trouxemos ontem aqui no Jornal da 100.3 a informação do anúncio desse concurso público. Bom dia, Natanael Bonfim. Bom dia, Rodrigo. Rodrigo Costa. Nano Foriu. Bom dia, Natanael. Aqui em São José dos Pinhais está 4 graus no Paraná. Ok. Bom dia, Natanael. Parabéns à Escola Riachuelo da Comunidade Indígena Sucuba pelo primeiro lugar no Prêmio Gestão Escolar na categoria Escolas Indígenas. Vamos para cima, Brasil. É isso aí, Sabrina. Sabrina Marques está aqui parabenizando a Escola Riachuelo da Comunidade Indígena Sucuba, né, Alto Alegre, pelo primeiro lugar no Prêmio Gestão Escolar na categoria Escolas Indígenas. Muito bom. O Edvan Moreno: infelizmente o povo vende seu voto, então esses políticos corruptos nunca vão sair do poder. Natanael, as outras resoluções flexibilizam todos os prazos para participação eleitoral. O que não pode é flexibilizar desincompatibilização e manter as demais regras. Esse é o erro do TRE. Pronto, Fábio aqui tem esse entendimento. Valeu, Natanael, pelos esclarecimentos. Excelente. Valeu, obrigado aí a todos que já estão conosco aqui no nos comentários, né? As pessoas já participando aqui nesta manhã com a gente. Vamos aqui, inclusive, já, tá? Vamos aqui já entrevistar a socióloga Nelita Frank, do PT. Ela que foi a candidata do PT, da federação, né? Que participou agora da eleição suplementar, em substituição a Antônia Pedrosa, professora Antônia Pedrosa, que não atendeu ao prazo de desincompatibilização. O PT achou por melhor trocar, né, substituir a candidata. Então ela vem aqui, já ela vai estar aqui conosco, já chegou por aqui nas dependências da Folha FM, vai falar sobre o desempenho eleitoral dela, né, do PT aqui no nosso estado, nessa eleição suplementar, estratégias de campanha e, claro, o cenário já político de Roraima. Então, daqui a pouco a gente recebe aqui nos estúdios a socióloga Nelita Frank. Ontem nós entrevistamos, né, também o candidato mais votado na eleição suplementar, foi o ex-prefeito de Boa Vista, Arthur Henrique, e a gente vai dar continuidade a esses que participaram do pleito suplementar para falarem aqui, para fazerem suas avaliações, né, de desempenho, inclusive. 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Já mandou sua mensagem para cá para o nosso WhatsApp? 991-15-21-55? Não? Então manda para cá. Você que não é inscrito, que está conosco aqui na live, já se inscreveu? Não? Então se inscreve. Inscreva-se e ativa o sino para receber também as nossas notificações. E comenta aí, deixa o seu alô, o seu bom dia, o seu recado, o seu like para batermos a meta dos 60, tá? Não vamos deixar a peteca cair. Vou fazer um intervalo rápido aqui no oferecimento de Casa Paraíba, Orion Gases e Arroz Tio Ivo. Eu volto em instantes já para conversar aqui com a socióloga Nelita Frank para falar sobre o desempenho, né, do PT, o desempenho dela na eleição suplementar realizada no último domingo. E os imbróglios também aí em relação à própria candidatura da Nelita, porque quem foi votar apertou ali o número da candidata, estava a foto e nome da candidata que foi substituída, né, que não atendeu aos prazos aí da desincompatibilização. É assunto para daqui a pouco, após o intervalo, aqui na nossa conversa, na nossa entrevista com a Nelita Frank. Não sai daí que eu volto já.
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0: São 8 horas e 15 minutos, de volta com o Bom Dia 100.3 aqui pela Folha FM, em rede com a 94.7 de Bonfim, com imagens aí pelo YouTube também. YouTube, é só você procurar Folha FM 100.3 ou Rádio Folha BV no YouTube que nós estamos lá. Comenta, compartilha, deixa aí o seu like. Como eu falei antes do intervalo, nós estamos aqui recebendo neste bloco uma convidada. Seguindo aqui uma rodada de entrevistas que o Bom Dia começou com os nomes que movimentaram aí as urnas na eleição suplementar de Roraima realizada no último domingo, dia 21 de junho. Recebemos hoje aqui nos nossos estúdios a socióloga Nelita Frank, do PT, concorreu aí pela federação. Muito bem-vinda, Nelita.
1: Obrigada, bom dia pelo convite, bom dia aos ouvintes.
0: Pois é, já esteve aqui, né, como na candidata, entrevista. Na entrevista no Agenda da Semana, falando aí dos planos, né, antes da votação, mas agora a ideia aqui é abordarmos o desempenho, né, dos candidatos, como que eles avaliam esse momento que foi histórico para Roraima, uma eleição suplementar para governo de Roraima. Roraima nunca havia passado por isso, ainda mais com toda a turbulência que foi. Então a sua candidatura se propôs aí a ser um contraponto, né, aos nomes e grupos políticos tradicionais que historicamente dominam aqui o estado de Roraima. Passadas as eleições agora, Nelita, e com o resultado ali consolidado em terceiro lugar, qual é a avaliação que a senhora faz da receptividade do eleitor roraimense à sua mensagem, né, e às propostas ali da federação? Nessa campanha que foi muito assim, tiro curto, que a gente fala, e que o povo eleitor veio lhe conhecer depois, não foi nem do início, porque no início era uma candidata, aí depois que passou a ser a Nelita. Mas como que a senhora avalia a receptividade do eleitor aqui de Roraima, a mensagem que a senhora levou durante essa campanha?
1: Bom, como você disse, a campanha foi turbulenta, está sendo turbulenta ainda, porque não tem julgamento final do resultado do processo eleitoral. Nós tivemos uma candidatura prejudicada. Só para esclarecer para o eleitor e para o eleitor e para toda a população, que o Supremo definiu que fizesse a substituição no dia 2. No dia 3, nós fizemos a substituição do nome com toda a documentação, cumprimos todo o requisito. No entanto, a juíza que julgou o deferimento da minha candidatura foi só dia 15, já muito próximo do pleito eleitoral. E com a história da lacração das urnas, é a primeira vez que eu vejo em Roraima a pessoa digitar um número para votar, que foi o número 13, e apareceu o nome de uma outra pessoa e não o nome da candidata. No entanto, o próprio TSE fez a correção nas urnas para garantir do outro candidato concorrer, fazer propaganda, né? Então, assim, teve uma desigualdade aí nas regras do processo todo. Então, isso deixou o eleitor, os eleitores confusos. Em muitas urnas, as pessoas diziam: mas a senhora é a candidata, mas eu votei ali, mas aparecia o nome de uma outra pessoa. Eu creio que a gente teve uma abstenção de próximo de 30%. Então, eu acho que isso influencia o eleitor, inclusive, a anular o voto, né? No momento
0: foram
1: que...
0: Foram mais de 100 mil pessoas que deixaram de votar. Mais de 100
1: mil pessoas que deixaram de votar. E como esse pleito foi muito próximo do processo eleitoral de outubro, muita gente estava confusa. Eu vou votar agora? Já é eleição geral? Tem candidato para presidente, para deputado? Então, realmente, as pessoas ficaram confusas. E o prazo foi muito curto. Eu tive praticamente um pouco mais de 2 semanas para fazer a campanha. Em termos de recurso, extremamente desigual. A gente tem um fundo partidário muito pequeno. Então, a gente não... Esse resultado que eu tive, que a coligação teve, a gente não conseguiu ir aos municípios.
0: Não conseguiu?
1: Não. Não tinha recurso para ir aos municípios.
0: A sua campanha foi realizada estritamente aqui na capital?
1: Foi na capital, mas foi de uma forma nas redes, né? Foi uma campanha muito... Foi a opção que a gente teve, foi dialogar com as redes, para os interiores e para as comunidades indígenas, com todo o problema das chuvas, das alagações que a gente estava vivendo naquele momento.
0: Ou seja, tinha mais esse agravante ainda.
1: Tinha mais esse agravante das condições climáticas aí, dificultando o deslocamento das pessoas. Foi mandar material a alguns pré-candidatos que estavam me apoiando, gravar vídeos para mandar para as comunidades nos horários que tivesse internet, né? Nas comunidades indígenas.
0: Então a senhora utilizou esse tipo de mensagem para levar ao eleitor do interior?
1: Ao eleitor do interior. Então, levando material, gravando views, os apoiadores gravando vídeo para mandar por WhatsApp para as comunidades, repassar de boca a boca. Algumas lideranças estiveram aqui e levaram os materiais. Então foi nessas condições que nós fizemos a campanha. Aí você pergunta do resultado. Bom, resultado de eleição é voto. Então, nós tivemos uma votação em todos os municípios, alguns mais e outros menos. Obviamente que não era uma candidatura competitiva do ponto de vista econômico e de visibilidade da maioria dos candidatos. Eu nunca fui candidata, é a primeira vez que eu coloquei meu nome. E a gente tinha essa polarização já colocada. Eu acho que é uma polarização nacional com a candidatura do Arthur, porque ele está no Partido Liberal. Uhum. É um partido que é o partido do presidente que está preso, é o partido do Flávio Bolsonaro que se coloca como candidato à eleição. É o partido do Flávio Bolsonaro que se coloca como candidato à eleição.

0: família, né? Era uma extensão patrimonial eleitoral. Agora a gente vê os arranjos, né? Tanto de um lado do Sampaio como do lado do
1: Arthur.
0: Do Arthur. Então, os arranjos políticos que você mantém o status quo, você mantém a situação de Roraima.
1: Apesar de todos os imbrólios aí da questão da senhora se sentir prejudicada pelo fato de do eleitor ter ido ali votar na Delita e aparecer o nome e foto de outra candidata, a senhora avalia como positivo os votos que a senhora recebeu? Foram mais de 8 mil, né? Foram mais de quase 9 mil votos, 3,40%, pelo fato de nunca ter sido candidata. A senhora avalia como positivo esse...
0: Eu vejo que é um resultado positivo no sentido de que a sua mensagem, a minha mensagem, a mensagem da coligação conseguiu atingir uma camada da população. Num curto espaço de tempo, como nessa eleição atípica. E nós trabalhamos com a divulgação das propostas. A gente montou um plano de governo que a gente está dialogando com a população, dialogando com os movimentos sociais para aprimorar, para melhorar o programa. E eu, inclusive, estive aqui na rádio, estive em outras entrevistas também, era dizer a mensagem que nós temos. Porque, por exemplo, hoje, nos últimos 3 anos, por exemplo, o programa Minha Casa Minha Vida atingiu mais de 50 mil famílias. Inclusive, a Folha aqui deu a notícia que, desde a instituição do programa, foram mais de 75 mil famílias distribuídas nos vários municípios. Alguns municípios, como Cantar, Rorainópolis, Mucajaí, atinge cerca de 4 mil famílias. Aqui em Boa Vista, 36 mil famílias. Então, esse é um programa que deu certo, e aí eu falo diretamente para as mulheres, para as donas de casa, porque também tem uma prioridade, né, na aquisição da Minha Casa Minha Vida, que é um programa do governo Lula, que tem um projeto diferente do que é o projeto, por exemplo, que o candidato Arthur está apresentando, já considerando a coligação e o partido em que ele está. Então, é um benefício direto para essas famílias. E aí não adianta deputado A, deputado B, dizer que é o pai do Bolsa Família, porque o investimento é do governo federal, é dinheiro público, né? É dinheiro do contribuinte,
1: é uma transferência que vem para as prefeituras, que distribui, né? Faz
0: do governo federal, que vem para as prefeituras e que faz o cadastro e a distribuição.
1: Aliás, as prefeituras são responsáveis apenas pelo cadastro das famílias, né?
0: Pelo
1: cadastro. Recurso vai direto para a
0: conta
1: do
0: vai
1: governo
0: direto.
1: Federal mesmo.
0: Então é bom que a dona de casa, que as pessoas que são beneficiárias do programa Minha Casa Minha Vida, considere isso, que ela é uma beneficiada de uma política, de um programa do governo federal, do governo Lula. Uma outra coisa também que beneficia diretamente a população é o programa Minha Casa Minha Vida, o programa Bolsa Família. Então, eu só queria desmistificar, porque tem muita crítica ao Bolsa Família, de que as pessoas vão se perpetuar e não vão sair desse programa, né? É como se arrumasse um jeitinho, como no programa do Luciano Huck. No entanto, a Folha até deu essa notícia aqui da distribuição do Bolsa Família e em Roraima, pelo menos 17 mil pessoas saíram do Bolsa Família. Então, significa que essas pessoas, no momento transitório, recebeu, depois arrumou algum trabalho, alguma renda, e saiu. No momento que você sai, você vai melhorar a sua vida e você vai deixar essa vaga para que outras famílias possam acessar.
1: A ideia, né, de programas sociais como esse, federal, tem os programas estaduais também, né? É justamente isso, não é para que
0: se perpetue,
1: o cidadão fique ali dependendo daquilo a vida inteira, né? É no momento em que ele está, de fato, vulnerável economicamente, financeiramente, e que atende ali aos requisitos para receber aquilo, mas não ficar ali dependendo o tempo inteiro, né? Enquanto ali arrumar um trabalho e os dados serão atualizados, evidentemente, que tem um período ali que tem que atualizar os dados. Não, isso aqui já conseguiu, está trabalhando, então já não atende mais os requisitos.

0: vai, é,
1: exatamente.
0: Vai sair da oportunidade para outros que está ali precisando, né? E acho que a crítica é essa, porque se cobra muito mais oportunidade, né, de emprego, capacitações, por exemplo, para as pessoas, para os jovens, para não ali estarem dependendo sempre desse tipo de programa social.
1: Então, né? É bom você ter tocado nisso, porque um outro programa do governo federal, do governo Lula, é o Pé de Meia, que aqui em Roraima beneficiou nos últimos, de 2023 para cá, mais de 22 mil estudantes.
0: Que é um incentivo ali,
1: que é um incentivo para que o estudante na matrícula, né, já receba isso. Durante o curso fica recebendo, e no último ano do ensino médio ele recebe um outro valor que é em torno de R$1.000.
0: Para evitar até a evasão escolar, né?
1: Para evitar a evasão escolar, para fazer com que minimamente esse estudante, que provavelmente a família pode vir de um Bolsa Família e consiga comprar, tirar uma cópia, né, de um, sim, material. A gente tem uma defasagem aqui na distribuição, comprar de material didático, comprar um uniforme, algo assim. E uma forma de manter esse estudante na escola. E muitas vezes você tem... Roraima tem uma população muito jovem, né? E uma população muito jovem onde você tem, por exemplo, meninas jovens, adolescentes que engravidam e que muitas vezes interrompem os estudos. Então, precisa ter apoio, né, para manter essa jovem estudando, para manter um atendimento para a criança. E aí você tem uma articulação dos programas, como, por exemplo, os critérios para o Bolsa Família, que é uma articulação com a educação, com a saúde, tem uma contrapartida da sociedade, que é fazer a vacinação, fazer o peso, a gestante fazer o acompanhamento, né, de pré-natal. Então é um programa articulado, não é um programa solto. Ele tem um tripé ali que tem a busca pela saúde, por exemplo, se a criança está faltando à escola.
0: Ou seja, a ideia também da sua campanha foi levar, nessa campanha suplementar, era levar também esse esclarecimento, essa mensagem
1: era,
0: ao
1: era
0: povo,
1: levar...
0: de que forma que essas informações a senhora acha que beneficiaria também a sua campanha aqui local?
1: Primeiro é esclarecer a população de quais são os programas e que não é a favor de ninguém, que não é favor de deputado ou deputada local, que é um direito que as pessoas têm a partir de um programa que o governo federal instituiu, que tem uma temporalidade para isso, uhum, né? Não no caso da Minha Casa Minha Vida, porque você imagina, nos últimos anos, 50 mil famílias beneficiadas. Provavelmente essas famílias teriam dificuldade de adquirir uma casa própria por um financiamento, né? E aí, articular com a minha campanha é dizer para as pessoas que esses programas têm continuidade, são programas que deram certo, é falar diretamente com as outras pessoas, né, que as pessoas entendam isso, mas que também compreendam a diferença do nosso programa de governo nesse diálogo com a população, onde também a gente apresenta propostas para as outras áreas. Por exemplo, nós temos um estado com o maior índice, um dos maiores índices de violência contra a mulher. E o ano passado, em primeiro lugar, com violência, abusos entre crianças e pessoas vulneráveis.
0: Sempre está ali no topo do
1: ranking. Sempre está ali no topo, como também está no topo com acidentes de trânsito, né? Eu lembro que desde que eu cheguei aqui em Roraima, estou há quase 30 anos aqui, sempre é muito alto o número de acidentes de trânsito com vítimas fatais. Então, isso é preciso, no caso da violência, aí o governo interino, por exemplo, fez uma medida importante, que é colocar em todo o staff da segurança pública mulheres, mas isso precisa vir acompanhado de uma política pública de enfrentamento à violência, precisa ter recurso e orçamento para que, né, essa pasta consiga trabalhar. Então, a gente defendeu que precisa ter uma Secretaria de Política para as Mulheres vinculada diretamente...
0: Tudo isso está ali no plano.
1: E está no plano. O governo federal já tinha um pacto de enfrentamento à violência de 2015 e recente o governo federal instituiu o pacto contra o feminicídio, que era aquela articulação entre o Supremo, o Congresso, o Senado, que tem uma mensagem os muito forte
0: ali se entre os poderes, uniram, né, pra,
1: que é uma mensagem campanha. Muito importante para dialogar, sobretudo com os homens, aonde para que os homens não cometam violência e que os homens consigam conversar entre eles por que tanta violência e por que cometer violência. Certo. São propostas, por exemplo, que a gente colocou no plano. Eu acho que isso é super importante para dialogar com as mulheres e, sobretudo, ter um programa de autonomia econômica para as mulheres, sobretudo as mulheres vítimas de violência, para que elas consigam sair desse ciclo
0: da
1: violência.
0: A ideia para outubro é ouvir mais, é o que as pessoas mais necessitam e aprimorar esse plano para as eleições de outubro?
1: Sim, a ideia é aprimorar o plano para as eleições, mas também aprimorar as propostas para dialogar com a sociedade, independente das eleições de outubro. Porque eu venho de movimento social, o Partido dos Trabalhadores é um partido construído com base na mobilização social, na participação política, e é sobretudo uma possibilidade de dialogar com a população sobre política. Porque a gente viveu um momento do impeachment da presidenta Dilma para cá, e sobretudo aprofundado no governo Bolsonaro, que a política parece que virou uma coisa ruim, né? Porque você tem um Congresso que é fisiológico, você tem um Congresso Nacional que os interesses individuais ali se sobrepõem,
0: prevalecem
1: em detrimento da função para a qual o parlamentar for eleito, e isso é uma deturpação da política. Então, quando você tem exemplos muito ruins na política, a tendência é a população se afastar, dizer isso é confusão, eu não quero saber disso. Mas aí a população precisa saber que são essas pessoas que estão no Congresso Nacional, ou que estão na Assembleia Legislativa, ou que estão numa Câmara Municipal, que vai decidir a sua vida, né? Que decide quanto é o salário mínimo, que decide a lei de proteção a idosos, a lei de proteção a crianças, que decide sobre urbanização, sobre segurança pública. E para os estados e municípios, tem a mesma lógica. Então, nem todo político é ruim, a política não é ruim. Ruim é o que se faz com ela, porque quando você criminaliza a política, faz da política um negócio, você está fazendo uma má política. E isso não educa a população, isso não educa as pessoas para que tenha discernimento entre projetos distintos.
0: Agora, diante do seu desempenho nessa eleição suplementar, desempenho aí do PT, da federação, né, que é uma federação...
1: Que teve uma coligação com o pessoal rede, né?
0: Sim.
1: Pro processo.
0: A senhora será a candidata em outubro?
1: Bom, as convenções são em julho, né? As convenções ainda serão em julho e o nome está colocado, mas depende também de conversas com os outros partidos da federação, da coligação, da possibilidade de recursos também para fazer uma campanha regular, né? Porque uma campanha de 2 semanas é um bate-bola, né? Não é um jogo para valer.
0: E vai precisar de recursos também.
1: Que vai precisar de recursos também, que vai precisar mobilizar
0: mais gente.
1: Porque
0: aí já vai ter mais tempo
1: gente,
0: também para...
1: Vai ter mais tempo, né, para conversar
0: interior,
1: com a população, para ir
0: para o interior também,
1: para ir para as comunidades indígenas. A gente tem um bom número de pré-candidatos indígenas aí concorrendo para o pleito estadual.
0: Mas há discussão dentro do partido, ali da federação, para que a senhora seja a candidata em outubro.
1: Inclusive, nós tivemos uma reunião da executiva ontem do Partido dos Trabalhadores e vamos ter uma reunião agora na próxima semana. Está tendo tratativas também com a federação e com a coligação. Pode ser o meu nome, pode ser o nome de uma outra pessoa, mas o nome está mantido. Até então, o nome está mantido. É isso.
0: Aí, nesse caso, a professora Antônia Pedrosa concorreria a outro cargo se a senhora continuasse na cabeça da...
1: Então, a Antônia Pedrosa é uma parceirona comprometida, né? Uma educadora, uma professora com histórico na política, já concorreu outras vezes. Ela é candidata a deputada federal.
0: Assim pré-candidata, como, né?
1: Pré-candidata a deputada federal, assim como Joênia Wapichana, que é uma advogada que já foi deputada.
0: Sim.
1: O professor Américo da Universidade Federal de Roraima, o professor, o colega Fábio Almeida.
0: Que é nosso ouvinte aqui também.
1: Que é nosso ouvinte, que já foi, candidato a deputado, que já foi candidato a governo. Quer dizer, a gente está com uma chapa boa para para federais e estamos nessa construção da chapa para estadual, porque também envolve os partidos da coligação, claro. Né, as vagas dos partidos da coligação.
0: Agora, nós estamos aqui, são 8 horas e 39 minutos, conversando com a socióloga Nerita Frank, do PT, ela que foi candidata na eleição suplementar agora de 2026, realizada no domingo, teve quase 9 mil votos, 3,40% aí, dos votos, né, nessa eleição suplementar. Agora é o seguinte, saiu, né, na imprensa nacional, foi na Folha de São Paulo, na coluna painel da Folha de São Paulo, destacou que a sua campanha escondeu o presidente Lula das redes sociais, do rádio, da TV, ou seja, dentro ali do seu espaço, do seu horário eleitoral. Né? A sua campanha, de fato, escondeu o presidente ou... A senhora entende de uma outra forma, quis focar aqui, mais local, pelo tempo? Como é que a senhora explica isso?
1: Bom, primeiro, nós não escondemos na campanha. Talvez possa ter gerado essa interpretação pela identidade visual da campanha. Então, a gente usou o roxo.
0: Ou seja, a Nerita escolheu o roxo e não o vermelho.
1: E o vermelho, metade da bandeira, por exemplo, era vermelho. Né? A gente manteve o vermelho, manteve o slogan do 13, o do PT, o símbolo do PT. Em todo o programa, como eu falei aqui dos programas, a gente também falou nas entrevistas todas, inclusive aqui na Folha. E o Lula é o nosso maior líder político na América Latina hoje. E nossa prioridade é reeleger o presidente Lula. Isso é em todos os estados. Então, a gente, obviamente, que não ia fazer campanha para o Lula na eleição suplementar, porque claro. Eu ia antecipar, né? Ia antecipar a propaganda eleitoral. Então, não vou cair nessa cilada que a Folha tentou imputar para a gente. Mas foi uma escolha nossa para fazer esse trabalho nas redes, para fazer uma coisa alegre, uma coisa propositiva. E que também desse visibilidade para uma candidatura feminina, mas em todos os materiais, e tinha, inclusive nos impressos, eram 3 fotos, a minha, do Bartô, que é o vice, que é do PSOL, e do presidente Lula. Em todos os materiais divulgados, tinha o nome do presidente. Então, obviamente, que nós não usamos peças publicitárias do presidente dentro da propaganda. Mas o nome estava colocado até para ressaltar os programas sociais.
0: Não foi, pela rejeição, por exemplo, que o presidente tem aqui no Estado?
1: Não, porque nós
0: não
1: temos
0: foi
1: uma
0: estratégica
1: tarefa...
0: dessa...
1: Não, porque nós temos uma tarefa política. A nossa tarefa política aqui no Estado é divulgar a nossa proposta de governo, é divulgar a campanha do presidente Lula e arregimentar as pessoas, e principalmente as pessoas beneficiadas pelos programas, para votar no presidente Lula em outubro. Então, agora, como é pré-candidatura, a gente pode falar, né, abertamente, mas esse foi o objetivo nosso da eleição suplementar. Em duas frentes. Em uma frente, dar visibilidade aos apoiadores, que muitos são pré-candidatos a deputados federais e estaduais, tanto que vocês vão ver na propaganda que aparecem várias gravações dos pré-candidatos, que eram apoiadores da minha campanha. E a outra frente era dar visibilidade já para os feitos do governo, pensando nas eleições. Porque a gente tem claramente, Nazareno, 2 projetos de política e 2 projetos de governo. Nós temos um projeto da extrema-direita, que é o projeto do qual o Arthur é o signatário em Roraima, que é o candidato da extrema-direita, com apoio da família Bolsonaro, dos bolsonaristas, dos conservadores. O Denário foi para lá também, veio de dois governos, né, que teve êxito aí nos seus 2 governos. E nós não podemos ter o endireitamento da política em Roraima mais do que já temos. Então, o nosso foco é fazer a campanha do presidente Lula e mudar essa realidade desse projeto conservador que prejudica as pessoas, que não gera emprego, que gera clientelismo, que gera fisiologismo. Tem muitas notícias de perseguições de servidores. A gente quer acabar com isso.
0: Então, na campanha de outubro, o presidente Lula estará mais presente na campanha do PT, da candidatura do PT local aqui.
1: O presidente Lula nunca deixou de estar presente. O que nós vamos fazer é dar muito mais visibilidade, porque é uma eleição regular. Mas
0: por ele, né, ser um líder aí de esquerda, um grande líder da esquerda, o maior líder da esquerda, ele não poderia estar mais imbuído também em ajudar a candidatura do PT aqui local? Será que em outubro teremos vídeo do presidente Lula reforçando a campanha local, a candidato ou candidato local para governo?
1: Obviamente que o presidente Lula, nós vamos fazer a campanha dele, nós vamos montar palanque aqui para ele, vamos estar divulgando todo o programa do PT nacional e do governo com todos os arranjos, as alianças políticas que está em construção.
0: Certo.
1: E, como eu disse, o nosso objetivo é fazer uma disputa ideológica mesmo, de projeto.
0: Uhum.
1: Quem é que quer continuar passando fome? Quem é que quer continuar no desemprego? Quem é que quer continuar submisso à política local? E quem é que quer uma outra alternativa, quer discutir outra possibilidade de economia, outra possibilidade de desenvolvimento, quer garantir os programas sociais, quer garantir melhoria de renda para a população, quer garantir política de cultura e de permanência de jovem na escola, quer garantir escola integral no município de Boa Vista, garantir escolas técnicas profissionalizantes para gerar emprego para a juventude. Como eu disse, a gente tem uma população jovem significativa aqui no estado. Então, é essa disputa que a gente vai fazer. É uma disputa de projeto. Então, é uma disputa do antifascismo, do anticoronelismo, do anticlientelismo, com a disputa de um projeto democrático e popular, dialogado com a sociedade. Então, a gente quer fazer esse embate, quer fazer essa discussão, e é isso que as nossas candidaturas vão levar para as ruas em outubro. Agora sim é uma eleição regular, é uma eleição que dá para fazer a pré-candidatura agora, com tempo, e já a partir de agosto, início de agosto, começa para valer os programas eleitorais, e aí todo mundo está livre para fazer a campanha, mas a gente quer dialogar sobre isso, sobretudo com os eleitores e as eleitoras.
0: Perfeito. Nosso tempo no rádio é curto, né, mas queremos agradecer imensamente aqui a sua disponibilidade, né, de vir aqui aos estúdios da Folha FM falar com os nossos ouvintes, com total transparência. Professora Nelita Frank aqui conosco hoje, e o espaço está aberto aqui para as suas considerações.
1: Primeiro, agradecer o espaço aqui da Folha, é um jornal que é muito ouvido, e eu quero falar, né, agradecer todas as pessoas que votaram na minha candidatura, nessa candidatura muito curta, e em uma campanha de 2 semanas, é pedir que as pessoas que votaram continuem multiplicando esses votos para outubro, que cada pré-candidato nas comunidades indígenas, que as pessoas que votaram nas comunidades indígenas se organizem, já vai ter passado a chuva, e eu espero que os governos locais consigam aí desentupir, recuperar pontes, estradas na área rural, nas comunidades indígenas, para que as pessoas consigam transitar, até para fazer política e para trabalhar. Então, eu quero agradecer imensamente e pedir a continuidade e a multiplicação dos votos no 13 para a campanha de outubro.
0: Porque quem não tem helicóptero vai ter que ir de carro, né?
1: Quem não tem helicóptero.

0: e fica muitas comunidades, eu falei que muitas comunidades não tinham acesso à internet. A gente pretende fazer esse investimento na questão da internet, assim, para fechar, porque a gente tem a Infovia, né, que o governo Lula inaugurou, e daqui a pouco a gente vai ter uma estabilidade e poder levar a internet para mais outros lugares e para maior acesso da população.
1: Precisamos.
0: Eu quero agradecer imensamente os votos que eu recebi, as pessoas que votaram em mim, e que continue a partir de hoje multiplicando. Que se foi 60 votos, a gente quer 600 votos em cada lugar. Se foi 5 mil votos em Boa Vista, a gente quer 20, 30 mil votos em Boa Vista para fazer a campanha do presidente Lula.
1: Conversamos com a socióloga Nerita Frank, do PT, que foi a terceira mais votada aqui na eleição suplementar realizada no domingo, dia 21. A ideia aqui é falar, né, fazer as suas avaliações sobre a campanha e o seu desempenho também nesse pleito realizado no dia 21. 8h48, intervalo aqui no Bom Dia. Já a gente volta trazendo mais notícias no seu rádio, bastidores e as participações dos nossos ouvintes. 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
4: Oito horas e 54 minutos, de volta com o Bom Dia 100.3. Cláudio Honor Macedo está por aqui também. Ele diz: bom dia, quero parabenizar a emissora pelas entrevistas. Valeu, Cláudio Honor. Obrigado pela sua participação. Quem mais está por aqui? Nosso amigo Lorival. Lorival Braga. Hoje ele mandou só áudio. Tudo bem, Lorival?
5: Olá, muito bom dia, doutor Nathanael Vieira. Bom dia aos ouvintes do programa Bom Dia 100.3. Lorival Braga, me refeito do sul do estado, da Via Sinal 19, para a Jardim Corrente do Cantar. Eu e minha esposa Rosa estamos aqui. Bom dia para o presidente da associação aqui, o Geo Lima, e o vice-presidente, seu Francisco, mais conhecido como Chiquinho. Chiquinho, eu estou aqui, eu posso arrumar aqui no sul do estado. Eu acabei de receber uma informação, diz que a prefeitura de Boa Vista tapou os buracos da HC13, mas isso aí é um paliativo. Isso aí é só mesmo para enxugar gelo, aqui hoje está mesmo buraqueira. Mas não foi isso que prometeram para nós. Prometeram que iam fazer, arrancar todo o asfalto e colocar bem alto. Os gestores passados aí, mas eu vi uma entrevista que vão se juntar agora, o novo governador vai se juntar com a prefeitura e município que vai fazer tudo, ok? Eu creio que o nosso bairro aí que está tudo alagado, dizendo que vai ficar o mar do bairro. Doutor, eu acabei de passar ontem à tarde aqui na 42, para dar um bom dia para a turma do DENIT, que está fazendo um bom trabalho, dentro da rotatória da Vila Santa Rita, até chegar no termo do lugar, e também sentido que vem para cá, para outras vilas, Félix Pinto, outras vilas para cá, tá bom? Estão fazendo aquele recapeamento, colocando aquele asfalto por cima daquele que está estragado. Mas ainda tem bastante buraco depois da Vila Félix Pinto para cá. Mas, segundo a própria superintendente do DENIT, falou para mim que realmente o DENIT está sem dinheiro, não tem condições de fazer muitas obras. Mas por enquanto estão fazendo devagarzinho, mas estão fazendo, tá bom? A informação que nós temos é que o seu DENIT não tem dinheiro em caixa para fazer essas grandes obras. Mas parabéns para a rapaziada que está trabalhando, deixando bem no grau. E vamos ver daqui para frente aí para o sul do estado, para o Rio de Janeiro, como é que tá. Eu sou o Lorival Braga Marreteiro, diretamente aqui do sul do estado. O sol que está aqui está muito bom. O sol.
4: Ok, Lorival, obrigado pela sua participação. Está no sul do estado, ligado com a gente, participando aqui também. O ouvinte diz aqui, o Jean Cunha, né? Luiz Gonzaga falou uma vez: a esmola humilha e vicia o cidadão. PT quer o pobre na pobreza. Sou o primeiro presidente do Brasil a promover a construção e entrega de casas populares em larga escala nacional foi Getúlio Vargas, a partir de 1930, por meio da criação dos institutos de aposentadoria e pensões. Contudo, a primeira estrutura federal voltada exclusivamente para o fornecimento de residências populares foi a fundação da Casa Popular, instituída em 1946 pelo presidente Eurico. Diz aqui o ouvinte. A Jane participou também por aqui. Bom dia, Jane. Obrigado pela sua participação. Excelente esse ponto sobre os programas do governo federal. Muitos acham que não termina, para o conhecimento da população, que não erre com muitos comentários fake. Tinha até aqui uma pergunta, né? Gostaria de saber dela o que acha sobre o tal do Hélio Negão, que chegou aqui no estado de paraquedas e já está nos municípios entregando programas como se ele fosse quem estivesse trazendo. E ele foi do governo federal porque ele é deputado. Será uma emenda dele para usar desses recursos? É a pergunta aqui da ouvinte. Não sei, está entregando, é? Está participando de entregas no interior? Rapaz, acompanhando quem? Bom dia, Natanael. A candidata falou que o fundo eleitoral do partido é pequeno, mas ela sabe o motivo? Olha, só se for local, né? Que o PT, eu acho que é o segundo, né? Que tem o maior fundo eleitoral. Né, que recebe a maior fatia. É o João Gabriel. Tudo bem, João? O Wallace Souza. Tudo bem, Wallace? Ele diz: bom dia, Natanael e ouvintes do programa. Que o Senhor Deus nos abençoe. Obrigado. André Reis. Tudo bem, André?
6: Bom dia, Natanael. Deixa a Nelita sonhar. Sonhar não faz mal. Sonhar não faz mal. O PT aqui no estado, ele é expurgado. Com Baigon. Veneno de matar carapanã. Com Baigon. E mil gatos. Aquele veneno de matar rato.
4: Tá aí o André Reis. São 8 horas e 58 minutos. Olha, a Polícia Civil de Roraima concluiu a força-tarefa com mais de 1.300 boletins analisados e 172 autores indiciados. Eu estou falando da força-tarefa do mutirão. Por elas, né? A força-tarefa realizada durante 25 dias úteis, que acelerou investigações, reduziu passivos acumulados e resultou em 283 inquéritos esclarecidos e indiciamento de 172 autores de crimes relacionados à violência doméstica. O repórter Alcir Marques traz os detalhes.
7: A Polícia Civil do Estado de Roraima realizou nesta terça-feira, dia 23, uma coletiva de imprensa para apresentar os resultados do mutirão por elas. Força-tarefa coordenada pela Delegacia Especializada de Atendimento à Mulher, com foco na redução de passivos investigativos e no fortalecimento das ações de enfrentamento à violência doméstica e familiar contra a mulher. Muito bem, para falar mais sobre esse assunto, sobre essa força-tarefa que foi feita, estou aqui com a doutora Cássia Poes, que vai trazer mais detalhes, né? A alegria de toda a equipe de realizar esse trabalho com êxito e também trazer os dados que aconteceram durante todo esse período, durante todo esse trabalho.
8: Nós estamos aqui hoje, né, realizando essa coletiva de imprensa na Delegacia Geral, através, né, de uma parceria da Delegacia Especializada de Atendimento à Mulher, com esse enfoque da Delegacia Geral e do Departamento de Polícia Especializada na diminuição dos índices de violência doméstica. Ou seja, nesses 30 dias nós instauramos, né, vários procedimentos e também finalizamos mais de 300 inquéritos policiais em relação ao ano de 2026 e fizemos também análise, né, de mais de 1.300 boletins de ocorrência que possuíam na delegacia, que a gente tinha esse passivo, do dia 1º de janeiro até o dia 13 de maio. Ou seja, nesse período, nós tivemos a oportunidade de analisar, despachar, remeter ao judiciário e realizar as atividades de polícia judiciária em todos esses procedimentos. Além de nós termos um passivo físico também, que foi inserido no sistema e remetido ao judiciário, sendo mais de 2.700 procedimentos nessa condição. Então, estamos extremamente felizes com o resultado e esperamos as próximas etapas desse mutirão para que a gente consiga diminuir esses índices e trazer a resposta que a sociedade espera.
7: Doutora, durante essa força-tarefa, foi assim, observado um caso que chamou mais a atenção de vocês aí?
8: Nós possuímos casos complexos na delegacia, como tentativas de feminicídio, crimes sexuais, que tiveram toda a nossa atenção, considerando que a maioria deles demanda uma análise técnica, né? O pedido de medidas cautelares, busca e apreensão, prisões, realizamos 9 nesse período. Concomitantemente a todo esse trabalho, nós conseguimos dar prioridade, que já era uma prioridade na delegacia, mas dar uma atenção ainda mais maior a esses casos mais complexos. Então, a equipe foi integralmente sensibilizada do que nós buscávamos, das metas propostas pela delegada-geral, e nós conseguimos, com êxito, cumpri-lo.
7: Se tiver uma mulher, uma adolescente, uma criança, precisando de uma ajuda com urgência, o que e como ela deve proceder?
8: Nós temos um plantão especializado 24 horas na Casa da Mulher Brasileira, em que registra essas ocorrências. Também nós temos toda a equipe da Delegacia de Atendimento Especializado à Mulher disponível, além dos canais de denúncia, como o 180 e o 190. E nós estamos aguardando essas vítimas para realizar todo o procedimento, pois o nosso compromisso com a sociedade é realizar o mais rápido essas diligências e para que esse agressor saia de circulação.
7: Obrigado, doutora. Falamos aqui com a doutora Cássia Poes, que trouxe todo o balanço dessa mega operação que aconteceu aqui no nosso estado de Roraima. Eu volto com você no estúdio.
4: Obrigado, Alcir, pelas informações. 9 horas e 2 minutos agora. É isso aí, parabéns, né? A toda a equipe aí da Polícia Civil. Esses dados foram apresentados nessa segunda-feira, né, um mutirão por elas, essa força-tarefa coordenada pela Delegacia Especializada de Atendimento à Mulher, com o objetivo de acelerar as investigações, reduzir os passivos acumulados, eram muitos, e fortalecer esse enfrentamento à violência doméstica e familiar contra a mulher. Temos que combater mesmo. Bom dia, Natanael. Jaime Macedo. Valeu, Jaime. Ligado na melhor, diz ele aqui. Valeu, obrigado. É isso aí, Jaime. Exatamente. Gaúcho da Soja, nosso amigo Gaúcho, rapaz. Tá por aqui, ligadinho.
9: Bom dia, Natanael. Bom dia, Zoltinho.
4: Ele tá fazendo aniversário hoje, o Gaúcho, é?
9: Da Rádio Folha. Passando por aqui para parabenizar você, Natanael, pela cobertura de domingo, o profissionalismo que a Rádio Folha é, né? Então, um abraço a todos vocês aí da emissora da Rádio Folha, seja tudo, Dona Nazaré. Mandar um abraço lá pro Lourival Braga.
4: Valeu, também, Gaúcho.
9: Lá pra Dona Ivone, que é ouvinte direto em nós. Um abraço do Gaúcho da Soja. E estamos aí, né? E ontem eu estive na São Silvestre, Natanael. Vou mandar um vídeo para você aí. Lá, as crianças na escola, fazendo aí a educação física no tempo. Quando chove, é no tempo. Quando é sol, é no tempo. Até hoje não tem uma cobertura adequada ali na Vila São Silvestre. E o pessoal pediu para mim um apoio para ver se alguém conseguia fazer isso daí, tá bom? Vou mandar um vídeo aí. Abraço, Natanael.
4: Ele mandou um vídeo aqui mesmo, né? Vamos. Ele mandou um vídeo aqui, o Gaúcho.
10: Tem cobra, tem sapo, tem doença.
11: Aí, pessoal, hoje estou aqui na Vila São Silvestre, vendo as crianças treinando aqui no colégio, que é um colégio, um sonho de todas as crianças, dos pais, das mães, ver as crianças aqui, ó, quantos anos promessa de uma cobertura para eles fazerem educação física embaixo do telhado, no sol, na chuva, tá aí, ó, anos, passa anos e tá aqui, ó, a realidade aqui na Vila São Silvestre.
4: Tá aí, Vila São Silvestre, né, o pessoal tá pedindo, você ouviu aí as pessoas pedindo uma cobertura, tá aí. Ao Léo, ao tempo, no tempo. Né? Cadê as autoridades?
11: E hoje me deparei com isso aqui. Aí. Eu, Gaúcho da Soja, brigo pelas coisas melhor. Igual briguei pelo asfalto aqui da Vila São Silvestre, que chegou até hoje. Então, gente, isso aqui é para vocês repensar. Repensar esse ano aqui a situação que está aqui da Vila São Silvestre.
4: Tá aí, situação da Vila São Silvestre é importante, né? As autoridades competentes aí verificarem. Verificarem isso. Obrigado, Gaúcho. Um abraço. Tarcísio Nascimento. Tudo bem, Tarcísio? Bom dia.
12: Bom dia, meu amigo Natanael. Acompanhando aqui a entrevista com a Nelita, né? Inclusive, parabenizar aí por mais uma ótima condução de entrevista da sua parte, né? Mas só alertando aí a candidata, pré-candidata, né? E também as outras coligações aí concorrentes que no finalzinho aí a entrevistada abertamente fazendo propaganda eleitoral antecipada aí, pedindo voto para ela e pro Lula, né, para outubro, tá alertando que a campanha de outubro ainda não tá liberada, né, e pedir voto agora, nesse momento, é crime eleitoral. E isso não é responsabilidade da Folha, nem de você, do seu programa, é dela. Ela tá cometendo crime eleitoral, então não podia estar pedindo voto agora, né, para outubro.
4: Tá aí o alerta do Tarcísio Nascimento. Obrigado, Tarcísio. Roberto Ferreira tá por aqui. Bom dia, Roberto.
13: Bom dia, Natanael. Rapaz, não tinha nada a ver com o Flávio Bolsonaro. Fez um vídeo pedindo voto pro Arthur. Por que o presidente dela não fez um vídeo pedindo voto pra ela? Eita, pô. Não faz é conosco, porque petista aqui em Roraima não tem vez.
4: Deixa eu ouvir o Nivaldo, do Bela Vista. Bom dia, Nivaldo.
14: Doutor Natanael, bom dia.
4: Bom dia.
14: Uma ótima quarta-feira para todos, aqui é o Nivaldo do Bela Vista. Doutor Natanael, tem que falar aí para os candidatos, ou para a candidata, os candidatos da esquerda, que o desenvolvimento não é programas sociais, não. O desenvolvimento é as pessoas convidar empresários de outros estados ou de outros países para querer investir naquele estado onde você reside. Aí é desenvolvimento. Desenvolvimento é dando suporte para o pequeno e médio agricultor. Desenvolvimento é dando suporte para o pequeno e micro empresário, dando, incentivando para que ele venha cada vez mais crescer e gerar empregos. Aí sim é um desenvolvimento. Mas os programas sociais, doutor Natanael, não é, me desculpe, mas não é desenvolvimento. É um atraso para o país. É onde a gente tem que trabalhar mais ainda para que o governo venha gerar mais e mais programas sociais. Entendeu? Desenvolvimento é dando uma vara de pescar para uma pessoa, para que ele vá em busca do seu pescado. Aí sim é um desenvolvimento. Mas programas sociais não é desenvolvimento. Tá? não está desenvolvendo o país em nenhum estado, tá? O país, o estado está regredindo de crescer, está regredindo. Aí sim, tá bom, doutor Natanael? Uma ótima quarta-feira para todos os ouvintes. Que Deus abençoe a todos. Aqui é o Nivaldo do Bela Vista. E um bora, dá o like aí.
4: É isso aí, cadê o like, hein? Vamos lá. Estamos aqui terminando o Bom Dia, último bloco. Olha, o Supremo Tribunal Federal retoma na tarde de hoje o julgamento sobre a chamada uberização. Os ministros vão decidir se reconhecem ou não o vínculo empregatício entre motoristas e entregadores e as plataformas digitais. As novas regras podem impactar a vida de mais de 1 milhão e 700 mil pessoas que prestam serviços por meio de aplicativos como Uber, iFood, Rappi 99. O julgamento foi suspenso em outubro do ano passado após a manifestação das partes interessadas, entre elas empresas, associações e representantes dos trabalhadores. Os ministros analisam dois recursos apresentados pela Uber e pela Rappi, ou contra decisões da Justiça do Trabalho, que reconheceram um vínculo empregatício com motoristas e entregadores. As plataformas argumentam que atuam como empresas de tecnologia e fazem apenas as intermediações entre passageiros, consumidores e prestadores de serviço. Já os trabalhadores apontam a precarização das atividades e afirmam que a categoria integra um grupo de profissionais sem direitos trabalhistas garantidos. A decisão do Supremo terá impacto direto sobre cerca de 10 mil processos que estão suspensos em todo o país, à espera de uma definição da corte sobre o tema. E os meus amigos Ubers, motoristas de aplicativos aqui, o que acham dessa discussão, hein?

9:09 agora, 9:09. Vamos aqui trazer algumas informações para os nossos ouvintes, comentar aqui alguns pontos importantes, né, dos assuntos que estão aí no nosso dia a dia. Olha, os desdobramentos aí da eleição suplementar de domingo dominaram os discursos aí na primeira sessão da Câmara Municipal de Boa Vista, tendo o ex-prefeito Arthur Henrique do PL como o principal alvo de críticas. O vereador Marcelo Nunes do PDT classificou o pleito como desnecessário, afirmando que Arthur abandonou o executivo municipal, deixando pendências graves na saúde, educação e infraestrutura. Na sequência, Renato Queiroz do Republicanos chamou o processo de teatro eleitoral e previu que o resultado inconclusivo caminhará para a anulação, fazendo o Estado seguir aos trancos e barrancos até as eleições ordinárias. Em contrapartida, o pastor Gil do Podemos saiu em defesa do ex-prefeito Arthur, pontuando que os 60% dos votos recebidos foram a legítima manifestação da vontade popular. Alheio às críticas, né, da Câmara e de olho no futuro, o governador interino Soldado Sampaio do Republicanos confirmou nessa terça sua pré-candidatura para o pleito ordinário de outubro. Durante o lançamento do concurso da CAE, Sampaio declarou-se satisfeito por ter saltado de 9 mil votos como deputado para mais de 90 mil nesta eleição. Ele ressaltou que enquanto a Justiça Eleitoral não define o resultado do último pleito, seu foco total permanece na administração do Estado. A eleição suplementar terminou aí nas urnas no domingo, mas a batalha de narrativas está longe do fim. Ao mesmo tempo em que a oposição na Câmara tenta carimbar aí o resultado como nulo e desgastar, né, a TU, Sampaio usa o crescimento que teve nessa votação como trampolim e legitimação para se lançar oficialmente na disputa de outubro, deixando já o Estado em permanente clima de campanha.

0: 9:12, voltando para cá, Cláudia. Tudo bem, Cláudia? Bom dia, obrigado pela sua participação. Quem mais está por aqui?
1: Bom dia, Natanael. Marival Santa Luzia.
0: Tudo bem, Marival?
1: Um pelo telefone e outro pelo tablet. Meu amigo Natanael, seu programa é tão bom, mas tão bom que muitas vezes nós temos que ouvir certas entrevistas irrelevantes. Bom, creio eu que se você fosse candidato, você levaria bastante voto como senador, tá bom? E outra coisa, eu concordo totalmente com o que o rapaz falou em relação aos programas sociais. Programas sociais realmente são um atraso de vida. Eu tenho 3 filhas, todas três estudaram em escola pública, 2 se formaram, uma se formou que terminou o ensino médio agora, mas, infelizmente, ou seja, felizmente eu não recebi nenhum real do governo federal. Pelo contrário, paguei para o governo federal, através de impostos, por meio de impostos, para que minhas filhas tivessem uma educação, né? Entendeu? Fossem educadas. No caso, 2 só têm o ensino superior, mas nunca recebi 1 real do governo federal. Então, essa plataforma de ajuda que o governo dá para a população pobre, diz para a população pobre, que é para ajudar, na minha opinião, não leva a nada. Tanto é que a população brasileira diz que acabou a pobreza, mas tem um monte de pobre no Brasil. Queria saber onde esse país que ele vive, que é o país rico, entendeu? Que, infelizmente, o governo federal não tem uma plataforma para ajudar a população. O que nós estamos vendo é roubo e roubo. Tanto é que essa bomba que surgiu do Banco Master que vai pagar é a população brasileira.
0: Obrigado, Marivaldo, pela sua participação. Um abraço aí para nossa amiga Rosângela também, que está sempre ligada, antenada aqui conosco. Quem mais está por aqui? Valdemar Alcântara. Tudo bem, Valdemar? Bom dia.
2: Bom dia, meu amigo Natanael. Como é que está você? Tudo bem?
0: Bem.
2: Natanael, eu quero dar os parabéns à candidata do PT, entendeu? Ela foi bem votada aqui no Estado de Direito, que é 90% de direito aqui, entendeu? Mas foi bem votado mesmo, porque a pessoa tirar quase 9 mil votos no Estado, que é 90% de direito, entendeu? Não é fácil, não. Foi bem votado. Está de parabéns a essa candidata aí, tá bom? E isso é um voto que ela ganhou. Tudo voto honesto, entendeu? Decente. Sem compra de voto, ela não tinha condições de comprar voto, entendeu? Fez uma campanha de um pé no chão e tirar quase 10 mil votos, vou te falar, não é pra todo mundo não, entendeu? Então ela tá de parabéns, não tinha seus carrão, não tinha bandeirado, não tinha dinheiro pra dar pra ninguém e conseguiu essa quantidade de votos, ela foi espetacular, entendeu? Tá de parabéns a candidata do PT. Valeu, Antônio, essa é a minha opinião.
0: 9:14, olha, as agências do INSS terão horário de funcionamento reduzido hoje em razão da partida da seleção brasileira pela Copa do Mundo, marcada para 6:00 PM contra a Escócia, já no horário local. Com a mudança, as agências que normalmente funcionam no período da tarde encerrarão o atendimento às 16:00 PM. Já o atendimento humano na central 135 ficará disponível até às 18:00 PM. Apesar da alteração, os canais digitais do INSS não terão mudanças. O atendimento eletrônico na central 135 segue ativo 24 horas por dia, assim como o site e o aplicativo Meu INSS, que continuam disponíveis para consultas e solicitação de serviços a qualquer momento. Falando em Copa do Mundo, hoje o Brasil encara a Escócia a partir das 18:00 PM em Miami, nos Estados Unidos. Neymar, recuperado, né, de uma lesão na panturrilha, está relacionado. Será que joga? Por outro lado, Rafinha está fora. Rayan é um dos candidatos para entrar como titular. O técnico Carlo Ancelotti falou, né, sobre o atacante lá do time da Inglaterra, sobre o atacante Rayan. Ele joga no Bournemouth. E ele disse que ontem, na coletiva, né, ele acha que o Rayan, quando entrou no lugar do Rafinha, fez um bom jogo. Então ele tem potencial neste aspecto. Tem outros jogadores que podem se adaptar a esse sistema, mas ele disse, se precisamos de amplitude no campo, o Rayan pode fazer esse papel. Então, provavelmente hoje, no lugar de Rafinha, entre o menino Rayan. O Brasil deve começar jogando com Alisson, Danilo, Marquinhos, Gabriel Magalhães e Douglas Santos, Casimiro, Bruno Guimarães e Lucas Paquetá, Rayan, Matheus Cunha e Vini Júnior. E os resultados da Copa nesta terça: Portugal 5, o Bequistão 0, né? 5-0. Cristiano Ronaldo desencantando nessa Copa, fazendo 2 gols. Inglaterra 0-0 com Gana, ruim para a Inglaterra, hein? A Croácia ganhou do Panamá de 1-0, a Colômbia ganhou da República Democrática do Congo de 1-0. Último jogo na rodada de ontem, terça. E nesta quarta também jogam Bósnia e Catar, Canadá e Suíça, Marrocos e Haiti, África do Sul e Coreia do Sul e México e Tchequia. São os jogos de hoje da Copa do Mundo 2026. E o jogo do Brasil, da nossa seleção brasileira, você vai acompanhar aqui na 100.3 FM. 9:17, Cristiane Martins. Tudo bem, Cristiane? A Cristiane diz aqui, voltar a ter picanha e cerveja na mesa do brasileiro. Fala de Luiz Inácio Lula da Silva, ela disse aqui. Marcelo José Simplício, tudo bem? Nahara News, tudo bem? Obrigado pela sua participação aqui. Ela diz é 13. Edson Ribeiro, bom dia. Agora no poder o PT abandonou a pauta Salve a Amazônia, inclusão e etc., diz aqui o Edson. O ideal é que os programas sociais não criem dependência contínua, mas sim ajudem as pessoas a saírem de uma situação de vulnerabilidade e conquistarem sua própria autonomia, o que defende aqui a Cristiane Martins. Obrigado, Cristiane, pela sua participação. Vitor Macedo, bom dia, Natanael, o choro é livre. Tem que multiplicar por 1.000 para ver se chega. Edmar Batista, bom dia, Natanael, hoje tem Brasil. Sim, hoje tem Brasil. 2-0 hoje, Brasil. Se parte dos recursos do Bolsa Família fosse investida em educação, saúde e infraestrutura, o Brasil poderia gerar mais oportunidades, desenvolvimento e qualidade de vida para toda a população, diz aqui Cristiane. Valdir Costa, bom dia. Ele diz, bora resolver, Brasil. E onde essa verba toda é investida, essa conta não bate, diz aqui o Valdir. Ele fala em relação aqui à nossa pauta, né, a manchete. Bom dia, tudo bem?

0: Ayla. Ela diz que o melhor estadista da América Latina é o Lula. Bom dia, Natanael. Entrevistada fala dos BOs do Flávio Bolsonaro, mas esquece da capivara do presidente que ela apoia. Job Martins disse, valeu, Nelita. Marcelo, por aqui também. O pessoal comentou bastante aqui, né? O professor Carlos, seu presidente falou que se o cara é corintiano, tudo bem. Disse Lula sobre pesquisa que aponta aumento da violência contra a mulher depois de jogos. Olha, ele tinha feito uma pergunta. A senhora concorda com essa afirmação? Avisa para ela que quem vota no PT vota em qualquer candidato que o partido indicar. Pode colocar até cachorro caramelo que votam. Ele coloca mais uma fala aqui do presidente Lula, o Carlos, professor Carlos. Aspas aqui. Os usuários são responsáveis pelos traficantes, que são as vítimas dos usuários também. Fecha aspas. Aí ele tinha perguntado, a senhora concorda com o seu presidente? Roraima deveria ser o melhor lugar do Brasil em qualidade de vida e economicamente, mas infelizmente 99% dos políticos não representam os interesses da classe trabalhadora. Valdemar. Pessoal comentando em peso aqui, né, rapaz? Muito obrigado pela audiência de todo mundo aqui na live. Rodrigo Costa, toda essa turma aqui. Deixa eu verificar aqui no nosso WhatsApp. Sueli, bom dia, Sueli, tudo bem? Obrigado pela sua participação. A nossa amiga Selma, bom dia, Natanael. Que Deus abençoe sempre nossas vidas com saúde e sabedoria. Já deixei o like. Ela deixou o like dela de número 55. Cadê, gente? Já batemos aqui a nossa meta hoje de 60. Muito obrigado, viu? Já batemos a nossa meta. O Antônio, nosso amigo lá do Silvio Leite. Tudo bem, Antônio? Olá, bom dia.
1: Bom dia, Natanael. Antônio Silvio Leite. Natanael, quero mandar um abraço bem forte para todos os ouvintes pura. Em especial do programa 100.3. Quero mandar um forte abraço para Silvana, Luiz Roberto, Sargento Araújo, Isabelino Alto Alegre, meu cunhado lá em Caroebe, todos os ouvintes pura. E, Natanael, eu estou ouvindo aqui atentamente essa senhora falando aí. Eu quero dizer para a senhora foi uma mulher muito bem votada. A senhora tirou o voto que assustou muitas pessoas aqui em Roraima, senhora. Só não pode reclamar, não. Se for um candidato que foi eleito com as coisas erradas, precisa um melhor do que o Lula. O Lula estava pessoa solta para ser presidente, minha senhora. A senhora pode ficar tranquila. Fosse a senhora, eu saía desse partido aí, ia para um outro partido para ser deputada federal, que a senhora ganhava a eleição para deputada federal. Pode ter certeza disso. Obrigado. Bom dia.
0: Valeu, Antônio. Obrigado pela sua participação. Gilson, taxista.
2: O Sampaio tem que abrir o olho, porque vai perder o cargo de governo e o cargo de deputado. É o Gilson, taxista Santa Teresa. Vai ficar sem mandato.
0: Tá aí o alerta do ouvinte, do Gilson, taxista. Ah, cadê? A hora que eu ia ler a mensagem do ouvinte aqui, ele apagou. Aliás, a ouvinte, né? A Bruna. Ô, Bruna, na hora que eu ia ler a tua mensagem, tu apagaste. Bom dia, Natanael. O STF não quer fazer valer a democracia. Escolheu, fizeram o povo votar e em vão. Pois, para meu governador é o Arthur. Votei nele e diz aqui que outubro também é a mesma coisa. Ele já está declarando o voto, aí não pode. Aliás, não começou ainda a campanha, mas estão em pré-campanha já para outubro, né? Porque mês que vem tem as convenções. Bom, obrigado, viu, Eliane, pela sua participação. Ezequias, bom dia, meu amigo Natanael. O Antônio, nosso amigo 3-1 do Brasil hoje. O Ezequiel.

0: Um abraço, viu, Bruna? Bom dia, Natanael. Só vendo e ouvindo. Flávio já prestou conta do filme do pai dele? Pergunta aqui o Josias. Esse corretor inteligente me mata de vergonha. Pois é, que eu não entendi aqui, viu, Ezequias? Bom dia, meu amigo Natanael, o Antônio, nosso amigo 3-1 do Brasil hoje. Eu entendi só o placar, que você está dizendo 3-1 no Brasil. Do Brasil hoje, né? Para cima da Escócia. Bom dia, Natanael. Tanto dinheiro e o Estado está à míngua. É o nosso amigo Fábio Oliveira. Ele diz: Natanael, quero parabenizar a escola militarizada Senador Hélio da Costa Campos por ter ganhado em primeiro lugar no prêmio Gestão Escolar Categoria Urbana, realizada ontem na SEED, sendo escola referência na capital. Que bom. Aí o Fábio está parabenizando aqui a escola militarizada Hélio da Costa Campos. Valeu, Fábio, um abraço, viu? E parabéns aí à escola e a todos os envolvidos. Bom dia, Natanael. Lula precisa de mais 4 anos, que agora sim ele vai poder cumprir todas as promessas que ele prometeu, né? Porque até de direita ele já disse que é, que nunca foi esquerdista. Agora é Deus, pátria, família, diz aqui o Valdir. O povo não perdoa, né? Eu comentei aqui na semana passada sobre essa fala do presidente Lula. Eu nunca fui esquerdista. Dizendo que ele nunca foi esquerdista.
1: A candidata do PT que aí esteve hoje trouxe respostas atrapalhadas, sem senso, sem rumo, sem direção. Respeito a ela como pessoa, mas como política está muito mal. Aliás, que o PT está de ladeira abaixo em todos os sentidos. Eu acredito que até o PT Nacional soltou a mão dela, né? Porque não houve um vídeo do Lula, por exemplo. O Flávio Bolsonaro fez um vídeo para apoiar o Arthur Henrique, né? E aí vem com essas narrativas de bolsa disso, bolsa daquilo. Sabe, as pessoas já entenderam, já compreenderam o modus operandi do PT. Então, lamento muito, mas se ela vier novamente candidata, outro que vem vai ser uma vergonha.
0: É o apóstolo Elton participando aqui. 9 horas e 26 minutos, olha, comerciantes e pedestres denunciam um bueiro transbordando lá no cruzamento das ruas Ajuricaba, Cecília Brasil e José Coelho, nas proximidades da entrada principal do Parque do Rio Branco, aqui no centro da cidade mesmo. Segundo os relatos, o problema tem provocado acúmulos de água na via e um forte mau cheiro, aquele odor insuportável, afetando aí quem circula e trabalha ali naquela região. Denunciantes, eles afirmam que a situação já foi comunicada à CAER, mas até o momento, olha, não houve retorno. O mau cheiro, eles relatam, é muito forte. Ninguém consegue ficar muito tempo ali. Então, está complicada a situação. Os trabalhadores afirmam que o problema tem impactado diretamente o movimento ali dos estabelecimentos. Estamos mostrando as fotos aqui para quem nos acompanha com imagens pelo YouTube. Segundo eles, segundo os relatos, clientes evitam permanecer no local por causa do odor, se você me entende, do fedor, né, da fedentina ali. Além disso, há preocupação com possíveis prejuízos à saúde devido à exposição constante. Pessoas que passam por ali pela área também relatam, viu, dificuldades, reclamam. O acúmulo de água obriga desvios e aumenta o risco de contato com o líquido. Motoristas, por sua vez, precisam redobrar a atenção ao trafegar ali pelo trecho. Tá aí, olha. Todo transbordando ali naquela região. Não é uma água limpa, não é uma água cheirosa, não. Uma água podre. O problema ocorre numa área de grande circulação e próxima a um dos pontos mais conhecidos da cidade e frequentados também, que é o Parque do Rio Branco, que aumenta a insatisfação das pessoas. Até o fechamento desta matéria, não houve resposta da CAER sobre as reclamações aqui apresentadas pela população, pelos comerciantes ali daquela área, né, ali das ruas Ajuricaba, Cecília Brasil e José Coelho, no centro aqui da cidade, nas proximidades da entrada principal do Parque do Rio Branco. Uma solução a CAER, né? Resolvi aí. Bom dia, Natanael. Só tô ouvindo você. Não quero fazer comentários. Tchau, tchau. Obrigado, Judite. Um abraço aí para nossa amiga Judite, lá em Alto Alegre, sempre antenada. E a Isabela, hein, Judite? Cadê a Isabela? Tá bem, a Isabeline? Um abraço para ela também.

E os mais de 32 mil candidatos inscritos no concurso público da Assembleia Legislativa de Roraima já podem se preparar para a aplicação das provas marcada para este domingo, dia 28, aqui na capital. Ao todo, 32.659 pessoas disputam vagas para cargos efetivos de níveis médio e superior do Poder Legislativo Estadual. O concurso oferece oportunidades em diversas áreas, como administração, enfermagem, psicologia, jornalismo, contabilidade, engenharia, tecnologia da informação e comunicação social. Entre os cargos com maior oferta está o de técnico legislativo, assistente legislativo, que dispõe de 132 vagas imediatas, além de cadastro de reserva. Os locais da prova já estão disponíveis para consulta lá no portal da Fundação Carlos Chagas, banca organizadora desse concurso. O acesso é individual, mediante CPF e senha cadastrados no ato da inscrição. As provas serão aplicadas em dois turnos, viu? Pela manhã, os candidatos aos cargos de procurador, consultor legislativo, técnico legislativo especializado e técnico legislativo deverão se apresentar às 7:30 da manhã. Os portões fecham às 8:00. Já no período da tarde, os candidatos aos cargos de analista legislativo deverão comparecer aos locais de prova às 14:30 da tarde, com o fechamento dos portões às 15:00. Também nesse horário ocorrerão as provas discursivas para consultor legislativo e a prova subjetiva de procurador. A recomendação da banca é que os candidatos cheguem com antecedência para evitar atrasos. Após o fechamento ali dos portões, não será permitida a entrada nos locais da aplicação. É importante dizer o que levar também, né? Para quem vai realizar a prova. Documento oficial de identificação com foto, em versão física ou digital, e título, CNH e RG. Em caso digital, deverá ser apresentado diretamente dos aplicativos, tá? Além de caneta esferográfica de cor azul ou preta, fabricada em material transparente. Sabe aquelas canetas tradicionais BIC, né? Transparente, pois é. O pessoal mais usa. Vamos falar da prisão desse casal com drogas, rapaz. Um casal suspeito de tráfico de drogas foi preso em flagrante lá no posto Jundiá, em Rorainópolis. Essa prisão ocorreu durante uma fiscalização de rotina da Operação Brasil contra o Crime Organizado de Visas. As equipes de segurança abordaram um veículo que fazia o trajeto entre Manaus, no Amazonas, e Caroebe, aqui em Roraima, para os procedimentos de identificação dos passageiros. Após informarem o motorista sobre a inspeção obrigatória nas bagagens, os agentes iniciaram as buscas de rotina no compartimento da carga. E durante a vistoria, os policiais localizaram pacotes de substâncias com características de entorpecentes escondidas em uma das malas. Ao todo, a apreensão somou aproximadamente 2,5 kg do material ilícito. Portanto, esse casal foi preso com drogas. Bem, 9:32. Obrigado a todo mundo que participou aqui conosco nesta manhã. Todos que deixaram a sua contribuição aqui, a sua participação também na nossa live, aqui no WhatsApp. Muito obrigado. Tá vindo aí o É Show com Evelyn Campos. Meio dia eu volto com o Jornal da 100.3. E amanhã, né? Amanhã, se Deus quiser, a partir de 7:30, 7:35, com mais uma edição do nosso Bom Dia. A todos um abraço. Música.

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14: É show. Que tá no ar, meus amores. Tu achou que era gol? Calma, gol é só mais tarde. Esse aqui é o É Show, que tá no ar nessa manhã de quarta-feira, dia de São João. São 9h38 da manhã. Eu sou Evelyn Campos e estamos como? Empolgados, meu bem. Brasil e Escócia hoje. Dia de São João. Ih, dá pra gente misturar muitas coisas nessa quarta-feira, né? Uma quarta com sentimento de sexta. Então teremos duas sextas-feiras nessa semana? Meu Deus! Caramba! Eu me chamo Evelyn Campos. Tudo bom com vocês? Tudo bom por aí? Deixa eu saber aqui. Manda logo tua mensagem no nosso WhatsApp. 991-15-21-55. E vamos pitacar hoje. Vamos dar os pitacos de qual será o placar desse jogo. E hoje não é só dia de São João, não. Também é dia das lanternas, dia do caboclo, dia da aviação de reconhecimento e o dia internacional do leite. para os ufólogos. É o dia do disco voador. Olha aí, chegou o disco voador. Quem nunca, né? Esse episódio de Chaves era legal. Eu, menino, se assistir Chaves todos os dias, eu vou rir como se fosse o primeiro dia. Chaves, né? Bom demais. Eu sei que eu já estou aqui, ó. Estamos... O pessoal aqui da Folha FM já está se organizando para o nosso bolão. Bolão da Copa. Hoje tem bolão. E você? Quanto é que tu acha que o Brasil leva esse jogo hoje? Hein? Aproveita e manda logo mensagem aqui no nosso WhatsApp 991-1521-55. E ó, e aí, Gaúcho? Quanto é que tu acha? O Gaúcho tá confiante. 4-1, Gaúcho da Soja. Eita, já pensou, amigo? A gente vai fazer bolão. Vou fazer bolão aqui, menino. Já organizar o pessoal aqui da Rádio Natanael, todo mundo. Vamos ver quem acerta esse negócio hoje. E olha, gente, o nosso show também tá no ar pra gente aproveitar com boas informações através do folhabv.com.br, que também já tá no clima. Tá no clima aí especial junino. Ah, o nosso Momento Zen lá no Folha BV tem uma matéria bem legal falando de São João, sabia? Se você não sabia, tá na hora de ficar sabendo. E lá no Folha BV também, tá lá a escalação pra hoje. Você tá ligado que se o Brasil não ganhar hoje, a gente tá lascado, né? O Brasil tem praticamente obrigação de ganhar hoje, senão vai ter um país muito brabo com eles. Ai, ai, ai, ai, ai. Vamos daqui a pouquinho ver essa escalação? Aí a gente conversa um pouco mais sobre isso. A gente tá apenas começando, beberes. E se você quer dar um, vamos dizer assim, um tchan, não, tchan. Na nossa playlist hoje é só tu mandar tua mensagem aqui no nosso WhatsApp. E mandar que música você quer ouvir esta quarta-feira que vai dar esse clima da Copa. O Paulo Henrique tá achando... Paulo Henrique, tô junto contigo. Eu tô achando que vai ser 3-0. Tô contigo, Paulo. Tô contigo, Paulo Henrique. E você, quanto é que tu acha que o Brasil leva hoje? Vai ser muito legal. E a gente vai se divertir também aqui até as 11h30, já deixando aquela energia pro jogo de hoje. E vamos. Ainda tem muita coisa pra rolar e música também, né? Então vamos logo entrar no clima, né? Vamos entrar neste clima. São 9h42 da manhã. Vixe, tem muita show pra rolar. E tem o nosso momento zen também. Será que essa lua crescente vai favorecer aí gols crescentes? Eita, já pensou? Menino! Eu tô confiante. Sei que a gente pode começar aqui, ó, com umas músicas bem legais aqui, de boinha, né? Sei lá, vamos começar aqui com Mostra a Tua Força Brasil. Aí a gente vai com quem? Com Menos é Mais. Depois a gente vai aqui, deixa eu ver. Vamos com Revelação. Aí vamos seguindo com muita música legal. Tem uma música aqui do Thiaguinho com Neymar que eu vou botar pra gente. Ousadia, alegria. Pra gente sentir o gostinho. Será que teremos sabor Neymar hoje no jogo? Será? Daqui a pouquinho a gente vê aqui no Folha BV essa escalação. Claro, pra atualizar você, bebê. Ai, que delícia. Tô empolgada, gente. Tô aqui caindo de sono, mas tô empolgadíssima porque hoje tem... Tem jogo da seleção! E hoje eu levei até as meninas pra creche, tudo bonitinho, com a camiseta do Brasil. Temáticas. Ai, muito massa, né? Então, vamos embora, né? Vamos começar? João Gomes e Ludmilla, mostra a tua força, Brasil!

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2: 9:59.
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0: Olha só que delícia! É, gente. Sabia que hoje a gente se comemora o dia de São João Batista? Ele que inspirou aí os arraiais pelo Brasil. Ele é o precursor de Jesus Cristo e uma das figuras centrais do cristianismo. Deu origem a tantas tradições, tantas. E eu tô aqui no folhabv.com.br pra me atualizar. Segundo o Vaticano, a trajetória de São João Batista é cercada de acontecimentos considerados extraordinários desde antes do nascimento. O Evangelho de Lucas relata que sua mãe, Isabel, recebeu a visita. Ah, Isabel, gente, você lembra? Aquela amiga de Maria que não podia engravidar. Aí recebeu a visita de Maria, que já estava grávida de Jesus. E aí a bichinha, né, no momento em que João teria demonstrado alegria vinda no ventre materno. Olha que legal. E de acordo com a tradição cristã, João, né, nasceu de Isabel e Zacarias. Né, um casal que já era idoso pra época, né? Vamos dizer que idoso pra aquela época, né? Idoso o quê? 25 anos? Porque se Maria tinha 16, né, Isabel tava idosa, ela devia ter quanto? Uns 26? Ave Maria. Né? E eles não conseguiam ter filhos. O nascimento teria sido anunciado pelo arcanjo Gabriel, que atribuiu o menino um papel importante na preparação para a chegada de Jesus. Não foi ele que batizou Jesus? Se eu não me engano? Enfim, conforme registros apresentados pelo Vaticano, João Batista, né, passou parte da vida no deserto, pregando a conversão e realizava batismos nas águas do Rio Jordão. E a sua atuação ficou marcada principalmente pelo batismo de Jesus, episódio considerado um dos momentos centrais da tradição cristã. Agora, como é que foi pro santo virar arraial? Né, vamos fazer essa junção? A associação entre São João Batista e as festas juninas remonta aí à Idade Média, que os pesquisadores apontam que as celebrações realizadas entre o século, deixa eu ver, 17, 16, por aí, né? É isso mesmo? É isso mesmo. Ajudaram a consolidar a tradição que mais tarde chegaria à América Portuguesa. É sobre isso. E aí, embora atualmente tenham fortes identidades católicas, as festas de junho também guardam influência de antigos festejos europeus ligados ao solstício de verão, que foi agora, dia 21. Período do ano marcado pelo dia mais longo e pela celebração, né, de fertilidade, colheita da natureza. Agora, segundo os estudiosos, em vez de combater aí essas manifestações populares, a Igreja Católica passou a incorporá-las no calendário religioso, associando os santos como São João Batista, Santo Antônio e São Pedro. Com isso, costumes antigos ganharam novos significados dentro da tradição. E aí a devoção de São João foi fortalecendo, foi trazendo pra cá. E hoje em dia, menina, a gente não vive sem um arraialzinho, né? Eita, que maravilha! Isso tudo aqui, ó, no folhabv.com.br. Eu sei que a gente vai de música agora. Mas antes, deixa eu ver aqui o que os nossos ouvintes estão aqui palpitando. A Eliane Ferreira também tá achando que é 3-0 hoje pro Brasil. A Judite já tá com a bandeira nas alturas. E ela acha que é 2-1. O Lequinho ainda não disse nada. Mas estamos aí na atividade. Quanto você acha que o Brasil ganha hoje? Brasil e Escócia, viu? Eita maravilha! Vai ser bom. Daqui a pouquinho eu volto, porque tem uma matéria muito legal do Folha BV falando da escalação de hoje. Já pensou? Aí a gente pode conversar um pouquinho mais. Por enquanto, nós vamos com Bruno Rosa. É Murilo Huff Huff. Atriz demais, às 10h21 da manhã.
1: Com vocês, Murilo Rosa.

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1: Essa é boa, hein?

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1: Jonete Frederico, Mariana Fagundes.
2: É, ó, que banda! Toca aquela porque meu coração já tá machucado,
1: mano. O nosso, né?
2: O nosso.
1: Vamos cantar então pra melhorar?
2: Agora.

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2: 10:58.
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17: 11:03. Vamos começar o nosso momento zen. Hoje é um dia de deixar a sua luz aparecer. A lua está crescente no signo de Escorpião e nos convida a olhar para aquilo que está escondido dentro de nós. Aquela luz interior, né? E aí o sol está em câncer. Parabéns a todos os aniversariantes de hoje, né? Dia de São João. Mandar um beijo para minha amiga Yane Pérez. Ah, mais de 20 anos de amizade, né, amiga? Deus te abençoe, mais um ano de vida. O sol em câncer, até pra quem não tá aniversariando hoje, fortalece os laços afetivos, as memórias, aquela união com a família e tudo aquilo que nos faz sentir pertencimento. Quando a gente não se sente pertencente a algo, fica aquele negócio, aquele vazio. Agora, olha só que coincidência bacana hoje do nosso Momento Zen. Eu falei pra vocês no começo do programa, né, que São João tem um sincretismo religioso com Xangô, que representa no tarô a carta do imperador, que é o número 4. E a numerologia do dia também tá no 4. O que representa o número 4 quando tá aí nesses, né? O 4 nos lembra que os sonhos precisam de estrutura, né? De bases, de preferência 4 bases, para que eles possam crescer. Não basta apenas desejar, é preciso construir, respeitando o tempo natural das coisas, né? Planejando todo aquele processo. E aí a gente começa a pensar nas bases que queremos fixar para que possamos dar continuidade àquilo que queremos realizar. Aí o conselho do dia saiu a carta do Sol, que é uma carta de vitória, de conquista, de luz. Será que essa carta do Sol também significa que o Brasil vai ganhar hoje? Que a carta do Sol, ela é uma carta super amarela, assim, sabe? Assim, de muita luz, de vitória. Histórias de conquista, então é capaz do nosso Brasil ganhar hoje. E também nos traz uma mensagem de conselho do dia bem simples, mas muito poderosa. Confie mais na própria luz. Então acho que fica essa dica aí pros nossos jogadores da seleção. Às vezes a gente passa o tempo todo tentando corrigir defeitos, aqueles que a gente esquece, vai reconhecer apenas as qualidades. É bom a gente lembrar que temos um lado legal, né? E aí, vale refletir. O que existe de bom em você que você ainda não valoriza. Onde você pode ser mais verdadeiro consigo mesmo. E o que que aconteceria se você confiasse mais no seu potencial? Eita! Por isso, a energia do dia favorece uma autoestima saudável. Espero que essa energia esteja chegando lá para os nossos craques. É uma energia também de reconhecimento de talentos, celebração de conquista, fortalecimento dos vínculos afetivos e confiança no futuro. Por isso, não é um dia para esconder o seu brilho. É dia de lembrar que ele sempre esteve ali. E cabe a você intensificar essa luz ou não. Deixa a luz brilhar, meus amores! 11:08, vamos fazer o nosso batidão zodiacal? Vamos ver aqui signo por signo. Bom dia, Áries. A paciência será mais importante do que a velocidade. Tá na hora de você aprender a pegar leve e ser um pouquinho mais devagar. Algumas situações ainda estão amadurecendo e não devem ser forçadas. A cor para hoje é verde. Muito bom dia, Touro. Evite medir seu valor apenas pelos resultados. Você é muito mais do que aquilo que produz ou que conquista. Hoje a cor é amarelo claro. Bom dia, Gêmeos. As verdades começam a aparecer com mais clareza. Confie na sua percepção e observe os sinais ao seu redor. E a cor para hoje é prata. Bom dia, Câncer. O momento pede menos rigidez consigo mesmo. Até nem toda decisão precisa ser tomada imediatamente. Tome seu... A cor para hoje é branco. Leão, bom dia. Parcerias, projetos e trabalhos em equipe tendem a ganhar força. Valorize quem está construindo junto com você. A cor para hoje é verde claro. Muito bom dia, você que é de virgem. A razão será uma grande aliada hoje, mas procure não sufocar seus sentimentos com excesso de controle. E por isso, a cor é branco, para que você pegue leve.

Libra, tudo bom? Bom dia! Evite alimentar conflitos desnecessários. Ai, ai, ai. Escolher a paz pode ser mais poderoso do que vencer uma discussão. A cor pra hoje é roxo. E aí, escorpião? É, a lua te favorece um pouco. Porém, né? Decisões, avanços e movimentos dependem mais da confiança que tem na sua capacidade de agir apenas quando é necessário. Vai colocando o nariz aonde não é para se meter. Por isso a cor é azul marinho. Bom dia, Sagitário! Novos horizontes começam a se desenhar. Busque planejar os próximos passos sem ansiedade, né, pelo resultado. Vai na manha do profissional. E a cor pra hoje é amarelo claro. Oi, Capricórnio, bom dia! A sua determinação estará fortalecida. Continue firme no que acredita, mas sem transformar tudo numa batalha. A cor é verde-oliva pra hoje. Oi, Aquário, tudo bem? Vamos tomar atenção aos detalhes. Algumas informações podem surgir incompletas. Não tome elas como por inteiras. Nem tudo é exatamente como parece à primeira vista. Analise melhor. A cor para hoje é cinza escuro. Peixes, tudo bem? Você pode estar carregando muitas responsabilidades que já não precisam ser suas. Às vezes é tanta coisa que até você organizar, né? Permita-se aliviar um pouquinho, né? Desse peso todo. Por isso a cor pra hoje é bege. E esse foi nosso momento Zen, beberes. Deixando aí boas energias pra vocês, pra nossa seleção. E eu vou fechar assim. A gente reconhece a própria luz, a gente deixa de depender da escuridão dos outros para perceber quem realmente somos. Que nesse dia de São João traga alegria, boas conversas, proteção, esperança e muitos motivos para celebrar. E que a chama da fogueira de São João, possa iluminar não apenas a festa, mas também os sonhos de você que deseja ver crescer tudo o que deseja, né? Daqui pra frente. Que legal! 11:12 da manhã na capital. E a gente vai com Camila e Renata. Continuando o nosso show por aqui. Vamos embora.

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9: É show! 11h34, beberes! E vamos agora fazer figuinha, vamos lá! Se organizar, porque mais tarde tem jogo da seleção! O É Show vai ficando por aqui, mas vamos deixar as melhores energias! Porque olha só, a Escócia chega hoje pressionada, né, após a derrota de 1-0 para Marrocos. E o time escocês está disputando a 9ª Copa do Mundo. E voltou aos treinos, seu torneio, após 28 anos de ausência. Então, a gente pensa assim, né? Brasil e Escócia já se enfrentaram 4 vezes em Copas do Mundo. E esse retrospecto é amplamente favorável à seleção brasileira. Estou aqui no Folha BV, menino, só de olho. Então, ó, as prováveis escalações para hoje são as seguintes. Alisson, Danilo, Marquinhos, Gabriel Magalhães, Douglas Santos, Casemiro, Bruno Guimarães, Lucas, Paquetá. Essa parte aí eu já não concordo. Casemiro também, não sei não. Mas tudo bem, essa aí é a minha opinião. Ryan, né? Luiz Henrique, o Endrick, Matheus Cunha e Vinícius Júnior. Ha. Pra quem tá esperando o menino Ney, que inclusive nos bolões tá bombando, né? A possibilidade do menino Ney entrar. Mas, gente, pra mim, assim, o Ryan, o Endrick, Matheus Cunha com Vinícius Júnior, pra dar um peso pesado. Pra dar um negócio legal. Então, assim, né? Vamos confiar, né? Vai que menino Ney entra no segundo tempo. Mas assim, o Paquetá, pra que tá? Né? O Paquetá podia esperar no banco. Tem tantos outros querendo se mostrar que poderiam ali estar com uma visão tática até melhor. Mas tudo bem, vamos lá, né? Às vezes, como é que fala? Mexer em time que tá ganhando, né? É melhor deixar quietinho, né? Mas vamos lá. Eu vou estar torcendo pro Ryan fazer um gol hoje. Claro, pro Vini Júnior também, pro Cunha e pro Endrick. Vou estar aí na torcida. E nós também, né, meus amores? Para isso, pois é, né, Ezequias? Pois é. Olha, o Ezequias tá falando que é o seguinte, seleção vai botar pra fazer gol agora. Casemiro e Paquetá não era nem pra ser agora. Eu também tiraria o Casemiro, colocava outra pessoa. Pode ser o Danilo Santos. Pode ser, né, não? Pois é, o Casemiro podia ficar descansando, já que eu acho que ele tá a fim de descansar mesmo. Ficar quietinho, mas tudo bem. Vamos lá, vamos ver o que vai rolar hoje à noite. Vamos estar torcendo. Amanhã a gente vê o que... Amanhã aqui no nosso show a gente comemora junto essa vitória. Tá bom? Fiquem agora com Nossa Área e as principais notícias da Copa do Mundo. E eu volto amanhã. Tchau, tchau, meus amores. Fiquem com Deus.
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11: Mais no trabalho do que noutra coisa. Foi difícil, não vou, tenho que confessar. Mas estamos de volta.
12: Eu chego sempre. Mais cedo ou mais tarde, eu estou lá. Por isso, é continuar o meu trabalho. Eu acredito muito naquilo que faço. Acredito muito que quem trabalha, Deus ajuda. A minha carreira foi sempre assim. Não ia mudar nada. E estou muito feliz, porque para mim o principal é a equipa. Estar unido com eles, estar unidos com as nossas famílias, que isso sabemos que podemos controlar. Tudo o resto que vem de fora não podemos controlar, porque sabemos que quando não jogamos bem ou não ganhamos, somos sempre atacados. Principalmente eu, mas já, como disse anteriormente, já estou acostumado e sigo o barco.
9: Cristiano!
13: O barco segue, aliás, barco, que é uma propriedade portuguesa. Os portugueses alargaram todos os seus horizontes lá no século XVI, no século XV, em particular no XVI também, claro, avançando com grandes embarcações, com veleiros que naquelas oportunidades conseguiram atravessar os oceanos e desbravar novos caminhos. Então, que siga o barco de Cristiano Ronaldo. Um barco que segue firme, forte e valente é o de Kylian Mbappé. Alô, Mbappé!
14: The best of the four players, yeah. Lionel Messi. It's clear. It's the
15: entre
14: best
15: Messi,
14: of,
15: eu, Kane e Haaland, bom, Lionel Messi é claramente o melhor dos melhores do mundo, junto com Cristiano Ronaldo. Acho que eles têm uma qualidade incrível. Eu tento fazer o meu melhor, mostrar o meu valor no maior palco possível e ajudar a minha seleção a conquistar mais uma Copa do Mundo. O resto é assunto para as pessoas, para os jornalistas e para os fãs de futebol debaterem. Eu acho bom discutir sobre os jogadores, ver quem é o melhor ou quem tem o melhor desempenho. Mas para mim, isso não é uma questão da minha cabeça. O que importa é apenas como eu posso ajudar a minha equipe.
14: And all I can bring the trophy home in July.
13: Pois é, as pessoas precisam entender que você vai ao campo para ver o diferente. Mas que por mais que o diferente seja incrível, encha os nossos olhos, o talento faça a diferença, o futebol, ele é um esporte coletivo. Se cada um de nós não tiver a convicção e o entendimento de que o coletivo tem que funcionar para que o objetivo possa ser conquistado, não adianta nada. Você pode ter o artilheiro da competição. Se o artilheiro da competição fizer 10 gols no campeonato, que maravilha, 10 gols no campeonato, que show. Só que o time dele tomou 20 gols na competição. E aí, o que que acontece? Foi desclassificado na semifinal? Foi desclassificado em quartas de final? O que é que interessa você ter o artilheiro, onde o cara pode fazer 4, 5 gols num só jogo, e depois, na próxima rodada, a sua seleção ser desclassificada? O coletivo determina o sucesso de uma nação e dignifica esses diferentes. Diferentes como aniversariante do dia, Lionel Messi, quarentão. Alô, Messi, é você?
16: Não, felicidade, obviamente, muita felicidade por...
17: Não, obviamente estou muito feliz, sobretudo pela vitória. Uma vitória muito, muito suada. A verdade é que sabíamos que seria um jogo muito intenso e que não poderíamos relaxar de jeito nenhum, porque é isso, o jogo foi muito intenso. E bem, estou feliz. Feliz pelo resultado, pela classificação. Era importante para nós conseguir os 6 pontos para termos uma semana mais tranquila, ou pelo menos sem preocupações. Então sim, estou muito feliz.
16: E nada, assim que contento.
13: Maravilha, Lionel Messi, só faltava não. Tem 5 gols nesta Copa do Mundo. Inacreditáveis 5 gols em 2 partidas disputadas. Logo atrás, Kylian Mbappé. Eu não gostaria de ter Mbappé ali no meu retrovisor. Mas, de qualquer maneira, essa é uma Copa do Mundo de gigantes. Como Messi e Mbappé, como Harry Kane, e claro e óbvio que você sempre vai poder ter um Erling Haaland ali bem pela ponta, tentando fazer com que os gigantes também possam tropeçar. 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
13: Vamos nós! Ótimo que a gente possa não só estar juntos, como avançar nestes horizontes. Saudação especial ao nosso Otávio Muniz, grande Tatá, companheiro de tantas glórias e tradições e tantas competições importantes. Esse é o momento de entender a força da Copa do Mundo, de entender a capacidade que cada um possa prestar para fazer um serviço à própria seleção. Isso não diz respeito apenas e tão somente à seleção brasileira. Isso diz respeito a todas as seleções, as 48 que aqui estão, cada qual dentro do seu tamanho, tentando atingir o seu objetivo. Claro e óbvio que, às vezes, para uma seleção incipiente como a de Curaçao, fazer um pontinho na fase de grupos é incrível, é uma baita comemoração. Quando você é o Brasil, quando você é a Argentina, quando você é a França, só o topo da cadeia interessa. Mas como é que você faz para merecer chegar no dia 19 de julho e estar apto para estar não só no topo da cadeia, como fincar a sua bandeira no topo desta cadeia, no topo desta montanha? O quinto sinal marcou 12 horas e mais 45 minutos, 11 horas e mais 45 minutos aqui em Miami. O tempo passa. Como diria Fiore Gigliotti, um dos grandes, um dos gigantes da história deste microfone, O tempo passa, minha gente, e como passa? Ainda as cortinas não se fecharam, muito pelo contrário. Neste momento, elas estão paulatinamente se abrindo, com expectativa cada vez maior, mais efervescente, para que a gente possa ter um grande jogo hoje entre Brasil e Escócia. Melhor cobertura do rádio esportivo do Brasil aqui na... Bandeirantes. E aqui na sua rede Bandeirantes, que a partir de agora vamos girar muito mais esta Copa. Não se esqueça, hoje e a partir de hoje, os jogos de cada um dos grupos, são 12 grupos no total, eles serão disputados sempre no mesmo horário. Hoje teremos definição de 3 grupos, portanto, 6 jogos sendo disputados nesta quarta-feira. Vamos girar! Alô, Guilherme Agrela, seja bem-vindo, boa tarde!
19: Fala, Elia! Boa tarde! Hora de girar na Copa do Mundo! Porque a Colômbia é mais uma das seleções classificadas à fase de 16 avos de final, depois de vencer a República Democrática do Congo por 1 a 0 e foi no sufoco, Elia. Com isso, os colombianos se juntam a México, Estados Unidos, Alemanha, França, Noruega e Argentina como os times já classificados à próxima fase. Enquanto isso, Uzbequistão, Panamá e Jordânia já se despediram da competição, a exemplo do Iraque, da Tunísia, da Turquia e do Haiti. E nesta quarta-feira, além de Brasil e Escócia, que você acompanha aqui no microfone da Bandeirantes, outros jogos importantes acontecem na tarde de hoje, como Suíça e Canadá a partir das 4 horas, mesmo horário de Bósnia e Catar. Concomitante a Brasil e Escócia tem Marrocos e Haiti, e depois, 10 horas da noite no horário de Brasília, os anfitriões mexicanos enfrentam a República Tcheca, enquanto a Coreia do Sul busca confirmar a sua vaga contra a África do Sul. Mas teve também Série B do Campeonato Brasileiro nesta terça-feira, e você não perde nada aqui na Bandeirantes. O Criciúma bateu o América Mineiro placar de 1 a 0 jogando fora de casa e afundou ainda mais o coelho na lanterna da segundona. Agora o América tem somente 6 pontos, 2 a menos que a Ponte Preta, que é a 19ª colocada. São 10 pontos de desvantagem para o CRB, o primeiro time fora do Z4. O G2 neste momento é integrado por Vila Nova e São Bernardo. 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
2: É isso, ficamos por aqui com a certeza de que juntos, juntos, seremos sempre muito muito mais fortes. Ótimo que a gente possa estar por aqui, ótimo que você nos siga por esta frequência, esteja você onde estiver, e que a gente possa tentar iluminar o seu caminho para que o melhor possa acontecer. Às vezes, aparentemente, o melhor está estampado bem à nossa frente e a gente não consegue ter a capacidade de enxergar. Um pouco de luz, um pouco de foco, e eu não tenho a menor dúvida, o caminho vai ser muito mais tranquilo e a estrada muito melhor pavimentada. Ótimo que a gente possa estar juntos. Muito obrigado pela sua companhia. Boa tarde, fiquem com Deus e boa sorte.
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17: Meio-dia.
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2: Quarta-feira, 24 de junho de 2026, o Jornal da 100.3 está no ar. 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Vamos aos destaques de hoje. Justiça Federal mantém condenação e obriga a União e governo de Roraima a construírem escola Yanomami. Roraima tem a terceira maior alta do país nas vendas de bares e restaurantes em maio. Governo publica banco para reunir dados de celulares roubados. Roraima projeta alcançar 144 mil hectares de soja e se consolida como fronteira agrícola. E ainda, TRE cria núcleo para agilizar prisões por crimes eleitorais em Roraima. Estes e outros destaques agora no Jornal da 100.3.
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2: 12 horas e 3 minutos. Boa tarde, ouvintes. Olha, a 11ª turma do Tribunal Regional Federal da 1ª Região manteve por unanimidade a condenação da União e do Estado de Roraima a construírem uma estrutura física adequada para a Escola Estadual Indígena Yanomami Yanoter. A unidade de ensino fica localizada na comunidade Auxiú, na região do Catrimani, no município de Caracaraí. O acórdão, assinado em 17 de junho, confirmou integralmente a sentença de uma ação civil pública proposta pelo Ministério Público Federal. O órgão acionou a justiça após relatórios de inspeção revelarem graves deficiências. A escola funcionava de forma precária, resumindo-se a um quadro danificado instalado no malocão da própria comunidade. Segundo depoimento do professor responsável nos autos, o espaço foi erguido pelos próprios Yanomami com materiais perecíveis. Precisava ser refeito todo ano devido às chuvas e não dispunha de mesas, cadeiras ou materiais didáticos básicos. Ao recorrer da condenação, a União alegou ilegitimidade, mas o tribunal rejeitou o argumento, reafirmando a responsabilidade solidária. A União deve dar o apoio técnico e financeiro e o Estado de Roraima fica encarregado de execução e manutenção das estruturas. O governo estadual, por sua vez, tentou justificar a omissão, alegando dificuldades logísticas de acesso, exclusivamente aéreo ou fluvial, e a crise financeira também decretada anos atrás, ainda lá em 2018, que teria impedido avanços. O tribunal também rejeitou as justificativas do Estado, destacando que dificuldades geográficas ou financeiras não podem ser usadas de forma genérica para negar o direito fundamental à educação. Com a decisão, os prazos fixados na sentença estão mantidos. As obras devem começar em até 120 dias e ser concluídas no prazo de 6 meses, sob pena de multa em caso de descumprimento. O próximo domingo vai ser de muita expectativa, correria e ansiedade para mais de 32 mil pessoas aqui na nossa capital. Eu estou falando do concurso da Assembleia Legislativa. Vamos aos detalhes com o repórter Alcir Marques.
3: O concurso público da Assembleia Legislativa do Estado de Roraima entra na sua fase decisiva neste domingo, dia 28 de junho, com a aplicação das provas objetivas e discursivas na capital Boa Vista. Ao todo, 32.659 candidatos homologaram as inscrições para disputar as vagas efetivas de nível médio e superior, abertas pelo Poder Legislativo Estadual. A concorrência aponta uma procura maciça pelo cargo de técnico legislativo, assistente legislativo, que registrou sozinho 22.102 inscritos inscritos para disputar 132 vagas imediatas, além do cadastro de reserva. Outras funções de destaque na busca por vagas são as de analista de controle interno, 1.088 candidatos. Analista de planejamento e orçamento, 1.017. Técnico de enfermagem, 1.000. E enfermeiro, 976. O certame ainda abrange vagas em áreas como administração, psicologia, jornalismo, contabilidade, engenharia, tecnologia da informação e comunicação social. A organização do concurso, sob a responsabilidade da Fundação Carlos Chagas, informou que os locais de prova já estão abertos para consulta individual em seu portal mediante o uso de CPF e senha. Os portões fecharão pontualmente em dois horários: às 8 da manhã para cargos de procurador, consultor, técnico especializado e técnico legislativo. E às 3 da tarde para as carreiras de analista legislativo e etapas subjetivas das funções superiores. Os candidatos devem comparecer munido de documento de identificação oficial com foto, físico ou em aplicativo oficial, e caneta esferográfica transparente de tinta azul ou preta. Equipamentos eletrônicos serão proibidos. Alci Marques, de volta para o Jornal da 100.3.
2: E o setor de bares e restaurantes em Roraima registrou um dos melhores desempenhos do país no mês de maio, consolidando uma forte trajetória de crescimento. De acordo com o índice Abrazel Stone, o estado apresentou uma alta de 12,6% nas vendas em relação ao mesmo período do ano anterior, posicionando-se no top 3 do ranking nacional, atrás apenas da Paraíba e do Espírito Santo. No cenário nacional, o setor cresceu 4,6% na comparação anual, marcando o oitavo mês consecutivo de desempenho positivo. Em contrapartida, na comparação imediata com o mês de abril, houve uma leve retração de 0,3%. O levantamento, realizado pela Fintech Stone, em parceria com a Associação Brasileira de Bares e Restaurantes, Abrazel, mostra que das 24 unidades da federação acompanhadas, 19 tiveram saldo positivo e apenas 5 registraram queda. Segundo os analistas e representantes do setor, o bom momento do segmento é sustentado pela força do mercado de trabalho, com baixos índices de desemprego e geração de renda fixa para as famílias. Além disso, o forte movimento em datas comemorativas, especialmente o Dia das Mães, funcionou como um motor importante para o faturamento de maio. Apesar dos números expressivos, os empresários ainda enfrentam um ambiente econômico de forte pressão. Fatores como o endividamento das famílias, o crédito caro devido às altas taxas de juros e a inflação persistente, principalmente nos custos da alimentação fora do domicílio, seguem como os principais obstáculos para uma recuperação ainda mais robusta do consumo. 12 horas e 9 minutos agora. O Tribunal Regional Eleitoral de Roraima criou um núcleo de audiências de custódia para garantir que pessoas presas em flagrante por crimes eleitorais sejam apresentadas rapidamente a um juiz. A medida integra a implantação do chamado Juízo de Garantias na Justiça Eleitoral de Roraima, estrutura responsável por acompanhar a legalidade das investigações criminais e assegurar os direitos fundamentais dos investigados. A criação do núcleo visa dar agilidade ao processo penal eleitoral no estado, assegurando que o controle de legalidade das prisões ocorra dentro dos prazos legais estabelecidos. Com a implantação do juízo de garantias, o magistrado que atua na fase de inquérito e investigação, validando prisões, buscas e apreensões ou quebras de sigilo, não será o mesmo que julgará o mérito da ação penal, garantindo maior imparcialidade ao processo. E a área plantada de soja em Roraima deve crescer 9,42% em 2026, impulsionada pelas ações do Programa Rota dos Grãos, coordenado pela Secretaria de Agricultura, Desenvolvimento e Inovação, SEAD. Conforme a projeção oficial divulgada pela pasta, o estado deve saltar dos 132.421 hectares cultivados em 2025 para 144.893 hectares na atual safra, consolidando a região como uma das principais fronteiras agrícolas aqui da Amazônia Legal. O mapeamento é resultado de um trabalho de campo que prevê visitas técnicas a mais de 250 propriedades rurais em todo o estado. O objetivo é levantar dados estratégicos sobre as lavouras de soja, milho, arroz e algodão, identificando a produtividade, o potencial de expansão e as condições técnicas de cada polo produtivo. As informações subsidiam aí o planejamento de políticas públicas voltadas ao setor, e integram as metas do Plano Roraima 2030, focado no desenvolvimento sustentável e na geração de emprego e renda no campo. Conduzido em parceria com a Conab, a Companhia Nacional de Abastecimento, a Rota dos Grãos, ou Rota dos Grãos, busca refinar as estatísticas agrícolas estaduais e federais. Segundo o coordenador da iniciativa, Fran Carlos Lopes, a organização do setor com base em dados reais aumenta a segurança jurídica, melhora a assistência técnica na ponta e amplia a capacidade de atração de novos investimentos privados para o agronegócio roraimense. Agora 12 horas e 12 minutos, intervalo aqui no Jornal da 100.3. Daqui a pouco a gente volta com mais informações no seu rádio para falar sobre um banco criado aí pelo governo federal para reunir dados de celulares roubados.
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2: O governo federal publicou hoje o decreto que cria o Banco Nacional de Celulares com Restrição. A nova ferramenta, disponibilizada no Diário Oficial da União, tem o objetivo de unificar, armazenar e gerenciar informações sobre aparelhos celulares roubados ou furtados em todo o território nacional, integrando os dados diretamente ao Sistema Nacional de Informações de Segurança Pública. Gerenciado pela Secretaria Nacional de Segurança Pública, ligado ao Ministério da Justiça, o Banco Nacional de Celulares com Restrição vai substituir o antigo modelo de cadastro nacional e já inicia as operações com uma base consolidada de mais de 3 milhões e 300 mil aparelhos aptos para recuperação. O sistema funcionará de forma interoperável, o que obriga os estados e o Distrito Federal a alimentarem continuamente a plataforma com novos registros de ocorrências, investigações e apreensões. Para mitigar riscos de vigilância indevida, o normativo impõe regras rígidas de proteção de dados alinhadas à legislação vigente, proibindo de forma expressa o monitoramento de indivíduos ou a criação de perfis comportamentais. Um comitê gestor de caráter consultivo será constituído para acompanhar o andamento de política da política que visa estrangular o mercado ilegal de receptação e comercialização de smartphones no país. Comerciantes e pedestres denunciam um bueiro transbordando no cruzamento das ruas Ajuricaba, Cecília Brasil e José Coelho, bem nas proximidades da entrada principal do Parque do Rio Branco, no centro aqui da capital. De acordo com os relatos encaminhados aqui à nossa reportagem, o esgoto estourado tem provocado um grande acúmulo de água podre na via e um forte mau cheiro, afetando quem circula e trabalha ali na região. Como detalhado nas imagens que nós estamos mostrando agora na live aqui do jornal, a água suja jorra continuamente da tampa do bueiro, formando ali poças expressivas no asfalto e escorrendo pelas sarjetas. Os comerciantes afirmam que a situação já foi comunicada à CAER, mas até o momento nenhuma equipe foi ao local resolver o problema. Por se tratar de uma área de grande circulação, colada a um dos principais cartões postais da cidade, a insatisfação é geral. Trabalhadores relatam que clientes evitam permanecer nos estabelecimentos devido ao odor insuportável, prejudicando o movimento e o faturamento das lojas. Há ainda uma grande preocupação com os riscos à saúde pública devido à exposição constante aos dejetos. Pedestres precisam fazer desvios arriscados para não serem salpicados e os motoristas são obrigados a redobrar a atenção ao cruzar o trecho. Até o momento, a Companhia de Águas e Esgotos não enviou resposta sobre as reclamações. 12 horas e 20 minutos agora, vamos falar das redes sociais. Olha, conteúdo com crianças só com a autorização da Justiça. CNJ regulamenta a ECA digital e participação de crianças em plataformas. Confira agora na reportagem.
21: O Conselho Nacional de Justiça aprovou por unanimidade, nesta terça-feira, a regulamentação do ECA digital sobre atividades que crianças e adolescentes podem realizar em plataformas online, como Instagram e TikTok. O relator da proposta, conselheiro Fábio Esteves, alertou para os riscos concretos para o desenvolvimento físico, psicológico, intelectual e moral de crianças e adolescentes expostas na internet. A questão central é se a criança que atua como influenciadora digital pode ser considerada artista ou não, o que abriria uma exceção na proibição do trabalho infantil. O conselheiro destacou que isso está barrado.
22: A íntima relação que existe com a publicidade no âmbito da atuação da exposição de crianças em plataformas digitais é veementemente rechaçada por este conselho. Não estamos aqui a permitir nenhuma prática que implique em trabalho infantil, ainda que de alguma forma esteja dissimulado em práticas artísticas.
21: A resolução aprovada determina a necessidade de alvará da justiça para criança ou adolescente participar de conteúdos em redes sociais. O pedido deverá conter informações do jovem, pais, descrição da atividade, indicação dos perfis, monetização e frequência, entre outros dados. O texto proíbe a participação de crianças e adolescentes em publicações erotizadas ou que estimulem apostas, comportamentos perigosos, discursos de ódio e discriminação, e também conteúdos constrangedores ou violadores de direitos e a publicidade de produtos de venda proibida a crianças e adolescentes ou mesmo publicidade infantil abusiva.
2: Agora uma nota de utilidade pública. O Serviço Social do Hospital Geral de Roraima e do Hospital Lote Íris busca familiares, amigos ou conhecidos do paciente João Ferreira da Silva. Ele tem 81 anos. Segundo a unidade, o paciente, que vai aparecer na tela agora aqui para quem está na live conosco, foi transferido do HGR para o Hospital Lote Íris no dia 26 deste mês agora. Perdão, dia 26 do mês passado, né? E até o momento, ele informou apenas que reside no bairro 13 de Setembro, aqui em Boa Vista. Familiares, amigos ou pessoas que conheçam aí o paciente, o seu João Ferreira da Silva, de 81 anos, podem entrar em contato com o Serviço Social do HGR. O telefone é o 984-14-2798. Vou repetir o telefone do Serviço Social do HGR. 95-984-14-2798. Tem também o contato do Serviço Social do Hospital Lote Íris, que é o 95-3224-1790. 95-3224-1790.
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2: 12 horas e 23 minutos agora, informação de polícia. Um casal foi preso em flagrante por tráfico de drogas na madrugada de terça-feira durante uma fiscalização de rotina no posto Jundiá, localizado no município de Rorainópolis, na região sul do estado. A abordagem faz parte da Operação Brasil contra o Crime Organizado Divisas, conduzido pela Secretaria de Estado da Segurança Pública de Roraima, em ação integrada com a Polícia Militar. Os agentes interceptaram um veículo que realizava o trajeto entre Manaus, no Amazonas, e Caroebe, aqui em Roraima. E durante os procedimentos de revista nas bagagens, os policiais localizaram cerca de 2,5 kg de entorpecentes escondidos em uma das malas. Ao notar a descoberta do material ilícito, a passageira, identificada pelas iniciais RGS e o seu companheiro JSS, demonstraram forte nervosismo. A mulher chegou a alegar que estava passando mal, mas recusou o atendimento médico oferecido pelas equipes de segurança no local. Diante dos indícios, o casal recebeu voz de prisão e foi conduzido à autoridade policial para os procedimentos legais. É, não teve jeito. Tentaram tapear lá o trabalho da polícia, mas a polícia conhece muito bem, né, o que, que está errado. 12 horas e 25 minutos, a gente vai terminando aqui esta edição do Jornal da 100.3, na sonoplastia Rio Ferreira, nas reportagens Alcir Marques e toda a equipe de jornalismo Folha BV e agências parceiras, aqui na apresentação Natanael Vieira. Para mais informações, acesse o nosso site folhabv.com.br ou continue ligado aqui na nossa programação. Lembrando que daqui a pouco tem o Quem é Quem com Cida Lacerda. E no final da tarde também temos o Resumão da Folha com Jaqueline Amazonas. Boa tarde a todos.

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2: 12:40.
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22: Boa tarde, estamos entrando no ar com o seu Quem é Quem aqui na Folha FM. No programa de hoje eu recebo aqui no estúdio a doutora Marlene de Andrade, que veio falar sobre o seu novo livro. Tá aqui comigo a boneca do livro, é doutora?
23: É.
22: Pode abrir os microfones gerais aí, manual prático de doenças. Quer dizer que isso aqui vai ter informação de tudo quanto é doença, é,
23: não,
22: doutora?
23: Não, tudo não.
22: Só as principais.
23: Não, porque é assim, você sabe quantas doenças existem?
22: Ah.
0: cadastrada mais de 55 mil.
22: Meu
0: Como
22: Deus.
0: Como é que eu ia fazer um... Só se eu vivesse só pra isso, né? Daqui pra frente.
22: Adoro essa doutora Marlene. Gente, ela tá tão empolgada, meu povo lindo. Que ela tá aqui desde 11 horas da manhã. O doutora vai em casa, almoce e volte. A gente só entra no ar às 12h40. Não, Cida, vou te esperar. Tá bom, então. E aqui comigo, ele que almoçou antes de vir, eu acho, né? Almoçou?
1: Só lanchei um pouquinho.
22: Só lanchou um pouquinho. O Cláudio Lízias, que é supervisor de cultura do SESI Roraima, veio falar sobre a união de gerações através da música na mostra SESI Arte Jovem mais Canto e Coral. É isso, né?
0: Muito lindo.
1: Justamente.
22: Gostei de te receber aqui hoje.
1: Obrigado, Cida. Prazer também estar
22: aqui. Bora falar, músicas que unem gerações?
1: Isso, é isso aí mesmo. Nós estamos unindo aí crianças de 5 a 12 anos e a melhor idade aí, que chamada o coral. Na verdade, é um coral que foi convidado, né? Então, 60 a mais está com a gente também nesse evento. Vai ser um evento muito especial.
22: Como é que vai
0: Eu
22: ser?
0: Quero ir.
22: Você Olha, quer ir? A doutora Marlene já
1: está convidada, um lugar especial para a senhora lá.
0: Ô, Glória!
22: Conta tudo.
1: Vamos lá. O projeto, isso é um resultado de uma oficina do Projeto Arte Jovem, que acontece no SESI todas as tardes, né? Segundas e quartas e terças e quintas. E uma oficina chamada Canto e Coral. Então, a gente trabalha lá com essa criançada, um repertório nacional, um repertório internacional também. E músicas autorais. O professor trabalha lá com músicas que são feitas dentro da sala de aula com eles, né? E depois tem toda uma tecnologia também. Hoje com a IA ajuda bastante fazer os arranjos, né? Mas a música em si mesmo é feita com eles, a melodia, tudo mais. Não tem nada que a IA faça que não seja simplesmente o tratamento depois, né? Mas o repertório que nós temos para apresentar são repertórios nacionais e alguma música ou outra internacional. Mas o trabalho é feito no decorrer do semestre, né? Para o primeiro semestre nós vamos ter essa mostra de canto e coral, porque canto e coral, que somando os dois é canto e coral, né? Que vai ter a criançada que canta o solo, o dueto, o trio, o quarteto, até o sexteto, né?
22: Ah, legal!
1: E
22: legal.
1: Depois o coral, juntando todas as forças vocais.
22: Aí vocês vão juntar todas as vozes.
1: Todas as vozes. Aí vai ser um negócio assim, ontem no ensaio já foi legal, imagina.
22: Eu imagino, que é emocionante.
1: E a banda ao vivo tocando, a banda SESI música, né? Tocando junto com eles. E tá bem legal, tá bem estruturado, né? Vai ser um negócio muito emocionante.
22: E aí, quais são as músicas? Eu já estou curiosa.
1: Então, eu não sei se a doutora Marlene vai lembrar da música do Michael Jackson, de 1972.
0: Eu adorava ele.
1: Bem, a música Bem, você lembra?
22: Eu lembro.
1: Eu não sei, não vou saber cantar aqui. Mas...
22: Bem, não, é música para quem não sabe a letra.
1: É isso aí.
22: Pô, me ajuda aí, pega aí a música bem, bota aí pra gente. É música pra quem não sabe a letra. Bem.
1: Só que a gente vai cantar em português, mas.
0: Você sabia que ele começou a cantar com 5 anos?
1: Sim, os Jackson 5.
0: E ele foi muito ridicularizado, porque era negro. Uma criança de 5 anos.
22: Agora, desde ali. Então, desde ali ele já mostrava um talento.
0: Nossa.
22: Meu Deus, ele era diferente dos irmãos. Todos talentosos, mas ele era especial, aquele menino. Eu não acompanhei essa etapa, não, porque eu nasci em 78. Mas eu acompanhei já o sucesso dele, já adolescente, né? Década de 90. Mas era brilhante. Aquele menino tinha um je ne sais quoi. Ele tinha algo muito especial.
1: Muito bom.
22: Aí teve toda aquela confusão. Eu tava até vendo uns documentários sobre ele esses dias. Não sei se ele pirou e se realmente ele cometeu aqueles crimes. Eu não sei se armaram pra ele, porque aí tem as teorias da conspiração.
0: Claro.
22: Mas, fora essa questão pessoal, ele era um gigante de criatividade e talento. Isso ninguém vai tirar dele.
1: Você
22: nunca
1: olhar pra história do Michael Jackson, né? Teve muito sofrimento ali, muita pressão na vida dele também. Teve uma relação ruim com o pai, toda aquela história. E quanto mais ele se afastava, né, para poder fugir dessas situações da vida dele, resolveu fazer um paraíso para ele, uma cidade, uma casa, na realidade.
22: Neverland.
1: Isso.
22: Aí, tá aí a musiquinha bem, só aumenta um pouquinho o volume aí, ouvindo, só.
1: Essa aí,
22: ó, essa aí é bem. Viu? Quando se sabe a letra é assim. Quando não se sabe, a gente...
1: Só vocês, só vocês aí, joga pro público.
22: Não, mas é incrível. É, essa, aí, gente, tem até essa polêmica, né, da disciplina. Sim. Do pai dele. Será que foi isso que ajudou na formação dele como um grande artista? Ainda tem isso.
1: Eu tenho assistido alguns documentários e entrevistas também. E o que dá para perceber é que o talento dele é algo fora do comum.
22: Ele já nasceu talentoso.
1: Algo fora do comum. De fato, quando, se eu não me engano, foi Billy Jean que ele estava gravando, foram mais de 100 tentativas na gravação junto com o produtor. E ele, não, vamos fazer mais uma,
22: bora. Ele sempre queria a perfeição.
1: Vamos fazer mais uma, bora. Aí chegou na próxima ali de 100 tentativas, ele falou assim, bom, a primeira ficou melhor. Tipo isso, né?
22: Então, ele se cobrava muito.
1: E eu tava assistindo agora recentemente um bailarino falando sobre os movimentos de dança dele. Porque o pessoal da dança, eles fazem a contagem um pouquinho diferente do pessoal da música, né? Uhum. O pessoal da música é mais o quadrado ali, 1, 2, 3, 4, ou 1, 2, 3, ou 1, 2, 3, 4, 5, 6, né? Eles trabalham de uma forma diferente. O Maicon trabalhava com o corpo. Então, o movimento dele era muito corporal, né? E fazia junto com o beatbox na boca ali, já alguma coisa com a boca.
22: Ele mesmo.
1: Ele fazia alguma coisa
22: Ninguém
1: assim.
22: Ninguém fazia para ele,
1: e não o movimento ele. Pulsava nele. Então, a diferença que ele tinha era algo que as pessoas, os músicos e os artistas e bailarinos em geral, admirava bastante na figura dele, né? É. Então, isso chamava atenção e isso também fazia com que a qualidade ainda era melhor. Que ele era muito crítico com ele mesmo nesse quesito, né, musical, e também... Pode ver que todo ano tinha uma música nova.
22: E todo ano estourava.
1: Era um sucesso.
22: Todo ano estourava, né, doutora?
1: Um clipe, assim, alguma coisa tempo, assim.
22: Né?
1: É. Então...
22: Quando a gente pensava que ele ia se aquietar, ele lançava uma nova. Aí vinha Black or White, e, enfim, vários hits.
1: Então, aí
22: dele.
1: Amanhã, né, quinta-feira...
22: Vai ter um tributo ao Michael Jackson? Tô brincando, o que vai rolar amanhã?
1: Na verdade, nós vamos fazer essa mistura, né? Música é mix, né? O fato é trazer um repertório que, como nós vamos ter também a participação do coral Melhor Idade, do CIAP, Cetrabis, né, um convidado muito especial, e ontem, pelo ensaio, já foi muito legal, foi bem interessante, são bem animados eles também, e é gostoso demais trabalhar com eles, né, o professor Silvio, que já foi professor nosso também do SESI, hoje trabalha com eles, Silvio Ponde, né? E tem feito um trabalho maravilhoso lá com eles. E esse coral vai estar com a gente, né? E cantando músicas, por exemplo, Casinha Branca. Eu queria ter na vida simplesmente. Conhece, doutora?
22: Um lugar, um lugar de mato verde para plantar e para
1: é um repertório que desde a infância a gente ouve isso aí,
22: ter
1: né?
22: Ter uma casinha branca. Não é da sua época, doutora? É sim, que é da minha, então é da sua também.
1: Enfim, tem essas aí, tem música do Roberto Carlos, Jesus Cristo, né? Ai, que o pessoal gosta muito dela, que une aí as gerações. Na realidade, como você falou no início, Cida, vai ser um momento assim de unir gerações. Criança de 5 anos, até o vovô e a vovó. Entendeu? Uma coisa linda.
22: Vai ser que horas? Pois é, a partir de que horas? Vamos lá. Doutora, então, vamos me ajuda lá. Aí na entrevista, doutora Marlene.
1: Bom, os nossos projetos, eles, como são essas apresentações são com crianças, né? A gente começa às 19h30 e termina ali aproximadamente 8h30, no mais tardar 8h40. Ou 20h40, né? Por quê? Para não demorar tanto,
22: uma hora,
1: né?
22: Uma hora e 10 de apresentação.
1: No máximo, né?
22: E onde?
1: Vai ser lá no SESI mesmo, no tapiri do SESI. O SESI tem um tapiri lá bem organizado, com ar-condicionado.
22: Na Brigadeira Eduardo Gomes.
1: 3710, né? Ali logo depois do Hemocentro. Pronto. Você pode ir, estaciona seu carrinho ali.
22: Depois
1: entra...
22: do HGR, aí tem o Hemocentro. E depois do Hemocentro, aí tem o tapiri do SESI.
1: É, todo mundo ali passa na frente do SESI, né? É grande o prédio ali. Logo depois é a escola, é antes da escola, é na sede mesmo, né? E começa às 19h30, a entrada é franca.
22: Quem pode participar?
1: Quem pode ir participar, qualquer um. É aberto ao público,
22: quem
1: entendeu?
22: Quem quiser ver um bom espetáculo, interagir
1: Olha, a gente sempre preza muito assim pela família indo, né? Porque é um momento que está ali junto a várias gerações, né? Crianças e adultos, e idosos também. São pessoas que cada um conta a sua história. Se juntar ali a essa moçada, né, esses idosos juntos ali, tem tanta história para contar, né? E a criançada ouvindo e vendo eles participarem com aquela força, com aquela gana toda, poxa, eles vão se sentir mais motivados ainda.
2: Uma troca de experiências. É.
0: Verdade.
1: Depois eu te mostro o vídeo aqui, como ficou bonitinho. Assim, só um aperitivozinho ali do ensaio, entendeu?
2: Então amanhã, a partir de 7:30 da noite...
1: 7:30 da noite...
2: De graça... No Tapiri do SESI.
1: Uhum.
2: E quem quiser fazer parte aí dos corais, enfim, muito de todo esse trabalho lindo que o SESI faz...
1: Então, o Projeto Arte Jovem, ele é desde 98, vai completar 30 anos agora. E o projeto, ele acontece todos os dias, segunda e quarta, ou terça e quinta. Os pais podem deixar seus filhos lá, né, 5 a 12 anos... E lá ele vai ter o canto coral, vai ter instrumento musical como ukulele, violão, teclado.
2: Ukulele é o quê? Aquele violãozinho? É. Nossa, aquele esponja, é?
1: É, aquele havaiano, né? Uhum. Bonitinho.
2: É o do Bob
1: cordinhas.
2: Esponja.
1: Só que ali é um instrumento de verdade, viu? A gente acha que é um brinquedo, mas não é.
0: Não,
1: ali
0: de verdade.
2: Tira um som legal.
1: É, a criançada de 5, 6 anos, a gente trabalha com eles com violão a partir do ukulele. Porque é só um pulo depois, entendeu? Porque o bracinho é menor e a mãozinha é pequena também.
2: Traz alguém aqui para cantar a música, tocar a música do Bob Esponja para mim no ukulele?
1: É, qualquer outra música. Eu vou trazer uma que é compositora também, que toca e canta.
2: Traz.
1: Vou trazer.
2: Bora
1: combinar. Vamos combinar. Além disso, os instrumentos musicais, nós também temos atividades recreativas, que são atividades para a criançada sair das telas também.
0: Ah, é?
1: É.
0: Graças a Deus.
1: Ela passa a tarde toda com a gente fora das telas, entendeu? Um ou outro que gosta de levar, mas a gente sempre aguarda isso aí só quando terminar para a gente, né? Para você poder brincar. Aproveitar, porque nós brincamos lá com eles de queimada,
0: olha,
1: de bets. Sabe qual que é a brincadeira de bets?
2: Como é?
1: Bets é aquela que...
2: Queimada é o seu, era campeã.
1: É, e bets é aquela que você tem um taco, uma garrafa e a bolinha. Você joga para poder acertar a garrafa e derrubar do outro.
0: Eu fazia quando era pequena.
2: Essa aí eu não...
1: É de meio de rua essa brincadeira. É do meio da rua mesmo.
2: Eu era
0: meio da rua.
1: E a gente tem um material profissional lá para eles brincarem tudo.
2: Ah, é?
1: É, já vendem tudo esse material.
2: E para participar?
1: Sim, aí tem queimada também, que eu não falei. Queimada, falei?
2: Falou,
1: falei,
2: de
1: né?
2: Queimada.
1: Pega bandeira, tudo mais. Bom, aí para participar é fazer a inscrição. Se os pais desejarem fazer uma aula experimental, a gente também oferece.
2: Tem que
1: lá
2: ser da indústria ou pode ser a comunidade como um todo?
1: É como comunidade como um todo, é aberto a todo o público, né?
0: Se a criança estuda de tarde.
1: Oi?
0: Meu neto estuda de tarde, não
1: pois
0: pode.
1: Pois é, aí pela manhã, no momento, nós não temos. Nós tínhamos, não temos. Mas o que acontece? Quem sabe aí a gente consegue abrir um projeto no futuro, né? Para poder atender também algum público pela manhã.
2: A tua área é da cultura?
1: A minha área é da cultura lá.
2: Não é esporte?
1: Não, não é esporte, não.
2: Cultura.
1: Cultura. Aí a gente faz outros projetos também. Nós vamos ter vários eventos agora acontecendo até o mês de setembro, né? E quem sabe a gente pode estar aqui de novo para falar um pouquinho de cada um deles.
2: Claro, já aprendeu o caminho, menino. A assessoria tem meu contato.
1: Sim.
2: Você também pode ter, enfim, traz notícias boas para a gente, que a gente adora compartilhar.
1: Pronto, então vai
2: coisas
1: ser legal
2: que vão ajudar aí a nossa população, sempre são bem-vindas aqui no Quem é
0: Claro.
2: Aqui.
1: Legal.
0: Né?
1: E a nossa coordenadora lá, a nossa gerente é a Valdete.
2: Valdete, querida.
1: Né? Valdete, ela tem um
2: Valdete
1: trabalho
2: Gondim.
1: Aí. Gondim. Justamente, ela tem feito um trabalho maravilhoso aí, né? Ela também está na área da saúde lá e tem coordenado. Aí eu fico cuidando dessa área cultural, que tem tanto os eventos como também a formação cultural.
2: Olha, você sempre vai ser bem-vindo aqui no Quem é Quem, ainda mais porque você também gosta de Michael Jackson. Né, doutora?
0: Michael Jackson é demais, né?
1: Quem gosta, quem preza pela qualidade, né? Preza pelos músicos bons,
0: né? Engraçado
1: que
0: eu estava lendo sobre ele ontem.
2: É.
0: Coincidência, né?
2: O que a senhora leu? Conta pra gente, doutora Maria.
0: Ele tinha 5 anos, foi cantar pela primeira vez, foi muito... começaram a...
1: Criticar.
2: A aparência dele.
0: 5 anos, negro, né? E ele quietinho, com as mãozinhas assim pra baixo, quietinho.
2: Quando eu vejo essas cenas dele criança, dava vontade de ir lá e abraçar ele, assim.
0: E vontade de socar a cara dos outros.
2: De quem pensava mal. Agora, sim, gente, eu ainda não me aprofundei em relação ao pai. Tem essa questão toda que o pai era muito exigente, que o pai batia, né? Mas, olha, outro dia eu tava vendo o Pedro, meu filho do meio, o mais novo, tava gripado, doutora. Aí a gente fica mais grudadinho, assim, né?
0: É.
2: Aí foi pro meu quarto dormir comigo, aí bota alguma coisa pra assistir. Aí botou lá o Pica-Pau.
0: Pica-pau.
2: Aí tinha um episódio lá que o pica-pau aprontava e a professora tacava palmatória na mão do pica-pau. Mãe, era assim, mãe? Era desse jeito.
0: Eu apanhei. Eu apanhei quando era pequena.
2: Aí ele perguntou, mãe, tu já apanhou? Eu falei, não, meu filho, não. Porque na minha época já não tinha mais. Agora,
0: na minha tinha.
2: Na minha não tinha. E eu acho que eu não apanharia, não. Porque eu sempre fui muito quietinha.
0: Não, mas eu não apanhei muito. Eu não apanhei muito.
2: A senhora apanhou, doutora? O que a senhora aprontou, hein, doutora Marlene?
0: Não, eu acho que meu problema é porque eu era muito conversadeira.
2: Ah, é?
1: Olha aí.
0: Sempre conversadeira.
1: Não, não deixou, não, eu acho, né?
2: Aí, ó, palmada. Palmatória.
0: E não dava nada pro professor.
2: Não dava, não. Porque eles estavam ali para disciplinar os curumins agora, faladores ali,
0: agora
2: os
0: não pode mais, né? Não,
2: agora o professor não agora, pode...
0: Agora pode fazer tudo que quiser aqui no PES.
2: Então, eita, olha, eu vou falar uma coisa, viu? Não é fácil comandar uma turma de 30 e poucos curumins hoje em dia, não. Porque antigamente tinha palmatória, né, doutora? Agora não tem mais
0: nada. Não, antigamente era tudo muito quietinho.
2: Na nossa geração, a gente respeitava muito os professores. Quando o professor falava, a gente já obedecia. E não tinha mais palmatória.
0: Na minha tinha palmatória e a gente respeitava muito.
2: E agora, como é que tá?
0: Agora tá bagunceiro.
2: Aí tá desse jeito, hein, doutora? Agora, vem cá, me conta. A senhora tá com um novo trabalho. Não se aquieta, não,
0: deixa
2: não,
0: eu te contar um negócio.
2: Conta.
0: Meu neto, ele agora tá no primeiro ano de direito. Tem 19 anos. Aí ele estudava aqui numa...
2: Pode entrar, Vânia.
0: Ele fazia o...
2: Aí, ó, pra senhora, que a senhora disse que não almoçou.
0: É,
2: viu?
1: Olha, que coisa linda.
0: Aí... Ele começava muito. Ele. Um dia o professor só ia para lá para falar de política. Eu acho política uma coisa maravilhosa, mas tudo tem seu tempo e sua hora. Geografia, ele, professor. Aí esse meu neto, que já era todo adestrado por mim, tá entendendo?
2: Adestrado para ser o quê?
0: Para ser gente de
2: direita.
0: De Olha, vou me dizer. Vou me tirar da folha de boa vista.
2: Não, vai lá, doutora. Super sincera, pode falar, doutora. Então tá. Menino era adestrado para ser... Para honrar os valores familiares.
0: Aí, até hoje, de pronto. Direita.
2: Ele. Aí, o que ele fez?
0: Aí, um dia, do nada, ele estava no segundo grau. Ele virou professor na cara de pau. Professor de geografia. Professor, eu quero fazer uma pergunta para o senhor. Só vim aqui para dar aula de geografia ou para falar de política? Menina, deu um só deu uma confa tão grande, mas tão grande. Veio pai, veio mãe de um, pai e mãe de outro.
2: Mas o aluno simplesmente expôs o que ele estava sentindo, que ele não queria saber.
0: O professor foi expulso.
2: Ah, não, aí eu também não queria.
0: Não, não. E você não sabe da maior.
2: Eu fico com pena do professor.
0: Eu como médica... Pena?
2: Eu fiquei.
0: Eu não.
2: Não, porque só era só, de, falando... é só pedir pra ele não falar mais e aí ele não fala mais,
0: eu só falava de direita, de esquerda, de esquerda. Aí você não sabe da maior. Como eu era médica deles, lá da escola, o homem veio passar na minha mão pra fazer demissão.
2: Ai, doutora, pelo amor de Deus, doutora.
0: Aí eu tive todo o critério, né?
2: Ai, gente, eu não sei, não. É porque eu sou aquariana, aí eu tenho... Gente do céu, meu coração é de manteiga, não tenho coragem, não. Aí eu tentaria, né? Não fale mais, não use mais o espaço para falar de política.
0: Não, eu fiquei na minha.
2: Detenha-se ao assunto da sua disciplina, né? Eu sou mais assim, apaziguadora.
0: Não, eu também gosto disso, mas...
2: Não, mas a senhora não tinha nem esse poder, né? O seu papel era só de...
0: Ver se ele estava bem ou não. É. Assinou que estava bem, pronto, que eu guardo tudo, né? Aí, pronto.
2: Mas por ser mas professor...
0: Muita cristocidência, né? Sabe o que é cristocidência?
2: Cristocidência?
0: Cristo.
2: Amém.
0: Cristo.
1: Jesuscidência também, né?
2: Jesuscidência. Quando é que você volta aqui no Quem é Quem? Que eu adorei bater papo.
1: É só convidar entrar em contato com o pessoal lá. Mas nós vamos ter projetos aí.
2: Quero, olha, próxima vinda sua, eu quero alguém para fazer um som aqui no Quem é Quem. Porque eu adoro ver os nossos talentos.
1: Isso, eu vou trazer a criançada aqui.
2: Bora combinar?
1: Pronto. Vai ser bem legal.
0: Eu quero vir também.
2: A senhora quer ver, doutora? Quero. Tá convidada aí pronto. Também. A gente vai só agendar aqui, que eu gosto de ver esse estúdio cheio de jovens.
1: É, legal.
2: De jovens não tão jovens. Todo mundo animando aqui a nossa tarde, com cultura, com coisa boa para o nosso ouvinte.
0: Nós somos jovens, né?
2: Totalmente.
0: Eu com 78 anos me considero jovem.
2: Doutora, a senhora tem 78, hein? 78. E não se aquieta.
0: Eu não. O rabinho tá sempre para lá e para cá.
1: Tá dando para lá e para cá, né? Essa Boa Vista não é muito grande não, mas tá ficando.
2: Não é.
0: O pessoal fala isso para mim, que eu tenho que me aquietar. Eu falei, Não. Vou continuar assim até morrer.
2: A sensação é essa, né? de sempre aproveitar cada minuto. Gente, daqui a pouquinho eu volto conversando com a doutora Marlene Andrade, que veio dar os detalhes do seu novo livro pra gente. Eu vou me despedir agora desse jovem que eu amei receber aqui no estúdio, o Cláudio Lízias, que é o supervisor de cultura do SESI Roraima. Muito sucesso para você e convida de novo aí pro evento de amanhã.
1: Muito bem.
0: Você me deu, né, seu...
1: Vou te passar já o contato.
2: Já ele vai lhe passar, doutora.
1: Muito bem, você que está nos ouvindo aqui, né, no Quem é Quem, com a Cida, nós ficamos muito gratos aqui pelo convite e fica também um convite para você, se desejar participar amanhã, estar presente, prestigiando um especial, né, lá no SESI às 19h30, na Brigadeira Eduardo Gomes, para quem não conhece, é depois ali do Hemocentro, né? E simplesmente vai com o coração aberto ali para ouvir canções que de repente fez história, né? Fizeram história na sua vida, tá bom? A criançada vai cantar, vai juntamente com o coral Melhor Idade do CIAP, né? CETRABES, 60+, e vai ser um negócio interessante porque vão ter turmas, aliás, vão ter gerações ali unidas pela música. Né?
0: É perto do HGR, né?
1: Isso. Logo depois do HGR, você já vai ver lá o prédio do SESI, tá bom? E é isso, e o SESI oferece atividades físicas, ginásticas, hidroginástica, tem esporte também, escolinha de futebol, tem música, como eu falei aqui também, tem educação, o SESI tem um pacote aí completo para toda a sociedade, né? Para a indústria de Roraima, para todos os trabalhadores e também para a sociedade em geral. É isso, obrigado mais uma vez. Eu vou dar sim.
2: Ele vai já lhe dar um oi, doutora, e a gente vai se despedir agora. Eu vou pro intervalo, já eu volto. Gente, a Rasga chegando, porque hoje tem jogo do Brasil. É. Ela tá toda de azul. Gostei dessa camiseta aí da seleção. Menina, sabe?
3: Tem lá no vídeo, mulher. Tem
2: mentira! Vídeo. Lá no... Poxa, a Rasga comprou uma de presente pra mim, menina, desse preço. 20,
3: não dá mais não.
2: Eu faço o Pix. Eu tenho uma camiseta azul dessa cor, vou usar hoje ela. Nem é do Brasil, mas faz de conta que é. Vou pro intervalo, já a gente volta.
0: Bom,
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13: Então, amigos, eu fui visitar a dona Eliane Duarte. Dona Eliane Duarte é uma roraimense que trabalhou muito no ex-território e estava esperando também há muito tempo o seu enquadramento nos quadros da União. Fui recebido na casa dela pelas irmãs, filhos, netos, uma família belíssima. E ela me ofereceu, inclusive, lá um delicioso suco de frutas, um excelente papo. Nos divertimos muito, relembramos histórias do ex-território, da nossa vida aqui. E eu fiquei muito feliz, viu, dona Eliane, de ser recebido pela senhora e pela sua família. Um grande abraço, Deus abençoe a todos vocês.

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3: Quem é Quem? Estamos de volta com o seu Quem é Quem aqui na Folha FM. O pessoal está me perguntando aqui qual o Zap Zap para ter mais informações sobre todo esse trabalho aí de musicalização lá do SESI. O contato do setor de cultura é o 95-991-11-5659. 95-991-11-5659. Já passou aí para ouvinte, né, Rasguinha? O nome dela? Dona Dominga, beijo para a senhora, sua linda, aqui no estúdio comigo, doutora Marlene de Andrade, que veio falar sobre o seu novo livro. Daqui a pouquinho eu vou ter a participação do padre Revislândio Araújo, que me mandou quase um podcast contando a história de São João, porque hoje, gente, é São João, tem jogo do Brasil, hoje é dia de coisa boa, né? Hoje é dia de festa, tá, gente? Vamos torcer pelo nosso Brasil. Rasga já tá pronta pro jogo, né, Rasguinha? Me inspirou. Encontrei a Paulinha lá fora também, a Paula Cruz estava toda linda aqui de verde e amarelo. Aí, para não ficar por baixo, tô dizendo que eu tô de azul também hoje pelo Brasil. Só que não, eu peguei a primeira roupa e saí hoje. Doutora, manual prático de doenças. Por que a senhora resolveu fazer esse livro?
4: Eu vou contar.
3: Pode contar.
4: Foi assim. Um dia deu na cabeça assim, né? Eu começar a estudar doenças para mim mesma. Aí eu pensei, se eu fizer em perguntas e respostas, vai ficar mais didático para mim.
3: A senhora queria saber, pela sua idade, de doenças que a senhora poderia ter?
4: Eu queria revisar. Não,
3: ai, não, que susto.
4: Não. Eu queria revisar.
3: Porque a senhora disse que era para a senhora.
4: É, eu estava estudando para mim mesma. Ah,
3: porque, olha eu ontem. Beijo pro doutor Henrique. Doutora, a senhora é médica, né? Eu não sou. Aí eu tava com um negócio estranho, umas dores estranhas. Eu dei tanto Google, meu povo, que eu tava... Gente, as doenças que o Google me apontou, eu tinha poucos dias de vida. Sério. Gente, não vai nessa não, tá? Quando vocês estiverem sentindo alguma coisa, vão no médico, gente. No final das contas, o que o doutor Henrique supôs, da conversa que eu tive com ele ontem com os exames, era exatamente o que ele tinha, enfim, né, dito que era. E não o que eu pensava que era pelas pesquisas que eu estava fazendo. Aí, doutora, a senhora está trazendo um manual para a gente de coisas práticas.
4: Práticas.
3: É isso. Vamos confiar nos médicos.
4: Então, aí depois que eu comecei a fazer as perguntas e respostas das doenças, eu pensei na minha cabeça também assim, claro que só podia ser na minha cabeça, né? Eu pensei assim, será que isso não dá para sair um livro, não? Eu acho que eu vou fazer isso, que a gente conversa com a gente mesmo, né? Aí comecei a fazer. Quando eu fui ver, 228 doenças.
3: Nossa!
4: Aí eu falei, não, vou parar por aqui, porque já tá demais.
3: Gente, o livro tá grosso, viu? Tô com ele aqui. Olha só, muito conteúdo.
4: Ele vai diminuir um pouco, porque ele tá na letra 14.
3: Ah, não, mas tem que deixar assim mesmo.
4: É.
3: Pra gente não precisar de óculos pra ler.
4: É, então tá.
3: Tá bom, sim.
4: Então tá.
3: Vamos lá. Começa aqui, ó. Letra A, ela começou logo com acidente vascular cerebral. Ah, não, ainda tem antes. Abstinência alcoólica. Aí ela vai lá e vai pontuando e perguntando, né? Vamos dar um exemplo aqui de AVC. O que é AVC? Aí ela explica o que é o AVC. Aí vamos que vamos. Aí, o AVC é uma emergência médica? Sim. Aí ela explica por que é. O AVC se origina por quê? Aí ela explica. E assim sucessivamente, gente. 228. 28 doenças.
4: Só doidice mesmo, né?
3: Todas com perguntinhas bem simples e as respostas objetivas.
4: Eu fiz bem simples. Porque eu, a minha meta também é alcançar a população.
3: E aí a senhora fez isso como um passatempo, foi, doutora?
4: Não, eu queria entender melhor as variadas doenças. Entendeu? Porque não tem médico que coloque 55 mil doenças na cabeça, mas pelo menos tem as mais, as que ocorrem mais,
3: as,
4: né?
3: As mais comuns.
4: Mais comuns. Aí fui fazendo, eu falei, não, isso vai virar um livro, eu mesmo tive essa ideia, vai virar um livro.
3: Aí a senhora filtrou doenças, aí foram doenças que a senhora viu com maior frequência no seu dia a dia, como médica?
4: Sim, aqui na Folha de Boa Vista, que eu já escrevo há mais de 10 anos, eu agora, de uns anos para cá, estou escrevendo só sobre doença. Mas, desses tempinhos para cá, eu resolvi escrever sobre doenças que quase não ocorrem. Está entendendo? Mas são doenças graves. Hoje é quarta, né? Ontem já saiu o meu artigo.
3: E foi sobre o que, o último?
4: Foi sobre uma síndrome de Tolos. Ele era europeu, médico, e ele começou a estudar essa doença. A criança nasce assim, com 4 meses ela já está com uma altura de... Vou inventar aqui, mais ou menos. A altura de 1 ano de idade. Está entendendo?
3: Nossa.
4: Ela cresce demais. O queixo é enorme, tudo dela é enorme. Aí ele ficou cismado com isso e ele começou a estudar. Aí eu fiz esse artigo ontem, na Folha de Boa Vista.
3: Sobre essa doença. Eu estava aqui folheando seu livro, Bicho Geográfico, Larva Migrans Cutânea. Até isso tem aqui, né? A senhora explicando o que é. É muito comum aqui isso, é, doutora?
4: Não, muito não.
3: O bicho geográfico, eu já ouvi falar, mas eu nunca vi, não. Vamos lá. Ela explica direitinho. Bócio se manifesta mais em homens ou mulheres, quais as causas, aí fala da carência do iodo.
4: Tudo pergunta e resposta.
3: Agora, como é que a gente vai ter acesso a esse livro? Porque eu acho que
4: aí é que
3: o pessoal
4: pegou.
3: Vai querer.
4: Aí é que pegou, porque eu não tenho grana
3: para lançar.
4: Então, eu estou querendo ver se algumas pessoas que acham que é interessante querem... me ajudar a lançar esse livro. Aí já deixei 2 folhas aqui, ó.
3: Já para botar os patrocinadores.
4: Os patrocinadores.
3: Gente, ela é esperta, ela vê.

0: fique também.
1: É, não, você não tem o livro de papel, mas você tem a informação no celular. Você
0: Aí
1: tem o
0: eu que
1: livro.
0: fiz não vou receber nada também,
1: É,
0: né?
1: aí não vai, né? Ou vai. A gente,
0: Eu acho que recebe sim.
1: recebe. É, a senhora vai vender o seu
0: Porque tem
1: e-book.
0: uma maneira
1: Sabe o que
0: de.
1: eu acho? Um beijo pra Loredana Kuntinski. Lore, que tal você fazer uma parceria aqui com a doutora Marlene nesse livro dela? Porque a Loredana tem os e-books dela. Loredana Kuntinski, jornalista, minha amiga querida. Vamos fazer essa ponte
0: Porque
1: aí.
0: eu acho que tem como eu ganhar um
1: Um
0: din-dinzinho assim.
1: din-dinzinho. Mas a senhora ainda quer ganhar dinheiro, doutora? A senhora não tá
0: Eu
1: rica? A
0: quero!
1: senhora já é
0: Não,
1: rica!
0: rica não. Não, você foi muito educada, né? O pessoal pensa assim, fala assim pra mim: só não quer ganhar dinheiro com essa idade toda que a senhora tem?
1: Não, eu falo porque a senhora é rica!
0: Sou não, sou não. Sou não.
1: Doutora. Mas a senhora não para, né? Benza
0: Não paro.
1: Deus. Tá
0: Não
1: sempre
0: paro.
1: inventando alguma coisa.
0: Sempre inventando alguma coisa. Aí já comecei a escrever agora a história da minha vida.
1: Conta pra gente um pedacinho aí.
0: Um pedacinho da minha história, assim. Minha mãe teve 5 filhos com meu pai. Aí meu pai começou. Aí quando eu tinha 5 anos, meu pai me alfabetizou. Meu pai tinha a primeira série primária. Me alfabetizou, fiquei alfabetizada. Aí, passado mais um tempinho, aí ele fez com. Quando eu tinha 4 anos, ele fez uma horta. 3 para 4 anos. Ele botava eu para ir para a horta, no quintal. Aí ele pegava assim uma folhinha de tomate. Minha filha, cheira aqui o cheirinho, olha como é que é bom. Então eu fui, eu sou apaixonada por plantas, por tanto plantas ornamentais quanto plantas.
1: Plantas frutíferas. A senhora ainda
0: Frutí.
1: tem muitas plantas na sua casa? Que uma vez eu fui lá, meu Deus do céu. Só tinha uma casa que tinha mais planta que a casa da minha mãe, casa da doutora Marlene.
0: Muito, eu gosto muito, muito. Aí o que que aconteceu? O papai, quando eu fiz 6 anos, o papai ficou cego e paralítico. Aí eu já entrei na escola com 6 anos, sabendo ler. E ele foi alfabetizando todos os filhos, mesmo cego e
1: Mesmo
0: paralítico.
1: cego.
0: Aí, quando a minha irmã caçula, eu tô com 78, minha irmã está com 68. Quando a minha irmã caçula começou a fazer engenharia na Federal Fluminense, porque eu fiz medicina na Federal Fluminense também, ela vinha tirar dúvida com o papai. Papai, primeira série primária. Ou ela era burra demais,
1: Ou ele era
0: ou ele
1: inteligente
0: era
1: demais.
0: inteligente
1: Eu
0: demais.
1: já gosto mais dessa segunda
0: Não, mas
1: alternativa.
0: claro que foi. Aí, mas eu estou falando isso
1: Sim.
0: independente de ser meu pai. Aí ela tirava dúvida com ele, tirava dúvida com ele. Daqui a pouco ela começou a contar lá na faculdade que ela tirava dúvida com o papai. Aí os colegas, dá para a gente ir também? Eu posso ir também? Menina, era boleira de gente tirando dúvida com o papai. Gente fazendo engenharia, tinha dúvida com um homem de primeira série primária. Como é que pode isso? É autodidata, né? E a mamãe só tinha terceira série primária. Mas a mamãe, o máximo que ela levava era 10 dias para ler um livro.
1: Nossa.
0: Nunca vi uma mulher gostar de ler livro com a mamãe. E nós éramos todos muito bem educados. E isso, como papai ficou cego, aos sábados, mamãe, papai ficava na cadeira de roda no quintal, a gente tinha que ficar sentado em volta e ela lendo para o papai. E se a gente estivesse entendendo muito bem, se não estivesse entendendo, fazer o quê? Mas tinha que ficar ali, já pegando o costume de gostar de ler, entendeu? Aí eu tenho uma irmã engenheira, tudo pobre, pobre, pobre de maré, maré descer. Não sei como é que pode isso. Aí eu tenho uma irmã engenheira, tenho 2 advogados, um já morreu. Ainda tem 2 advogados ainda.
1: Sua mãe e seu pai eram muito pobres e conseguiram.
0: Paupérrimos. Mamãe era costureira de. Mamãe era calceira. O alfaiate mandava a calça cortada e ela costurava. E a vovó acabava de mão.
1: E aí, os
0: Porque,
1: filhos
0: né?
1: todos formados. Conseguiu
0: Sim.
1: formar todos os filhos. Como é que foi para a senhora fazer medicina, doutora?
0: Menina, a história é longa.
1: Conta um pedacinho para a gente.
0: Ó, com 10 anos, minha mãe me tirou da escola, minha mãe e meu pai. E eu fiquei muito triste. Porque eu falei, não, eu quero curar meu pai, eu quero ser médico para curar meu
1: Oh, meu
0: pai.
1: Deus.
0: Olha só que coisa, né? Aí, mamãe, não, filha, não dá mais para você estudar, porque é tudo particular.

0: Aí eu comecei a fazer tricô e crochê, aprendi a fazer tricô e crochê. Mamãe, mas eu tenho dinheiro da passagem, eu vou lá e peço bolsa. Não, minha filha, não vai dar. Com 14 anos, minha mãe me empregou como empregada doméstica, meio expediente. Eu era arrumadeira da casa. Aí o que que eu fazia? O que que eu fiz? Eu trabalhava meio expediente, à tarde, e de manhã, na cara de pau, eu fui na escola Nossa Senhora das Dores, em São Gonçalo. Aí lá era só italianas que tinham comprado a escola. Aí a gordona, que era diretora, né? Não sei se ela é viva ainda, botou a mão assim na cintura. E você vai estudar mesmo? Falei, claro que eu vou, eu quero ser médica para curar meu pai.
1: Oh, meu Deus.
0: Aí ela foi me deu a bolsa. Aí eu fiz cultura inglesa com bolsa, fiz aliança francesa com bolsa. Aí eu não. O segundo grau. Terceiro, como é que é?
1: Na
0: Científico,
1: época
0: né?
1: era o segundo grau, né? Na época era o ginásio.
0: Segundo, científico.
1: É o
0: Só
1: segundo
0: tinha
1: grau.
0: científico ou então para ser professor. Só tinha essas duas. Aí, como eu queria fazer
1: Era o
0: medicina.
1: magistério ou o científico?
0: É.
1: É porque tudo muda tanto, gente. Por que que
0: Muda.
1: mudam tanto
0: Aí
1: esses
0: começou a
1: nomes?
0: aparecer várias especialidades, né? Aí eu fui, consegui a bolsa e passei no primeiro vestibular.
1: Passou em primeiro lugar no
0: Não,
1: vestibular?
0: passei no primeiro
1: Ai, que susto!
0: vestibular.
1: Mas passou no
0: Mas
1: primeiro
0: passei.
1: vestibular. Para medicina?
0: Para medicina da
1: Aonde?
0: Federal Fluminense.
1: Desculpa, tá, meu povo? Ela passou na federal. Naquela época era muito
0: Já tinha de
1: difícil, hein?
0: vassouras, mas eu não tinha dinheiro para ir para lá, né?
1: É,
0: E
1: mas
0: era
1: era
0: muito
1: difícil
0: longe.
1: passar no vestibular para federal.
0: O
1: Não era tão
0: quê?
1: fácil,
0: O
1: não.
0: quê? Eu escolhi francês para fazer a redação. Porque eu estava fazendo francês também na Aliança Francesa.
1: Escreveu a redação.
0: Em
1: Aí o
0: francês.
1: povo fica reclamando de redação em português. Naquela época a redação era em francês. Que mais,
0: Não,
1: doutor?
0: era em português e tinha língua estrangeira.
1: E aí somava mais ponto para quem
0: Somava
1: fazia?
0: mais pontos. Eu fiz. Engraçado. Eu achava que eu sabia mais inglês, mas que o francês ia ser mais fácil. Aí eu peguei e escolhi francês.
1: E aí?
0: Je ne sais pas parler français très bien, mais si je vais en France, je peux solliciter eau, je peux solliciter
1: Eu só
0: manger.
1: parei no bonjour, como talevu, savata, rassabian. Só que eu sei falar em francês.
0: Agora, em inglês, eu tenho 6 anos e meio de inglês. Eu estudei 5 anos de cultura inglesa, 1 ano e meio de inglês. Eu esqueci até o nome do curso, é aqui em Boa Vista mesmo. E agora voltei a estudar, sabe onde?
1: Ah.
0: No SENAC. Todo
1: Ah, é?
0: sábado de 8 a meio-dia. Comecei do primeiro ano. Aí perguntaram: Ué, mas você quer começar do primeiro ano? Quero. Quero do primeiro ano.
1: Que amor! Ei, deixa eu mandar um beijo aqui pro povo que tá
0: Vai,
1: amando
0: claro.
1: essa entrevista. Márcia Eloá, beijo pra você. Márcia, você tá querendo saber do jogo? Vai ser transmitido o jogo, Rasguinha? Rasga! Vai, Rasga! Vai, a Rasga tá dizendo que vai. Fala, Rasga, cadê o microfone, mulher? Diz que a Rasga já tá pronta, é pro jogo que ela vai trabalhar na transmissão.
0: Que
1: Deixa eu ver quem é
0: bênção.
1: mais aqui. Cláudio Lísias, se dá. Obrigado pela entrevista e manda um abraço aí pra essa doutora Marlene. Ela é
0: Obrigada.
1: incrível. Ele que saiu aqui agorinha, viu? Já é
0: Obrigada.
1: nosso fã. Valentina, eita, eu quero lançar esse livro. Valentina, sua linda, como é que a gente faz para te ajudar nesse livro? Um beijo para você. O professor Adilson, lá de Mucajaí. Deixa eu ver o que que ele está dizendo aqui. Vamos ver aqui.
2: Boa
0: Precisa
2: tarde, senhora
0: de ajuda.
2: Fernanda Sogra. Estou indo para a escola no segundo turno, né? Enquanto eu estou indo para a escola, estou aqui durante o trajeto,
3: Pode contar.
2: ouvindo aí o seu programa.
3: Bom dia, Deus
2: Tá
3: te
2: bom?
3: abençoe.
2: Um grande
1: Seu lindo.
2: abraço.
3: Eu começar
2: Professor Adilson, Mucajaí.
1: Beijo, professor Adilson, lá de Mucajaí. Beijo para Antônio Mourão. Gente, a Valentina está dizendo que ela é muito sua fã, doutora Marlene.
0: Ela já me conhece?
1: Acho que sim, que ela disse aqui para mim que é muito sua fã, então ela já deve me conhecer. Se não conhecia, tá conhecendo agora.
0: Como é que é o nome dela, hein?
1: Valentina.
0: Valentina, esse nome não é estranho.
1: Valentina, sua linda. Ela disse que quer ajudar aí a lançar seu livro, viu?
0: Mas como que ela vai lançar?
1: Não
0: Ela vai me
1: sei.
0: fazendo propaganda,
1: Bora
0: né?
1: ver aqui, alguma coisa vai rolar.
0: Depois você me dá
1: Vou dar o
0: o
1: contato dela
0: contato
1: para a
0: dela.
1: senhora. E aí, a senhora formou em medicina e como é que veio parar aqui em Roraima, hein, doutora?
0: Agora pergunta a Deus. Apaixonada pelo Rio de Janeiro.
1: Pois é, carioca, ainda tem esse sotaque.
0: Tem ainda um pouquinho, né?
1: Tenho.
0: Aí. Não, foi o casamento que não estava dando certo, né? Aí eu preferi vir para cá.
1: E por que Roraima? Podia ter sido qualquer outro lugar.
0: Menina, foi assim, por incrível que pareça. Eu fui na faculdade e conversei com a professora de psiquiatria. Falei, ó, tô muito nervosa, porque meu casamento não tá dando certo, meu marido me trai muito, tarará, tarará. Ela disse, olha, pode parar. Desse jeito assim. Bom, pão, queijo, queijo. Você vai para o campus avançado da Fluminense. Lá no Pará. Falei, vou? Vai. E já vai com carteira assinada.
1: Trabalhar já.
0: Trabalhar.
1: E isso a senhora já tinha as meninas?
0: Já tinha. Aí eu deixei as duas maiores com a mamãe e levei a menor, que estava com 10 anos. Eu amei o trabalho que eu estava fazendo. Mas um dia eu saí mais cedo do trabalho e peguei a senhora que eu estava pagando para ficar com a minha filha de 10 anos, batendo nela. Aí eu fui, eu não fiz escândalo, fiz confusão, não fiz nada. Aí voltei lá na chefia e falei, olha, eu vou me embora, não quero mais ficar aqui. Porque eu não tenho quem deixar minha filha e, em primeiro lugar, estão minhas filhas. Bom, então, pedi demissão e saí. Aí eu fui para Manaus, para ver se eu tentava a minha vida lá. Quando eu chego em Manaus, quem que eu dou de cara? Eu vi um grupo de pessoas, aí, carioca é metido, né? Carioca sem vergonha. Aí peguei e me meti. Eles estavam tudo na calçada. E era de dia. Eu falei assim, hein, por favor, eu estou precisando tanto de um emprego, eu sou médica, tem algum médico aqui? Aí um foi, levantou o dedo. Sabe quem?
1: Quem?
0: Dono do Hospital da Mulher.
1: O doutor Célio? Quem era? O Ailton Vanderlei?
0: Não, foi Ailton,
1: quem
0: não.
1: Quem era nessa época?
0: É doutor Célio, né?
1: Doutor Célio, doutor Ailton, são irmãos, né? Os donos do Hospital da Mulher.
0: Você está empregada.
1: Maravilhosos todos.
0: Maravilhosos. Aí eu falei, é mesmo, doutor? É, não é brincadeira, não. Você está empregada. Aí vim e comecei a trabalhar. Oh, que benção.
1: Chegou um cafezinho aí para a senhora. Olha, não é todo dia que a Vânia traz café para alguém no estúdio, não, né,
0: será,
1: Vânia?
0: Que ela
1: sua linda. Eu quero. Brincadeira, quero não, Vânia. Beijo para a Vânia aqui da nossa produção.
0: Ai, tá uma delícia.
1: Tá bom. É porque tem amor envolvido aí,
0: amor,
1: doutora.
0: Envolvido, tem. Né? Aí, eu não sei que jeito que ele deu, eu comecei a trabalhar na maternidade, fazendo clínica geral.
1: A senhora é clínica geral?
0: Mas eu já fazia medicina do trabalho.
1: E isso, que eu lhe conheci como médica do trabalho.
0: Aí comecei a fazer, né? Daqui a pouco fui pro Lote Íris. E eu sei que aí minha vida foi. Eu falo para todo mundo que conversa comigo sobre esse assunto e vou conversar com você. Eu sou apaixonada pelo Rio de Janeiro. Apaixonada. Eu nasci e me criei lá. Mas se me convidarem para ir morar lá, minha filha que mora lá, Fifa, mãe, vem morar aqui. Nem, mas de jeito nenhum.
1: Por quê?
0: Porque eu apaixonei por Roraima.
1: Ai, que
0: me
1: linda.
0: Apaixonei. Eu fiz muita amizade aqui.
1: Roraima te acolheu, te abraçou.
0: Me abraçou. Teve uma irmã que deixou eu morar uma senhora, deixou eu morar 5 meses na casa dela sem pagar um real.
1: Aqui a gente dentro da casa é assim, dela, né? Sabe, gente, a doutora falando isso, os nossos antigos, e até os atuais também, os nossos roraimenses e roraimados, nós somos assim. O meu avô, ele acolhia...
0: Gostei.
1: É porque a gente não pode falar só da gente que nasceu aqui, que vem muita gente pra cá. Meu avô era impressionante, a casa dele era casa de passagem pra um monte de gente. De árabes que chegavam aqui, isso. A gente tinha que dividir o nosso quarto com as meninas, filhas dos amigos árabes. Chamava Patrícios, né? O vovô chamava os Patrícios, a gente dividia o nosso quarto. As primas que chegavam do Ceará, primos que chegavam. A nossa vida sempre não, foi aqui, essa, de dividir, de acolher.
0: Mas engraçado, que coisa.
1: Isso é nosso, gente.
0: É,
1: mas e agora, com os venezuelanos, a gente fez muito isso também, fez, de acolher nas
0: fez,
1: casas,
0: fez,
1: de trazer pra pé. Eu fico muito chateada quando falam
0: ajudei
1: de xenofobia.
0: Muito venezuelano.
1: Aqui.
0: Então. Ajudei muito, tô ajudando. Hoje mesmo. Eu já descobri um lugar onde eu vou poder, a gente vai poder conseguir uma cadeira de roda para a sobrinha de uma venezuelana com 21 anos. Ela tem uma doença que está colocando ela paralítica.
1: Oh,
0: 21
1: Deus.
0: Anos. Aí ela está toda feliz, a senhorinha.
1: Vai conseguir a cadeira de roda.
0: Eu, pelo menos, vou tentar. Eles fazem doação.
1: Agora é isso, esse perfil que a gente tem aqui, que a doutora Marlene citou, como ela foi recebida, é que nós somos assim mesmo, né, doutora? E a gente precisa passar isso para as gerações, de geração a geração, para que esse amor continue.
0: Engraçado. O Roraimense, ou Roraimado, que você está falando, né, até gostei, ele é fechadão. Ele é fechado em relação ao carioca. Então,
1: isso... Ah, porque o carioca, ele chega chegando.
0: É, mas, dentro dessa fechadura, desse fechamento aí, fazem horrores de grandeza.
1: De coisas boas.
0: De coisas boas. Não vê que o médico virou para mim? Você está empregada?
1: É.
0: Mas não sou muito de papapá conversar, não. Já o carioca, se você deixar, vai a noite toda, né?
1: 2-3 dias de bate-papo. Eu fui criada por uma carioca também. A mamãe teve câncer muito jovem e ela parecia muito com a senhora, Maria Tereza, esposa do Lorival. Lorival era fazendeiro aqui. Eles passavam 6 meses aqui em Roraima e 6 meses no Rio de Janeiro. Eles eram muito ricos. Fazenda Nova Aliança, lá na Majari. Ela faleceu já. O Lorival faleceu num domingo, aqui, quando a gente era criança. Foi a primeira grande perda da nossa vida. E a Marinha, a mamãe... com câncer, ela cuidava da gente. Ela que me ensinou a cozinhar minhas macarronadas. E, gente, ó,
0: ai,
1: eu faço uma macarronada.
0: Macarronada com tomate?
1: A Maria Tereza... tomate? Nossa, agora ela queria sempre que o cabelinho... meu cabelo fosse curto, porque ela queria que eu fosse igual a Lady Di. A Maria Tereza tinha isso. Meu cabelo, quando eu era criança, era curtinho. Era a Marinha que cuidava da gente. Maria Tereza Aroni Gonçalves. A senhora me lembra muito ela. Ela era assim, toda magrinha, toda bonitinha. Inclusive,
0: o Cida
1: Lacerda foi por causa da Marinha, porque ela foi a primeira pessoa que me chamou de Cida na minha vida. Mas não era Cida, não. Era assim, ó. Ô, Cida! Vem cá, Cida! Era coisa do carioquês.
0: Do carioquês.
1: Que só vocês têm, doutora.
0: Que vocês não conseguem imitar, né?
1: Não, a gente não consegue.
0: Mas já me disseram que várias pessoas... que eu já perdi bastante do
1: Perdeu,
0: sotaque.
1: Não.
0: É mesmo, é?
1: Só ainda tem esse sotaque.
0: Mas tá mais... Porque quando eu
1: A senhora quer que eu diga que a senhora tá mais com sotaque roraimense? O roraimense não tem sotaque, né?
0: Pois é.
1: A gente não tem sotaque.
0: Porque assim, quando eu cheguei aqui, todo mundo me perguntava, a senhora é carioca? Aí eu, na minha cabeça, pensava assim, eu, hein? Carioca não tem sotaque. Olha que
1: idiotice. Tá bom, gente, ela perdeu um pouquinho do sotaque, porque o carioca, ele não fala carioca, ele fala, a senhora é carioca.
0: A senhora é carioca,
1: Abre um ar,
0: sim. Carioca. Aí eu achava que eu não tinha. Eu achava que eu não tinha sotaque.
1: Achava.
0: Só que agora eu já reconheço sotaque de carioca. Quando chega um carioca aqui, eu reconheço. E eu não reconhecia quando cheguei pra morar.
1: É, porque a senhora estava vindo de lá, né? Gente, eu estou com uma participação muito especial aqui do nosso querido Padre Revisande, mas deixa eu mandar um beijo aqui para a doutora Mariângela, sua linda. Ela está dizendo, Cida, parabéns pela entrevista, que orgulho, hein? Mais mulheres assim, nós precisamos, viu?
0: Verdade.
1: Essa médica aí, hein, Cida, ela acende o nosso coração, é isso mesmo, um beijão. Verdade. Aqui. Para a doutora Mariângela estar lhe homenageando, viu?
0: Ah, obrigada. Nós temos que ser assim mesmo, né?
1: É...
0: Que nem a Cida ela serve.
1: Não, mas ela está elogiando a senhora. Mas mulheres
0: sei,
1: como você.
0: Eu sei, mas tem que ser igual a você também.
1: Ah, então tá.
0: Mete a cara e vai.
1: Aí sim! Gente do céu. Quem é, hein? Rasguinha, é para colocar esse áudio, é? Deixa eu botar aqui. A Rasga manda no quem é quem.
4: Olá, boa tarde, eu tô ouvindo vocês aqui, ó. Muito importante a sua história, ó. Eu também sou professora aposentada, moro em Roraimópolis, Dona Maria. Só que a minha história foi bem sofrida também, porque eu casei jovem, fiquei viúva jovem e fui batalhar para estudar e criar os meus filhos.
1: Ei, Dona Maria, sua linda, uma hora aparece aqui para contar sua história para gente, aqui no Quem é Quem, um beijo para a senhora, um beijo para todo mundo aí em Roraimópolis.
0: Já pensou?
1: A senhora tá vendo? Sua história aí inspirando e fazendo mulheres terem lembranças.
0: Claro, tem que fazer isso.
1: É, e a sua história Nós é verdadeiramente temos poder, né, inspiradora.
0: Né, Cida? Nós temos poder para isso.
1: Agora,
0: né?
1: Sabe o que eu acho mais lindo na senhora?
0: Ah.
1: É fora tudo que a senhora já fez de bom na sua vida,
0: o quê,
1: que a senhora ainda está fazendo.
0: 78 anos.
1: E ainda vai fazer.
0: Se Deus quiser.
1: Gratidão.
0: O pessoal pergunta assim, você ainda trabalha? Falei, claro. Eu trabalho, sabe onde? Lá na Medicem.
1: Na Medicem.
0: Estou aposentada. Eu tenho duas aposentadorias, mas ainda estou trabalhando ainda.
1: Estou dizendo, gente, para que ganhar dinheiro com livro? Brincadeira, doutora. Bora distribuir esse livro,
0: mas,
1: de graça.
0: Olha, sinceramente, é, assim, se eu ganhar um din-dinzinho, né, eu vou gostar.
1: É o Cicola.
0: É. Mas se eu tivesse que doar também,
1: né? Mas eu acho que vai salvar muitas vidas isso aqui, viu, gente? Porque tem informações preciosas. Hoje, dia de São João, a gente tem uma participação especial do Padre Reves. Como o programa está acabando, vamos colocar aí a participação do nosso querido Padre Reves Landi. Esse áudio aí, Rasguinha, de 9 minutos. Foi um podcast que ele gravou pra gente. Conseguiu achar? Não, Rasga. Peraí, Rasguinha. Deixa eu aproveitar e mandar um beijo aqui pro seu Vitor Alves. Beijão pra Dona Socorro também. Esse povo lindo tá na nossa audiência. Localizou? Bora lá.
5: Boa tarde, Cida Lacerda, tudo bem? Que legal, mais uma vez aqui no teu programa. E hoje é dia de São João, né? São João Batista. É, a história de João está no Evangelho de São Lucas, capítulo 1, versículo de 4 seguintes. Eu vou te contar a história assim, tudo baseado na Sagrada Escritura do Evangelho de São Lucas. É, o pai do João Batista era o Zacarias, era um dos sacerdotes do templo. Ele já tinha uma idade avançada, sabe? Então, e a mulher dele era Isabel. E no templo era assim, tinha um grupo de sacerdotes que se revezavam para poder servir o templo. Pois bem, então caiu o templo do grupo de Zacarias. E aconteceu dessa forma, Cida. Então, um grupo dos sacerdotes do qual o Zacarias fazia parte, estava servindo o templo, e todos os dias se sorteava um sacerdote para entrar no Santo dos Santos. Era o lugar que só cabia um sacerdote, e esse sacerdote deveria entrar e, diante do altar do Senhor, oferecer incenso. Só cabia um sacerdote. Então, nesse sorteio caiu Zacarias. Enquanto ele estava oferecendo incenso diante do altar, ele olha para o lado e toma um susto. Quem era? O anjo Gabriel, o arcanjo Gabriel, que depois aparece Nossa Senhora também. Então, o arcanjo Gabriel disse: não te espanta, Zacarias. A tua oração e da tua esposa foi atendida, Isabel ficará grávida. E o Zacarias, praticamente, ele começa a rir. Mas diz assim: eu sou de idade avançada, minha mulher também é de idade avançada, já estéril. Então, o Zacarias duvida do anjo. Então, ele recebe justamente um castigo do anjo por não ter acreditado no enviado do Senhor. Ele fazia oração, e sempre fazia oração para poder ter um filho, porque não tinha um filho. Então, dessa forma, o anjo vai dizer: tu vai ficar mudo até o nascimento do menino. Então, ele demorou muito tempo nesse Santo dos Santos, que era rapidinho, e o povo que estava ali no átrio do templo, lá fora, e também os outros sacerdotes ficaram preocupados, porque tinha demorado muito. E quando ele sai, que ele está justamente mudo, e aí então perceberam que tinha tido uma visão. Pois bem. E aí, pouco tempo depois, Isabel realmente fica grávida. Fica grávida e ele sempre mudo. Quando o anjo Gabriel aparece a Nossa Senhora, um sinal que ele vai dizer para Nossa Senhora que tudo aquilo que estava acontecendo na vida dela era verdade, ele vai dizer: também Isabel, tua parenta, concebeu um filho na velhice. Este já é o sexto mês daquela que era considerada estéril, porque para Deus nada é impossível. E assim é o sinal que ela recebe, que realmente estava acontecendo as coisas de Deus na vida dela. Então Maria vai ela vai ficar 6 meses com Isabel, mais 3 meses com Isabel, já é o 6º mês, fica 3 meses lá, para poder ajudar a Isabel no nascimento do João Batista. E aí então, Maria fica servindo a sua prima, que já era de idade avançada. Então nasce o João Batista, e quando ele é apresentado ao templo depois de 8 dias, que faz a circuncisão do menino, e aí então pergunta para Isabel como é que queria ser chamado o menino. Ela fala, João é o seu nome. E aí o sacerdote do templo, mas não tem nenhum parente teu com esse nome. Aí vai, pergunta para o Zacarias, o sacerdote, que ainda estava mudo, pergunta como seria o nome do menino. Ele pega um pedacinho de madeira e escreve, João é o seu nome. Naquele exato momento, a língua dele desprende, ele começa a falar e começa a louvar a Deus. Assim foi o nascimento de João Batista, algo extraordinário, né? Ele é o precursor, ele vai exercer a missão do profeta Elias, que deveria voltar para poder anunciar a proximidade do Messias, ou preparar o caminho do Messias. E essa vai ser a função do João Batista, que ele vai viver no deserto, até no momento oportuno em que Jesus aparece, que ele vai batizar, ele vai batizar no Jordão. E esse batismo era mais ou menos como se fosse uma purificação, Cida. Então, a pessoa chegava lá diante de João, confessava os seus pecados e tudo mais, e ele batizava, ou seja, lavava desses pecados. E dessa forma, a pessoa estava preparada para receber o Messias. Aqui no Brasil, se tornou uma festa muito popular, o João Batista. A gente chama festa junina, mas a grande verdade é que é festa joanina, em homenagem a São João Batista. É, são 3 festas, que é o dia 13, que é Santo Antônio, o dia 24 hoje, que é ele, e o dia 29, que é São Pedro e São Paulo. Então, são 3 festas no mês de junho. Mas a grande festa mesmo é chamada Festa Joanina. E aí, então, vem algo interessante. A fogueira de São João, ela é... A madeira, ela coloca em forma de um cone, apontado para cima, sabe? Apontado para cima. Que aponta para Deus e, ao mesmo tempo, diz a tradição popular da Igreja Católica, que foi para avisar que o João tinha nascido. Ou seja, ele nasceu, o precursor nasceu. Foi para avisar Nossa Senhora. Depois, então por isso que tem a fogueira. E a fogueira é muito mais importante do que somente o fogo. É o fogo do Espírito Santo, é a luz que está chegando, né? Então é muito interessante. Depois... tem um rito também que se fazia antigamente, até em algum lugar do interior ainda fazem, que é justamente o padrinho de fogueira. Ou seja, você recebia como afilhado um menino, uma menina, que tinha um padrinho de fogueira, que se consagrava ao pular a fogueira de São João, e ali se tornava realmente um padrinho, para poder conhecer Cristo também. E dessa forma era muito importante, a gente tomava a bênção do padrinho de fogueira, bênção padrinho de fogueira, né? E dessa forma, é muito interessante a nossa experiência popular do Evangelho. Outra coisa também que é popular no Brasil é as bandeirinhas que a gente enfeita, o ambiente onde vai fazer a fogueira, tem as bandeirinhas. As bandeirinhas se reportam aos estandartes dos 3 santos, estandarte dos 3 santos. Antônio, João e São Pedro. Então, as bandeirinhas se reportam a esses 3 estandartes que popularmente, principalmente no Nordeste, se fazia o estandarte dos santos, né? Então, hoje, dia de São João, é dia então que a gente também tem um coração voltado para Cristo. Ele aponta Cristo. Ele que no Evangelho, ele vai dizer, eis aí o Cordeiro de Deus que tira o pecado do mundo. É João Batista que aponta o Salvador, o Messias. Então que Deus abençoe a todos, que possa também, com o nosso coração voltado a Cristo, encher esse coração de luz, de paz, de alegria e de esperança. Amém. Em nome do Pai, do Filho e do Espírito, Santo. Amém. Amém. Amém.
1: Que lindo, Padre Reves! Meu Deus do céu, que lindo, hein? Fala esse bem. Podcast que ele fez pra gente.
0: Fala bem.
1: Explicou tudo, porque a gente se depara e com bem, símbolos e não sabe exatamente, não sabe exatamente o que que é. Obrigada, viu, padre? Linda
0: demais. Sem gaguejar, vai explicando.
1: Ah, é, ele é maravilhoso. Lindinho. Rasguinha, um monte de gente mandando beijos e corações. Diz aí quem é Rasga, puxa o microfone que eu não tô enxergando. Valentina, sua linda, um beijo pra você. A Valentina tá aqui toda apaixonada, mandando muitos corações. Gratidão, gente, eu quero agradecer de coração todo o carinho com de certeza. Vocês. Doutora, o pessoal tá querendo que a senhora lance logo o livro. Bora fazer um e-book aí.
0: Deixa eu falar uma coisa pra você.
1: Pode falar.
0: E pra todos que estão me ouvindo.
1: Sim.
0: Poxa, será que vocês não conseguem pessoas que têm uma situação financeira razoavelmente boa, né? Para me ajudar a mandar imprimir esse livro, porque é caro,
1: tá? É caro. A impressão exemplo, hoje em dia está bem cara.
0: Por exemplo,
1: mesmo.
0: Se eu fizer 500
1: vai volumes, dar quanto?
0: Ah, vai dar quase... Vai dar uns 20 mil reais, mais ou menos.
1: 20 mil para fazer 500 livros.
0: Eu acho que sim, ou quase. Se fizer 1.000... Vai um pouquinho acima de
1: é, porque com a tiragem maior, o preço de cada exemplar diminui.
0: Cai.
1: É isso.
0: E aí, se alguém quiser me ajudar, eu vou enviar o número da conta, né? E presto conta de tudo que me enviaram.
1: Muito
0: eu
1: bem.
0: Eu prometo.
1: E porque tem aqui duas páginas voltadas aos patrocinadores.
0: Aos patrocinadores. Porque, assim, eu aprendi desde pequena e aprendi também na igreja. O pai da mentira, quem é? Não é Deus.
1: Não é verdade.
0: Não é Deus. Então, o pai da mentira é o diabo. E eu não sou filha dele. Eu sou filha de Deus.
1: Amém.
0: Então, eu jamais vou receber um dinheiro para ficar para mim se eu sei que é para o livro. Se sobrar, eu faço uma divisão e entrego um pouco para cada um. Está entendendo?
1: Muito bem. Deixa eu mandar um beijo aqui para a Patrícia. Oi, Cida, sou a enfermeira Patrícia, trabalho na maternidade.
0: Sim.
1: Conheci a doutora Marlene entre 2017 e 2018.
0: Minha amicíssima!
1: Pessoa amiga e médica maravilhosa e boníssima. Tenho muita admiração por ela e com certeza a publicação desse livro dará certo.
0: É ô, Glória! Eu amo essa moça, eu amo.
1: Um beijo, Patrícia. Gente, nosso programa acabou. Doutora
0: acabou.
1: Marlene, sucesso sempre pra senhora.
0: Close it.
1: É, agora foi. Doutora Marlene Andrade aqui com a gente hoje. Marlene de Andrade, que tá aí buscando parceiros pra lançar aí o seu manual prático
0: de doenças. E como é que
1: é
0: pessoas, antes de você terminar... Eu não
1: pode
0: queria,
1: deixar seu WhatsApp.
0: Eu não queria dar o telefone, né?
1: Não.
0: Meu telefone é o WhatsApp.
1: Pode ser.
0: Então
1: quer dar não?
0: Vou dar, então.
1: É, pode passar seu contato aí.
0: É telefone mesmo e é WhatsApp. É 995, né, para quem está em outro estado ou em outro país, né, porque você vai para outros países.
1: Amém.
0: É 95-981-02-1218. Eu chio muito, né? Não sei, porque sou carioca. Então vou repetir. 981-00. É assim que vocês falam? 02-12-18.
1: Aí, gente, é isso.
0: Aí manda. Passa a mensagem para mim, se vocês quiserem contribuir. Eu acho que é um livro que vai ajudar muita a população.
1: Gente, verdade. Tem muita coisa boa aqui, gente. Deixa eu agora desejar um bom jogo hoje aí para todo mundo. Tomara que o nosso Brasilzão ganhe, traga essa alegria para a gente. A gente merece, né? Agora virou meme na internet. Poxa, os horários dos jogos, né? Todos os jogos à noite, tem uma folga.
0: Pois é.
1: Eu vi tanto meme esses dias, quase que eu morro de rir. É. Hoje o jogo é 7 da noite, né, Raginha?
0: É.
1: E vai ser transmitido 6 da tarde, transmitido aqui pela Rádio Folha. Muito bem.
0: Cidinha, antes de você terminar,
1: sim,
0: só umas 5 doencinhas para eles mais.
1: Vai lá.
0: Ó, tem 228 doenças. toda por ordem alfabética, né, aqui na, no índice. Ascite, asma, astigmatismo, aterosclerose, autismo, beriberi, bexiga hiperativa, bicho geográfico, bócio, botulismo, bronquite, já estou mentindo, né, porque eu falei que era só mais cinco, brotueja, bruxismo, polimia e anorexia,
1: isso
0: bullying.
1: Isso é porque ela só tá na letra B.
0: Câncer colateral, colarretal, câncer do intestino grosso, só essa página. Câncer de mama, câncer de pênis, câncer de próstata, câncer de pulmão, câncer de tireoide, câncer de colo de útero e vai por aí
1: e
0: afora.
1: E vai embora, porque ela só tá na letra C das doenças, hein, doutora? São 228.
0: São aqui. 228. Poxa, minha gente, me ajuda, porque nós vamos apoiar também a população com isso.
1: É isso, gente. Um beijo no coração e, se Deus quiser, até amanhã.
0: Olha, não esqueçam, é tudo em pergunta e resposta, que fica mais fácil de ler. Muito obrigada, agradeço a Cida, agradeço ao...
1: A Rasguinha,
0: mas você não me rasga não, tá? Nem rasga meu livro, tá? Agradeço a todos vocês. Eu encontrei lá com o doutor na hora que eu estava subindo aqui.
1: Doutor Getúlio.
0: Foi doutor Getúlio, não sei como ele agradecer. Há mais de 10 anos escrevendo artigo aqui. Aí ele fez assim, me abraçou. É um amor de pessoa. A Paulinha, todos. Nossa, eu amo esse jornal aqui, Folha de Boa Vista. Amo você demais.
1: Você é linda.
0: Você, aliás, encontrar pessoas como você é bem difícil, né?
1: Ai, doutor.
0: Eu nunca vejo você triste.
1: Ah, eu já fiquei. Esses dias o pessoal me viu triste, mas passa.
0: Só vive rindo, só vive dando gargalhada. Eu queria ser assim, dar gargalhada. Eu queria, acho lindo isso. Estava conversando isso com um amigo meu poucos tempos atrás. Eu não consigo dar gargalhada.
1: Como assim, gente?
0: As gargalhadas que você dá.
1: E é espontâneo, né? Graças a Deus.
0: Sai do
1: agora
0: nada.
1: Agora eu vou falar. Esses dias, quando a minha mãe morreu, eu pensei que eu não ia mais conseguir sorrir assim, não.
0: Mas graças a Deus está conseguindo.
1: Amém.
0: Graças a Deus. Ela está com Deus, né?
1: Amém.
0: Amém. Então, muito obrigada, viu? Que se vocês ficarem me dando aí... linha.
1: A gente passa 3 dias aqui.
0: 3 dias aqui conversando. Beijo no coração.
1: Beijo. Até amanhã, se Deus quiser. 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
5: 2:14.
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19: Todas as tardes o cacete, meu. Só de segunda a sexta. É isso aí, essa abertura tem que ser atualizada, viu, senhor Natanael Vira? É brincadeira, gente. Muito bem, 2h20. Excelente tarde pra você, excelente quarta-feira. Tá começando o programa da hora. Programa da hora aqui na Folha FM 100.3. A rádio das pessoas que amam Roraima. Por aqui, Juninho, até as 5 horas da tarde. Você manda para a gente o seu WhatsApp. 991-15-2155. Participe, fofo. Mande aí a sua mensagem. Mande o seu pedido musical. É, mande a sua demanda, a sua denúncia. Enfim, cara, hoje tem Jogo do Brasil. Que emoção, fofinho. Jogo do Brasil hoje às 18 horas. E você confere aqui pela Folha FM 100.3. A rádio gostosa das pessoas que amam Roraima. E aí, curtiu? Nada mal, né? Top demais. Inclusive, Nada Mal canta pra gente, Vini Lucas, com João Gustavo e Murilo. Curte aí.

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1: 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Luan Santana cantou Ilha, a música da minha amiga Elaine. Ela gosta demais dessa música. Muito bem, querido. É isso aí. Deixa eu mandar aqui um abraço para as minhas amigas. Falar em amigas, tenho três amiguinhas que estão me ouvindo. Lá na Escola Municipal Newton Tavares, respeite a Newton Tavares, tá? Vê esse prêmio de gestão todo ano, é ou não é? Um abraço pra minha amiga Kaira, lá da secretaria, a Shirlene e a Yasmin. Estão me ouvindo lá, valeu, meninas! Beijão pra vocês, bom trabalho, bom jogo daqui a pouquinho, tá? Falando em jogo do Brasil, fofo, né? Hoje tem Jogão do Brasil às 18 horas, tu confere aqui pela Folha FM, né não? E vamos falar um pouquinho sobre esse jogo, porque hoje o Brasil pega a Escócia, fofô. É, lembrando que o Brasil já pegou a Escócia na fase de grupos, lá na Copa de 98, tinha a Noruega e também tinha a seleção. É, qual foi que o Brasil jogou, cara, no jogo de estreia? Fugiu da cabeça agora, enfim. Vamos lá, gente, o que acontece? O Brasil hoje pega a Escócia nesta quarta, Marrocos, lembrei, pronto. O Brasil pega hoje a Escócia. E, cara, muita coisa pode acontecer dependendo do resultado deste jogo fofinho. É, porque apesar do Brasil estar na liderança, o Brasil pode terminar em terceiro no grupo. É, lógico, caso perca para os escoceses. Né? O que acontece nessa Copa? Os oito terceiros colocados com melhor campanha, eles avançam para a próxima fase. E apesar de não estar garantido, né, independente do resultado, é bem possível que o Brasil avance. Vamos ver aqui alguns cenários, por exemplo, olha só, se o Brasil terminar em primeiro, como ele está no momento, terminar em primeiro aí no seu grupo, o que é que acontece? O Brasil joga na segunda-feira, dia 29 de junho, diga-se de passagem, é feriado aqui em Boa Vista, tá bom? Não me pergunte qual é, porque eu não sei, vou já pesquisar, mas eu sei que é feriado, tá bom, fofo? E o jogo vai ser às 14 horas da tarde em Rilston, exatamente. Aí o adversário pode pegar aí o segundo colocado do grupo F, que no momento é o Japão. E tu pode não acreditar, fofo, mas eu tenho medo do Japão, fofo. Cê é louco, o Japão cresceu demais. Pois é, mas a disputa está aberta aí com Holanda e Suécia. É, então no momento a Noruega ou Costa do Marfim pode ser um possível rival nas oitavas, caso o Brasil fique em primeiro. Se o Brasil ficar em segundo no grupo, ou seja, caso ele empate hoje com a Escócia e o Marrocos vença o Haiti, que é um cenário totalmente possível, o que acontece? O Brasil ainda joga na segunda-feira e feriado, só que o jogo vai ser às 10 da noite, lá em Monterrey, no México. Entendeu, fofo? Exatamente, o adversário vai ser o primeiro colocado do grupo F, que no momento é a Holanda, mas a disputa ainda com o Japão ou Suécia. Só que aí o que acontece? Muda o adversário das oitavas. Pode pegar a Coreia do Sul ou pode pegar a Suíça, que não é ruim. Então se você vê o Brasil hoje com o freio de mão puxado, não estranhe. Pode ser uma tática para que fique em segundo no grupo e tenha aí um adversário mais fácil num possível jogo de oitava de final. Mas tem que pegar a pedreira da fase que vem antes, acho que é 1/16, acho que é isso, muito bem. E o pior cenário é se o Brasil ficar em terceiro no grupo, cara, caso perca para a Escócia hoje, que eu não duvido de neca de catibiriba. O que acontece, o Brasil ficar em terceiro hoje no grupo, vai jogar ainda na segunda-feira, só que o jogo vai ser 5:30 da tarde em Boston. É, e diga-se de passagem, o Brasil ficando em terceiro vai ser um Boston mesmo pra todo mundo. Porque o que acontece? Pega a Alemanha, velho. Vai jogar com a Alemanha com possibilidade de encarar a França nas oitavas. Então o caminho é bem mais difícil, o Brasil ficando em terceiro, fofinho. Vamos torcer para o Brasil pelo menos empatar hoje, que não é tão ruim assim. Vamos então pro comercial, vou procurar aqui um cafezinho sem açúcar, que não vou encontrar, mas tudo bem, vou procurar mesmo assim, daqui a pouquinho eu tô de volta.
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Hoje não cantou Israel e Rodolfo, teve antes Shakira com Burna Boy, daí. Fred e Fabrício dela, a terceira pessoa cantou Marília Tavares. Tem uma matéria pra ler aqui do Neymar. Só tem uma coisa que me aborrece mais do que falar do Neymar. É quando eu tenho que falar alguém rasgando seda pro Neymar. Cara, o Neymar ganhou uma chuteira, velho. Uma chuteira exclusiva aí pra voltar à seleção. Mas que Bósnia, mano. É sério isso? Pelo amor de Deus. É, cara, uma chuteira que foi feita só pra ele. Foi pensada exclusivamente no menino Ney. Ótimo, Odêcio. É, pois é. Eu espero sinceramente que ele não use hoje, que ele nem entre em campo. O nome da chuteira é Future. Tá? É Future, né? Future. Foi produzida pela Puma, em colaboração com o designer Kid Super. E pensada justamente pra volta do Neymar. A seleção brasileira, cara. E a chuteira traz aí uma fênix, o símbolo de uma fênix, que foi levado em conta aí na elaboração da peça, pensando aí na resiliência, na fé e no renascimento. E lógico que o Neymar gostou demais. Ele disse que é a história dele, a fênix é a história dele, que ele sempre se supera. Quando duvidam dele, ele volta. Ah, faça meu favor, produção. Vocês mandaram ali uma matéria dessa aqui é pra me dar um chute no... Meu, pelo amor de Deus, pô. Ah, isso não, produção. Comigo não manda ler notícia do Neymar aqui, não. Ah, só quando ele se aposentar eu vou ficar feliz demais. Gente, Neymar é um ex-jogador em atividade. Para com isso. Ai, ai, ai, fofinho. Cada um... 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Ah, já vem um chato aqui me falar no WhatsApp. É bom é você, né? Ô, mano, vocês me torram a paciência demais. 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Baixa logo, não me faz te odiar. Ela não é Bruno Marrone com Jean Giovanni, me faz te odiar. Sucesso, Jean Giovanni.

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3: 2h59.
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15: A distribuidora responsável pelo fornecimento de energia elétrica em Roraima passou oficialmente a integrar o grupo Âmbar Energia após a aprovação da transferência de controle pela Agência Nacional de Energia Elétrica, ANEEL, e pelo Conselho Administrativo de Defesa Econômica, o CAD. Com a mudança, a concessionária deixa de utilizar a marca Roraima Energia e passa a se chamar Âmbar Energia Roraima. A empresa é responsável pelo abastecimento de energia nos 15 municípios do estado e atende mais de 221 mil unidades consumidoras. A operação em Roraima passa a fazer parte da estratégia de expansão da Âmbar na região norte, onde a companhia também assumiu, neste ano, a distribuição de energia no Amazonas. Segundo o presidente da Âmbar Energia Roraima, Vicente Zuf, a expectativa é fortalecer a gestão operacional de concessionárias e ampliar investimentos voltados à melhoria da qualidade e da confiabilidade do fornecimento de energia no estado. A matéria completa pode ser lida no site folhabv.com.br.
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Beleza, beleza, Folha FM 100.3, o som da Marília Mendonça. Que saudade da Mendonça, é ou não é? Ou antes, cuida bem dela, Fernandes Fabiano na cama de antes, Mari Fernandes. Telefone sem fio, Kleber e Cauã com Panda, mil adjetivos. Felipe e Rodrigo cantaram Temporais. E lá no comecinho, Nayara Azevedo, Vai um Amor.

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2: 4 horas.
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8: A Assembleia Legislativa de Roraima exonerou todos os servidores comissionados. O ato de terça-feira, dia 23, 2 dias após a eleição suplementar, foi assinado pela mesa diretora presidida pelo deputado Jorge Everton. A medida não detalha a quantidade de exonerações, mas cita 109 modalidades de cargos de livre nomeação e exoneração, sendo a maioria oriunda de programas sociais da casa, como Escolégios e Centro de Convivência da Juventude. Também foram demitidos 54 funcionários anteriormente lotados em programas especiais da casa, como o Procon Assembleia, 45 dos setores de logística, finanças e gestão interna, 43 das superintendências e órgãos administrativos gerais, 21 da estrutura de gabinetes de lideranças e 18 dos setores de procuradoria e pesquisa. Ademais, a mesa diretora suspendeu o pagamento do auxílio de apoio institucional legislativo aos policiais e bombeiros militares cedidos à casa após a exoneração de ocupantes que recebiam o benefício. Em norma, a Assembleia disse que a medida integra um processo de reorganização administrativa que visa adequar a estrutura de cargos às diretrizes, prioridades e metas estabelecidas para o novo ciclo de administração da casa. 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

0: 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Aí deu ruim, né, cara? A prima mandou um oi, tudo bem? Aí ferrou, pai. Não tem nem como defender, viu? Beleza, 4 horas e 24 minutos. Excelente tarde para você. Já já tem Brasil e Escócia. Você vai conferir o jogo aqui pela Folha FM 100.3, a rádio das pessoas que amam Roraima. É, querido, o Brasil aí tem que ser segundo pra pegar uma chave um pouco mais fácil. Aí, fofo, exatamente. É, vamos torcer aí pra Brasil pelo menos empatar hoje. É estratégia. Eu sei que tu quer gritar gol, mas não, é estratégia, fofo. É, tá pensando o quê, fofolético? Tudo bem. Deixa eu mandar aqui um alô pra minha amiga Ariadna, que tá me ouvindo. Acabou de sair da academia. Penso na mulher que vira o rato de academia. Ela treina todo dia. É, eu fico ouvindo aquela música do Seu Jorge, lembro da Ariadna. Malha o dia inteiro, malha o dia inteiro, malha o dia inteiro. Pois é. Parece contigo, viu, amiguinha? Vamos comercial, volto já já.
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1: Já dizia aquele ditado, Zé, que quem vive de orgulho
2: morre de saudade, safadão.
1: Quem vive de orgulho
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1: Fechado.

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1: Essa noite.
2: Beleza, beleza, gente. Som do Matheus e Lourenço. Chuva de verão, saudade particular, Maurício e Eduardo. O programa tá quase acabando. Daqui a pouquinho teremos Folha Esportes. E olha, vai ter um pedacinho só da Folha Esportes. Vai ser pequenininho hoje, porque 6 horas tem Brasil e Escócia ao vivaço. Aqui pela Folha FM 100.3 em cadeia com a Bandeirantes. Você confere esse jogo aqui com a gente, fofo. É isso aí. Obrigado pelo carinho, pela audiência. Eu volto amanhã, se Deus permitir. Beijo pra você. Tchau, tchau.

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2: A 3:56.
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13: Olá, meus amigos do esporte, muito boa tarde, 5 horas pontualmente em Boa Vista, capital de Roraima. Estamos chegando aqui na Folha 100.3 para mais um Folha Esportes, hoje 24 de junho de 2026. É dia de jogão de bola, daqui a pouco a partida 18, a bola rola, mas enquanto isso nós estamos por aqui com a nossa equipe trazendo informações. Hoje vamos fazer resenha sobre a seleção brasileira, queremos ouvir o povo participar com a gente, nossa equipe em campo. Nós trabalhamos aqui com oferecimento aí do veículo multimarcas e também também o rei do açaí, Shirlan, por aqui, todo na cabine da seleção brasileira. E por aqui também, Jair, boa tarde, meu amigo.
14: Rânio Almeida.
15: Boa tarde, Luiz. Boa tarde, Irlan. Boa tarde, o nosso ouvinte aí, sempre ligado na melhor. Luiz, vamos fazer aquele bolão? Não sei se tem incentivo, será?
13: Vamos lá, vamos aguardar, ver se o cadê o da soja aí?
15: Bora, Gaúcho.
13: Gaúcho fez um incentivo.
15: Fala junto aí com a gente.
13: Vendo aí um incentivo.
15: Uma garupinha aí.
13: Uma garupa, como é que é o nosso amigo... Carro da soja, o carro da soja vai entrar já com a gente aí.
15: Tá ligadinho aí, né? Tá
13: acompanhando a gente.
15: Sempre.
13: Ele desce pra nós aí, vai sortear agora aqui. Daqui a pouco, né? A gente chama o placar e o...
15: Ele tá digitando aí, Luiz.
13: E o ganhador, se um ganhar, Rony, ele leva. Se Exatamente. Dois, ele faz um sorteio amanhã, né?
15: Exatamente, Luiz. Vamos Beleza. Ver o que confirmou ou não, Gilão? Abre a mensagem. Ah, tá comigo aqui, desculpa aí.
13: Rapaz,
15: tô chique aqui.
13: Rapaz, o homem.
15: Cadê?
13: Ligadinho, boa sorte.
15: Cadê? Pode sortear, então pronto.
13: Pode. Vamos lá, então, placar do jogo, né?
15: Exatamente. Cenzinho, o Robson Mineiro, já vamos registrando aí, Girlan. Robson Mineiro colocou que vai ser 3-1 para o Brasil.
13: Pois é, aí, Rony, aquela coisa, se um acertar, leva os 100, se mais de um, a gente faz um sorteio,
15: exatamente,
13: né? Amanhã.
15: Exato.
13: Tá certo,
15: fala o sorteio. Ou parte, né, Luiz?
13: Ou parte, racha no meio, 50-50, né? Se for só dois, dá 50-50, né?
15: Pronto.
13: Aí se for três, a gente faz um sorteio.
15: A garopa, né, se divide em duas onças, uma onça pra cada.
13: Se dois acertar, agora se só um acertar, leva... Qual é o placar do jogo Brasil, Escócia aí, rapaz? O povo tá participando.
16: Brasil!
15: Vamos lá, gente. É até a duração do programa de hoje,
13: né, Luiz? Vai sair mais cedo, né, devido aí o...
15: Olha, melhor, pode botar 200.
13: 200? Epa, rapaz,
15: o gaúcho tá duro. Rapaz,
13: 200.
17: E o Pix? Aí sim, nada ainda.
13: Aí faz dois sorteios, né? Dá pra fazer, né?
15: Como, Luiz?
13: Como é que a gente faria? Não sei como é que a gente faz aí. Deixa o povo participar, né?
15: Vamos lá.
13: 200 não,
15: hein? Uma pra mensagem de texto e outra pra áudio.
13: Pode ser.
15: Queria ouvir o povo também, Luiz.
13: Bora ouvir o povo participando com a gente. 99-15-2155. Raniou a seleção brasileira hoje e me parece-me que já tem escalação definida aí. O Rayan vai entrar jogando. Eu gostaria mais o Rayan ou o Luiz Henrique?
15: Luiz, eu tô satisfeito por um detalhe. Ainda não pode dizer assim que Ancelotti repetiu uma escalação da seleção brasileira, mas foi quase. Né, porque ele começou com o Rafinha, né, que sai lesionado, e entra Rayan. Então, por pouco, ele está repetindo uma escalação. Né? Então, gostei do Rayan. Rayan agora vai entrar logo no início, é para esquentar. Já passou aquele lance de estreia em Copa do Mundo. Então, eu espero que tenha a música hoje. Boa noite.
13: Vamos aguardar o Rayan, porque é aquele jogador que tem mais força. O Luiz Henrique, ele precisa, eu acredito que o Rayan, ele precisa de um espaço maior. Já o Luiz Henrique, ele tem mais facilidade também, só que ele não tem aquela força total, aquele peso mais do Rayan, né?
15: O Luiz, agora eu vi o pessoal divulgando aí uns cortes dos treinamentos, do aquecimento. O Luiz Henrique é desengonçado nos aquecimentos, rapaz. Um garoto, se ele fizer um movimento daquele ali, ele não passa em peneira nenhuma.
13: Pois é.
15: Mas em campo tá certo que ele resolve, decide, mas Luiz, é feio o homem treinando, ó.
13: Vamos aguardar aí o que vem a seleção brasileira. Qual é o placar do jogo? Brasil, Escócia daqui a pouco. Às 5h40 nós vamos embora, né? E aí vai ficar em cadeia com a Rádio Bandeirantes, né? É 5h35, nós vamos sair. Tem os patrocinadores para chamar, né, Rani?
15: Exatamente.
13: Aí, porque já às 5h40 já entra a transmissão de São Paulo. Tá bom? 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Tá bom? Daqui a pouco a bola rola. Brasil, Escócia. Qual é o placar do jogo? Valendo aí R$200. Tá bom?
15: Duzentinho.
13: Se quatro ganhar, a gente corta aí. 4,50.
15: Vamos lá. Hoje é dia de tirar aquela preguiça do dedo, né, Luiz? Arriscar no bolão aí do Folha Esportes para ganhar uma graninha aí, né? Sair na quinta-feira, já aproveitar que tem promoção do Rei do Açaí Litrão. E aí já tá com o dinheiro no bolso, acertou o bolão do Folha Esportes, né, Luiz? E aí já vai lá.
13: Olha, o Juvenal tá participando, o Vascaíno.
15: Cadê? O que que o Juvenal tá falando aí? Grande Juvenal, boa tarde, amigos do Folha Esportes. Estou aqui ligado e gostaria de participar do sorteio. O placar do jogo vai ser Brasil 2, Escócia 1.
13: Muito bem. O outro jogo vai ser Marrocos e Haiti. o mesmo grupo da seleção brasileira, uma vez que muitas vezes já tem se falado que o Brasil pode ser o segundo colocado. Dentro daí, porque o Brasil não vai ter
15: o placar. E até corrigir a informação, Luiz, ontem aqui a gente com o professor Mades, né, que falou que o jogo seria em horário oposto. Mas na verdade, igual, né? Não. Não. É simultâneo, né? Desde 2002 que ocorre isso, né? O último jogo ali da fase de grupo, de serem no mesmo horário. Então hoje está resolvendo a vida dos grupos A, B e C.
13: Só que o Marrocos ele tem, já sabe o que vai fazer em campo, né? Mas o Haiti ele não está morto. Claro que é uma seleção que é muito fraca, mas mesmo assim, Raniu, eu não acredito que também vai entregar o jogo de qualquer maneira. Tá bom? Não, vai se despedir da Copa, pode se despedir, mas não quer pegar também uma goleada, né? E a seleção brasileira vem com a Escócia aí, que ainda não ganhou a seleção brasileira. Até o resultado maior foi empate, né?
15: É verdade, Luiz. Eu também acho que não vai ser... Vai perder, obviamente, o Haiti, mas que não vai ser essa goleada aí como muita gente vem imaginando, vem dizendo, né? Até porque o Haiti vai em busca aí do primeiro gol na Copa, né, Luiz? Claro. Não fez nenhum ainda, né?
13: Não. O Haiti não faz nenhum gol ainda.
15: Não machucou nem a seleção brasileira?
13: Agora eu vi que o Haiti, com o jogo com a Escócia, quase empatava o jogo, né? Porque me parece que ele cresce muito ali, já na reta final, o treinador dá uma mexida por ali. E ele cresceu como cresceu também com a seleção brasileira. Só que não teve êxito. Aí com a Escócia quase saiu ali o empate. É um jogo que a Escócia também não vai ficar parada, porque um empate, uma vitória também pode colocar. O Brasil vai ficar fora. Não, a seleção brasileira não dá para ficar, mesmo que no terceiro. Mas aí entra no grupo aí dos terceiros, né?
15: É verdade, aí muda tudo, né, Luiz? Já não joga na segunda-feira.
13: Aí, segunda-feira é feriado?
15: Olha, tem tudo, né?
13: Mas é um feriado também.
15: Se foi em primeiro e segundo...
13: É um feriado, acho que é estadual.
15: Dia 29 já?
13: É, 29.
15: Dia de São Pedro?
13: É, dia feriado. Então. Até é feriado. Se o Brasil passa em primeiro às 14 horas, a bola rola, né?
15: Fica mais tranquilo ali, né? Que não muda tanto a logística do não só da seleção, de todas as equipes que estão ali cobrindo a seleção brasileira, né, Luiz?
13: Em loco. 5 horas e 7 minutos, você está nos acompanhando, no Dando Carona, 991-15-2155. Aí também pode mandar o placar do jogo do Brasil Escócia agora, valendo o Pix aí do nosso amigo Gaúcho da Soja. Gaúcho da Soja, o Pix tá rolando. Ainda.
15: Vamos lá, gente.
13: Manda agora.
15: Manda aí, hein?
13: Manda o placar do jogo.
15: Essa preguiça do dedo aí.
13: Manda, pode mandar pro 991-15-2155. Na live também pode mandar.
15: Na live também pode, né? Pode mandar. Faz igual o Juvenal aí, já colocou o dele aí pela live. Nesse momento aí, Luiz. O time em campo aí aquecendo, hein?
13: É aquecimento. E o goleirão aí?
15: Goleiro Alisson, né?
13: Jogou muito bem naquele jogo passado. Fez uma defesa ali no decorrer do tempo, né? Agora, eu não concordo é que muitas vezes a imprensa brasileira não confia muito na seleção brasileira. Confia mais em outras seleções. Se por acaso ontem aquele jogo de empate da Inglaterra, com grandes craques, Inglaterra que... Se for a seleção brasileira, como que seria?
15: Ah, não, com certeza estavam no chicote, né? Mas lembrar também desse ferrolho fortíssimo que fez Gana ontem para cima dos ingleses, né? Que não conseguiu perfurar ali, né? Transpassar a defesa de Gana, Luiz, né? Destacar também. Mas o time do Tuchel, cadê o Omar? Vamos ouvir aqui os meninos aqui, Luiz?
13: Bora lá, botar o povo para falar.
15: Vamos lá, começar então aqui com o Edivan. Boa tarde, Edivan.
16: Oi, boa tarde, aqui é o Edivan. Estou passando aqui no Cajaí, sentido a Caracaí, sou taxista intermunicipal. Quero participar também do bolão. Meu placar é 3-0.
15: Pronto, 3-0 então, placar do Edivan. Já vamos anotando aí, Gilan.
13: Tem mais aí o
15: Osmar. Tem mais. Osmar, fala aí, Osmar, boa tarde.
18: Boa tarde, Rádio Fúria, boa tarde, Raniô. Tô aqui ligado, Luiz.
13: Epa!
18: Tô ligado aqui sempre na programação da Rádio Fúria. Olha, meu placar é o seguinte, hein? Quero participar ainda desse Pix aí. Meu placar.
13: Agora.
18: 3-0 pro Brasil. 3-0.
13: 3-0 pro Brasil, você confia também? Vamos lá.
19: Brasil!
15: O Edivan foi quanto?
13: 3-0 também.
15: 3-0.
13: 3-0.
15: Os dois aí dos áudios aí combinaram, Osmar e Edivan.
13: 3-0. Você que tá no aplicativo agora nos acompanhando, pode parar ali no ladinho.
15: Isso.
13: Para lá, manda o placar.
15: Exatamente.
13: Tá bom? Pede ao passageiro que coloca o placar para você, não tem nenhum problema.
15: Tranquilo.
13: Tá bom? O que é que tá colocando nosso amigo Gaúcho da Soja, né?
15: Gaúcho da Soja.
13: Duzentão.
15: Duzentão aí.
13: Duzentão aí, meu amigo. Duzentão. Se ganhar.
15: Nota do Coiote, né?
13: Então, ontem eu assisti o jogo da Colômbia.
15: Sério, Luiz?
13: Você ficou
15: acordado até tarde?
13: Assisti todo o jogo da Colômbia. E eu vi o time lá da, que jogou a Colômbia, um time que pode se classificar, uma seleção.
15: República Democrática do Congo, não foi?
13: É. Aniou, os caras correm o tempo inteiro, marcam o tempo inteiro e tem um físico totalmente diferenciado. Mas a Colômbia conseguiu construir ali uma jogada pelo lado direito e aí venceu. O goleirão também foi muito bem, de 1 a 0. E só por um empate com Portugal, ele é primeiro colocado.
15: Olha aí. Luiz, o que me chama a atenção, a gente vai já ouvir aqui o Selmário Manduca, é o Rames, como ele joga com a camisa da seleção colombiana, né?
13: Joga demais.
15: E não consegue performar daquela forma em clube nenhum do mundo.
13: Não.
15: Vamos ouvir então aqui o Selmário Manduca. Boa tarde.
19: Olá, meus amigos, boa tarde.
13: Boa tarde.
19: Bem, tô ligado aqui na Rádio Folha.
13: Sim, obrigado.
19: Quero participar desse Pix aí.
13: Uhum.
19: Aqui pra mim vai ser 3-1 pro Brasil.
13: Olha.
19: É o Selmário da Costa Manduca falando aqui da Vicinal Caju, município de Bonfim.
13: Já é o
19: Vamos lá, Brasil.
13: O pessoal lá nos acompanhando no município Bonfim, 94.7, e aí nos acompanhando lá, você da comunidade indígena, você que está acompanhando a Folha, agora pode mandar, né?
15: É verdade.
13: É no Pix, aí chega na hora o dinheiro.
15: Vicinal 8 aí de Rorainópolis, né? Cadê o pessoal aí do sul?
13: Sul do estado aí nos acompanhando.
15: Cidade do Amor.
13: É, cidade do Porto aí, Caracaraí. É,
15: olha aí.
13: Tem uns craques lá. Vamos lá, vamos lá. O placar do jogo aí é o Gaúcho da Soja aí nos ofertando aqui, dando uns R$200 para saber quem é que vai levar, quem vai assustar no nosso bolão aqui. Cadê o Gilan? Tá por aí só anotando. E aí, Renil, nós temos aí a seleção da Colômbia, não tá ruim, não.
15: Tá não, Luiz.
13: Luiz
15: tá
13: Dias não. Joga muito, o meio de campo muito bem montado, zagueiros muito bem. Então, uma seleção muito boa. E vai em frente um pouquinho mais ainda, como também a Argentina, como também a nossa seleção, acredito que vai passar hoje, passar bem, para ser a primeira colocada, e aí vamos torcer que o Haiti não ganhe ou empate esse jogo, já passou um empate, era excelente.
15: Com certeza, Luiz. O Josué também já está por aqui, cadê? Boa tarde, coloca aí o meu palpite, vai ser 2-1 para o Brasil.
13: 2-1, tá,
15: Josué.
13: Josué, tem mais gente aí.
15: Tem mais áudio aqui. Quem é? Esse aqui é o Chesma. Vamos ouvir aqui o Chesma. Boa tarde, Chesma.
20: Tudo estado.
21: Olá, meus amigos. Boa tarde.
13: Boa tarde.
21: Eu anotei o número certo aqui. O áudio deve chegar aí. Eu sou o Chesma. Placar do jogo.
13: Oi.
21: R$200. 3-1 para o Brasil. Beleza? Quero participar também desse bolão aí.
15: Participando.
13: Estou participando, tem mais gente aí, Irene Fernandes.
15: Eu já estou contabilizando aqui uns 3-1, viu, Luiz?
13: Pois aí, ó, Irene Fernandes ali, ó, do Pérola.
15: 2-1, placar dela.
13: 2-1, Edivar Menezes.
15: Também está falando aqui, Brasil 2, Escócia 0, professor Menezes.
13: Professor Menezes, um abraço, professor Menezes. Obrigadão pelo carinho, você que está nos acompanhando agora. Vamos lá, nesse momento você não está nos acompanhando na live, também aqui no rádio. Pode mandar o placar do jogo valendo aí do nosso amigo Gaúcho da Soja, botando 200 para nós aqui, saber que é o placar do jogo Brasil-Escócia. E o Brasil passa primeiro, Rony?
15: Passa.
13: Tranquilo,
15: tranquilo. Vamos acreditar, Luiz.
13: Vamos acreditar.
15: Quem está na live aqui está vendo hoje o Luiz, todo esportivo aqui, com a camisa dele da seleção. O Girlan, que não aparece no vídeo, está com a camisa número 2 da seleção,
13: e a sua?
15: Azul. E eu vim com a do Boca Júnior lá de Sergipe, rapaz.
13: Pois é.
15: Eu ainda coloquei a minha camisa azul, hoje eu só tenho uma azul, Luiz. A minha amarela sumiu da seleção. E aí, mas estamos aqui, né? Azul, não, amarelo. Não,
13: tranquilo,
15: né?
13: Tranquilo.
22: Mentiroso!
13: 5:15. Daqui a pouco a Rádio Folha, hein, com a Bandeirantes, tem jogão. Você pode ouvir, acompanhar, mesmo você tá dentro do gramado. Tá bom? Ulisses Costa traz para você toda a informação, né?
15: É o gol que o povo gosta. Ulisses Costa, daqui a pouquinho. E aqui é o esquenta do pré-jogo, né?
13: Esquenta,
15: Luiz?
13: Tem gente botando 1-1 aí.
15: O Cleison. Cleison tá falando que vai ser 1-1. Muito bem.
13: Valeu, cada um tem sua opinião, você do aplicativo aí, nos dando carona agora, aquele abraço, obrigado pelo carinho, obrigado pela audiência ao programa Folha Esporte. Hoje nós vamos ficar aí, sair mais cedo devido à transmissão do jogo, aí às 20 para as 6 a Folha já está com a Bandeirantes, né, trazendo toda a informação. A gente vai 5:35, a gente deixa os patrocinadores para a gente chegar em casa do jogo, né?
15: É isso mesmo. É. Hoje você não vai atravessar a ponte, não.
13: Não, a ponte hoje tá de férias pro lado de lá da ponte. Vamos lá, o povo pode participando 991-15-2155 ou pela live também. É o nosso amigo ali da Soja, tá nos patrocinando. Aí, R$200 no placar do jogo. Se acertar mais de um, Ranil. Quatro acertar, a gente racha aí R$4,50.
15: Tá tranquilo aí.
13: R$4,50,
15: né? Uma onça. Eu tô contando aí já, o Girlan pode até me ajudar. É, eu tô contando já três palpites, 3-1 Brasil. Dois, né?
13: Dois. Outro 3-0.
15: Boa.
13: Aí se mais de um.
15: 2-3-1 e 2-3-0.
13: Mas se for 4 que acertou o placar, a gente dá 50. Todo mundo tem dinheiro. Se é mais 5, aí a gente vai ver. Mas amanhã a gente traz o resultado do jogo, né? Amanhã que sai o resultado de tudo, né?
15: Vamos lá, tia Beth, participar aí, Elizabeth Máximo, através do 95991152155 e concorra a R$200 no bolão aí do Folha Esportes, um oferecimento aí do Gaúcho da Soja. E é só dizer, né, quanto vai ser aí o placar, se acertar, né, Luiz?
13: Renio.
15: Sozinho vai levar só R$200.
13: Neymar tá no banco.
15: Neymar tá no banco, né,
13: Neymar, Luiz? Vai entrar no banco de reserva. E você acredita que Neymar pode entrar uns 20 minutos?
15: Pode. Pode uns 20. O jogo já decidido ali, entra.
13: Entra?
15: Tranquilo.
13: Então, o Rian titular, Brasil está escalado para enfrentar a Escócia. Tudo preparado, assista daqui a pouco, ouvindo também aqui pela Rádio Folha com a Bandeirantes, o jogão de bola aqui, você vai acompanhar o Brasil, deu pra cá do jogo pra nós, Brasil Escócia.
15: Faz igual o Romário Vieira aqui, ó, mandando aqui pro 95991152155, que vai ser 2-0 Brasil.
0: Brasil! É isso.
13: Alô, tá falado. Rapaz, ele botou um placar aqui, tem gente que tinha botado 2-0 já.
15: Eu não tinha visto 2-0 não, Gilão. 2-1 já, mas 2-0.
13: 3-0 já apareceu.
15: Já tinha um lá que tinha colocado, Luiz.
13: Mas é, beleza, mas aí dá pra ter um vouchzinho, né?
15: Dá sim.
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15: Ô, Luiz, amém, quero fazer isso. Né? Assim também como nosso amigo Girlan em breve também vai sair ali da Magrelinha, né, Girlan? 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
13: 5:19, Suíça.
15: Tem mais aqui, Luiz. Tem mais dois, gente, mais três aqui, ó.
13: Opa!
15: Quem tá chegando aqui é o Jonathan Silva falando que vai ser 2-1 para a Escócia.
13: 2-1 para a Escócia.
15: Com esse resultado, o Brasil passaria em terceiro, não
13: é
15: isso?
13: É, ficar em terceiro.
15: No confronto direto, né?
13: É, o Brasil ficar em terceiro.
15: E tem mais aqui, Luiz. O Francisco Soares, do Asa Branca, está dizendo que vai ser 4-2 Brasil em cima da Escócia.
13: Tem mais gente aí com áudio aí.
15: Tem mais áudio aqui. É o Chesman aqui mandando aqui mais um áudio. Fala aí, Chesman.
20: Número 5.000. Eu votei 2-0, mas lá no programa do irmão, às 18h.
15: Então, Luiz, e aí? Lá tem bolão também, é?
13: Eu fiz o bolão ontem.
15: Sim.
13: Vamos lá. Então, o que é que ele botou aí?
15: Vamos lá, o jogo da retranca e o contra-ataque, cadê? Tá falando aqui, vamos continuar então aqui com o Chico.
21: Tá, lá tem um placar meu que eu botei ontem para 2-0, Brasil 2-0. E aí no programa agora, mudei outro placar, botei 3-1, né? É isso aí, que Deus nos abençoe. Tem aí um outro programa aí, que Deus abençoe a todos.
13: Valeu, meu amigo, obrigado. Ele tá ligado de tudo que é de rádio, lá tem um valor também, tá bom? Mas beleza, vamos lá. Olha, o Gaúcho da Soja está nos patrocinando, né? Oferecimento aí de R$200. Duzentão. E aí, pode participar. 991-15-2155. Na live também. Qual é o placar do jogo? E a Suíça vence o Canadá e avança como líder do Grupo B da Copa do Mundo. O Canadá passa como segundo colocado, Raniel.
15: Olha aí, rapaz. Os donos da casa, então, né, Luiz? Passando aí como segundo. Até tentou uma reação agora no final, mas esse time da Suíça é um verdadeiro ferrolho ali na sua retranca. Eu lembro aqui, teve Copa do Mundo, inclusive, que a Suíça foi eliminada sem sofrer gols, né?
13: Pois é. E nós temos também aí outra, a Bósnia vence o Catar e aguarda a definição da melhores terceiros para avançar pela primeira vez no mata-mata da Copa do Mundo. Seleção aí está... A Qatar está eliminada, né? Estamos aí.
15: Qatar deu tchau, né?
13: Deu tchau. E aí a Bósnia vence o jogo, né?
15: Bósnia do artilheiro lá, né? Do Dzeko, né?
13: Certo. É dele mesmo. Rapaz, então nós temos aí já disparado o Messi, artilheiro com 5 gols. A gente marcou 5 gols. E 5 gols foi do Messi. Cristiano Ronaldo tem quanto?
15: Fez 2, né?
13: Fez 2 gols. Tá bom, nós temos aí Mbappé, também tem, fez gol também.
15: Fez 2, não foi?
13: Foi 2, então 4 gols aí, Vini Júnior tem 2 gols, né? Quem sabe pode marcar mais 2 hoje, chegar também brigando pela artilharia também dentro da Copa do Mundo. Você acredita? Pode mandar pra gente o 991-15-2155 na live mesmo, placar do jogo do Brasil e Escócia daqui a pouco. A bola vai rolar a partir das 5h40, nós estamos em cadeia com a Rádio Bandeirantes, você vai acompanhar todo esse jogo com o rádio colocado no seu aplicativo, onde você está. Você vai acompanhar ouvindo a Rádio Folha, levando todas as informações para você. Placar do jogo, R$200 do... Nosso amigo é o da Soja, o
15: Gaúcho.
13: Gaúcho da Soja, é R$200. Né?
15: Gremista dos bão.
13: É. Rapaz, me parece que o Vasco, o Renato Gaúcho foi embora, né?
15: E depois a justiça entrou, né? Pra tirar ali o presidente da SAF, né? Pedrinho.
13: Pedrinho,
15: né?
13: Rapaz. Aí quero levar aí o que era do São Paulo, qual é o nome dele?
15: O Rui Costa agora?
13: Não, o treinador, que era do São Paulo. Machado lá.
15: Roger
13: Machado é um nome cotado.
15: Agora tá aí o Vasco, ó. Quer afundar de vez.
13: Mas o Crespo também foi cotado. Crespo, Galhardo, mas não sei. Agora como é que tá a situação do Pedrinho?
15: Pois é, Luiz, a justiça determinou então o afastamento aí do exercício da função, né? Do presidente da SAF. E vamos ver aí o andamento aí, né? Das coisas, né? Tem muita gente que não tá muito feliz aí com essa gestão aí do Pedrinho, né? Então, se a justiça entrou em campo, é sinal que tem coisa errada aí, né?
13: Pois é, 5h23, vamos abraçar você que tá nos dando carona agora, nós estamos nesse pré-jogo aqui, daqui a pouco, esquenta, né? Do jogo, daqui a pouco, é transmitido aqui pela Rádio Folha, você vai acompanhar todo o jogo, o Brasil já tá aquecendo, os craques em campo, essa seleção que tá aí de titular, acredito que é o melhor time no momento que temos para botar em campo, né?
15: Sim. É. Hoje sim, Luiz. Embora a gente queira muito que o Endrick jogue, eu sou um dos defensores ali que o Casemiro também tem que ir para o banco, né, já que está aí. Mas essa lesão do Rafinha, pelo momento, acabou sendo um reforço, né? Porque ele não vem jogando bem. Dá para ver que a cabeça dele não está em campo. Ele está indo, Luiz, para as redes sociais se trocar com o internauta. Aí, né, chafuda tudo ali, né, o raciocínio ali do atleta, né? E nesse momento aí, Luiz, a gente vê nos golaços aí de Ronaldo Fenômeno, né, do Gerson e tantos outros craques aí que já vestiram a amarelinha.
13: Raniô, o Gerson, hoje, se ele tivesse esperado mais um tempo, no Flamengo, sendo capitão da equipe, o salário estava excelente, aguardava o momento certo. Será que ele seria titular na Copa do Mundo?
15: Tá, eu só para deixar claro, eu estava falando do Gerson Canhotinha, mas já que você falou aí desse volante, se ele continuasse ali no Mengão, era ídolo e titular absoluto da seleção, pode ter certeza disso.
13: E aí eu acredito que ele...
15: Se o Marcão, né, o pai e empresário dele ali não cresce o olho, o Gerson estaria com a carreira bem melhor consolidada.
13: Minha linha de pensamento, eu acredito que também sim, ele poderia depois dessa Copa do Mundo dizer agora ia pro Catar, ia ganhar mais dinheiro, ia, né, como todo mundo vai para lá, porque se destacasse aí na Copa do Mundo, porque o Flamengo estava aqui na primeira linha, ele tinha sido campeão pelo Flamengo, capitão da equipe, bem querido pelos torcedores, estava com bom futebol, apresentando, e de repente, deu tudo isso que aconteceu na vida, se mexeu com a estrutura toda e não está com nada ali, não está jogando quase nada, não está se encontrando o seu futebol que ele realmente tem dentro da equipe do Cruzeiro. Esperamos que nesse segundo semestre, depois da Copa do Mundo, que ele possa se encontrar, mas eu não sei se tudo isso aconteceu, que ele ficou frustrado, talvez isso tudo mexa,
15: né, Luiz? E esse retorno aí, né, Luiz, pode ter lei do ex, né, ele, Fabrício Bruno ali do lado do Cruzeiro, e um baita duelo aí, né, as oitavas que nos aguarda, que venha logo. Né, Luiz?
13: Rapaz, eu acredito que aí começa de novo juntar o secador de novo. Aí começa a juntar, é secador para todo lado, entendeu? Aí chega secador para todo lado.
15: Entendeu? Luiz, tem mais palpite aqui?
13: Tem.
15: É o David lá do Santa Cecília, David ou Davi, será? É, ele está dizendo que vai ser 3-1 para o Brasil. Mais um 3-1. Hat-trick nos 3-1? 3? Cadê? Quem mais?
13: Tem mais gente aí mandando mensagem, gravando áudio. Você pode mandar 99151-2155.
15: Tem gente mandando e apagando aqui, ó, fazendo igual o seu Elcio.
13: Gaúcho da Soja. R$200 valendo o oferecimento do Gaúcho da Soja, que está nos dando carona. Um abraço. Muito obrigado, meu amigo, pelo apoio. R$200 aqui pro sorteio. Quem é aplacar do jogo Brasil-Escócia daqui a pouco? A volta aí, mais ou menos 30 minutos, a bola já rola, tá?
15: É aí, França, é, Gerlan? Ou é só França? França Andrade? Vamos ouvir aqui, boa tarde.
1: Olá, boa tarde, aqui é o Francisco, motorista de aplicativo. Opa. Quero participar do Pix do Bolão do Gaúcho. Opa. Da Soja.
13: Epa!
1: Aí o palpite do jogo aí, Gaúcho, hoje é 3-0. 3-0 pro Brasil. Bora pra cima deles, Brasil.
13: 3-0 Brasil, meu amigo, rapaz, um abraço, muito obrigado você que me dá carona agora no aplicativo, no táxi, lotação. Você que tá indo pra casa agora, encorre o carro do lado ali e mande o placar do jogo no 99151-2155, R$200 no oferecimento aí do Gaúcho da Soja. Brasil, Escócia daqui a pouco. E a Rádio Folha 100.3 vai levar essas emoções pra você com a Bandeirantes de São Paulo. Vamos lá, tem mais gente participando com a gente aí. É, quem tá mais, Raniô?
15: Quem mais tá por aqui, Luiz? O Keiver. Boa tarde, coloco o meu bolão aí, 2-0 a favor do Brasil. Quem fala é o Keiver, motorista de aplicativo.
13: Rapaz, aplicativo, tô dando um show aqui. Pessoal do aplicativo, tô dando um show de audiência. Um abraço, muito obrigado a todos. E o Brasil entra em campo, 3-1, é 3, é, quem tá mais aí? 2-0, né? 2-0 aí para a seleção brasileira. Qual é o seu placar? Mande pra gente, além de você... É, botar o placar, você pode concorrer também a R$200 aí no oferecimento do Gaúcho da Soja. Um abraço, meu amigo Gaúcho. Brigadão.
15: Só mais alguns minutos aí de bolão, né, Luiz?
13: Tem mais.
15: Mais alguns minutos, então. Olha, cuida aí, corre.
13: 5h35, nós vamos sair, porque temos os apoiadores, os patrocinadores aqui. E a gente vai sair, porque 5h40 a rádio já entra em cadeia com a Bandeirantes, né?
15: Exatamente, né? 15 minutos.

0: E obrigado pela audiência. Vamos lá, Fúria. Sempre deixa, deixei você de fora. Não deixa. Olha, imediatamente não chegou nem, não tinha nada em caixa aqui. Mas eu vou.
1: Olha aí. Olha. Vem grande mais. Gaúcho da soja, né?
0: O Gaúcho da soja. Reforçando.
1: Reforça o time.
0: Gremista dos bons. É bom. O Gaúcho da soja não gosta do Internacional, mas do Grêmio. Um abraço. Cadê ter mais? Cadê você do outro lado? Poucos minutos aqui que faltam. Tá bom? Nós vamos sair 5h35, Nil.
1: Exatamente. Mas
0: falta, Luiz, aí, então... falta só 5 minutos.
1: Vamos dar mais aqui um sobrevoo aqui no esquenta, Luiz.
0: Como é que tá aí? Como é que tá o esquenta lá?
1: Torcida animada, né, rapaz?
0: É, o pessoal tá bem vestido aí, né? Torcedor 5h30.
1: Tem mais. Vamos lá, tem mais.
0: Olha aí, rapaz, qual é o placar?
1: É o Ney. O Ney tá falando que vai ser 1x0 para o Brasil. Primeiro 1x0, não
0: é
1: isso?
0: É, meu amigo Ney, obrigado, viu, Ney? Obrigadão pelo carinho, obrigado pelo seu palpite do jogo. Força, Brasil!
1: E olha, a Dilza Manaus também por aqui tá falando que o placar vai ser 4x1 Brasil.
0: É chibatada, bida. Aí vai perder o direito de casa esse jogador.
1: Ela é de Manaus, mas tá aqui, Luiz, de férias, viu?
0: É, não tem nada não. Recebe da hora o Pix. Ganhou, né? Dilza Souza, né? De Manaus, de férias em Boa Vista.
2: Brasil!
0: Valeu, 5 minutos nos separa da gente do bolão por aqui, Rânio. 5 minutos, você pode... Vou falar com o teu vizinho aí, com o teu amigo. Diz, olha, tá acontecendo um bolão lá da Folha 100.3, R$200 de Pix, do oferecimento do Gaúcho da Soja. Para quem mandando o nosso abraço, muito obrigado aí pela audiência do programa Folha Esporte e pelo apoio também. Olha aí, valendo aí R$200 de Pix, o povo aqui começou a participar, tem mais gente participando. Os amigos, vizinho, da direita, da esquerda, da frente, a rua campeã lá do Asa Branca. Tá bom? Ganharam lá.
1: Inclusive, a gente fez uma matéria,
0: da
1: Rua Campeã, né, Luiz, pro laboratório, né, de jornalismo.
0: Sim.
1: E a rua, né, tá muito bonita, aquela
0: que apareceu
1: ali, né?
0: Eu passei por lá.
1: E ali tu vê que toda a vizinhança se ajudou ali, né, pintando
0: um
1: muro, né, então todo mundo abraçou. E
0: ali foi muita criatividade, casa. Eu vi alguns depoimentos de alguém falando, olha, aqui foi criatividade de pessoas que não sabia, mas depois fez os desenhos. Foi criatividade, lembrando aí da Copa, né? Bom, tem mais.
1: Olha aí, o Vitor
3: do Santa Luzia. É, eu vou botar 2x1 pro Brasil, é meu placar. De 6x0 já. De 6x0 já tava bom, mas eu quero que o Brasil ganhe. Mas vai ser 2x1.
0: 2x1.
1: Já é o 4-3x0.
0: Elizabeth aí, ó.
1: Elizabeth Máximo. Né? Colocou aqui também Brasil 3, Escócia 0, Luiz.
0: Beleza, tem mais gente aí, né? Tem mais o povo participando. Olha, tá faltando só 3 minutos, tá, Rio?
1: 3 minutinhos.
0: É, só 3 minutos pra gente chamar aí, encerrar o bolão. Você que tá com a gente aí, avisa os vizinhos. Aí eu passei naquela rua lá, eu vi o depoimento, eu fui presencialmente pra me ver lá a rua. Eu preferi mais de noite. Assim que eu vi, de dia tá legal, mas de noite você vê algumas coisas diferenciadas. Passei lá, parei, olhei. Parabéns aí ao pessoal daquela rua ali. Muitas ruas se dedicaram. Isso é importante, Anil. Isso é importante porque o torcedor pintou a rua. Alguém disse, olha, disse que a seleção brasileira não ganha mais que o pessoal deixar de pintar a rua. Mas agora voltamos a pintar, a decorar. Então, aí os torcedores ganharam um telão, ganharam mais algo mais, carne para o churrasco, para fazer a festa.
1: O Márcio Clerto, motorista de aplicativo, meu palpite é que o Brasil vai ganhar de 1x0.
0: 1x0.
2: Brasil!
0: 5h33, 2 minutinhos e separa por aí. Para a gente participar do... Manda lá para o Zizima agora, o pessoal da rua, o pessoal lá do bairro, você das comunidades indígenas, você que está nos acompanhando agora. Meu abração, muito obrigado. 99152155. Diga o placar do jogo Brasil-Escócia daqui a pouco, a partir das 18 horas. E a Rádio Folha com a Bandeirantes vai levar a emoção para você que está nos acompanhando. Acompanhe na Folha 100.3, porque aqui você sabe logo o placar imediato. Tem mais, hein?
1: O nosso amigo Eleios. Fala aí, Eleios. Boa tarde.
4: Alô, moçada da 100.3. Olha aí, isso aqui de Mucajaí. Meu placar é 2x0, Casemiro ganhou no meio de campo, tocou para Paquetá, enfiou para entre que virou, bateu, tá lá dentro, é gol! Até mais, um abraço!
2: Brasil!
0: Valeu, Eliel, rapaz, olha lá de boa, fazia que ele não aparecia,
1: fazia,
0: né?
1: Fazia dias, né? Ah, Eliel, tem que trazer aí o, né, aquele boletim que ele sempre faz.
0: O boletim aí do campeonato do Mucajaí.
1: Um abraço também pra Zeneide, acompanhando a gente, não quis opinar no bolão, assim como a dona Valdemira Simeão também.
0: Olha, tem mais aí, palpite do jogo. É que é a Regina.
1: A Regina tá falando que vai ser 3-1 para o Brasil.

0: Brasil. Mais um 3-1.
1: Valeu, Regina. Ah, chegando a hora da gente vai finalizar aí o placar, o bolão, viu, Anil? Já tá, você não, aperta agora, chama o seu avizinho agora e diz pra ele, olha, tá encerrando, falta aí só poucos minutos, segundo, né?
0: Cleomar Oliveira, pelo Instagram, colocou que vai ser 3-0 Brasil. Vamos lá, último minutinho, Luiz?
1: É, último minutinho
0: o
1: já.
0: O acréscimo aí?
1: É, dá um minutinho mais de acréscimo, que a gente sempre aqui, a gente ajuda, aqui é com... Ajuda as pessoas que querem participar. Avisa os vizinhos aí. Vamos lá.
0: Vamos lá, Nélio. Manda aí para o 95991152155. 30 segundos faltando.
1: 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Já são 17h35.
0: Presidente da... Deodato mandou no meu. Vale?
1: É, vale, mano. Vale. Bota. 1-1, presidente.
0: Presidente da FEDAD, Deodato Júnior.
1: Vai lá, vamos, não podemos pensar o presidente, não. Vou botar o presidente aí. O presidente no jogo, vai lá, presidente. 1-1.
0: 1-1. É, o primeiro 1-1, né? Já tinha 1-1.
1: É.
0: Que mais?
1: O presidente tá botando muita fé na nossa seleção, não, né?
0: Deu, né, Luiz?
1: Tá, vamos. É, chegou a hora, vamos embora, né? Vamos ficar por aqui com mais um programa Folha Esportes por hoje, mas fazendo um convite para amanhã. Amanhã a gente traz o resultado de todos esses jogos, tá tudo computado aqui, tudo seguro. Tá bom, tem mais gente aí?
0: Nelisa, quer o jogo? A gente tá indo embora, Nelisa. Já já, então, esquenta aí em cadeia com a Rádio Bandeirantes.
1: Já tá fazendo, cadê o jogo, né?
0: Vamos embora.
1: Vamos embora, vamos liberar pra Rádio Bandeirantes agora. Vamos chamar, meu amigo, desse momento. Queremos agradecer. Muito obrigado a todos você pelo carinho, pela audiência. Amanhã, a partir das 17, nós estamos aqui com mais um Folha Esporte. Um abraço, amigo.
0: Valeu, Luiz.
1: Boa tarde. É uma honra. Bom jogo. É a seleção brasileira pra cima, seleção. Um abraço.
2: Brasil!

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8: Gabriel Magalhães, 3, Douglas Santos, 16. Casemiro é o 5, Bruno Guimarães, 8, Paquetá, 20. Vinícius Júnior, 7, Matheus Cunha, 9, Rayan, número 26.
9: É o futebol da Bandeirantes, quando o placar vai escalando a seleção brasileira para você, torcedor do Brasil. Tá aí Alisson, Bruno Guimarães, Marquinhos agora aparecendo e a torcida brasileira vibrando. Tomando conta praticamente de mais de 70% aqui da arena em Miami para você. No futebol da Bandeirantes está aí o Vinícius Júnior anunciado nesse momento, explosão da torcida. Tá aí o Bruno Guimarães, também marcando presença no placar aqui dos telões da arena do estádio aqui na cidade de Miami. Danilo, Bruno Guimarães pintando e a Bandeirantes vem para escalar nesse momento a seleção da Escócia. Brasil ou não? E aí, Fabiane?
10: Ouvinte, os escolhidos do técnico Steve Clark, definida a Escócia com Gunn no gol número 1. Linha defensiva com 22, Patterson, 13, Henry, 26, McKenna e 3 para Robertson, o capitão. O meio campo tem 19, Ferguson, 23 para McLean e 4 para McTominay. Trio de ataque de 7, McGinn, 17, Gannon Doak e 20 para Shanklin.
9: É o futebol da Bandeirantes para você, torcedor brasileiro. E o banco?
10: Com Kelly, Gordon, Hickey, Henley e Tierney. Soter, Ryan, Walston, Fletcher e Christie. Dykes, Adams e Stewart, Hirst e Curtis.
9: É o futebol da Bandeirantes para você, quem apita o jogo?
8: O mexicano César Ramos, ele tem 42 anos nessa temporada, 25-26. Foram 26 jogos, 127 cartões amarelos, 5 cartões do amarelo para o vermelho, com os dois amarelos resultando em expulsão. 2 vermelhos e ele marcou 15 pênaltis. Apitou nesta Copa do Mundo, Irã 2, Nova Zelândia 2. E apitou em 2018, Brasil 1, Suíça 1, naquele gol polêmico da Suíça, no empurrão em cima do zagueiro Miranda, meu caro Luiz Fabiani.
10: E ele conta com o auxílio de Alberto Morim e Marco Bisguerra, os dois do México. O quarto árbitro é Espen Escas, da Noruega. Árbitro de vídeo mexicano, Guillermo Pacheco Ulisses.
9: É o futebol da Bandeirantes para você, Brasil e Escócia. Daqui a pouquinho as seleções vêm para o campo de jogo. Neste momento o gramado está sendo irrigado, molhado aqui em Miami. Para você ligado no futebol da Bandeirantes, torcedor brasileiro. Deixa eu movimentar a equipe da Bandeirantes para Marrocos e Haiti. Alô, Lucas Bueno, situação de momento, Marrocos e Haiti. Quais são as primeiras informações? A Bandeirantes acompanha de perto esse jogo que interessa diretamente a posição e classificação do Brasil nessa última rodada da fase de grupos. Alô, alô, ô Lucas Bueno, um abraço pra você, boa noite aí.
11: Boa noite, Ulisses, todos que nos acompanham aqui na Bandeirantes. Marrocos e Haiti já estão em campo, as seleções já estão em campo, o Marrocos vem com um time misto, então o Haiti pode ter uma vida fácil na sua segunda participação na Copa do Mundo. Primeiro em 1974, fazendo a sua segunda participação em 2026, busca o seu primeiro ponto. São 5 jogos na competição e nenhuma vitória ou empate, apenas 2 gols marcados nessa Copa de 2026, busca o seu primeiro golzinho na competição. Marrocos praticamente classificado, joga hoje em Atlanta querendo apenas a classificação em primeiro lugar, dependendo apenas do saldo de gols, mas para isso o treinador Mohamed Ohabi acabou optando por um time misto, deixando alguns jogadores como Boadi, Diop e Onari no banco por conta de cartões amarelos para não desfalcarem o time na próxima fase do 16avos de final, Ulisses.
9: Obrigado, obrigado. Então, Lucas Bueno, Pedro Martelli vai acompanhar esse jogo. Tudo bem? Boa noite para você, Pedro.
12: Fala, Ulisses. Boa noite a você, boa noite a todo ouvinte da Bandeirantes. É o seguinte, daqui a pouco, Marrocos e Haiti se enfrentam na Bandeirantes. Eu e Lucas Bueno estamos de olho em tudo que acontece aqui em Atlanta. Afinal de contas, se Marrocos começar a golear, eu vou lhe avisar, porque em segundo pode passar sim o Brasil, dependendo da combinação de resultados. Ulisses, bom jogo!
9: Mas Marrocos com o time bem misto aí pro jogo, não é isso mesmo, ô Lucas Bueno?
11: Exatamente, Ulisses. Marrocos com um time misto. Tirou algumas peças importantes, como o zagueiro Diop, que estava amarelado. Se tomasse mais um amarelo nesta partida contra o Haiti, ficaria de fora do 16avos. O Onari, camisa 8, ele que joga no futebol francês, tem muita experiência em Copa do Mundo, brilhou na Copa do Mundo de 22, em qual o Marrocos fez a sua melhor participação, chegando na semifinal da competição. Além dele, do camisa 6, o Boadi, que foi muito bem contra o Brasil e já está sendo especulado em times da Inglaterra, como Manchester City e Arsenal.
9: É o futebol da Bandeirantes para você a todo instante. Todas as informações para Brasil. Brasil e Escócia para você também. Marrocos e Haiti. A todo instante informações. 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Leandro Quessada, Cláudio Zaidan. Vou dizer, hein? A expectativa é gigante para o jogo. A entrada do Ryan. Eu tô sabendo, viu, Zaidan? A informação que chegou pra mim é que ele tem treinado muito, batendo de perna esquerda na bola, perna direita, fazendo muitos gols no treino, se posicionando muito bem. E por isso que o Ancelotti insiste em colocá-lo hoje saindo jogando. Ele entrou no último jogo, parece que sentiu um pouco, é um garoto, é jovem, mas aos poucos vai se adaptando. E o Matheus Cunha, cara, o posicionamento do Matheus Cunha em relação ao futebol europeu, diferente de alguns caramelos do futebol brasileiro, ele fala, os caras se borram de medo da gente. Eles têm medo da seleção brasileira, pode ter certeza. O Matheus Cunha andou cravando isso inúmeras vezes. Quer dizer, e aí? Brasil e Escócia, que sabe, Zaidan?
13: Ah, eu gosto muito do Ryan, só que assim, né, Ulisses e Zaidan, não é só a parte ofensiva que é muito importante, porque ele é um atacante, né? Faz o corredor central, é um jogador que sabe carregar muito a bola. Essa chegada dele no Bournemouth foi um negócio realmente incrível. E ele consegue repetir aquelas boas atuações, as boas atuações da época de Vasco da Gama. E o que fez ele ganhar, além dessa informação que você dá, né, que ele está arrebentando ofensivamente nos treinos, é que quando o Brasil não tiver a posse de bola, ele vai ajudar numa recomposição defensiva. Algo que ele está fazendo melhor que o Luiz Henrique nos treinos. E aí com o técnico que a gente tem, né, Zaidan, Ancelotti, que disse antes da Copa que não dá para pensar em ganhar a Copa sem um sistema defensivo bem organizado, obviamente se ele tiver a chance de fazer com que alguns atacantes ajudem na marcação, ele vai, obviamente, dar chance para aqueles que conseguem cumprir esse papel tático, né, Zaidan? Por isso, hoje, a preferência pelo Ryan, ex-Vasco, jogando hoje na Inglaterra.
14: É, isso que falou o Ulisses, que ele tem feito nos treinos, né? O Ancelotti até mencionou isso na entrevista ontem. Uma entrevista muito tímida, muito contida, com poucas informações. Os caras morrendo de medo do Pretzel pegar o microfone. Percam o medo das perguntas do Pretzel. Percam o medo. São perguntas sempre feitas com todo respeito, com toda consideração, mas são perguntas firmes, perguntas que têm de ser feitas. Né? Ele não está lá para jogar vôlei, levantar para os caras cortarem. Percam o medo das perguntas do Pretzel. O Ancelotti falou a respeito do Rayan. Vocês se lembram, Ulisses, do Rayan como centroavante, começou como ponta e com o Diniz virou centroavante no Vasco. Ele cabeceia muito bem, ele chuta muito bem. Aquele 6-0 que o Vasco meteu no Santos, no Morumbi, que esse cara jogou, ele Coutinho, aquele dia. Ele chuta muito bem, ele chuta bem de fora da área, de dentro da área, tem um chute muito forte de canhota. E ele tem as mesmas qualidades que o Luiz Henrique tem, o drible, a velocidade. Então ele tem mais qualidades que o Luiz Henrique. Ele faz o que o Luiz Henrique faz, mas é capaz de fazer outras coisas, é capaz de finalizar, de fazer gol, é bom finalizador. Então, o que se espera é o lado emocional, é muito jovem. Agora, cada jogador reage de uma maneira, né? Nós vimos aí recentemente, coisa de agora, desta geração, o Endrick e o Estevão, quando vestiram a camisa da seleção, pareciam que estavam em casa, né? Pareciam ter 3 anos de seleção brasileira. O Endrick já entrou fazendo gol, metendo gol. Então tem cara que é desinibido, ele veste a camisa da seleção e joga normalmente. Outros não, sentem o peso, então precisa de um tempo. Alguns nunca perdem a inibição com a camisa da seleção. O que a gente espera é que o Rayan jogue. Joga no Bournemouth, que ele jogou no Vasco. Se fizer isso, vai ser muito importante para a seleção brasileira.
9: Muito bem, aí o pneu de Cláudio Zaino Leandro Quezada no futebol da Bandeirantes. Nesse momento as bandeiras estão aí sendo colocadas no chão para serem esticadas aqui em Miami para você. Você ligado no futebol da Bandeirantes, pois não, prece o campo de jogo, microfone Bandeirantes no campo de jogo. Seleções já estão perfiladas no túnel para entrar no campo de jogo. Alô, Pretzel.
8: Confirmar o Banco do Brasil, Everton e Ederson, goleiros Ibanhas, Bremer, Léo Pereira, Alexandro, Fabinho, Danilo Santos, Neymar, Luiz Henrique, Martinelli, Endrick, Igor Thiago e o Ederson Silva. O Brasil pronto para o jogo. Lembrando, Brasil e Escócia, 10 jogos entre eles. E o Brasil tem 8 vitórias e apenas 2 empates. Nunca perdeu para os escoceses. Vai ser um prenúncio hoje de mais uma vitória, meu caro Ulisses.
9: Para você ligado no microfone Bandeirantes, Brasil e Escócia. Para você, torcedor do Brasil, a bola vai rolar daqui a pouquinho. Vai começar o último jogo da fase de grupos da Copa do Mundo. O microfone da Bandeirantes em campo. A hora que pintou o nome do Vini Júnior, a torcida explodiu. Mas a hora que pintou o banco de reservas do Brasil, pintando o nome do Neymar, foi impressionante a explosão da torcida brasileira, hein, Quezada?
13: Ah, o cara é um monstro midiático, né? Além de ter jogado toda a bola que a gente viu, né, para o nosso deleite, o Neymar fez grandes jogos pelo Santos, pelo Barcelona, foi muito bem no Paris Saint-Germain, né? Infelizmente não é mais aquele Neymar, né, que a gente ficou encantado de acompanhar desde o início da carreira, que infelizmente não esteve na Copa de 2010, porque o Dunga achou que ele era muito jovem. E eu vou dizer um negócio, eu acho que ele tem que ser aproveitado de qualquer maneira no segundo tempo. Talvez os 45 seja muito, talvez, mas os 20, 25 minutos. É legal a gente ter a presença do Neymar no segundo tempo, até para sentir se o Neymar vai ter condições de ajudar o Brasil mais adiante, Ulisses.
9: E a explosão mostrando o Ronaldo Fenômeno nos telões aqui em Miami, explosão da torcida brasileira. Que saudade, hein, Zaidan? Ronaldo Fenômeno, hein, Zaidan?
14: O apelido já diz, né? A alcunha já diz. Fenômeno, o atacante brasileiro mais respeitado na Europa no século XXI. Qualquer jogador, vê o Ferdinand, o Ibrahimovic, falando sobre Ronaldo, é um respeito, o Nesta, o Maldini. Fenômeno, né? E quanto ao Neymar, na minha opinião, pelos meus critérios, dos 26 jogadores convocados, ele é o único craque, Luiz. Craque. Né? Um bom jogador, todos são. Gostaria de vê-los todos jogando nos meus times. Mas craque é o Neymar. Agora, a gente sabe, é o Neymar que perdeu muita força física, arranque, velocidade. Então, o papel do treinador, já que ele decidiu chamar o Neymar, é saber aproveitá-lo. É saber utilizar aquilo que ele nunca vai perder. Domínio de bola, visão de jogo e finalização. Essa é a obrigação do Ancelotti, saber usar
15: o único craque que ele tem.
9: No futebol da Bandeirantes, para você, torcedor brasileiro, Brasil e Croácia, Brasil é seleção da Escócia, Escócia e Brasil, para você, torcedor do Brasil, obrigado pelo carinho da sua sintonia. Arbitragem vem para o campo de jogo, seleção brasileira e da Escócia também vem para o campo de jogo, para você ligado no microfone, Bandeirantes, torcedor do Brasil, obrigado pelo carinho da sua sintonia. A bola vai rolar já já para você, obrigado, torcedor brasileiro, retorcendo para a seleção do Brasil. Brasil se passa em primeiro, vai a o Texas jogar na segunda-feira, 14h, horário do Brasil, 14h, e você ligado no futebol da Bandeirantes. Se não, vai jogar no México às 22h. Seleções nesse momento entrando no campo de jogo. Brasil, meias brancas, calções brancos, a seleção brasileira que vai jogar de amarelo, provavelmente com uma capa verde, a seleção do Brasil, a seleção da Escócia toda de azul, para você ligado no futebol Bandeirantes. À direita, bandeira brasileira da cabine da Bandeirantes desde 1950 em todas as Copas do Mundo. À esquerda, a bandeira da Escócia. Nós vamos primeiro então à execução do hino escocês. A bandeira escocesa à esquerda será tocado primeiramente o hino da Escócia. Brasil e Escócia, para você, torcedor do Brasil, você ligado no futebol da Bandeirantes, obrigado, torcedor brasileiro, pelo carinho na sintonia. A bola vai rolar já já, você curtindo todas as emoções de um jogão de bola pra você. A bola rola, torcedor do Brasil, obrigado pelo carinho da sua sintonia. Vai começar o jogo daqui a pouquinho, antes teremos a cerimônia de abertura do jogo. Pra você que curte o futebol da Bandeirantes, pra você que quer ouvir a Bandeirantes, pra você que gosta de emoção na Bandeirantes, torcedor brasileiro, obrigado pelo carinho da sua sintonia. A bola vai rolar daqui a pouquinho pra você. Vamos à execução dos nos nacionais, primeiro da Escócia, depois do Brasil. É o futebol da Bandeirantes levando a emoção da Copa do Mundo nesse momento. Hino escocês para você.

recepção do Nacional Escocês para você ligado no microfone da Bandeirantes, torcedor do Brasil. Brasil e Escócia para você. Vamos ao hino nacional brasileiro aqui em Miami. Você curtindo o som já sobre Bandeirantes no Hard Rock Stadium. Vai começar o jogo daqui a pouquinho, o hino nacional do Brasil. Sinto o clima.

0: recepção do Nacional Brasileiro. No microfone de maior tradição do rádio esportivo do Brasil. Para Brasil, Escócia, Escócia e Brasil. É jogo válido, último jogo, fase de grupos, Copa do Mundo 2026. Para você, torcedor brasileiro. Obrigado você pelo carinho da sua sintonia. Você curtindo o sonsaço Bandeirantes. Vai começar o jogo daqui a pouquinho no campo de jogo. Está Alexandre Pretzel, que traz mais detalhes e informações para a gente nesse momento. Jogadores brasileiros, cumprimentos os escoceses. E aí, Pretzel?
1: Olha, o Ancelotti ontem, apesar das respostas curtas, deixou claro que o Brasil vai impor o jogo pelo lado direito, vai alargar o campo pelo lado direito. Por isso, a escolha também pelo Rayan, que abre mais o jogo para atacar o lateral Robertson, que é bom jogador e foi multicampeão pelo Liverpool. Então a ideia talvez seja jogar forte pela direita, evidentemente, que apostando no Vinícius Júnior pela esquerda e o Matheus Cunha vindo mais de trás para encostar na área. Então a ideia do Ancelotti ontem na entrevista foi basicamente essa, meu caro Ulisses Costa.
0: Legal então, craque Neto, boa noite para você. Espero que de Brasil, Escócia, tá aí. Rayan será o ponta do Brasil, atacante do Brasil, escolhido pelo Ancelotti. Um abraço, Neto, craque Neto, fala aí.
2: O grande Ulisses Costa, meu querido Zaidan, meu querido Capriotti, monstro sagrado. A verdade é o seguinte, se a gente tiver medo de ganhar da Escócia, é bom parar já, né? É bom ir embora todo mundo. Pô, dá licença, perder pra Escócia, irmão. É o seguinte, o Rayan é um craque de bola, é o futuro nosso. A verdade, o Vinícius Júnior, eu começaria com Danilo Santos, Bruno Guimarães e Fabinho. Na frente, eu colocaria o Rayan, Neymar e Vinícius Júnior. Eu colocaria três atacantes. Mas o treinador aí virou chave, né? Porque ele virou brasileirinho, né? Ele só quer contar piada, quer dar risada, né? Ele tem que escalar o time certo.
0: Muito bem. Tá aí a opinião pra você. Tá aí a opinião do craque Neto no microfone da Bandeirantes, torcedor ouvinte no Brasil. Vai começar o jogo. Tudo pronto pra bola rolar. Você ligado no futebol da Bandeirantes, torcedor brasileiro. Vai começar a partida. Nesse momento, Alisson vai lá. Abraça os jogadores da seleção brasileira. Alisson todo de verde no campo de jogo. Pra você curtir o microfone da Bandeirantes, vai começar o jogo. Marquinhos tá ali definindo o campo de jogo. Quem fica com a bola? Quem sai de lá? Quem sai pra cá? Lá o Marquinhos. No meio do campo de jogo, juntamente com o capitão Robertson. Tá lá no campo de jogo, os capitães defendendo quem sai tocando na bola pela primeira vez. Troca de flâmulas, como já é tradicional no futebol. Você ligado no futebol, Bandeirantes. Robertson tá ali no campo de jogo, vai lá levar a flâmula da seleção do Brasil, enquanto o Marquinhos devolve a flâmula ali no banco de reservas do Brasil, da seleção escocesa. Nesse momento, a arbitragem dando uma geral nos gols aqui, balançando as redes, vê se não tem buraco, não tem nada, e vai começar o jogo. A seleção da Escócia, todo de azul, azul marinho, azul escuro, vai sair, vai tocar da bola pela primeira vez. O Brasil, meias brancas, calções brancos, camisas amarelas, a seleção brasileira. Pra você ligado no futebol Bandeirantes, torcedor do Brasil. Tudo pronto pra começar o jogo. Nesse momento, os jogadores do Brasil fazem aquele círculo na sua intermediária, no círculo de união, conversando, dando últimos detalhes do que pediu o técnico da seleção brasileira, Ancelotti. Vai começar o jogo. A Bandeirantes mais uma vez desde 1950. E conosco já, Rádio Band FM, torcedor brasileiro. Vai começar a partida, tudo pronto pra bola rolar, saída que pertence ao time da Escócia. Vem pra tocar da bola o jogador Gamunduak. Gamunduak vem pra tocar da bola pra começar o jogo. Se posiciona pra cobrança. Shanklens também próxima bola pra começar a partida. Você ligado no futebol Bandeirantes. 9 segundos, 8 segundos pra começar. 7 segundos, contagem regressiva. 6 segundos, 5 segundos pra começar. Brasil e Escócia. 4, 3, 2, 1. Vai começar o jogo. Apita um árbitro. Toca a Escócia na bola. Na rola, se ela rola. 2. Se ela rolar, você quer emoção, vem comigo, torcedor brasileiro. E também a seleção brasileira já sai jogando o campo de defesa, a bola foi chuta. Paquetá atingido, fora do lance, vem Vini Júnior, tentou a finta, a bola sai para a linha de lado. E o Paquetá tá caindo, foi atingido no rosto, no campo. Tá parado o jogo, lateral para a seleção escocesa, bater o árbitro, tratando o desvio de bola do último, do jogador brasileiro, Vini Júnior. E continua caindo o Paquetá, o árbitro vai parar o jogo, Paquetá caindo no campo de jogo, aí Pretzel.
1: Tá reclamando que foi atingido no rosto, o árbitro vai lá, fala com ele. Ele nem deu falta, mandou o jogo seguir. Segue o jogo, arremesso para a Escócia.
0: É o futebol da Bandeirantes para você, torcedor brasileiro. É lateral para a direita do campo de defesa brasileiro, jogando Patterson. Ele vem para repor a bola em jogo para a seleção da Escócia. Comecinho de jogo, tudo ok com o Paquetá. Ele domina no campo de defesa, vai tentar o toque de bola contigo novamente no setor intermediário. Já domina novamente a seleção brasileira. Paquetá prende o lance, tenta o tapa na bola, perde a bola, volta com a seleção. Recolhe a seleção, vem para o toque de bola contigo para o setor de meio de campo. Maquiguin dominou, tentou cruzamento à frente. Vem para esperar a zaga brasileira, tira. Tira o perigo dali de Gabriel Magalhães. A bola volta do toque de bola com a seleção da Escócia. Pois não, Lucas Bueno.
3: Começou em Atlanta, nesse momento Marrocos 0, Haiti também 0.
0: Lucas Bueno e Pedro Martelli acompanham esse jogo de bola no microfone. Bandeirantes, Casemiro vem, toca na bola, vem para subir de cabeça, tentou agarrar na direita, volta a jogada contigo no meio de campo. O árbitro para, ou mandou seguir, é bola no campo de ataque. Já recolhe novamente, o árbitro vai parar agora o jogo. Jogadores brasileiros cercaram o árbitro do jogo, mexicano César Ramos, pressionado pelo time brasileiro, ele parou o jogo.
4: E a bronca grande para cima do árbitro mexicano da partida nessa disputa do Rayan, recompondo pelo lado para cima do Ferguson. Teve um braço, é verdade, sem maldade do atacante brasileiro. Posse de bola escocesa no campo de ataque.
0: É que o Ferguson já tinha pego o Paquetá aqui no meio de campo, deixando o braço na cara dele. Agora o Brasil vai lá e desconta. O árbitro vai dar a bola no chão. Nem falta, é bola para a seleção da Escócia. Cero jogando. A abertura vem pelo toque de bola contigo no campo de retaguarda. Domina do campo de defesa, seleção escocesa. Henry domina, abre a jogada pela direita do campo de ataque. Levantou no boca do gol. Marquinhos tentou escorar, não consegue. Bola volta no toque de bola contigo novamente. Bruno Guimarães. Ele sai jogando do campo de defesa. Abre a jogada curta com Matheus Cunha. Prende para a seleção do Brasil, já foi puxado pela camisa, o árbitro mandou seguir. Agora volta para Matheus Cunha, ganha o lance para a seleção brasileira, abre pelo meio de campo para Paquetá. Tem Vini Júnior aberto na esquerda, soltou para Douglas Santos mais atrás, agora para Vini Júnior. Paquetá passou, dominou para a seleção brasileira de calcanhar, tentou toque para o Vini Júnior, a bola não passa, aperta a seleção brasileira, vai para cima Paquetá, ele tenta ganhar a jogada, não consegue. Agora volta, campo de defesa, vem para o domínio, faz a finta na marcação novamente. Henry domina para a seleção, tenta ser jogando com Gum, o goleiro Gum toca na bola para a seleção da Escócia para vir para o toque de bola contigo no meio de campo. Já domina novamente no campo de retaguarda, vai para a finta, prende o lance a seleção. Domina a seleção da Escócia para ser o jogador do campo de retaguarda. Prendeu com McGinn domina no campo de defesa. McGinn prende o lance, abre da esquerda com Peterson. Recolhe novamente Robertson. Ele pede a jogada contigo no campo de defesa com Randy. Randy domina novamente. McCain domina. Recolhe no campo de defesa. Parte com a bola dominada pelo setor de direita. McCain pede. Levantamento vem à frente do toque de bola contigo no setor de meio de campo. Recomeça a jogada curta novamente. Robertson. Ele prende o lance na zaga central, sai tocando a bola no campo de defesa. McGinn domina no campo de defesa. McGinn domina, ele recorre a jogada, abre pelo setor de esquerda com toque de bola continha de Robertson. Robertson domina, vem pra finta, faz o toque, escora a jogada continha pelo meio de campo. Já abre o lance contigo novamente. McGinn, ele prendeu jogada pelo setor de direita para Patterson, recolheu novamente, vem pra finta. Paterson domina pra seleção da Escócia, tenta o toque de bola, ultrapassa a linha de videogramado, já vem pro toque contigo na intermediária. Recolhe novamente Shankland domina, ele ganha a jogada pelo meio de campo para Ferguson prendeu pelo setor de meio esquerda, campo de ataque, tenta descer, aperta a seleção, tenta arrancar a seleção da Escócia. A abertura vem pelo setor de direito do campo de ataque, Casemiro na marcação, escora a bola, tira dali, a bola volta novamente pelo setor de esquerda com Robertson domina pelo campo de retaguarda, sai jogando contigo no campo de retaguarda, vem pro toque de bola curto no meio, Henry dominou, recolheu com Gum, seu goleiro. Gum vai partir para fora, parte de perto da direita, bate, levanta a frente do campo de ataque, tenta descer, erra, a Escócia volta, bola com Bruno Guimarães, recebe o passe de graça, partiu pela direita do campo de ataque, abre o compasso, cruzou na boca do gol, nas mãos do Gum, sai do gol, goleiro da Escócia para fazer a defesa.
1: Não tinha ninguém na área, mas o Bruno abriu o jogo pelo lado direito, onde o Ancelotti quer muito, jogo ofensivo 0-0.
0: 0-0 é o placar do jogo, domina pelo setor de esquerda, campo de defesa para ser jogando, toca a bola novamente a seleção escocesa no campo de defesa com um toque de bola de McNenna domina, ele prende, tá, McNenna tenta o toque de bola curto na intermediária, bola volta pela direita para Danilo prende para a seleção brasileira, para Marquinhos, que abre na ponta, solta para Matheus Cunha, ele domina para a seleção brasileira, Matheus Cunha escora a jogada curtinha para o setor intermediário, Ryan solta e escora a jogada para Matheus Cunha, que volta, jogador do campo de defesa, Marquinhos domina para a seleção brasileira, sai jogando, ele abre novamente, recolheu com Gabriel Magalhães domina, se lança, é boa, ele prefere fazer o break, faz o break, volta para Marquinhos domina para a seleção brasileira, sai jogando para o seu campo intermediário, abriu para Danilo prende para Marquinhos recolhe pelo campo de defesa, sai jogando contigo novamente com Gabriel Magalhães, abriu para o setor de esquerda para Douglas Santos volta para Gabriel Magalhães, que prende, recolhe a jogada para ser jogando para a seleção brasileira. A Escócia se fecha no campo de defesa, marca atrás da linha que divide o gramado, já prende pela direita, prendeu Marquinhos, ele prende o lance, vem para a quinta em cima da marcação, recolhe pelo seu campo de defesa, novamente Danilo, articula a jogada para a seleção brasileira. Lance novamente, Gabriel Magalhães para a seleção brasileira. Tenta ser o jogando da seleção do Brasil. Recolhe a jogada 0-0. É o placar do jogo. 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Abertura da esquerda para Douglas Santos. Douglas Santos domina para a seleção brasileira. Vem para o toque de bola para Paquetá. Para Douglas Santos. Gira a jogada curtinha para Gabriel Magalhães. Gabriel Magalhães para Paquetá. Paquetá enfia a jogada para Douglas Santos. Escora para Vini. Vini domina. Tem passando pelo meio de campo. Tem Casemiro aberto. Enfiou para Casemiro. Dominou. Bate Casemiro. Dominou. Bateu para o gol. Uma da marcação, a bola explode. Domina a seleção escocesa para ser jogador do seu campo de defesa. Já prende o lance no campo de retaguarda. 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Você confere, jogados para você conferir. 6 minutos de bola rolando, primeiro tempo de jogo, último jogo da fase de grupos aqui em Miami. Girando o placar da Copa do Mundo. Continua para você, Brasil 0, Escócia também 0. Pedro Martelli, como é que tá? Marrocos e Haiti.
5: Nesse momento, Luiz Escócia 6.
0: Errou a Escócia, vem o Brasil. Vini Júnior dominou, bateu!

0: Brasil, do Brasil, do Brasil, Vini Júnior! Erra feio! Erra feio! Mackenna! O Mackenna erra feio! Ele tentou sair pro jogo, não conseguiu, deu de graça a bola, deu de graça a bola, o Vini não bobeou, o Vini dominou, o Gum saiu no desespero, o goleirão, tentou fazer a defesa, o Vini driblou ele como se driblasse um cone, meteu e rolou pro fundo da rede, num lance bonito do Brasil, o Rayan ganhou lance impressionante, o Rayan ligado no jogo, o Rayan ganhou lance, dá pro Vini, o Vini abre o placar do jogo de Brasil, 1-0 para a seleção da Croácia. O detalhe do gol é todo o seu design, Brasil.
1: Marcação, pressão, isso o Ancelotti pede em todos os treinos e funcionou mais uma vez. A falha na saída de bola, recuperação do Brasil. Vinícius Júnior ainda driblou o goleiro e só não entrou com bola e tudo porque não quis. 12 gols com a camisa do Brasil em 52 jogos. 1-0 Brasil, Brasil vai sendo o primeiro, Ulisses.
0: 1-0 para a seleção brasileira, para o microfone da Bandeirantes de Zayn. Alô, aloqueçada, craque Neto Zaidan. Brasil abre o placar do jogo, mal. Que roubada de bola do Rayan.
2: Quem diria, a Escócia prometeu fazer a marcação sobre pressão e quem fez isso foi o time do Ancelotti, espertíssimo no lance o Rayan. A gente falou, Rayan para entrar, para ajudar na marcação, roubou essa bola e o Vini, o melhor jogador do Brasil até aqui no Mundial, marcando mais um gol com a camisa da seleção, Zaidan Neto.
3: Ah, esse time da Escócia é muito fraco, essa saidinha vive fazendo vítimas, né? Fez mais uma agora, e o Rayan e o Vini, Vinícius Júnior aproveitaram muito bem. É isso aí, o Brasil tem de ganhar da Escócia, que é um time fraco, que a gente espera mais do que ganhar o jogo, e que o Brasil jogue bem, né? O que é meio difícil com esse meio campo aí. Mas o jogo hoje não deve apresentar grandes dificuldades, não, ainda.
4: É, mas tem uma coisa muito importante, viu, Zaidan, para todo mundo que tá ligado, Mackenna. Ele vai, tenta jogar, e aí o Rayan dá o bote, meu irmão. Aí o Vinícius Júnior vem, dá um drible no Gan, que é o goleirão, né? Aí ele arrebenta, faz o terceiro gol, dá tranquilidade. E numa Copa do Mundo, para você conseguir a primeira colocação, quem sabe o Brasil não mete uma goleada. E aí, independentemente do que vai acontecer entre Marrocos e Haiti, essa é a função que tem que fazer. Que legal, Brasil!
0: Legal, craque Neto, legal, Zaidan, legal. Também Leandro Quesada. E Marrocos vai empatando em 0-0. Quer dizer, o Brasil, nesse momento, Marrocos. Usaria de 4. Neto, legal, Zaidan, legal. Também Leandro Quesada. E Marrocos vai empatando em 0-0. Quer dizer, o Brasil.
5: Em Copas do Mundo, na sua segunda participação, aos 10 minutos, Joseph, camisa 16, sozinho na área. Haiti que faz Haiti que faz o seu primeiro gol em Copas do Mundo em Atlanta, Ulisses.
0: É o Sim, Copa do Mundo. Acho que Marrocos olhou e falou que era o segundo lugar mesmo. A bola volta do toque.
6: Fez a seleção da Escócia para Sérgio Lima novamente com o McLean. McLean domina. Ele tá quarta, McLean levantando o toque do gol. Subiu de cabeça, Danilo de cabeça bem para tirar. A bola já volta, volta no toque de bola. Curtiu no setor intermediário. Prende lance a seleção brasileira. Domina Rayan. Ele prende lance Juru. Bom toque de bola no meio da velocidade. Matheus Cunha prendeu. Dominou Vini Júnior. Se movimenta, se mete pro Juninho. Júnior é boa. Abriu na ponta. Soltou. Bom lance. Matheus até pro gol. A pancada do Bruno Guimarães em cima da marcação. A bola volta. A bola que entrava as costas da zaga. Vem Marquinhos, tenta agarrar de cabeça, não consegue. A bola falta no toque de bola. Coutinho na intermediária, novamente o lugar no Bark. Ele recolhe do campo de defesa da seleção brasileira. Sai jogando para Paquetá, para Vini. Vini domina para Paquetá. Paquetá prende o lance para a seleção brasileira. Prende a jogada. Coutinho no meio de campo. Recomeça para meio direito. Ele vem para Vini em cima da marcação no primeiro. Já prende o lance. Vini abre a jogada para ponta. Marquinhos soltou para Rayan. Rayan domina do jeito que ele gosta. Limpa, abriu jogada. Boa bola. Pode pintar. Bateu. Matheus Cunha para fora. Tindo de meta para a seleção da Escócia bater.
1: Mas funcionou mais uma vez. E pelo lado direito, Rayan em cima do Robertson. Quando ele puxou para dentro, o mundo se abriu para o Matheus Cunha bater por cima. 1-0 Brasil, Vini marcou.
0: 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Sim, vai repor a bola em jogo. Gum para bater tiro de meta novamente para ser jogando para a seleção da Escócia, que está jogando no campo de defesa. Rayan vai para cima da marcação. Gum rifa a bola. Pelo setor direito do campo de ataque, Danilo sobre para a marcação. Abertura da aperta o Vini. Aperta a zaga brasileira. Levantamento do Marquinhos. Marquinhos tentou buscar a jogada.
6: Abre defesa, abre defesa, Vini Júnior. Não foi porque estava impedido. Lançamento no meio, zaga brasileira aberta. Vem para consertar tranquilamente no campo de defesa. Recomeça o Brasil, já prendeu-se pelo setor de esquerda, campo de retaguarda. Gabriel Magalhães abre a jogada, solta para Paquetá. Paquetá domina contigo novamente. Recolhe a jogada com o Matheus Cunha para Paquetá. Paquetá carrega a bola, solta Paquetá para Matheus Cunha, que abre para Vini Júnior. Vini Júnior de primeira voltou para Casemiro. Casemiro para Marquinhos. Marquinhos domina para a seleção do Brasil. Já tenta ser o jogador no campo de defesa. Recolhe a jogada curtinha pelo meio de campo. Recolhe novamente com Bruno Guimarães. Ele domina a jogada pelo setor intermediário na circunferência central do gramado. Na direita tem Rayan aberto. Ele prefere o toque para Danilo um pouco mais atrás. Danilo domina para a seleção brasileira. Ele já prende o lance no campo de defesa. Sai jogando para a seleção do Brasil. Domina para Marquinhos. Marquinhos domina para Casemiro. Casemiro recolhe para a seleção brasileira. Para ser jogando, prende novamente no meio com o toque de bola de Gabriel Magalhães. Gabriel Magalhães para Marquinhos. Marquinhos domina para a seleção brasileira. Tem Bruno Guimarães aberto. Ele vai lançar na direita para Danilo. Desceu Danilo. Não dominou. Lançamento. Foi bom, Danilo, que errou o domínio pela direita e pressionou.
1: O Danilo disse que o Brasil não formará mais laterais que passam, mas ele passou. Mas infelizmente não alcançou a bola. 1 a 0 Brasil, gol de Vinícius Júnior.
6: 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Você e o Tuxi para rolando para. Com 13 minutos de bola rolando o primeiro tempo de jogo, girando para cá da Copa do Mundo. Você confere Brasil. Brasil tem um Vini Júnior. Escócia 0 na Bandeirantes. Alô, Lucas Bueno.
5: Neste momento, Marrocos no ataque, Ulisses. Depois de um gol sofrido pelo Haiti, Marrocos segue tentando o segundo escanteio para a equipe marroquina na partida.
6: A bola volta, volta no toque de bola contigo novamente no campo de defesa. Recolhe curto no campo de retaguarda para sair o jogo da seleção brasileira. Domina o Brasil, prende pelo setor de esquerda no campo de defesa. A abertura foi feita à frente, Paquetá. Ele tenta o toque de bola, volta curto no meio de campo. Recupera no campo de defesa para sair jogando. Paterson prende o lance, levanta Casemiro, vem para ganhar. Recolhe com Paquetá. Paquetá domina para a seleção brasileira. 1 a 0 para o Brasil, para Casemiro. Casemiro prende o lance para o Brasil. Já tenta descer no meio de campo. Rurquinho na intermediária. Recolheu para Paquetá. Paquetá prende a jogada para Gabriel Magalhães. Abre para o toque de bola de Casemiro. Na direita, lindo lance para Danilo. Danilo dominou bem, recolheu, vem no meio de campo, tenta jogar a coxinha para Paquetá. Recolhe a jogada, tentou bater direto pro gol. O chute errado, cruzamento não bateu, não cruzou, não fez nada. Casemiro só pôs ela para fora, Pretzel.
1: E pede desculpas pros companheiros. Primeiro lance do Casemiro na tentativa ofensiva. O Gum não tem pressa para bater, mas o Brasil vence 1-0. Gol do Vinícius Júnior.
6: Hora de análise e opinião. Craque Neto, Leandro Quezada, Cláudio Zaidan fala. 1-0 Brasil, Escócia.
4: Olha, a verdade é o seguinte, o Brasil faz um jogo muito bom mesmo, melhor primeiro tempo em relação aos dois primeiros jogos, contra o Haiti e contra Marrocos, ganha o jogo de 1-0, só que tem uma coisa, o Paquetá, pô, para de achar que você é o Zico, velho, para de achar que você é o Zidane, joga legal, entra em diagonal, encosta no Vinícius Júnior, pô, para de achar que você é craque, velho, joga bola, e se jogar bola de uma maneira mais ofensiva, mete 4-5 nessa seleção da Escócia.
6: E como? Alô, Zaidan!
3: Não, o time da Escócia está mostrando o que mostrou contra o Haiti, contra o Marrocos, é um time fraquíssimo, né? Fraquíssimo. Então, o Brasil está se impondo sem problemas, o meio campo está podendo chegar, Casemiro já tentou duas finalizações, as duas muito ruins, mas é um jogo tranquilíssimo. Se não fizer bobagem, daqui a pouco faz outro gol.
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2: O Brasil faz uma partida perfeita até aqui, né? Quando foi atacado, não deu espaços para a seleção da Escócia e fez aquilo que todo mundo imaginava que pudesse fazer, uma pressão alta na saída de jogo dos escoceses, daí o gol marcado pelo Vini Júnior. Realmente é o primeiro melhor tempo da seleção, ou melhor, o melhor tempo da seleção nessa Copa do Mundo. Nem vou contar aqueles 3-0 contra a seleção de Haiti. Se continuar assim, dá para encarar Holanda e Japão numa boa na próxima fase.
6: 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Domina a seleção brasileira, tenta ser jogando com toque de bola de Bruno Guimarães. Abra a jogada para Gabriel Magalhães. Ele prende o lance novamente para Casemiro, circunferência central do gramado. Casemiro domina, recolhe para a seleção do Brasil, para ser jogando. Abriu para Danilo, Danilo prende para o setor de esquerda, gira a jogada para Douglas Santos. Douglas Santos vem para o toque de bola para a seleção.
7: seleção brasileira e prendeu para Paquetá. Paquetá volta para Douglas Santos, que solta contigo na sua zaga central para Gabriel Magalhães. Recolhe curtinho para Marquinhos. 1-0. O Brasil vence o jogo. Vini Júnior fez numa roubada de bola do Ryan. No meio do campo de ataque, a seleção brasileira prende o lance. Ryan, ele balança, volta para Danilo. Danilo domina pelo meio de campo, volta a jogada na zaga central. Sai jogando para Marquinhos. Marquinhos toca a bola para a seleção brasileira, que já sai jogando no seu campo intermediário. Mesmo perdendo por 1-0, a Escócia inteira atrás. Recolhe do campo de ataque. Ryan entrou em velocidade. Prefere o toque de bola Marquinhos. Marquinhos domina para a seleção brasileira. Ele vem para o breque de bola. O Brasil pensa agora para a esquerda. Tem Vini Júnior. Ryan também. Paquetá domina. É pelo setor de meia esquerda. Campo de ataque. Já domina no campo de defesa. Recolhe o Brasil. Vem para finta. Bom drible. Matheus Cunha ganhou do primeiro do segundo. Soltou na direita. É para Danilo. Danilo dominou para a seleção brasileira. Abriu o compasso. Vai cruzar no bagulho do gol. Levantou. Passa por todo mundo. Afasta o zagueiro. Volta na esquerda. Recolhe novamente. Douglas Santos buscou na linha de fundo. Buscou jogada com Vini. Vini prendeu. Fez a finta. Ganhou. Mas vem no mergulho. Patterson põe para fora. Escanteio para o Brasil bater da esquerda.
1: Primeiro do jogo, Bruno Guimarães vai para a cobrança, todo mundo na área. Em dois lances, o Matheus Cunha como armador, em longe da área, mesmo com a número 9, 1-0 Brasil.
7: Escanteio para a seleção brasileira. O voo Brasil se posiciona para a cobrança de escanteio. A seleção brasileira vem para o levantamento à frente. 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Vem para bater escanteio, Bruno Guimarães, para a seleção brasileira. Escanteio para a seleção brasileira, bater Bruno Guimarães, vem para a cobrança de escanteio para o Brasil. 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Se posiciona para a cobrança. Vem Casemiro para bater na bola. Vem na bola Bruno Guimarães. Bruno Guimarães para a cobrança de escanteio para a seleção brasileira. Se posiciona novamente. Partiu Bruno Guimarães. Levantou no banco do gol. Toque de cabeça para trás. Volta para Paquetá. Paquetá recomeça para a seleção do Brasil. Ele tenta o toque de bola dentro da grande área. Vem para subir de cabeça. Sobe de cabeça. Ganha a jogada novamente. Recolhe tenta descer do comando de ataque. Aperta. Vem para a marcação, aperta a jogada. Levantamento foi feito à frente do comando de ataque. Aperta Paquetá, vem para tirar a bola. Recolhe a seleção escocesa, sai jogando no meio de campo. Recolhe novamente McTominay. Ele dominou novamente McTominay. A jogada do Brasil com Matheus Cunha. Ulisse. Ele prende o lance, recolhe a seleção brasileira em velocidade. Bom lance à frente, dominou Vini Júnior pela direita. Balançou mano a mano contra quatro. Recolheu, bateu de três dedos. Ele põe para fora. Tentou por efeito na bola, pede apoio da torcida e recebe imediatamente. Põe para fora, tiro de meta para a seleção da Escócia bater, pois não, craque Neto.
4: Oh, a verdade é que os dois laterais estão descendo, coisa que eu não vi nos dois primeiros jogos. Meu irmão, o Danilo tá lá na frente, fez dois cruzamentos, o Douglas Santos também chegou e já percebeu que o Vinícius Júnior tá indo pro lado direito, do lado do Ryan. O Ryan entrou e se ele fizer gol, Ulisses, ele não sai do time.
7: Não sai mesmo, 19 minutos de gol, o Brasil chegou 5 vezes a gol. A seleção da Escócia não chegou nenhuma, pois não, Quesada?
2: Não, e o Vini tem que soltar essa bola. Ele poderia ter tocado, feito um 2 ali com o Ryan, preferiu fazer um gol mais difícil. Toca a bola. Se o Brasil fizer isso, como o Neto falou do Paquetá, toca essa bola. Às vezes tem que tocar a bola, não ficar carregando a bola. O Vini errou nesse lance.
7: Mas ele bateu de três dedos lá de fora do pé pra pôr curva na bola, hein, Pretzel?
1: Não, sem dúvida, o goleirão já era, né? Ficou fazendo golpe de vista. Sabe? Depois o Ryan caiu no gramado, Neto. O Luiz Henrique foi pro aquecimento, mas tá tudo certo com o atacante brasileiro.
4: Não, foi uma bolada no saco que ele tomou. Isso aí não mata ninguém, ele vai tirar. É o cara do futebol dos Estados Unidos que fez um gol igual do Vinícius Júnior aí.
7: É verdade, domínio do campo de ataque da seleção norte-americana, domínio do campo de ataque, tentando ser novamente a seleção do Brasil. Abertura para o toque de bola de Paquetá, Paquetá domina, recolhe a jogada no campo de defesa, abriu para Marquinhos, Marquinhos domina para a seleção do Brasil. Ele tentando ser, volta a jogada para Danilo, Danilo já prende pelo seu campo de defesa, voltou contigo no setor intermediário para Gabriel Magalhães. Gabriel Magalhães recolheu para a seleção brasileira, abriu para Vini Júnior. Vini Júnior dominou, enfiou na ponta direita, bom lance para Ryan, ele recolhe, Danilo passou, Ryan driblou, puxou, cruzou na boca do gol. A perna vem para tirar Henry. Ele põe para fora em lateral para a seleção brasileira. Batendo pelo setor de esquerda, campo de ataque. Lateral cobrado para a seleção brasileira. Ryan mesmo cobra o lateral, sai jogando para Casemiro. Casemiro domina para o Brasil. Dá o tapa na bola curtinha pelo meio de campo. Recolhe curto novamente. Gabriel Magalhães domina para a seleção brasileira. Abre para Vini Júnior. Vini Júnior dominou. Vai para a finta. Tentou cruzamento de três dedos. Erra o passe. Tranquilo, boom. Sai para pegar, Pretzel.
1: Ele abre os braços. O goleiro escocês pede que o time da Escócia avance. 1-0 Brasil, Vinícius Júnior marcou.
7: 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Vini Júnior ganhou, vai fazer mais um na saída do goleiro, bateu! É!

0: frente dele. Ele não brinca em serviço. Vini Júnior ganhou na dividida. Zagueirão vem puxando, segurando, tentando derrubar. Não conseguiu na saída do goleiro. Ele meteu por baixo, rasteiro no fundo da rede. Vini Júnior, Vini Júnior. Brasil 2, Escócia 0. 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Essa é a emoção, Vini Júnior, que você proporciona à torcida brasileira. Num erro absurdo. Num erro absurdo do Hendry. O Hendry erra feio. O Hendry vem pra fazer a falta. O Vini Júnior tava na área. Ele solta o Vini Júnior. E aí o Vini Júnior bate por baixo das pernas do goleiro Gum. Pra fazer o segundo dele no jogo. Pra fazer o segundo da seleção brasileira. Brasil, Brasil, Brasil, Brasil, Brasil 2. 0 pra seleção da Escócia. 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A todo seu Alexandre Pretzel.
1: Eu perguntei a ele antes do jogo contra Marrocos: você é candidato a craque da Copa? Ele disse que não queria isso. Ele só falou o seguinte: eu quero ajudar o Brasil. E tá ajudando demais. Segundo gol dele no jogo, quarto na Copa do Mundo, o 13º em 52 jogos. Vai pro VAR, hein?
0: Vai pro VAR, vai checar o gol do Vinícius.
2: Vai ver se houve uma falta do Vinícius Júnior.
0: Só se uma possível falta, é isso, né?
2: Vinícius toca. Tá me ouvindo, Luiz?
0: É, tô te ouvindo muito baixo, Vinícius... o Zaidan, infelizmente. Mas assim, você tava falando, eu também. O árbitro ficou questionando a falta do Vini Júnior. Pois não, Zaidan.
2: É, o Vinícius toca o pé direito do jogador e desequilibra o jogador da Escócia. É isso que, por isso que o VAR chamou o César Ramos.
3: Ó, pra mim é o seguinte, não foi absolutamente nada. Ele antecipa o zagueiro. O zagueiro chuta o pé dele e aí ele tenta cair.
1: Tem uma falta ainda, ele estava deixando o critério do jogo de choque, do jogo físico.
0: Ele vem, vamos ver o que ele vai fazer, ele vem, vamos ver o que ele vai... Muito bem, ele anulou o gol. Ele anula o gol e toma uma vaia tremendo o árbitro do jogo. Ele anula o gol do Vini Júnior.
1: E a Escócia, a torcida da Escócia vibra como se fosse um gol. Mas eu repito, o critério que ele estava utilizando, agora a gente tem o repeteco no vídeo. É, dá para marcar falta, mas o critério que ele utilizou, falta nenhuma em jogo de choque, a primeira falta da partida.
0: Mas olha aqui, o
3: não, Rio, não, ele antecipa. Eu... desculpa, Ulisses.
0: Ele antecipa.
3: Ele antecipa, ele bota o pé na frente e quem chuta é o zagueiro da seleção da Escócia. Não foi absolutamente nada. Mesmo. Foi gol da seleção brasileira e gol legal, porra!
2: Não, esse último legal, vídeo mostra...
0: O Vini tava com o pé na frente e o jogador, o Hendry, que chuta o pé do Vini, cara. O Vini tava com o pé apoiado no chão. Pois não, Zaidan?
2: Isso. Esse último vídeo mostra claramente que o Vinícius não fez falta. Aquilo que o Neto já havia dito, o jogador é que chuta o pé do Vinícius Júnior, que havia se antecipado. Independentemente disso, considerando esse gol que foi incorretamente anulado aí pelo César Ramos, são 6 gols da seleção brasileira na Copa, considerando esse aí que foi anulado. Todos com participação direta do Vinícius Júnior. 4 ele fez, 1 foi anulado, ele está com 3, e participou dos outros gols da seleção. É com folga, o melhor jogador brasileiro nessa fase de grupos, e esse time da Escócia é ruim, hein, irmão?
4: Faz uma partidaça o Vini Júnior. É aquela história, né? Se o jogador coloca o pé à frente na hora que o outro vai chutar, não pode marcar a falta, né? É um lance difícil, é um lance difícil. Agora, o pessoal que tá no VAR, tá dormindo aqui no estádio? Pô, os caras têm a imagem, né? Será que eles não estão vendo?
3: Só que tem uma coisa, né? Vinícius Júnior tá certinho com o Zaidan falou. É uma visão que a gente tem que ter, mas a seleção brasileira tem uma postura diferente. Vocês estão aí direto do campo. Eu não estou no campo, eu estou vendo a televisão. A seleção brasileira vai para frente, ela marca na frente, ela marca na intermediária, ela dá o bote, ela já fez 2 gols, ela roubou 2 bolas, os laterais já chegaram. É completamente diferente daquilo que a gente viu. A seleção brasileira pega corpo e tá jogando bem.
4: É, isso a gente tá vendo também aqui, né? É isso aí. Uma pegada diferente. Até o Casemiro, que eu critico muito, tá jogando diferente. O Danilo, incrivelmente, tá atacando. Realmente é uma outra seleção. Não sei o que o Ulisses, o que o professor Ancelotti falou com a rapaziada, mas é um outro time do Brasil. Incrível realmente o que o Brasil faz nesse primeiro tempo. Infelizmente, com esse gol anulado, o Vini poderia ter 4 gols na Copa do Mundo.
5: Muito bem, o Claudio Zaidan, isso é simples de explicar, né? Porque é o seguinte, Zaidan, claro. É uma seleção que está treinando, ele está trabalhando, ele está treinando. Então o cara está mais tempo junto, a tendência é cada vez melhorar mais, certo, Zaidan?
2: Inclusive a escolha do Rayan também tem a ver com o que está acontecendo no jogo. O Neto enfatizou aí que os laterais estão descendo, que não aconteceu nos outros dois jogos. O Rayan, ele em muitos momentos, ele se aproxima, ele vira um centroavante. Ele e o Vinícius fecham e abrem aquele corredor para os dois laterais. E o Matheus Cunha sai da área, como disse o Prédio há pouco, vai armar, joga na esquerda, às vezes faz marcação pela esquerda, e o Vinícius e o Rayan fecham e deixam aquele espação para os laterais descerem, né, Ulisses?
0: É futebol da Bandeirantes, é isso, Zaidan. Vai recomeçar o jogo lateral que pertence à seleção da Escócia. Para você ligado no microfone, Bandeirantes, situação de momento para Marrocos e Haiti. Haiti vence ainda, hein, Lucas?
6: Exatamente, Ulisses. Com 28 minutos de jogo, Haiti segue vencendo por 1-0. Marrocos no ataque, mas ainda não consegue ser eficaz. Haiti segue ganhando, Ulisses.
0: Lateral para a seleção da Escócia, batendo pelo setor de ponta. Danilo vem para a marcação, aperta para a seleção brasileira. Bola vai embora para a linha de fundo, está parado o jogo, está marcado. Escanteio para a seleção da Escócia cobrar.
7: Na estocada por ali de Andrew Robertson, lateral esquerdo histórico do Liverpool da Inglaterra, que vence o duelo individual com o Danilo. Primeiro que favorece a Escócia na partida, 28 minutos, 1-0 Brasil. Vini marcou.
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0: Chamando o árbitro também, apontou para o árbitro César Ramos, que anulou o gol do Brasil, só tem uma falta no jogo, o lance que ele anulou.
1: Esse é nome de... Esse, é, viu, né? Esse juiz é nome de cantor brega, né?
2: É verdade. Daqueles lugares que nós ia lá.
1: Exatamente.
2: Do campo de defesa, tenta descer com o tigre no setor intermediário.
1: Curitiba,
2: um da Escócia. Fica na zona. Domínio do campo de ataque, aperta na marcação, já recolheu novamente Ferguson. Ferguson prendeu pelo setor de direita, abriu novamente para Patterson. Recolhe a jogada curtinha pelo campo de defesa. Recolhe curto novamente Ferguson. Recomeça no campo de retaguarda, tenta o levantamento à frente do comando. Abriu para o setor de esquerda, vem para o toque de bola. McKenna. McKenna prende o lance, volta na saca central para alguma. Recolhe o goleiro da seleção da Escócia para ser o jogando. Ele tenta o levantamento, vem Danilo para a marcação. Sobe de cabeça Danilo, ganha a jogada, põe para fora. Lateral para a seleção escocesa cobrar. Manual para a Escócia bater novamente no seu campo de ataque, para você ligado na Bandeirantes, a Bandeirantes com você, torcedor do Brasil. Mas que gol mal anulado do Vini Júnior, lamentável. Eu tô com a imagem na cabeça, o Vini Júnior tinha o pé no chão apoiado, jogador da Escócia que chuta o pé dele, o árbitro deu falta do Vini Júnior, lamentavelmente o mexicano César Ramos com um péssimo VAR. Domínio do campo de defesa, tenta ser jogando, recolhe novamente no campo de retaguarda, seleção da Escócia, já tenta ser jogando com Gum, Gum prende o lance curtinho novamente no campo de retaguarda, vai tentar o toque de bola curto novamente pelo comando, ele abre o lance e solta a jogada pelo setor de esquerda, prende a jogada curtinho no campo de retaguarda para ser jogando novamente Henry, Henry que perdeu a bola, ele vem pro toque de bola, soltou pelo direito, abre novamente para Patterson, Patterson recolheu com Henry, Henry domina novamente, Kenna, ele tenta o levantamento no comando de ataque, prende a jogada curtinha para a ponta direita, tenta passar novamente, dominou novamente McTominay, ele prendeu o lance, escapa da marcação no primeiro, soltou novamente McGinn, McGinn prendeu, soltou na direita, vem cruzamento na área, a bola explode na barriga do Danilo, vai embora na barriga do Danilo, vai embora para a linha de fundo, Danilo tira de barriga, escanteio para a seleção da Escócia bater.
3: O segundo numa sequência de poucos minutos, nessa dobradinha que vem funcionando pelo time de Steve Clark. Tanto o Robertson quanto o McGinn, jogador de 10 gols na temporada na Premier League, escanteio lado esquerdo, Ulisses.
2: E não tem pressa a seleção da Escócia, você ligado na Bandeirantes, a Bandeirantes com você, Marrocos, Haiti, tempo e placar de jogo, diz aí o Pedro Martelli.
4: Nesse momento, Ulisses Costa, 31 e 30, Marrocos 0, Haiti 1, Haiti no ataque, mas segue 1-0, Ulisses.
2: Escanteio, Haiti vai vencendo o primeiro gol marcado na história da Haiti em Copa do Mundo. Escanteio para a seleção da Escócia bater. Escanteio cobrado, levantamento no boca do gol para a tocada na segunda trave. Vem para subir de cabeça, vem para tirar. Afasta Bruno Guimarães, bola volta no toque de bola curtinho pelo setor de ponta. Aperta Bruno Guimarães, vem para finta, tenta o toque de bola curtinho. McGinn, McGinn dominou, lançou dentro da grande área. Paquetá vem para a marcação, domina para a seleção brasileira e tenta ser o jogando. Ele prende o lance, Paquetá vai sair para o jogo do campo de defesa. Recolhe, se levanta, vem para a proteção. Ele tenta o giro, Paquetá dá o tapa na bola. Escapa, tenta o levantamento para o meio de campo, levanta ele fora, errada, erra, Paquetá, a bola volta de primeira batida, gol, desvio na zaga brasileira, vai embora.
1: Isso.
2: Toca no Marquinhos, escanteio para a Escócia bater, pois não.
1: Sem brincadeira, eu tiro o Paquetá e boto o Luiz Henrique. Eu tiro o Paquetá, boto o Luiz Henrique, faço o Rayan vir mais para dentro, faz o meia, ter mais velocidade para sair, e quem tem que entrar no jogo é o Bruno Guimarães.
2: Tá parado o jogo, marcado escanteio para a seleção da Escócia bater. Escanteio para a seleção da Escócia cobrar pelo setor de esquerda, campo de ataque. 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Escanteio novamente no campo de ataque. Vem para o levantamento à frente a seleção da Escócia. 1-0 para a seleção brasileira. Tiraram um gol legítimo do Brasil, do Vini Júnior. Escanteio vai ser cobrado. Escanteio, levantamento vem para dentro da grande área. Subiu de cabeça, vem para tirar Marquinhos, mas o árbitro para. Já marcava a falta no Bruno Guimarães.
3: Na disputa aérea por ali, esse time da Escócia, uma altura média de 1,86m, portanto, atenção redobrada dos brasileiros nesses escanteios. O Bruno Guimarães estava por ali com o Jack Hendry, jogador Al-Ittifaq da Arábia Saudita, 1,92m de altura, Ulisses.
2: É bola para a seleção brasileira, Sérgio Jogando se posiciona, Alisson para bater a bola em jogo, tenta bater a frente do campo de ataque para Rayan. Rayan tentou chegar de cabeça, não consegue, a bola volta, volta contigo do campo de retaguarda, tenta descer, já no ataque a seleção da Escócia na esquerda, abertura com Robertson, Robertson prendeu, solta a jogada contigo do meio de campo com Hendry. Henry domina, abre pelo setor de direita para Patterson. Patterson prendeu pelo setor de direita no campo de ataque. Já solta a jogada contigo no meio. Vem pro toque de bola. Ganon Duarte. Ganon Duarte. Ele vai para a finta. Ganon Duarte levantou no boca do gol. Tira a zaga brasileira. Domina Casemiro. Tenta ser o jogo no Paquetá. Ele briga com a bola. Tenta ganhar o lance. O árbitro para. Dá lateral para o Brasil bater na esquerda. Campo de defesa.
3: E esse Ganon Duarte, jogador que atua pelo lado direito da equipe da Escócia, é mal encarado, hein, Ulisses? Ele é baixinho. Ele já foi para dentro do Gabriel Magalhães na primeira. Agora para cima do Paquetá. Dor de cabeça. Essa para a marcação do Brasil, jogador que atua atualmente no Bournemouth da Inglaterra.
2: Tá parado o jogo, Gendon Doug vem para fazer a falta novamente no campo de retaguarda. Gendon Doug faz falta em cima do jogador brasileiro. É falta.

0: Para o Brasil, já com a parada do campo de defesa com Gabriel Magalhães, ele prende o lance para Marquinhos, que abre para Danilo. Danilo duvida pelo seu campo de defesa, vem para a finta em cima, para a marcação do Premílio. 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Já recolhe para a ponta, vem para a finta em cima, para a marcação, recolhe a seleção brasileira. Sai jogando o Coutinho com toque de bola de Marquinhos. Marquinhos prende o lance curto do meio de campo para Gabriel Magalhães. Ele volta a jogar para Marquinhos. Marquinhos domina para a seleção brasileira. Ele tem um terceiro jogando no campo de retaguarda, ameaça esticar à frente do campo de ataque, soltou pela direita para Danilo. Danilo já prende, vem para a finta, abre a jogada com Matheus Cunha. Matheus Cunha girou. Abriu jogada, boa na ponta para Rayan. Vai para dentro da grande área. Tira o zagueiro, põe para fora. Árbitro tá dando tiro de meta, é escanteio. É escanteio. Time brasileiro seco, árbitro do jogo. Time brasileiro irritado com o árbitro do jogo. E aí, e para você, Pretzel, que tá em cima do lance?
1: Para mim foi escanteio também. Vendo uma vez só o lance. O Rayan reclamou demais, agora que patrola, hein? Foi atropelando todo mundo até cair no gramado, 1-0 Brasil.
0: Tá parado o jogo, tá marcado o lateral para a seleção da Escócia, bater pela direita, lateral para a seleção escocesa cobrar. Que má vontade cobrado do árbitro tem com o time brasileiro, hein? Pô, mas não tinha nem dúvida de quem tocou nessa bola, Zaidan, Neto, Quesada.
2: Ferguson, 19.
3: Nenhuma dúvida. Escanteio claríssimo.
4: É só que o VAR. Só que o VAR não pode chamar para dar o escanteio, né? Na verdade, mudou isso, né? Só o contrário. Se for escanteio, chama, porque aí é uma chance de fazer o gol. Então, não pode fazer isso. O que eu fico preocupado às vezes com a seleção brasileira é nesse momento. Ulisses Costa, onde o Brasil fica muito atrás e deixa a seleção da Escócia jogar. Roubou a bola agora. Vai para cima, pô!
0: Brasil, domina no campo de ataque, bola foi solta pelo centro de esquerda, campo de ataque, Douglas Santos prendeu, recolheu para Vini, Vini gira a jogada, abriu no meio de campo para Paquetá, Paquetá dominou para a seleção brasileira, ele tenta enfiar a jogada para Bruno Guimarães volta para Marquinhos, e aí Quesada?
2: É isso, agora o Brasil não pode ficar preocupado com a arbitragem, né? Se ficar preocupado com a arbitragem, o árbitro não pode atrapalhar a seleção brasileira como já atrapalhou no segundo gol legítimo anulado do Vini Júnior, Ulisses.
0: Não pode entrar na arbitragem ruim do mexicano, seleção brasileira, domina no campo de defesa, Paquetá prende lance, solta contigo do campo de retaguarda para ser jogando a seleção brasileira. A abertura vem para Marquinhos, Marquinhos domina para a seleção brasileira. Ele tem muito toque de bola contigo no setor intermediário, já prendeu lance curto novamente na zaga central. Recolheu novamente Gabriel Magalhães, domina para a seleção brasileira. Vini partiu, Gabriel Magalhães não solta para o Vini. Vini recolhe para a seleção do Brasil, vai para dentro da grande área, vem para a finta. Ele balança 1-2 para marcar no perde. O lance limpo na bola, recolhe a seleção da Escócia. Já domina e sai jogando no seu campo de defesa. Prende o lance a seleção escocesa, vem para cima da marcação, aperta Douglas Santos. Vini Júnior vem para dar o combate, aperta Douglas Santos, tem muito toque de bola, Vini Júnior vai para cima, a bola volta, Vini Júnior apertou, roubou a bola, quase roubou, Gum vem para tirar, ele sai jogando novamente para o setor de esquerda com Robertson, ele tem muito toque de bola, vem Rayan chega na bola com muita vontade, ganha para a seleção brasileira, sai jogando no meio de campo, curtinho, Danilo prendeu, abriu para Bruno Guimarães, recolheu para a seleção brasileira, abriu na direita, bom toque, a bola para Rayan, ele tentou bater pro gol, a bola vai embora, pega pessimamente na bola, vai para a linha de fundo, chute do Rayan, tiro de meta para a seleção da Escócia bater.
1: Ele colocou as mãos na cabeça porque ele viu que ele errou, porque o Vinícius passava pelo meio e sinalizou para ele. 1-0 Brasil, Vini Júnior marcou.
0: O tempo não para, a Band e a Band FM marcam. Trinta e sete jogados para você conferir. É primeiro tempo de jogo, girando o placar da Copa do Mundo 2026 aqui em Miami. Pra você, continua Brasil, tem um Vini Júnior, passe 2, arbitragem mexicana tirou um gol legítimo do Vini, 0 para a seleção da Escócia. Na Bandeirantes, quem fala é você, alô, Lucas Bueno.
5: Nesse momento, 38 minutos de jogo em Atlanta, Haiti segue vencendo por 1-0 a equipe marroquina.
0: É o futebol da Bandeirantes para você, torcedor brasileiro. E aí, Pedro Quen?
5: Daqui a pouquinho tem mais dois jogos válidos pelo Grupo A da Copa do Mundo, Ulisses. A partir das 10 horas da noite, África do Sul e Coreia do Sul. A outra partida do Grupo República Tcheca e México.
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0: 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Está parado o jogo, pois não, Cláudio Zaidan.
3: Isso que o Neto falou aí, é importante ressaltar, porque tem muita gente confusa, inclusive na imprensa brasileira. Ah, mas não mudou, o VAR agora não pode chamar em lance de escanteio? Então é exatamente isso. Se ele marca escanteio, mas foi tiro de meta, aí o VAR chama. Mas se foi tiro de meta, se foi tiro de meta e ele marca escanteio, aí sim, aí o VAR chama, opa, porque é um lance perigoso. Mas se for escanteio e ele dá tiro de meta, o VAR não pode chamar, que foi o que aconteceu naquele lance. E outra coisa, o Brasil vai pegar o Japão, tudo indica, né? Que a Holanda vai enfrentar a Tunísia. Então,
7: tem gol.
3: O salto que a Holanda vai fazer. Opa, tem gol.
7: Tem gol, Ulisses, neste momento.
0: Brasileira. Pois não, Lucas.
7: Tem gol, Ulisses, neste momento, aos 39 do primeiro tempo. Hakimi empata em Atlanta, 1-1. Marrocos agora chega perto de pegar a primeira colocação do grupo.
0: É futebol da Bandeirantes. Tem que fazer mais 3 gols, certo? Marrocos para pegar essa primeira posição e o Brasil ficar aqui, isso?
7: Isso mesmo, Ulisses. Marrocos tem que fazer mais 3 gols para passar o Brasil por conta do saldo de gols.
0: Paquetá erra o cruzamento, péssimo cruzamento, vem pro toque, ele para tranquilo, gol, goleiro da Escócia sai para fazer a firme defesa. 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Já dominou o toque, ele para contigo no meio de campo, recomeça novamente a seleção da Escócia. O Brasil parou de jogar, hein? Neto, craque Neto, Quesada e Zaidan.
4: A verdade é, Bruno Guimarães, que a Escócia está jogando, Ulisses. Paquetá, é uma coisa impressionante, eu fico muito bravo, e se ele fizer 10, Paquetá. É uma coisa impressionante, eu fico muito bravo. E se ele fizer 10 gols aí, não faz mais que obrigação, sabe? Ele joga muito mais do lado esquerdo, ajudando o Douglas Santos. Não pode isso. A seleção brasileira tinha que partir para cima da Escócia para fazer o segundo, fazer o terceiro, fazer o quarto e ficar tranquilo.
0: É por aí, hein, Zaidan?
3: Não, a Escócia não está jogando porque nem sabe, né? É um time fraco realmente. Agora, o problema do Brasil é esse meio campo. E o Ancelotti tem de aproveitar cada jogo para observar isso. Ele manja muito para concluir isso aí. Opa, será que o Danilo não pode melhorar esse meio campo? Porque o meio campo do Brasil não está aproveitando a grande facilidade que a Escócia dá para o Brasil jogar. O Brasil está muito melhor no jogo, deve ganhar esse jogo sem problemas, mas é preciso melhorar esse meio campo na hora de paradas mais facilidade que a Escócia dá para o Brasil jogar. O Brasil está muito melhor no jogo, deve ganhar esse jogo sem problemas, mas é preciso.
0: De fundo, pois não, Pretzel.
1: Bela jogada, tirou do goleirão, hein? O gol já era se ela fosse no canto esquerdo. 1-0 Brasil, a Escócia não tem pressa mesmo perdendo o jogo. Será que passa com 3 pontos, meu caro Liss? Acho que não, hein?
0: Vamos ver. E aí, Quesada?
2: É, o Brasil diminuiu o ritmo. Isso aconteceu exatamente.
1: Que passa com 3
2: pontos após o segundo gol.
0: Vamos ver.
2: E aí, erroneamente anulado pela arbitragem. O Brasil tirou o pé, inexplicavelmente tirou o pé. E aí, qual foi o primeiro lance da Escócia? Aquele cruzamento para a área que quase complicou a vida do Brasil. Aí, velocidade agora.
0: E vem para o jogo, levantamento vem para Vini Júnior, tenta chegar da bola, chega de cabeça, vem para tirar Henry. Ele tira o perigo para a volta do meio de campo, aperta na marcação. Douglas Santos tenta agarrar, recupera para a seleção brasileira. Ele prende o lance do campo de retaguarda. Douglas Santos sai jogando, Coutinho para Casemiro. Casemiro para Marquinhos. Marquinhos também à frente do comando de ataque, aperta na marcação, tenta descer a seleção brasileira. Vem com Vini Júnior. Vini Júnior domina para a seleção do Brasil pelo setor de esquerda para Douglas Santos. Douglas Santos recolhe, vai para Vini Júnior. Ele tenta passar, fecha. A porta, o zagueiro tira, a bola volta, volta no toque de bala, Coutinho novamente no setor intermediário, domina a seleção brasileira, já abre o lance à frente do comando de ataque, vai tentar o toque de bala, Coutinho novamente para a ponta, volta para Marquinhos. Marquinhos domina para a seleção brasileira, tenta enfiar a jogada no comando de ataque para Paquetá. Paquetá recolhe para o Brasil, para Douglas Santos. Douglas Santos não tem Vini na esquerda, Vini está pelo meio, abertura para Paquetá. Paquetá para Vini, Vini para Paquetá, toca a bola para Danilo, a seleção bem, brasileira para ser jogando novamente com Matheus Cunha, recorre a seleção brasileira, tenta descer na direita, campanha, ataque, afasta a zaga, vem para tirar, dá um bico, gol na bola e tira dali, tem gol, pois não, Lucas Bueno.
7: Com 42 minutos de jogo, Isidor acaba virando para o Haiti, neste momento Haiti 2, Marrocos 1 em Atlanta.
0: Haiti 2-1, é isso?
7: Exatamente, Isidor.
0: Isidor fez o gol, 2-1 para a seleção do Haiti. Segundo gol na história do Haiti na Copa, é isso?
7: É o segundo nesta Copa. Em todas as. E participou em 74, fez 2 gols nesta Copa, faz o seu segundo gol.
0: A bola volta do toque, ele para tenta descer a seleção brasileira, vem para o toque, Coutinho no setor intermediário, prende o lance novamente, Casemiro. Casemiro prende para a seleção brasileira, arma a jogada, Coutinho na sua zaga, central para Marquinhos. Marquinhos, o Prado, o Brasil vai cadenciando o jogo. A abertura vem para o setor de esquerda, vai para o toque de bola, Douglas, recolheu novamente, Gabriel Magalhães, prendeu para Vini, Vini para Gabriel Magalhães, abriu para Casemiro, Casemiro levanta para o comando de ataque, sobe o zagueiro, tira a bola, volta na direita para Rayan, depois do toque do Vini. Rayan! dominou, deu pra Vini, levou na linha de fundo, deu pra trás, vai ser o gol brasileiro, tocou, tirou, bateu no zagueiro, bateu no goleiro e vai embora, a bola toca no Patterson, bate no bumbo e vai embora, seria o segundo gol brasileiro, escanteio o Brasil direita.
1: Agora o gol foi top gol, né, um asa indomável evitando o gol do Brasil, mais um escanteio pela direita. Bruno Guimarães cobra o segundo brasileiro.
0: Escanteio para a seleção brasileira, bater pela direita do campo de ataque. 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Bandeirantes e Band FM juntas. Escanteio vai ser cobrado. Vem para a cobrança novamente Bruno Guimarães. Bruno Guimarães para bater escanteio para a seleção brasileira. 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Bruno soltou para Paquetá. Meia direita de ataque. Ergue a cabeça de três dedos. Cruzou, levantou nas mãos do goleiro Paquetá. Tá destoando, hein, Paquetá? Tá difícil, hein, meu filho? A bola volta no toque de bola para a seleção da Escócia. Já sai jogando a seleção da Escócia no campo de defesa. Vem para a marcação a zaga brasileira. 1-0 Brasil. Brasil vence. Domínio no campo de retaguarda para ser jogando. Já vamos com 45. Vamos ver os acréscimos por parte do árbitro. Toca a bola a seleção escocesa. Já domínio no toque de bola contigo novamente no campo de retaguarda. Prende o lance novamente. Recolhe no campo de defesa. Domina para o setor de esquerda. Recolhe a seleção. No toque de bola da seleção da Escócia, abertura à frente, a torcida vibrou porque se... Seu jogo e não tomar nenhum. O Brasil vence 1-0. A abertura já vem do campo de defesa. Prende o lance curtinho pelo
7: gol.
0: Direita, recolhe curtinho. Patterson, pois não.
7: Saibari empata o jogo. Neste momento, Marrocos 2, Haiti também 2, tudo igual em Atlanta.
0: É o futebol da Bandeirantes, obrigado, 2-2. A para volta no toque de bola, recolhe, vamos com 6 de acréscimo. Domínio do campo de defesa, para ser jogando, tenta o toque de bola contigo novamente no setor, abertura pela direita do campo de ataque, tenta descer a Escócia, aperta na marcação, Casimiro ganha o lance, bola volta contigo no meio de campo, recolhe novamente, curto no campo de retaguarda, o jogador Ferguson, prendeu, abriu na ponta, Danilo deu espaço para a jogada, prendeu para a ponta, tenta descer a seleção, tentou bater para o gol, falhou a zaga brasileira, vem para tirar Casimiro, sai jogando novamente. Recolhe Gabriel Magalhães, vem para o toque de bola para Danilo. Danilo levanta no toque de bola contigo pelo meio de campo. Aperta a seleção, tenta descer novamente. Vem para a gara jogada. Recolheu Casemiro para a seleção brasileira. Abriu pelo setor de esquerda, campo de defesa. Já vem para o toque de bola pelo setor de ponta. Prende o lance curtinho novamente. Recolhe a seleção, vai para o toque de bola curto novamente. A seleção do Brasil. Abertura vem pelo setor de meio de campo. Curtinho no setor intermediário. Placar do jogo para você ligado na Bandeirantes. 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Brasil vence o jogo. Brasil 1-0. Já domina do toque de bola curtinho. Placar tá atrasado aqui na Copa do Mundo. Recolhe do campo de ataque, Vini Júnior aberto pelo setor de esquerda, Vini Júnior domina para a seleção brasileira, vai para fintar uma jogada, tenta cortar para o meio, vem para o drible, tenta o toque de bola e toma falta. O árbitro para o jogo, marca falta para a seleção do Brasil bater.
1: Terceira cometida pela Escócia, a quarta no jogo. O Brasil só teve aquela falta erroneamente marcada no gol anulado do Vinícius Júnior. Brasil 1-0.
0: 1-0 para a seleção brasileira, domina a seleção brasileira para ser jogando pelo setor de esquerda, campo de ataque, toca para a seleção do Brasil. Abertura vem pelo comando de ataque, Bruno Guimarães para Paquetá, para Bruno Guimarães, se fecha a seleção escocesa, vem para o toque de bola contigo no setor intermediário, já recolhe pelo seu campo de defesa, 47 minutos de bola rolando, teremos mais 4 minutos de jogo, já prende o lance contigo no setor intermediário, domina a seleção do Brasil pelo setor de meio direito do campo de ataque, para Marquinhos, Marquinhos prendeu para Danilo, Danilo domina, vem para o toque de bola para Rayan, Rayan ganhou o lance para a seleção brasileira, domina, vem para o toque curto. Rayan entrou na área, se desequilibrou, tirou o zagueiro, voltou, tenta ganhar novamente, Paquetá não conseguiu, Bruno Guimarães ganhou, cruzou na boca do gol, Vini Júnior de cabeça! De cabeça! Gol! É do Brasil, do Brasil, do Brasil, do Brasil, do Brasil! Vini Júnior! Vini Júnior! Pra meter do fundo da rede, Vini Júnior, gol, emoção maior do futebol, essa emoção, Vini Júnior, que você proporciona à torcida brasileira. Agora Brasil 2, Croácia, Escócia 0, Brasil 2, Escócia 0. Pra você ligado no futebol, Bandeirantes, Vini Júnior. Um cruzamento, uma bola metida na medida, Ele complementou pro fundo da rede numa roubada de bola da seleção brasileira. Bom lance pelo setor de direita aqui, cruzamento perfeito! Na medida, Vini Júnior, para meter no fundo da rede e fazer mais um gol com a camisa da seleção brasileira. Dá para anular esse mexicano? seria o terceiro gol do Vini no jogo. Arbitragem mexicana tira um gol do Vini legal no jogo, mas o Brasil faz 2-0, Brasil.
1: Belo cruzamento que o Brasil não perde, pressiona, roubou a bola de novo da Escócia. E o Vinícius Júnior como centroavante na segunda trave, só cumprimentou o goleiro. É o quarto gol dele na Copa, hein? Tá lutando pela artilharia e ele marca o 14º em 53 jogos com a camisa do Brasil, meu caro Ulisses.
0: E aí, Quesada, Neto Zaidan.
8: Mais uma jogada de pressão na marcação. Matheus Cunha espertíssimo ali, roubou essa bola. E o Bruno Guimarães colocou como se fosse com a mão na cabeça do Vini, que só teve o trabalho de mandar para o fundo da rede. Que jogada incrível, que belo gol. Vini, o melhor jogador do Brasil nessa Copa do Mundo, Neto Zaidan.
4: Ah, a verdade, ele é o melhor jogador da Copa, um dos melhores jogadores da Copa. Se o gol não tivesse ido do lado, ele é artilheiro da Copa, com 5 gols. Na verdade, ele já fez 4 gols em 3 jogos, importantíssimo, fazendo gol de cabeça. E aquilo que eu estava falando, o Bruno Guimarães foi até a frente, deu o combate. O Rayan não sai mais do time, não sai mais do time e está jogando muito a bola no Brasil.
3: Vai na falta aí, Ulisses.
0: Não, pode ir, Zaidan, vai lá.
3: Tranquilo?
0: Não, eles não sabem cobrar falta.
3: Vamos lá que é a Escócia.
0: Se fosse o Neto batendo falta,
3: que é
0: cortava todo mundo. Mas os caras que vão bater, deixa quieto.
3: Deixa quieto. Agora é o seguinte, Caboclo. O Vinícius, é a história da atuação individual notável, né? A Argentina, por exemplo, tem 5 gols na Copa. Os 5 foram marcados pelo Messi. O Brasil tem 6 gols na Copa. Os 6 com participação direta do Vinícius. 4 ele fez. Na verdade, seria mais um. Seria um 5.
0: E vem, né? Brasil. Rayan, lindo lance para fazer o gol. Bateu. Defendeu o gol. O gol faz uma defesa inacreditável. Rayan ia fazer um golaço no jogo. Pretzel.
1: Era para matar, né? A Escócia tá grogue. Mais um escanteio para o Brasil. Agora é o terceiro escanteio. Vai o Paquetá para a cobrança, 2-0 Brasil, 2 do Vinícius.
0: Escanteio para a seleção brasileira, bater pelo setor de direita do campo de ataque, vem para a cobrança novamente Paquetá, Paquetá para bater o escanteio para a seleção brasileira, placar de 2-0 Brasil. Paquetá partiu para a bola, correu, bateu, levantou no banco do gol, zagueirão vem para tirar de primeira, bateu o Douglas Santos em cima da marcação, a bola explode, vai embora para a linha de fundo, bate no Hendry, escanteio Brasil pelo setor de esquerda.
1: E ele não deixa bater, acabou.
0: Esse cara é um mala, velho. Árbitro mala, César Ramos mexicano, antifutebol ele é. Ele é antifutebol o cara. Anula um gol do Vini perfeito. Final de primeiro tempo, Brasil 2, Croácia 0. Era pra estar 3-0 com 3 gols do Vini. Na Bandeirantes vem você. Alô, alô, Ricardo Capriotti.
9: Alô, Ulisses. Que vergonha esse árbitro, hein? Não é possível que esse cara tá pitando a Copa do Mundo. E o VAR, então? Não é possível. Tiraram um gol do Vinícius Júnior. O Vinícius Júnior, moralmente artilheiro da Copa junto com o Diego, junto com o Lionel Messi. Só isso. Tiraram um gol dele. Mas vamos lá. Vamos falar aqui com o Alexandre Pretzel, que vai explicar pra gente aí a visão da reportagem Bandeirantes na saída do campo de jogo. Fala aí, Pretzel.
1: E uma saída com o Ancelotti e os membros da comissão técnica gesticulando para o árbitro. Ancelotti atravessou o gramado, dentro do gramado, fazendo sinais para o árbitro e seus colegas de comissão técnica também. 4, pelo menos, reclamando com o árbitro César Ramos do gol mal anulado do Vinícius Júnior. Do mais, Neymar comemorou muito e talvez apareça no jogo com essa vitória parcial de 2-0, 2 gols de Vinícius Júnior, 4 na Copa do Mundo, na artilharia, Capri.
9: Uma vergonha, o César Ramos, vergonha, atenção, Pedro Martelli, vamos lá, Marrocos e Haiti, como é que tá lá, Martelli?
10: Vamos lá, Ricardo Capriotti, vai, grande Lucas noite Bueno. A você, é o seguinte, ó, intervalo de jogo terminou em Atlanta, nesse momento, a seleção de Marrocos está empatando em 2-2 com a seleção do Haiti. Marrocos terminou pressionando, mas não conseguiu virar o seguinte. Neste momento, a seleção brasileira passa em primeiro e Marrocos em segundo, Capriotti.
9: É isso aí, 7 pontos para a seleção do Brasil, 5 pontos para a seleção do Marrocos. Já já vamos ouvir craque Neto, Cláudio Zaidan e Leandro Quesada aqui no intervalo de Bandeirantes e Band FM. Juntas na Copa do Mundo 2026.
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8: E agora eu vou ouvir os craques dos comentários aqui, porque nós temos um trio para você ficar por dentro de tudo que foi esse primeiro tempo. Eu começo com você, Zaidan, me fala aí como é que foi essa vitória parcial do Brasil e o Brasil vai se classificando em primeiro no grupo. Fala, Zaidan.
9: É isso aí, poderia ter sido 3, 4, um gol mal anulado. E agora é pensar, provavelmente, no Japão, né? Considerando que a Holanda não vai ter dificuldades com a Tunísia. Provavelmente o Japão, segunda-feira, um time bem diferente da Escócia, muito mais técnico, outro tipo de oponente, mas o Brasil fez um ótimo primeiro tempo, Capriotti.
8: E aí, Neto, como é que você viu esse primeiro tempo? Craque Neto, conta pra gente aí como é que o Brasil desempenhou nessa primeira etapa, hein?
10: Ah, Capriotti, primeiro saber que a formação que foi feita e a oportunidade que ele deu pro Rayan, ele encostou muito no Vinícius Júnior, né? Você vê que no segundo gol, o Bruno Guimarães está lá, o Rayan brigando, e como o Ulisses disse na narração, narrando, ele vai para dentro, ele, mesmo ele caindo, ele força o defensor da Escócia a tirar a bola, Bruno Guimarães mete a bola, E o Vinícius Júnior consegue fazer o segundo gol, era o quarto gol dele, era para ter o quinto, era para ele ser o artilheiro. O que eu não estou gostando é da participação, principalmente do Paquetá, que eu acho que ele, pô, tem uma facilidade incrível, tem um espaço para jogar maravilhoso, ele não procura esse espaço, ele não chutou uma bola no gol, isso é muito pouco para um cara que não veste a 10, mas que seria o articulador. Também dos zagueiros bem, o Alisson não precisou fazer uma defesa, os dois laterais, eu tô gostando muito da seleção.
8: Boa, boa, Netão. Ô, Quesada, o Rayan mudou o ataque. Sim. Da seleção, hein, Quesada?
0: Opa, mudou o ataque da seleção, com a bola foi importantíssimo, ainda, né, por causa dessa juventude, ele às vezes toma a decisão errada, teve a chance de fazer um golaço aqui, né, porque ele corta o zagueiro escocês e tenta o chute e o goleiro faz uma defesaça, mas muito bem, e sem a bola, que é o que o Ancelotti quer também dos jogadores de ataque, ajudou muito na marcação e foi fundamental, não é? No primeiro gol ali, roubando a bola, para passar essa bola pro Vini Júnior marcar 1-0. Não gostei da seleção depois do segundo gol anulado de forma errada pelo César Ramos, um árbitro muito fraco que já prejudicou a seleção naquela Copa de 18 ao não marcar uma falta do Zuber em cima do Miranda. A partir daí, o Brasil ficou com aquele negócio na cabeça, puxa, era o segundo gol, foi anulado, aí teve uma queda de produção até novamente voltar a fazer o segundo gol com o Vini. Só para fechar, a Argentina tem Messi, a França tem Mbappé, a Noruega tem Haaland, Portugal tem o CR7 e podemos bater aqui na mesa e falar que o Brasil tem Vini Júnior. Que Copa do Mundo o Vini Júnior está fazendo aqui, excepcional.
8: Sensacional mesmo, sensacional, está sendo protagonista e está sendo aí, portanto, melhor do mundo, como ele já foi eleito e está fazendo jus pelo título que ele já conquistou. Parabéns ao Vinícius Júnior, grande Copa mesmo. David Ancelotti falou, hein, na saída do campo de jogo, indo para os vestiários, vamos ouvir aí o assistente técnico da seleção brasileira.
11: Com David Ancelotti, David Gosca, acabaram acontecendo em momentos importantes, né? Início do jogo, primeiros minutos e aí pouquinho antes do intervalo.
12: Sim, começamos o jogo com muita intensidade, conseguimos jogar bem com bola, ser perigosos, mas na Copa do Mundo o jogo pode mudar muito rápido, então temos que ficar concentrados e continuar.
11: Depois da pausa da hidratação, a Escócia teve uma sequência ali de escanteios, eles são fortes na bola alta, é um ponto a ficar atento agora nesse papo de intervalo também durante o segundo tempo?
12: Sim, exatamente por isso, pode mudar rápido, porque uma bola parada, uma segunda bola, a Escócia é um time perigoso, temos que ficar atentos até o último minuto, sabemos a importância do gol average também e seguir.
11: Obrigado, bom segundo tempo.
8: Aí, David Ancelotti falando, e aqui no intervalo inteligente da Bandeirantes e da Band FM, a gente faz mais uma pausa rapidíssima, já já tem todo o segundo tempo, os 45 minutos finais com Ulisses Costa, porque aqui é assim, Bandeirantes e Band FM, juntas na Copa do Mundo 2026.
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9: Os dois times de volta para o segundo tempo. Tem mudanças aí, Alexandre Pretzel.
10: Brasil mesmo.
11: Escócia também.
9: Vai começar o segundo tempo. Vem aí os 45 minutos finais. Rumo à primeira posição no grupo B. Vamos lá, no grupo C. Vamos lá, Brasil. É agora. 45 minutos finais. 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É com você mesmo. Solta a voz e vem. Vem Ulisses Costa!
12: Vai começar o segundo tempo do jogo para você ligado no microfone Bandeirantes e Band FM. Vai mexer a seleção da Escócia.
11: Muda a Escócia, Ulisses Costa. Sai o Robertson, número 3, capitão da equipe. Vem para o jogo camisa de número 6, o Tierney. Tierney com a 6, entra na vaga do 3, Robertson.
12: Muito bem. E aí, Vai começar o segundo tempo do jogo. Tierney vem para o jogo. Vai começar o segundo tempo do jogo para vocês ainda que pertencem ao Brasil. 6, 5 segundos, 4 segundos, 3 segundos. Paquetá vai tocar na bola e jogar duas bolas no campo de jogo. Vai atrasar. Não adiantou nada disso, estava furada a bola. Autoriza o árbitro. Paquetá toca na bola, na rola, se ela rola, deixa ela rolar.
13: Gol! Ulisses Costa!
12: Se você quer emoção, vem comigo, torcedor brasileiro no microfone de maior tradição do rádio do Brasil. Se posiciona para ser jogando, tentou o toque de bola, Danilo. Recolhe no campo de defesa para ser jogando novamente a seleção da Croácia, da Escócia. Recolhe a Escócia pelo seu campo de defesa, vem pro toque contigo na intermediária. Levantamento foi feito à frente, vem pro toque curto no meio de campo. Recomeça novamente a jogada, a abertura vem pelo setor de esquerda. Prende o lance contigo no campo intermediário novamente com o McGuinn. McGuinn prende o lance pelo setor intermediário no campo de retaguarda, vai tentar o toque de bola curto novamente. Domina no campo de defesa para ser jogando. Recomeça novamente a seleção da Escócia. Já prende o lance curtinho a seleção escocesa. A abertura vem pelo seu campo de retaguarda. Toca a bola pelo setor de direita. Vem com Patterson. Ele prende o lance, abre lá do outro lado. Já recolhe a jogada. Tem um levantamento à frente. Ganha lateral o Brasil. Lateral para a seleção brasileira bater pelo seu campo de defesa. É lateral para a seleção do Brasil bater pelo setor de esquerda. Lateral cobrado. Vem para Paquetá. Ele mata no peito. A bola escapa dele. Volta no campo de ataque. Tenta descer a seleção escocesa. Não consegue. Toca errado a zaga. A brasileira vem, Marquinhos corrige tudo, mas levanta de forma errada, ganha a bola, a seleção do Brasil vem pro toque, contigo no meio de campo, ganhou na esquerda, Douglas Santos para Matheus Cunha, Matheus Cunha prende o lance, abre. Vem do toque de bala curto de Bruno Guimarães. Bruno Guimarães domina pelo campo de retaguarda para Casemiro, que abre na direita para Danilo. Danilo domina para a seleção brasileira, abre a jogada para Ryan. Ele prendeu o lance, Bassan balança novamente. Ryan vem para a finta, volta a jogada contigo no meio de campo para Bruno Guimarães. Bruno Guimarães recomeça para a seleção brasileira. Ele é o terceiro jogador do seu campo de defesa. Vem para o toque de bala contigo novamente na ponta. Aperta a seleção do Brasil, tenta tocar novamente pelo setor de direita. Vai para a finta, tenta o toque de bala curtinho. Recolhe o campo de defesa para sair jogando. Domina Marquinhos para a seleção brasileira. Ele já prende o lance e tenta ligar a jogada pelo setor de direita para Vini Júnior. Ganha, tenta o toque de bola. A bola bate no Vini e sai. Lateral para a seleção da Escócia cobrar.
10: No início do segundo tempo, o Brasil segue apertando a marcação. 2-0, 2 o Vinícius.
12: É lateral novamente no campo de ataque, tenta descer a Escócia, aperta, Paquetá. Tenta ganhar do time escocês, não consegue. A bola volta no toque de bola, recolhe pelo setor de campo de defesa. Ferguson, ele prende o lance, abriu na direita do campo de ataque, tenta Patterson, recolheu, tentou partir do comando de ataque, afasta a zaga brasileira, tenta no toque de bola, vem para ganhar Danilo, ele prende para Alisson, que recolhe para a seleção do Brasil, já sai tocando bola com Gabriel Magalhães, rasga Gabriel Magalhães, tentou levantamento, ele põe para fora, lateral para a seleção da Escócia bater pela direita do seu campo de ataque, a abertura foi feita à frente 2-0 para a seleção brasileira. Você ligado no futebol da Bandeirantes, a Bandeirantes com você, fica a expectativa da entrada de Neymar do jogo ou não. A abertura vem pelo setor de esquerda, campo de ataque. Capitão vem do toque de bola contigo na intermediária. Pois não, craque Neto.
13: A verdade, eu acho até que poderia entrar o Neymar até como titular. Mas deveria mudar o time. Pô, tira o Matheus Cunha, bota o Endrick. Pô, tira o Casemiro, bota o Danilo Santos. Enxerga um plano B pras oitavas, pras quartas, pra semi, pro 16. A... Ele não vê isso.
12: Treina, né, Neto? Treina no jogo, isso dá pra treinar, isso.
13: Exatamente isso. Você dá a oportunidade pro Danilo Santos. Você dá oportunidade pro Endrick entrar. Você acha que o Brasil vai perder desse time da Escócia aí? É óbvio que não. Mas tem um plano B. É isso, pô.
12: Para a volta do toque, ele vai na recorde contigo do campo de defesa, a seleção da Escócia para ser jogando curto no meio com Ferguson. Ferguson prende a jogada, faz o giro em cima da marcação, já abre no meio de campo com McLean. McLean do meio do campo da retaguarda para Ferguson, tenta esticar a jogada pelo setor de meio direito do campo de ataque. Levantamento vem à frente do comando de ataque, prende o lance curtinho na zaga central, recolhe novamente Ferguson. Recomeça para a seleção escocesa. McKen domina no campo da retaguarda, ele prende a jogada, abre pelo setor de esquerda, recolhe novamente com Tiner. Tiner recolheu o balanço em frente ao seu marcador, tenta o passe de bola. Tiner vai passar na linha de fundo, as costas do Danilo, vem cruzamento na grande área, o toque de cabeça, Alisson pega, segura o goleiro brasileiro no meio do gol, bola cabeçada fácil para Alisson.
11: E era o McTominay por ali, que é volante, mas tem gosto pelo gol. 14 anotados nessa temporada pelo Napoli, 1,93m de altura, ameaça pelo alto. Ulisses,
12: McTominay, ele cabeceou, mas o McTominay, ele cabeceou no meio do gol, nas mãos do Alisson. É bola para a seleção brasileira bater do campo de defesa. Pois não, pressão.
10: Léo Pereira, Alexandro, Martinelli e Fabinho começam o aquecimento. Não significa que eles vão entrar, o Neymar ainda não.
12: A bola volta no toque de bola, já recolhe do meio do campo de defesa, tenta ser jogando a seleção brasileira. Abertura vem pelo campo de retaguarda, você na Bandeirantes, a Bandeirantes com você. Abertura pelo setor de direito do campo de ataque, tenta o toque de bola novamente, o Brasil na esquerda com Douglas Santos. Douglas Santos volta a jogada para Gabriel Magalhães. Gabriel Magalhães prende para Marquinhos. Marquinhos domina para a seleção brasileira, para ser jogando, prende o lance no curtinho para Danilo. Danilo recolhe, sobe um pouco mais a marcação, a seleção da Escócia em cima do Brasil. Abertura vem pelo campo de defesa, tenta o toque de bola, já estão marcando na intermediária de ataque da Escócia, a saída de bola brasileira. Abertura vem do toque de bola, Coutinho pela ponta. Prende o lance curto no meio de campo. Recolheu Paquetá. Paquetá solta para Marquinhos. Marquinhos domina para a seleção brasileira. Enfiou para Vini Júnior às costas do zagueiro. Vem para tirar. Recolhe a seleção da Escócia. Corta o perigo dali de qualquer maneira. Tira Hendry. A bola volta, volta no toque de bola. Domina a seleção escocesa. Já para sair jogando no campo de retaguarda. Coutinho no meio de campo. Curto no meio de retaguarda com McGinn. Ele prendeu o lance e soltou pelo setor de direita com Hendry. Hendry domina, abre pelo setor de ponta. Tenta o toque de bola novamente com McTominay. McTominay domina. Recolhe a jogada. Vem cruzamento na grande área. Passa por todo mundo. A bola volta para Danilo, que domina para a seleção brasileira, para Sérgio Gnonde. Já prende Danilo, tem abertura aberta no campo de ataque com Bruno Guimarães. Recolheu para a seleção brasileira, se atrapalha com a bola. Bruno Guimarães abriu para o toque de bola. Coutinho, melhor dizendo, quem se atrapalhou foi o Matheus Cunha. Levantamento vem no meio de campo, tentou ganhar Rayan, jogada não consegue. Era falta no toque de bola da seleção brasileira. Bruno Guimarães prendeu o lance, abriu para Paquetá na esquerda, passou, pediu Douglas Santos, enfiou para Vini Júnior. Vai fazer mais um, bateu, defendeu o goleiro. Gol com o pé, evita o terceiro gol do Vini Júnior, o quinto gol dele seria na Copa e o terceiro brasileiro no jogo de hoje.
10: Jogada da base do Flamengo, esticada do Paquetá no primeiro bom lance dele no jogo, o Vinícius tirou do goleiro, mas o goleirão foi esperto, salvando como goleiro de futsal. 2-0, 2 o Vinícius.
12: A bola volta no toque, ele para tenta descer a seleção da Croácia. Já prende o lance contigo no campo de defesa com Ferguson. Ferguson prende a jogada, volta na sua zaga central. Está jogando com um toque de bola contigo na intermediária. Recomeça novamente Ferguson. Voltou jogada com Hendry. Hendry domina, abre pelo setor de esquerda, campo de defesa com Tiner. Tiner recolheu no campo de retaguarda. Tenta inverter a jogada da esquerda lá na direita do campo de ataque. Vem para o toque de cabeça para tirar Douglas Santos. Tira a bola alta com a seleção da Escócia. Prazer jogando pelo setor de direita. A seleção escocesa tem posse de bola contigo pela direita com Patterson prende o lance curto no meio de campo. Recolhe a jogada curtinha com McLean domina para a Escócia, tenta ser jogando para sua zaga central. Abertura vem com McKenna prendeu, empurrou pelo setor de direito no campo da retaguarda para Patterson domina e tenta enfiar no comando de ataque. Zaga brasileira na marcação. Abertura vem à frente, o toque de bola de calcanhar, tenta descer a Escócia, afasta a zaga do Brasil. A bola volta no toque de bola, tem o time Matheus Cunha. Ele sai jogando, abriu na direita, tenta o toque de bola para Rayan, abriu para Matheus Cunha, tenta o levantamento para Vini Júnior na velocidade, tentou chegar na bola, bola recuada até o goleiro, goleirão dá um tapa na bola, sai jogando o gol tranquilamente no campo de defesa. Aperta o time brasileiro para ganhar. Lateral para o Brasil bater pelo setor de direita no campo de ataque.
10: E o Matheus Cunha reclama alguma coisa do auxiliar, mas segue o jogo. Vem o Brasil no ataque de novo, 2-0.
12: É que a bola estava fora, o jogador da Escócia, ele foi pegar, ele chutou a bola já estava fora. E vem pro jogo da seleção
13: brasileira. Não, que o Matheus Cunha é ruim pra cacete, velho.
12: A bola volta no toque de bola, tenta descer a seleção brasileira. A abertura bem curtinha do seu campo de retaguarda. Prende o lance curto na zaga central. Domina o Brasil, prende para Marquinhos. Todo o time brasileiro no campo de ataque. Só o Alisson na defesa. Defesa, domínio do campo de ataque, abriu, recolheu pela direita, campo de ataque, Bruno Guimarães, ele prendeu, lance solta no setor de esquerda, abriu para Rayan balança em frente à marcação, voltou para Danilo domina para a seleção brasileira, vai tentar o toque de bola, prefere voltar curtinho para Marquinhos domina para a seleção brasileira, abriu para Paquetá prendeu para o setor de ponta, vai para a finta, abriu do toque de bola de Douglas Santos prendeu para o setor de esquerda, voltou para Vini Júnior, de fora da área, pode cruzar, arredondou para Casemiro vem para a tabela, tenta o toque de bola curto no meio de campo para Danilo já prende, nem abre na esquerda. Ele volta a jogar a cotiga novamente no toque de bola. Rayan aberto agora pelo setor de esquerda. A bola gira lá no setor de esquerda. Câmara ataque, domina curto.
10: Ele arriscou. 2-0 Brasil, 2 o Vini Júnior. E o Neymar louquinho para entrar no jogo. Não sou analista de ansiedade, mas ele se movimenta a todo momento e olha para os jogadores que estão aquecendo.
12: O tempo não para. Bandeirantes marca com a Band FM. Jogados para você conferir, 8 minutos, vamos chegar a 9 de bola, rolando o segundo tempo de jogo, girando o placar da Copa do Mundo 2026. Continua para você, Brasil tem 2, Croácia, Escócia 0, Brasil 2, Escócia 0, na Bandeirantes, quem fala é você. Alô, Lucas Bueno.
14: Neste momento segue 2-2 em Atlanta, Saibari chega ao seu terceiro gol com a equipe de Marrocos, com isso é o artilheiro da equipe na competição.
12: E aí, Pedro Quim?
15: Já definido o grupo B da Copa do Mundo. A Suíça venceu a seleção do Canadá e se classificou com a primeira colocação. Os canadenses ficaram com a segunda com 4 pontos, mesma pontuação da Bósnia e Herzegovina, que espera o fim da terceira rodada para saber se classifica como uma das melhores terceiras.
12: E vem Tinder, devido pelo setor de esquerda. É aqui na Bandeirantes e Band FM juntas. Do meio do campo da reta, a quarta para ser jogando. Vem pro toque de bola pela carta e 2-0 para a seleção brasileira. Já prende o lance Henry. Henry domina pelo setor de direita, vai para a finta, corta a jogada para a direita com Peterson. Peterson domina, tenta o levantamento à frente. Zaga brasileira está aberta. Aperta a zaga do Brasil, tentou chegar na bola. Vem para a tirada ali. Gabriel Magalhães tira para o Brasil. Paquetá vem sair jogando. Toma a pancada. Aí o árbitro marca a falta para a seleção brasileira bater do campo de defesa. E a torcida da Escócia vai à arbitragem agora.
11: Porque houve um pedido por um pênalti na disputa do Gabriel Magalhães por ali com o Gannon Doak, atacante da Escócia, no momento que ele realizava a ultrapassagem. De fato, tem uma carga, mas muito leve, para não dizer nula, do zagueiro brasileiro. Nada a marcar na sequência. A falta bem apontada em cima de Lucas Paquetá na área de defesa do Brasil.
12: A bola volta com a seleção brasileira, tenta ser jogando com Gabriel Magalhães. Na Bandeirantes, 20 minutos, nós vamos chegando já 10, me desculpem, 10 minutos de bola rolando. Domínio do campo de defesa, segundo tempo de jogo. Prende o lance a seleção do Brasil, vai tentar o toque de bola contigo no campo de retaguarda. Já prende jogada pela direita, Rádio Bandeirantes e Band FM juntas na Copa do Mundo. Abertura do campo de ataque na velocidade para Rayan. Rayan tentou imprimir o ritmo, tentou ganhar um lance, não consegue. Vem por baixo, vem para tirar Tiner. Ele põe para fora Tiner, lateral pelo setor de direita. Tiner vem para a cobrança pela direita, Danilo. Ele vai bater para a seleção brasileira. Sai jogando no campo de defesa para Marquinhos. Marquinhos recolhe para a seleção brasileira. Vai tentar o toque de bola, sai jogando curto. É com Gabriel Magalhães. Gabriel Magalhães domina para a seleção brasileira. Tem aberto escancarado pela esquerda, Douglas Santos. A bola chega curta para Paquetá. Douglas Santos se manda. Recolheu Vini Júnior, prende a jogada, corta pelo meio de campo. Já vai partir, bateu os Cunha, pediu. Vini Júnior dominou, abriu o compasso. O zagueiro tentou deixar passar para o Bruno Guimarães, o goleiro saca pra pegar o gol.
10: É, o Guimarães passou antes no facão, e aí o Vinícius Júnior deu risada agora, porque essa era a tabela dentro da área. 2-0 Brasil, 2 do Vinícius.
12: 2-0 para a seleção brasileira. Vem para o toque de bola. O Brasil vai ficando, vai jogar do Texas. A bola volta pelo setor de direito do campo de defesa. Ferguson, ele prende o lance curtinho do campo de retaguarda para a jogada novamente. Mac Dominey, ele pede a jogada pela ponta, aperta a zaga brasileira. Paquetá foi empurrado, derrubado. É falta para o Brasil bater do campo de defesa. Queçada, Zaidan, craque Neto e o jogo. 2-0 Brasil. 12 de bola rolando do segundo tempo.
16: É, o ritmo e a intensidade são diferentes nesse segundo tempo. Então acho que está na hora de colocar um fôlego novo aí. E o Clark, o técnico da Escócia, acertou colocar o Tierney, né, na vaga do Robertson. Ele está jogando bem e está tentando acertar uma marcação que era muito falha naquele setor do Rayan e também do Danilo. Zaidan, Neto?
17: É, o Robertson, que é o principal nome do elenco, né, jogador do Liverpool e tal, mas estava devagar, o Tierney entrou bem. Se a Suécia aprontar para cima do Japão, vai ser um jogo muito parecido com esse, viu, Luiz? O time da Suécia também é ruim e tem uma maneira de jogar muito parecida com a Escócia. O Japão não. O Japão vai ser diferente, né, Léo?
13: Tanto o Japão quanto a Holanda, né? O que eu penso em relação ao treinador é como é que
12: ele... Olha o Danilo! Escapou, mas não chegou! Desculpa aí, Neto!
13: Imagina, você tem toda a razão, porque quando ele escapou e ele vai na diagonal do Danilo, o que é importante isso, Ulisses, é assim, ó. Qual jogador só que você narra e a gente comenta que tem a oportunidade para chutar a bola na Escócia? Vinícius Júnior. Mas nenhum deles. O Rayan tá participando bem. Pô, então pera um pouquinho. Bota o Endrick, pô. Bota o Danilo Santos. Bota o time mais ofensivo. Vai para cima da seleção da Escócia. Para de ser medroso e bota o Neymar.
12: Passou para Rayan, dominou na entrada na grande área, bateu em cima do zagueiro, voltou para Paquetá, vai fazer o gol, recolheu, girou, balançou, puxou, perna esquerda, bateu. Mas o que é isso, Paquetá? Fernando Sabão! Pô! Ah! Chega batendo na bola, vai dominar, tirar, que mania de driblar que ele tem, cara! Se chega ele, a bola e o gol aberto, capaz dele querer driblar a trave. Pô, chega enchendo o pé na bola, a bola veio redonda pra ele. Que coisa, Pretzel, que gol perde o Brasil.
10: Ele puxou pra perna direita, o ônibus fechou, não conseguiu subir. 2-0, 2 do Vinícius.
12: E aí? Pois não, Zaidan, você ia falar.
17: Não, é isso aí, é isso aí. Eu tava dizendo que a Suécia é muito parecida, se ela aprontar pra cima do Japão. E o Paquetá nesse lance me lembrou que o Neto tinha falado no começo do jogo. Você não é o Zico, pô!
12: É o futebol da Bandeirantes para você, torcedor brasileiro. E aí, caçada?
16: É, tô vendo o Luiz Henrique. Acho que é um jogo pro Luiz Henrique para tentar quebrar ali uma marcação, né? Eu colocaria o Endrick também. É, o Danilo eu tô defendendo desde antes da Copa do Mundo. Acho que o Ancelotti perde uma grande chance de fazer coisas que a gente não está conseguindo ver.
12: E a torcida pede o Neymar. Num grito de Neymar, Neymar, Neymar. Mas vem Brasil. Bruno Guimarães ganha a jogada, vai para dentro da grande área, vai fazer um golaço, tocou, deu para trás, bateu! Matheus Cunha. Gol! Matheus Cunha, numa bola enfiada para o Bruno Guimarães, ele foi espetacular no lance, dominou, ameaçou bater para o gol, em vez de bater, cortou o zagueiro voltou para marcar, ele dá um tapa de lado na bola, a bola sobra para Matheus Cunha, que entra meio sem ângulo, mas sem marcação nenhuma, ele bate rasteiro, bate rasteiro, bate rasteiro por baixo do goleiro Boom para fazer o terceiro gol brasileiro. Agora Brasil 3, Escócia 0, gol de emoção maior do futebol, é essa emoção que você proporciona, Matheus Cunha, torcida brasileira, 2 do Vini, 1 do Matheus. Que jogada do Bruno Guimarães, o detalhe do gol é todo o seu design, Brasil.
10: Bruno Guimarães, um personagem no jogo, botou a bola na cabeça do Vinícius Júnior no segundo gol, e agora construiu toda a jogada do terceiro. Faz Matheus Cunha, sozinho na cara do goleiro, ele deu um tapa pro fundo da rede, terceiro gol dele na Copa, e é o quarto gol dele com a camisa da seleção em 26 partidas, Brasil 3-0, primeiro do grupo.
12: E aí, Pretzel, vou dizer pra você, bom destaque, mais um gol dele. Na Bandeirantes, fala Neto, fala Quezada, fala Zaidan.
17: Rapaz, isso que o Pretzel falou tem de ser notado, né? O Bruno Guimarães, ele fez uma jogada formidável, né?
12: Neymar aquece.
17: E não foi fominha. E não foi fominha. Neymar tá aquecendo, por isso esse pisou no estádio em Miami.
12: Isso. Pois não, pois não. E aí, Neto?
13: Na verdade, a importância da jogada pra mim foi sensacional. Né, vai dar cartão amarelo pro Danilo agora aí, Danilo. O Pretzel, né, Pretzel?
10: Vai confirmar, eu acho. E o Ancelotti chama Fabinho e Martinelli. Atenção, duas primeiras mudanças no time do Brasil. Fabinho e Martinelli daqui a pouco no Brasil.
13: É, na verdade, ele faz tudo aquilo que eu, por exemplo, penso diferente, entendo ele, tá tudo certo, tá ganhando o jogo de 3-0. Dos 7 gols, 4 gols do Vinícius Júnior e 3 gols do Matheus Cunha. Então, dos gols que nós fizemos até agora, de 2 jogadores, o que é importante. Mas a jogada foi muito legal. Casimiro mete a bola enfiada no Matheus Cunha, ele sai por dentro e aí, pra mim, um dos melhores jogadores da seleção brasileira, o Bruno Guimarães, dá uma de centroavante e deixa o Matheus Cunha na cara do gol. Legal, 3-0, tamo bem classificado, 16 avos.
12: Muito bem, pois não, Quezada.
16: A batida de falta do Ferguson é perigosa, né? Tentando diminuir a Escócia porque tem saldo aí na parada, depois eu completo o licitinho.
12: Vem Ferguson para cobrança de falta para a seleção escocesa, partiu para a bola, correu, bateu. Alisson dá o tapa na bola e manda para a linha de fundo, escanteio para a Escócia bater.
11: E aquela bola enjoada no canto do goleiro brasileiro que tinha a visão encoberta pelos defensores que estavam à sua frente. Pé direito de Ferguson, jogador do Bolonha que agora se direciona para a bandeira de escanteio, Ulisses.
12: Para você ligado no microfone da Bandeirantes, obrigado pelo carinho da sintonia, torcedor. O jogador brasileiro vem para o levantamento à frente, escanteio para a seleção da Escócia bater, escanteio para a seleção escocesa cobrar pelo setor de direito do campo de ataque, vem levantamento à frente por enquanto no 16 avos, Brasil pega o Japão, levantamento no banco do gol, toque de cabeça, afasta a zaga brasileira, a bola volta pelo setor de esquerda do campo de ataque, domina Tiner, ele tenta o cruzamento, levantou no banco do gol, toque de cabeça, Alisson! Espetacular, o goleiro brasileiro faz uma defesaça! Espetacular o Alisson! Que defesa do goleiro do Brasil!
11: E mais uma dele de cabeça, McTominay, jogador do Napoli que tenta pegar o goleiro brasileiro no contrapé. Ele cai e faz bela defesa, olha o Brasil, Ulisses.
12: Amarelo. Não vai nada, porque é impressionante o Vini Júnior se posiciona melhor, né? E também é absurdo o Paquetá meter a bola pra ele completamente indiferente, né? Errado. Pois não, Pretzel.
10: Amarelo pro Danilo, conforme o Neto já tinha antecipado. Fabinho 17, Martinelli 22. Vamos ver quais jogadores que sairão.
12: no futebol da Bandeirantes. É o primeiro cartão amarelo do jogo para a seleção brasileira. Domínio do campo de ataque, tenta descer o contigo novamente no big de campo. Já prende o lance a seleção da Escócia e aperta a zaga brasileira. Domínio pelo setor de esquerda, vem para a finta, McTominay. Ele tenta o toque de bola, partiu para a linha de fundo, a bola vai embora. Tiro de meta para a seleção do Brasil bater.
11: E aí foi bem o Casemiro na escolta para a investida da Escócia pelo lado direito do ataque. Vai mudar o Brasil aí, hein, Prats?
10: Casemiro sai, ao primeiro, número 5. Entra Fabinho com a 17. Agora vem a placa para mudança do Martinelli. Martinelli com a 22. Está saindo o número 22.

0: Neto, bola não, difícil não. Pro goleiro, hein?
1: Cara, uma baita defesa, posicionou na diagonal, fez uma defesa incrível. O que dá pra eu entender nessas substituições, gente, é que ele não acredita no Endrick mesmo, né?
2: Vamos ver o que ele vai fazer. O futebol da Bandeirantes para você, torcedor brasileiro. Domínio do campo de defesa, tenta descer contigo no campo de retaguarda da seleção da Escócia. Placar do jogo, placar continua de 3-0 para a seleção brasileira. Cabe mais, Brasil, capricha, Brasil, que cabe mais. 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Você confere, jogados para você conferir do futebol da Bandeirantes. Vem pro jogo a seleção escocesa, sobe bem de cabeça para tirar dali, escora a jogada, o time brasileiro vem para ser do gol, Alisson para fazer a firme bomba, tirando o placar do Mundial da FIFA. Continua Brasil 3, Escócia 0 na Bandeirantes. É você, alô Lucas Bueno.
3: Neste momento, 69 minutos de jogo, segue 2-2 em Atlanta, pausa para hidratação.
2: Futebol da Bandeirantes, Pedro Coen.
4: Hoje o São Paulo anunciou que reintegrou o zagueiro Arboleda às atividades com o elenco profissional. Ele estava afastado desde abril por conta de problemas com, em relação à diretoria.
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2: 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Já domínio do toque de bola, tenta descer a seleção. Domínio Brasil pelo setor de esquerda, cabe ataque com Douglas Santos. Douglas Santos prende o lance, abre a jogada pelo setor de ponta, volta a jogada com o Tinha na zaga central. Abriu para Gabriel Magalhães, para Marquinhos. Marquinhos domina pela direita. A torcida no grito de Neymar. E vem Brasil, bola foi chuta, frente recolheu Matheus Cunha. Ele tenta o toque de bola, erra o toque de bola. Tenta evitar a saída, não evita a saída, Bruno Guimarães. A bola sai para a linha de lado e vamos beber uma aguinha. É tempo de beber água no futebol da Bandeirantes, tempo técnico aqui nesse momento, Brasil 3, Escócia 0. Fala, craque Neto, fala Zaidan, fala Quezada.
1: A verdade é assim, né? Quando você tem uma seleção, que o último jogo foi quanto? Contra a equipe do Haiti, 3-0. Aí 3-0, são 6 gols. Mais o gol de 1-0, de 1-1 contra a equipe do Marrocos. Eu classifico na primeira colocação com 7 gols, só tomei um gol. Então o Brasil cresce em termos de moral, em termos de medo do adversário. Não é a gente que tem que ter medo do Japão. Os caras lá que estão com medo do Brasil, de enfrentar o Brasil. E o Brasil, nesse jogo, eu estou gostando. Apesar das substituições. E aí o que o Zaidan, o mestre Zaidan, diz: ele é um cara que não é revolucionário, ele é um cara que ele é pragmático, ele é um cara que faz as mesmas substituições. Eu gostaria de ver o Endrick jogando, o Danilo Santos, mas ele pensa diferente. Ele coloca o Fabinho, que é um volante, e coloca o Martinelli. Mas o Brasil faz 3-0 e o Vinícius Júnior é o cara do jogo.
2: Muito bem. E aí,
6: é o cara do jogo, é o cara do jogo, é o cara do Brasil na Copa até aqui, o Vinícius Júnior. Mas é importante você se dar opções. Para mim, esse era o grande problema do Tite. O Tite, ele tinha um esquema. Ele não tinha alternativa, ele não tinha plano B, plano C. Ou era aquilo ou não era nada. Né? E o Ancelotti é muito parecido nessa maneira de pensar, né? E ele poderia desenvolver, até porque ele tem, veja só, ele tem duas possibilidades. Eu estou considerando que a Holanda vai ganhar da Tunísia, que até agora é o pior time da Copa, a Tunísia, que toma mais gols e tal. Mas se você considerar o Japão ou Suécia, são dois times muito diferentes. O Japão é técnico, toca bola e tal, e a Suécia é um time muito parecido com esse da Escócia. Time durão, tecnicamente fraco, a atual Suécia, claro. Então, ele precisa se preparar para isso. E um jogo como esse está 3-0. Começa a buscar alternativas, maneira diferente de jogar. Falta isso, na minha opinião. Não sei se você concorda com essa.
7: Não, é isso sim. Agora, o Brasil não foi atacado hoje pela Escócia, não foi atacado pelo Haiti e foi um pouco atacado por Marrocos, né? Contra a Holanda a parada é diferente, né? Aquele trio de ataque lá da Holanda eu acho extremamente perigoso. Gagpo, Brobbey, o Malen, o Dumfries, que é um lateral que ataca, parece um ponta. Aí o nível de enfrentamento é outro, mas o Brasil fez o necessário arroz com feijão, com certinho tempero italiano aí, que lá não é grande coisa, né? Pra passar por esse grupo sem sustos. Vamos ser sinceros, o Brasil não teve susto nenhum. foi só a estreia ali, frio na barriga, 1-1, venceu o Haiti e hoje está fazendo vitória fácil do Brasil hoje aqui em Miami, Ulisses Costa.

0: Começa a chover um pouquinho aqui, hein, Pretzel?
1: É uma chuva leve, dá pra dizer assim que...
0: ...do Paquetá. É bola no campo de ataque, tenta descer novamente a seleção brasileira, ouvir a falta, o árbitro para marcar a falta para a seleção da Escócia, bater no campo de defesa. 3-0 para a seleção brasileira. Brasil vai garantir no primeiro lugar do grupo, vai ficar nos Estados Unidos, pois não, Pretzel?
1: Preparador físico Mino Fulco faz o Neymar acelerar o aquecimento. Acho que o Neymar está vindo rapidamente.
0: Está acelerando mesmo, Neymar. Acelera e aquece demais o jogador brasileiro, Neymar. A torcida na expectativa. Vai ser uma explosão se ele entrar aqui, viu, meu amigo? Do meio do campo de defesa, tenta ser o jogador. Já aprendeu nesse contigo do campo de retaguarda. Porque nós temos mais ou menos uns 25 minutos, 28 minutos para terminar o jogo. Já aprendeu nesse curto do campo de retaguarda. Tenta descer a seleção da Escócia. Abertura com o Tiner. Tiner prende o lance e tenta soltar a jogada com o Tiner. Intermediária com o McGinn. Ele levanta no campo de ataque. Afasta a zaga brasileira.
1: Neymar.
0: Neymar vem pro jogo.
1: Neymar chamado, vai tirar o colete. Já tá falando com o filho do Ancelotti. E vem aí o número 10 da seleção. Quando ele jogou pelo Santos contra o Coritiba.
0: O maior craque da atualidade do futebol brasileiro vem pro jogo novamente. Tenta descer a seleção da Escócia. Bola batida. Gol! Vai embora! McTominay, ele põe pra fora, tira o time até pra seleção do Brasil batendo aí.
2: E talvez seja a única boa notícia nesse segundo tempo da Escócia, o Tierney apoiando demais pelo lado esquerdo, encontra o McTominay como elemento de surpresa, é bem demais o Marquinhos, escolta o jogador do Napoli, ele pega mal na bola, manda pra fora, tiro de meta Brasil.
0: E o Ancelotti vai lá conversar com o Neymar também, já Neymar do campo de jogo para você ligado no microfone Bandeirantes, torcedor brasileiro. Obrigado pelo carinho da sua sintonia. Domina a seleção brasileira para ser o jogador do seu campo de reta, quarta para frente, chuta no toque de bola contigo novamente no setor intermediário. Já domina o campo de ataque, vem para frente em cima da marcação. Recolhe a seleção brasileira com o Alisson Sá jogando contigo novamente para Fabinho. Fabinho prende o lance, ele abre pelo setor de esquerda, campo de reta, quarta novamente com Gabriel Magalhães. Gabriel Magalhães prende, tem aberto o Douglas Santos, prefere cortar para dentro. Ele toca para Marquinhos domina para a seleção brasileira. Já sai jogando pelo seu campo de defesa. Marquinhos gira a jogada para Fabinho. Fabinho prende no comando de ataque. Aperta o Brasil, tenta descer com Martinelli. Martinelli domina, tem pela direita. Danilo passando. Martinelli ergue a cabeça, fica sem espaço. Penso já pelo setor de esquerda. Ele volta a jogada contigo novamente no setor intermediário. Recolhe novamente Gabriel Magalhães. Prendeu para a seleção brasileira. Solta para Matheus Cunha. Matheus Cunha prende a jogada para Futoca de bola de Fabinho. Ele prendeu o Fabinho. Abriu na esquerda. Cabre ataque. Vini Júnior partiu. Abertura vem para Martinelli pelo meio dos zagueiros. Vem para finta, toca para Vini. Vini e leva pra dentro, mas esqueceu que tinha marcação, ele perde a bola, volta no toque de bola, McTominay domina, ele vem pro toque de bola, já solta no campo de defesa, vinta para marcação, novamente Rainha domina a seleção da Escócia para ser jogador do seu campo de retaguarda, já prende o lance curtinho, domina novamente a seleção escocesa. Neymar, cabeça 10, já no campo de jogo, pra você ligado no microfone da Bandeirantes, torcedor do Brasil, obrigado pelo carinho da sua sintonia, já prende o lance curtinho no setor intermediário, recolhe a jogada da seleção brasileira para ser jogador do seu toque de bola curtinho pelo meio de campo, aperta a seleção do Brasil, tenta o levantamento à frente do campo de ataque, tenta ser para o jogo novamente, recolhe a jogada, a abertura vem pelo setor intermediário, domina no campo de defesa para sair jogando a seleção da Escócia, que prende o lance pelo setor de esquerda, ele vem para a finta em cima da marcação, já domina novamente no toque de bola, recolhe a seleção, recolheu a seleção escocesa, a bola foi solta à frente, chegou Ryan, põe para fora e vai mexer o Brasil, ou vai esperar?
1: Vamos ver.
0: Pede para esperar, não vai mexer não. Neymar não vai entrar ainda não. Escanteio para a seleção da Escócia, bater pelo setor de esquerda, depois dá um craque.
3: Essa é a importância do Ryan em relação ao Luiz Henrique. Você viu quem estava marcando ali? Porque o Ryan é mais completo do que o Luiz Henrique e para mim joga mais que o Luiz Henrique.
0: Recompõe bem, escanteio para a Escócia, Alisson no soco, vem para tirar, a bola volta no toque de bola para ser jogando, o árbitro parou, nada disso está valendo, vai mexer o Brasil ou não? Valeu sim, a bola volta com a seleção escocesa, cruzamento no buco do gol, afasta mal, tira mal dali, Douglas Santos volta para o setor de esquerda, tenta a Escócia, lançamento na grande área, o toque para o meio, subiu de cabeça e põe para escanteio, Fabinho, novo escanteio para a seleção da Escócia, bater na esquerda, e Neymar não entra porque não mexe o time brasileiro, vai tirar quem? O centro avante, Matheus Cunha, quem é que ele vai tirar, vocês acham?
1: Eu acho
0: deve
1: que
0: ser
1: é
0: um cara alto, né?
1: Eu acho que é o Matheus, olhou pra cá agora, pode ser o Matheus, também acho.
0: Se posiciona pra cobrança, porque não troca, porque é escanteio, Neymar à beira do campo pra entrar, se posiciona pra cobrança, o Brasil no México que tem escanteio, a seleção da Escócia e deixa o homem alto dentro da grande área, escanteio cobrado, levantamento do gol, toque de cabeça, vai pra fora em tiro de meta, agora mexe, Neymar vem pro jogo.
1: E o estádio vira um frisson, sai Matheus Cunha com a número 9, conforme observamos, entra Neymar com a número 10. O abraço caloroso de Matheus Cunha no Neymar, que volta aos gramados depois do dia 17 de maio, sem jogar futebol. Está aí Neymar aplaudido e reverenciado pela torcida brasileira presente no estádio, Ulisses.
0: Se posiciona no toque de bola para ser o jogador da seleção brasileira. Já prendeu no segundo campo de retaguarda. Tem gol, pois não, diz aí. Alô, Lucas Bueno.
4: Marrocos consegue virar o jogo para cima do Haiti com camisa 9. Nazon, que marca o seu primeiro gol na Copa do Mundo em Atlanta. Marrocos 3, Haiti 2.
0: No futebol da Bandeirantes para você, torcedor brasileiro. Domina, vem para o toque, levar a seleção brasileira. Danilo prende para Neymar. Neymar domina para a seleção brasileira. Volta para Danilo. Danilo prende a jogada pelo seu campo de defesa. Domina a seleção do Brasil. René Colli pelo seu campo de defesa. 3-0 Brasil. Abertura vem pelo setor intermediário. Neymar já parte. Ergue a cabeça. Marquinhos. Marquinhos tenta o levantamento. Neymar se movimenta. Pede jogada num buraco. Não passa a bola. Danilo abriu para Rayan pelo setor de direito do campo de ataque. Tenta o toque de bola. Gira a jogada para Marquinhos. Marquinhos domina para a seleção brasileira. Para ser jogando. Já prende durante a seleção do Brasil para vir para o toque de bala. Coutinho pelo setor esquerdo, recolhe para o comando de ataque, vem para a finta novamente a seleção brasileira para Fabinho, Fabinho domina para o Brasil, tenta o toque curto para meio de campo, abriu na esquerda para Douglas Santos, Douglas Santos recolhe para a seleção brasileira, ele prende durante e tenta levantamento à frente para Bruno Guimarães, Bruno Guimarães para Neymar, Neymar vem na finta do primeiro, finta do segundo, tenta o passe de bola para Vini Júnior, afasta o zagueiro, tira a bola, volta no toque de bola, tenta o Danilo, vem para fazer a falta, e já tem amarelo, hein?
1: É verdade, no Brasil na Série A, poderia ser expulso, César Ramos só olha para ele, tá tudo certo. Brasil tem 4 amarelos: Casemiro, o próprio Ibanhas, o Douglas Santos e o Danilo.
5: O último jogo do Neymar foi no dia 17 de outubro de 23 pela seleção brasileira. O técnico era o Diniz. Brasil perdeu para o Uruguai 2-0, quase um ano e 8 meses, Ulisses Costa.
0: Foi o jogo que ele machucou.
5: Exatamente.
0: A bola volta no toque de bola. Domina a seleção brasileira para ser jogando. Já prende para a direita Danilo. Danilo tenta o toque de bola curto pelo setor intermediário. Já recolhe a jogada curtinha. Pois não, Cláudio Zaidan.
6: Está pintando um jogo interessante aí também. Outro jogo no 16 avos. Holanda e Marrocos, né?
0: Isso. É, deve ser Holanda e Marrocos, é o que está acontecendo nesse momento. A bola volta no toque de bola, domina pelo setor de esquerda, aperta na marcação, a seleção brasileira vem para Neymar, Neymar dominou, tem Martinelli, prendeu para Vini Júnior, balão para o Vini Júnior, vai para a área, bateu para o gol, não tá, para a bola, o goleiro Bumba, para escanteio, escanteio que Neymar vem para a cobrança para a seleção brasileira.
1: É o quarto pelo lado esquerdo e se não fosse o Gum, hein, já era 5 pelo menos. Brasil 3-0, 2 do Vinícius, 1 do Matheus.
0: Neymar pede apoio da torcida, ela se levanta na arquibancada, escanteio para a seleção brasileira bater. Neymar vem para a cobrança para o Brasil, para você ligado na Bandeirantes, a Bandeirantes com você, escanteio para o Brasil cobrar. Neymar dá bola pelo setor de esquerda, partiu para a bola, bateu fechado, levantou no bocado do gol, zagueirão cortou, voltou no toque de bola de Rayan, tentou o passe, não consegue, volta para Martinelli, ele se atrapalha, mas o árbitro para, marca falta de ataque.
1: É, e reclamaram, né, o Fabinho reclamou, mas o árbitro mandou ficar quieto ali, segue o jogo. 3-0 Brasil, jogadores terminaram o aquecimento, o Ancelotti tem mais 2 substituições a fazer.
0: Para você ligado no futebol da Bandeirantes, torcedor brasileiro, o tempo não para, Bandeirantes e a Band FM marcam. E vem Brasil no campo de ataque, bola foi solta à frente, recolhe Bruno Guimarães, prende a jogada para Fabinho, que está jogando. Repito para você, jogado 79 minutos, e são 79 minutos, nós estamos chegando a 29 minutos de bola rolando do segundo tempo de jogo, girando o placar da Copa do Mundo 2026. Placar Bandeirantes, placar Bandeirantes FM, Brasil, Brasil, Brasil 3, Escócia 0, vem Brasil, pede Neymar, recebe a jogada, ele ergue a cabeça, vai para a finta, tentou a tabela, ganhou, perdeu, para voltou com toque de bola de Bruno Guimarães, recolheu no campo de ataque, abriu para Neymar, ele prende o lance, mas o árbitro já parava. Marcava falta de Bruno Guimarães, o toque de mão, pois não.
1: Foi na barriga do Matheus, do Bruno Guimarães, perdeu, vem aí Endrick e Alexandro.
0: Opa!
1: Endrick 19... Alexandro número 6, mais as 2 mudanças que restam para Carlo Ancelotti.
0: Vai mexer o Brasil por 2 vezes, você ligado na Bandeirantes, repito, Brasil 3-0 para a Escócia. Alô, alô, ô, Lucas Bueno.
4: Neste momento, faltam 8 minutos para acabar o jogo em Atlanta, segue Marrocos 3, Haiti 2.
0: Pedro Coen.
7: Daqui a pouquinho, às 10 horas da noite, África do Sul e Coreia do Sul, República Tcheca e México. Jogos válidos pelo Grupo A da Copa do Mundo.
0: Rayan dominou, abriu o cruzamento, levou o gol para Vini Júnior, vai fazer, bateu errado, perde o gol, cruzamento perfeito do Danilo. O Vini Júnior passa um pouco da bola com o gol aberto e meteu por sobre o gol, linha de fundo, tiro de meta para a seleção da Escócia bater.
1: E mais um apoio do Danilo, hein? Danilo chegou a dizer... Não dá mais para passar, mas passou de novo e para fazer a jogada de linha de fundo. Daqui a pouco, Endrick e Alexandro no time do Brasil.
2: E muda a Escócia.
0: Vai mexer a seleção da Escócia, isso.
2: Vem o Christie, 11. e vem também o camisa de número 24, o Ralston. Ralston. Quem deixa o campo? 22, o Peterson. Ele vai dar vaga pro 24, o Ralston. E o 17, o Gannon Doak, que vai dar vaga dele pro 11, o Christian Ulisses Costa.
1: E no Brasil, o Alexandre vem aí com a número 6, sai o Douglas Santos. E sai o Rayan para a entrada do Endrick. Então, Douglas Santos sai, entra Alexandre com a 6, e sai o Rayan com a 26, entra Endrick com a 19.
0: E aí, craque Neto, Quesada, Zaidan.
3: Na verdade, um baita jogo da seleção brasileira. Ele coloca o Endrick, gostei. Colocou o Neymar, gostei, né? A seleção brasileira faz 3-0, poderia ser 4, 5, 6. Vai com moral pro Japão. Não tem que ter medo do Japão, duas linhas de 5. E vamos torcer para sair mais gols aí.
0: Pra você ligado no futebol, tá
6: bandeirando,
0: tenta descer novamente a seleção da Escócia. A bola foi chuta. Frente a falta do Fabinho, que vai tomar amarelo. Pois não, Zaidan.
6: Alexandre entra como prêmio de consolação. O Douglas Santos não sai do time, tem jogado bem, é o titular. Não há dúvida quanto a isso. E as substituições na Escócia, como nenhum deles se chama Kenny Dalglish, Dennis Law, então não vai mudar nada, viu, Luiz?
0: Futebol da Bandeirantes pra você. E aí, Quesada?
5: Gostei, gostei. Muito legal ver aí Endrick, né, de uma geração muito nova, juntando com o Neymar, que é um cara de 4 Copas do Mundo, e ainda o Vini Júnior. Seria legal se não tivesse tirado o Gaian, né? Podia tirar aí, de repente, o Bruno Guimarães, deixar o time mais ofensivo, e também pedir muito pro seu Ancelotti.
0: A bola foi falta, falta cobrada novamente pra seleção da Escócia. Tenta o toque de bola contigo na intermediária, afasta a zaga brasileira, vem pra tirar. Pois não, Pretzel.
1: Fabinho toma amarelo, é o 5º do Brasil na Copa.
0: A bola já volta pelo setor de esquerda, prende o lance curtinho, Tiner. Placar de 3-0 pra seleção brasileira, levantamento às costas da marcação, aperta em cima da marcação, vem pro toque de bola. Tenta chegar Alexandre, ele aperta na marcação, recolhe a seleção da Escócia, tenta o cruzamento por entre as pernas do Alexandre, ele domina, vem pra finta, tenta o toque de bola, aperta a zaga brasileira, vem pra tirar o bate e rebate, bola voltou pelo setor de esquerda, campo-ataque, domina, Alexandre na marcação, já foi driblado, ele é fraco, ganha o lance novamente a seleção da Escócia, cruzamento na grande área, o toque de cabeça vem pra trás, vem pra tirar Endrick, Endrick ganha a jogada pra seleção brasileira, em velocidade ele vem pro jogo, pra seleção do Brasil faz o break, Endrick, já rola a jogada pra Neymar, Neymar domina pra seleção brasileira, Vini Júnior pede, ameaça o levantamento, Neymar vem pro toque, ele vai na curto no meio de campo para Bruno Guimarães recomeça para a seleção brasileira, abre para Fabinho, Fabinho prendeu para o setor de esquerda para Martinelli, Martinelli abre pro Flaco, Alexandre, Alexandre fraco, ele domina novamente, vem para finta, toca para Martinelli, Martinelli novamente para Fabinho, Fabinho abre para Marquinhos, circunferência central do gramado, recolhe a seleção brasileira para ser jogando, já prende no toque, ele vai na curtinho novamente, Marquinhos, Marquinhos domina para a seleção brasileira, levantamento vem para Vini Júnior e Neymar na bola, recolhe pelo setor de esquerda, campo de ataque, volta para Neymar, Neymar domina novamente para Alexandre, Alexandre passa para o Neymar levantando a bola, ele vem para o toque de bola curtinho novamente no meio de campo, recolheu o Alexandre, Neymar, Neymar prendeu, gira curtinho para Marquinhos, Marquinhos para Danilo, Danilo domina para a seleção brasileira, se inverter a jogada, Endrick ameaçou entrar, fechou o zagueiro, a bola volta, Vini Júnior está livre, tem que meter a bola nele, agora chega a marcação, chega lentamente a bola com a marcação, mas o Vini domina pelo setor de esquerda, finta na marcação no primeiro, ele pede com Martinelli, vai Vini no drible, abre para Alexandre, Alexandre domina para a seleção brasileira, gira para Martinelli, Martinelli prende, Endrick está aberto aqui pelo setor de esquerda, abertura vem para Danilo, Danilo domina para a seleção do Brasil, toca novamente com o Matheus Cunha, ele prende a jogada curtinha, Bruno Guimarães recolhe para a seleção brasileira, ele abre o lance curtinho da esquerda, abriu novamente para Gabriel Magalhães prendeu para Vini, Vini desceu na esquerda, são dois da marcação, recolheu, tentou a finta, toca nas pernas do marcador Frist, ele toca para fora, Frist põe para fora, escanteio para a seleção brasileira bater.
1: Quinto do Brasil, Neymar cobra pelo lado esquerdo, Brasil 3-0, é primeiro do grupo para jogar em Houston na próxima segunda.
0: Se posiciona para a cobrança de escanteio, a seleção brasileira vem Neymar para a cobrança de escanteio para a seleção do Brasil. 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Neymar para a cobrança, vai partir para a bola, vai para o levantamento dentro da grande área. Placar do jogo continua Brasil. 3-0, Neymar bateu o escanteio. Olímpico tirou o zagueiro. E a bola ia na cabeça, mas ia na cabeça em cima do Fabinho. Tava chegando também ali o Gabriel Magalhães para cabecear. Escanteio para a seleção brasileira bater. Neymar vem para a cobrança para o Brasil pelo setor de esquerda. Para a carta 3-0 para a seleção brasileira. Escanteio para a seleção brasileira bater. 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Neymar partiu para a bola, bateu aberto, subiu, tentou a bancada para o gol de voleio. A bola vai para fora, lateral para a seleção brasileira bater pela direita. Que paulada de voleio do Gabriel Magalhães, hein?
1: Exatamente, que é o zagueiro que está realmente afirmado agora, mais descansado depois de um calendário insano para ele mesmo. Danilo cobra lateral, 3-0.
0: 3-0 para a seleção brasileira, lateral para a seleção brasileira, bater, vem para o toque para o Brasil, já tenta proteger a jogada, recorde pelo setor de direita, Danilo, ele prende o lance para a seleção do Brasil, sai jogando para Marquinhos, Marquinhos gira, jogada no meio de campo, abre a jogada novamente com Gabriel Magalhães abre pelo setor de esquerda, tem um toque de bola para Neymar, Neymar domina para a seleção brasileira, tem Vini ao seu lado, recolhe Neymar, vai pro drible, escapa, tenta o toque de bola para Vini, Vini se livrou da marcação, Neymar passou, recolheu pelo setor de esquerda, campo com Alexandre, Alexandre prende a jogada, já domina pelo comando de ataque, aperta a seleção brasileira, domina pelo comando de ataque pelo setor de esquerda, tenta o toque de bola para cá do jogo, continua 3-0 Brasil, domina no campo de ataque, Marquinhos, Marquinhos prendeu jogada para a seleção brasileira, ele abre o lance à frente no comando de ataque, soltou no toque de bola de Vini, Vini para Neymar, Neymar recolhe para a seleção brasileira, Vini vai passar, Neymar vem para o toque de bola, solta para Alexandre, Alexandre abre a jogada na zaga central, vem para o toque de bola, Brasil recomeça novamente, curtindo no meio de campo, recolhe, prende a jogada, Danilo, Danilo para Marquinhos, Marquinhos para Endrick, Endrick domina para a seleção brasileira, gira para Martinelli, Martinelli tenta o toque de bola, curto novamente, Endrick já passa, Martinelli tentou o domínio, toma falta, é falta, vem a direita, ataque em frente ao banco de reservas para o Brasil bater.
1: Sétima falta da Escócia, o Brasil cometeu 8-15 no total, Brasil 3-0, 2 do Vinícius, 1 do Matheus.
0: Abra a volta com a seleção brasileira, 3-0 para a seleção do Brasil, você na Bandeirantes e na Band FM juntas da Copa do Mundo, abre a jogada curtinha pelo meio de campo, domina Marquinhos, ele prende para a seleção brasileira, abriu para Endrick, Endrick dominou, tabelou com Martinelli para Endrick, Endrick recolheu para o Brasil, desceu, esqueceu a bola, vai para o toque de bola, curtinho no meio para Alexandre, abriu para o toque de bola, de recolheu curtinho novamente Fabinho, prendeu para Vini Júnior pela esquerda, entrada da área, tem Neymar, Vini Júnior vai para a finta, abriu para Neymar, deixou passar, não entrou Endrick, aperta na marcação, a zaga brasileira tenta recuperar a bola, aperta novamente, tenta ser jogando, vem para o domínio, tenta o toque de bola, curtinho novamente a seleção, recolhe a seleção da Escócia, tenta o levantamento à frente para o comando de ataque, vai para o toque de bola novamente, recolheu, já prendeu no comando de ataque, vem para a finta, prendeu no curto pelo meio de campo, recolhe a seleção escocesa, já tenta partir para o comando de ataque, abertura vem curtinho com Frist, Frist prende o lance, domina pelo seu campo de defesa, recolhe a jogada, vamos chegando já 42, quase 43 minutos de bola rolando, Rádio Bandeirantes, Band FM, Bandeirantes e Band FM para você, placar do jogo, continua 3-0 para a seleção brasileira, abertura vem pelo setor de esquerda, campo de ataque, domina curtinho novamente no setor intermediário, já prende o lance curto novamente, recolhe, balança Tiner, ele tenta o passe, ele bola pelo setor de esquerda, aperta a seleção brasileira para tentar ganhar o lance, domina curto novamente no campo de ataque, pode sair cruzamento, abriu o levantamento, vem na grande área, o toque de bola de primeira batida, tranquila para a Alisson que sai para pegar, pois não.
4: Yassine Guessime, do Estrasburgo, de 22 anos, faz o quarto de Marrocos, com isso Marrocos 4, Haiti 2 em Atlanta.
0: E vem para o jogo a seleção brasileira, mas Marrocos tem que fazer mais 2 gols, é isso?
4: Exatamente.
0: Para passar o Brasil, 2 não, seria isso, são 4-2, o Brasil nesse momento... O Brasil tem 5 gols de vantagem, não é isso? Exatamente. E vem para o jogo a seleção brasileira. A abertura foi feita à frente, dominou, prendeu o Vini Júnior. Derrubado o Neymar e tomou cartão amarelo. Na marcação em cima do Neymar, o Frist.
1: Exatamente. Amarelo para a Escócia, o primeiro. E mais uma falta cometida, Neymar na bola. Vem bola na área da Escócia? Bem provável, Marquinhos e Gabriel Magalhães.
0: É o futebol da Bandeirantes para você, torcedor brasileiro. Se posiciona bem para a cobrança de falta. Seleção brasileira, falta para a seleção brasileira bater. Vem levantamento dentro da grande área. Falta para o Brasil bater. Neymar vem para a cobrança. Brasil quer mais um gol. Se posiciona pelo setor de esquerda. Falta para a seleção brasileira bater. Neymar partiu para a bola, correu, bateu, levantou no banco do gol. Faça o zagueiro, tira. Voltou para Neymar. Linha lateral da área. Ele prende o lance. Vini Júnior pede. Neymar abriu o compasso, girou, bateu para o gol. Pega no meio do gol. Segundo goleiro da Escócia.
1: Mas aplaudido e dá para ver que o Neymar tem intensidade, tem espaço e bateu no gol, ambicioso para marcar. 3-0 Brasil.
0: No futebol da Bandeirantes, a bola volta no toque de bola, Coutinho. Brasil com 6 de saldo nesse momento. Marrocos tem quantos de saldo? 4, é isso? Ou 3?
3: 3.
0: 3, né? 3 de saldo a seleção de Marrocos. Domínio do campo de defesa, prende o lance curtinho novamente a seleção brasileira. Já tenta ser jogando no seu campo de retaguarda, prende o lance curto novamente o Brasil. Domina com Gabriel Magalhães. Gabriel Magalhães prende para Marquinhos. Marquinhos domina.
1: Mais 6.
0: Mais 6 minutos de jogo. Já prende o lance curto no meio de campo para Martinelli. Martinelli prende Neymar, já pedindo a intermediária de ataque. Recolhe a jogada para a ponta, prende o lance novamente a seleção brasileira. Vem Fabinho, Fabinho de cabeça, deu para o adversário a bola. Ela volta novamente para Fabinho na dividida, não dá sorte no lance. A bola volta no toque de bola, tentou o toque de bola, o árbitro para. Marca falta para a seleção da Escócia a bater.
2: E era o Gabriel Martinelli por ali, quase que como um volante, para fazer a falta e dar a oportunidade da Escócia de um cruzamento na área já nessa reta final. O técnico da Escócia, o Steve Clarke, preparou mais duas trocas, o Curtis com a 25 e o Adams com a 10. O primeiro a deixar o campo é o 20, o Shankland. Ele deixa o campo com a 20, assim como o 7, McGinn. Portanto, sai 7, McGinn, entra 10, Adams. E sai 20, Shankland, entra 25, o Curtis, Ulisses Costa.
0: Tá aí o Curtis no campo de jogo, é falta para a seleção da Escócia, bater para você, ligado na Bambi Notícias, tem falta a seleção escocesa, 3-0 para a seleção brasileira, tem mais 5 minutos de jogo, é falta para a seleção da Escócia, bater da intermediária, se posiciona para a cobrança, a bola vai ser batida dentro da grande área, levantamento às costas da marcação, tanto toque de cabeça, vem para tirar Danilo, ele põe para fora em lateral para a seleção escocesa, bater pelo setor de esquerda, campo de ataque, você ligado no futebol, no futebol, no futebol da Bambi Notícias e Bambi FM, juntas na Copa do Mundo 2026, aperta novamente o toque de bola, vem para Neymar, ele domina, soltou para Vini Júnior, no mano a mano partiu o Endrick, tá livre do outro lado, tentou lançamento pro Endrick, errou, o Endrick sairia na cara do gol, o Vini domina, tenta o passe de bola, houve a falta no Vini, foi puxado, falta na esquerda pro Brasil bater.
1: Ele lamentou o erro do passe no lance anterior, passavam Endrick e Martinelli para ficarem cara a cara com o goleiro. Mais uma falta cometida pela Escócia, 3-0 Brasil.
0: 3-0 para a seleção brasileira, domina a seleção brasileira, para ser jogando pelo setor de direita, vem para Danilo. Danilo prende o lance para o Brasil, volta a jogar para Marquinhos, Marquinhos é recorde, a jogada pelo seu campo intermediário de defesa. A abertura pode ser feita para Danilo, Endrick pede, lançamento vem as costas, Endrick vem para brigar, ele ganha para a seleção brasileira, chega na linha de fundo, tranquilo, evita a saída, a bola sai. Parou no primeiro momento, mas depois acabou saindo com bola e tudo para a linha de lado.
1: Valeu o esforço, né? Ele é cumprimentado pelos companheiros de longe. 3-0 Brasil, 2 do Vinícius, que vai a 4 gols, e 1 do Matheus Cunha, que vai a 3.
0: Para você ligado no microfone da Bambeirantes, placar de 3-0 para a seleção brasileira. Prende o lance pelo setor de esquerda da seleção. Tentou toque de bala contigo no comando de ataque. Aperta na marcação. Tentou descer da esquerda. Trava a zaga brasileira. A bola volta para Endrick. Endrick domina para o toque de bala contigo na intermediária de Bruno Guimarães. Levanta para Neymar. Neymar recolhe para a seleção brasileira. Limpa de um lado ao outro. Sai jogando para o toque de bala contigo novamente do Fabinho. Fabinho prendeu para a seleção brasileira. Tenta o levantamento à frente pelo setor de esquerda. Campo de ataque. Aperta o Brasil. Desce com o Alexandre. Ele vem para o toque de bala para Vini Júnior. Vini Júnior prendeu para a esquerda. Se capricha. Já cabe mais um Brasil, aperta no toque de bola contigo novamente, mais 3 minutos de jogo, abertura novamente para Bruno Guimarães. Bruno Guimarães dominou pela direita, tem um toque de bola para Endrick, Endrick recolhe para a seleção brasileira, para sair para o jogo, ele faz o break na marcação, volta a jogada novamente no toque de bola com a seleção do Brasil, já prende na zaga central, recolheu novamente o Brasil, abertura para Martinelli, Martinelli para Fabinho, Fabinho prendeu, é para Bruno Guimarães, ele recolheu, tentou passe de bola, sai errado, o Vini estava na esquerda, ele tentou, o Neymar e passou mal,
1: e o Neymar agradeceu a tentativa do Bruno Guimarães. Segue o jogo, 3-0 Brasil, Brasil primeiro do grupo.
0: A bola volta para Danilo no peito, sai jogando para Fabinho, Fabinho para Marquinhos, Marquinhos domina do campo de defesa, vem Adams para cima, abertura vem pelo setor de esquerda, Alexandre fez o break, vem para o toque de bola curto na sua zaga central, ele domina novamente para Gabriel Magalhães domina para a seleção brasileira, Neymar pedia, não foi lançado, Marquinhos não meteu a bola volta com a seleção do Brasil, tenta o toque de bola com o Endrick, Endrick recomeça aqui atrás do campo de defesa para Gabriel Magalhães, nós temos mais 2 minutos de jogo, o Brasil vence 3-0, o Brasil vai ficando nos Estados Unidos, vai pro toque de bola, recolhe novamente, perde o lance, briga para ganhar a jogada da seleção brasileira. Martinelli fez besteira e comete a falta, tá parado o jogo.
2: É, e no momento que o Martinelli perde a bola, ele opta pela chamada falta tática, ele derruba intencionalmente o Ferguson, 19 da Escócia por ali, sem cartão para ele, sem cartão para ninguém, falta marcada para a Escócia, intermediário ofensivo, Ulisses.
0: Se posiciona para a cobrança de falta, a seleção da Escócia para você ligado no microfone da Bandeirantes, a Bandeirantes com você, se posiciona para bater novamente a seleção escocesa, é falta para a seleção da Escócia bater Ferguson, ele vem para a cobrança de falta, placar de 3-0 para a seleção brasileira, vem para a cobrança novamente Ferguson, Ferguson para bater falta para a seleção da Escócia, ele partiu perna direita na bola, bateu, levantou no boca do gol, subiu os zagueiros brasileiros, põe para fora, último toque do Bruno Guimarães, escanteio para a Escócia bater.
2: Subiram juntos Magalhães e Guimarães por ali, mas ficou ruim pro Bruno Guimarães, camisa 8 do Brasil, parece que se chocou de cabeça ali com o zagueiro do Arsenal. Propicia a Escócia um novo escanteio. Com ele, Ferguson, 19, pé direito na cobrança.
0: Ele vem para a cobrança de escanteio para a seleção escocesa. Último minuto de jogo, você na Bandeirantes e Pam de FM. Escanteio, escanteio cobrado, levantamento do gol. Alisson vem para tocar, afasta parcialmente Neymar, bola volta no toque, Neymar contigo na intermediária, cruzamento vem na grande área, bola batida, gol. Alisson pega! faz a defesa do goleiro brasileiro.
2: E vai fazendo talvez a primeira grande atuação com a camisa da seleção brasileira, Alisson. De duas a três grandes defesas para manter o zero no placar e vem Brasil.
0: O Vini domina no campo de defesa, vai fazer um golaço, quer ver? Ele dominou, girou, Neymar passou, Vini vai pra finta, abriu, soltou pra Neymar, Neymar prende o lance na grande área, recolheu, deu pra Vini, girou, bateu pro gol em cima do marcador, voltou na ponta esquerda, câmera ataque, lateral para a seleção brasileira bater, vai terminar o jogo, lateral cobrado pra Vini,